0: Croácia, como sempre, na sua nona Copa do Mundo, eliminada na primeira fase da Copa do Mundo. O escanteio cobrado, vai lá, Alisson toca na bola, volta a bola, tenta ainda, vai lá, Neymar, briga na grande área, a bola pingou na área, Alisson tá lá pra pegar! E pegou mais uma! Tá com moral o goleirão, Renan!
1: Que pesasse, vem o Brasil!
0: Alto Brasil com Vini, Alisson solta a bola para Vini, Belona de esquerda, vai tentar o quarto gol, procura entrar na grande área, ainda Vini dominou, Neymar se apresenta na área, ainda Neymar trabalhou, devolve a bola pro Vini, vai bater, chuta, a bola bate na defesa, bate ainda no jogador Curtis e vai de novo pela linha lateral, já são quase 51, vai acabar, vai terminar o jogo, o Brasil retoma, vai Vini, entrou na grande área, trabalha Vini, vai bater, pode ser o quarto gol, devolveu, vira a bola na esquerda, vem ainda, Bruno domina, o juiz marca uma nova falta do ataque brasileiro, aos 51,
1: acabou.
0: Vai acabar, vai terminar o jogo em Miami e em Atlanta, Chico Aiello.
2: Final de jogo, vitória de Marrocos, Marrocos 4, Haiti 2, Marrocos segundo colocado, Brasil primeiro no grupo C.
0: 51, o juiz vai apitar, vai terminar o jogo, apita e termina o jogo em Miami.
1: Brasil
0: 3, 2 do Vini, um gol do Matheus Cunha. 0. E a seleção vai para a fase 16avos de final. Vamos pro primeiro mata-mata segunda-feira, às 14 horas. Ainda a conhecer o adversário brasileiro. Brasil 3, 2 do Vini, 1 do Matheus Cunha com a presença do Neymar em campo. Brasil 3, Escócia 0. E agora vem aí
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3: Na Globo, na CBN, 9-2 no horário de Brasília. Vitória da seleção brasileira. Brasil fez 3-0 em cima da Escócia, com dois gols do Vini e um gol marcado pelo Matheus Cunha. Com esse resultado e também a vitória só de Marrocos por 4-2 em cima do Haiti, Brasil e Marrocos, 7 pontos. Mas a seleção brasileira, no saldo de gols, é primeira colocada. Joga na segunda-feira, 14h, em Houston, diante do segundo colocado do grupo F, que pode ser Holanda, que pode ser o Japão, que pode ser também a seleção da Suécia. Jogadores do Brasil ainda dentro de campo, se abraçando, comemorando demais a vitória de hoje na terceira rodada da fase de grupos do grupo C. Brasil estreou com um empate 1-1 diante de Marrocos, venceu o Haiti por 3-0 e hoje uma nova vitória também por 3 gols. Brasil tem 7 gols marcados nessa Copa do Mundo. Vini é o artilheiro com 4 e o Matheus Cunha é o outro jogador com 3 gols. Aliás, só os dois fizeram gols. Só os dois. O Vini fez 4 e o Matheus Cunha fez 3. Já tem Carlos Eduardo Éboli, comentarista do Futebol Globo CBN. E às 10 da noite tem mais bola rolando e a gente vai contar tudo do jogo do México. Na Copa do Mundo tem Hugo Lago e todo o nosso timaço. 9-4 no horário de Brasília. Você vem com a gente no Futebol Globo CBN.
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2: Vamos ouvir o Ancelotti em entrevista ao Grupo Globo. Está posicionado o técnico da seleção brasileira para falar ali na saída de campo.
5: Já acabou o outro jogo, Marrocos 4-2, o Brasil é o primeiro do grupo. Missão cumprida nessa fase da Copa, mas talvez mais importante que isso tenha sido a atuação convincente, né?
6: Sim, jogamos bem, repetimos o jogo, era o objetivo, repetir o jogo contra a Haiti. Foi um partido mais completo, estamos satisfeitos. Agora, chega o bonito.
5: A torcida pedia tanto Neymar e Endrick, que os dois puderam jogar um pouquinho.
6: Sim. Não, eu acho que a atuação de todos, atuamos como coletivo, isso é uma boa coisa. Temos encaixado o gol, há muitas coisas positivas, como a entrada de Neymar, que nos pode ajudar.
5: Vamos definir em poucas palavras o Vinícius Júnior nessa Copa até agora.
6: Muito forte.
2: Muito bem, tá aí o técnico da seleção brasileira, né? O Carlo Ancelotti falando sobre a atuação da seleção brasileira. O destaque, né? O Elvini, artilheiro do Brasil até agora nessa Copa do Mundo com 4 gols, né? E os jogadores do Brasil deixam o campo de jogo comemorando demais com a torcida, tá? Torcida brasileira ainda em Miami comemorando Brasil! Demais a vitória do Brasil por 3-0 em cima da equipe da Escócia. Eu confirmo, Brasil primeiro colocado no grupo C, 7 pontos ganhos. Marrocos também segundo colocado, classificado com 7 pontos. Diferença no saldo de gols. Brasil com 6 dúzia e Marrocos com 3. Por isso o Brasil é primeiro colocado e Marrocos fica com a segunda posição. E eu lembro de novo, jogo de mata, né, gente? É um jogo só, né? É mata-mata, mas na verdade é só mata, né? Porque é um jogo só, não tem ida e volta. É só mata a partir de agora. Na segunda-feira, 14h, tem Brasil diante do segundo colocado do grupo F, que pode ser Holanda, Japão ou Suécia. Nesse exato momento, no grupo F, a situação é a seguinte: Holanda em primeiro, Japão em segundo. Hoje, o adversário seria a seleção japonesa. Mas, claro, tem a última rodada ainda do grupo. Jogo bem interessante, tá? Tem o Japão e Suécia e tem Holanda e Tunísia. A Holanda deve ganhar na Tunísia, né, Éboli?
7: Definição amanhã, 10 horas da noite.
2: Isso.
7: Né?
2: Não. 8
7: da
2: noite.
7: 8.
2: 10 horas é outra coisa.
7: Isso, exatamente.
2: É verdade.
7: 8 horas da noite, definição desse grupo, os dois jogos. A gente, às 10, vai saber o adversário
2: isso.
7: do Brasil.
2: Isso. E 10, está todo mundo convidado para o Conta e Manda na lata. A live do Conta e Manda do Futebol Globo CBN também. Todo mundo participando e mandando mensagem para a gente. É só acessar lá que você vai curtir o Conta e Manda na lata. 9:07 no horário de Brasília. Já tem muito mais, hein? Tá o Neymar agora abraçado ao filho. Imagem bacana pra caramba, né? É Davi Lucas, é isso? É ele mesmo, né? Davi Lucas.
7: É Luca, né?
2: É Luca, não tem S não, né?
7: Eu tenho uma certeza.
2: Qual é?
7: Os escoceses vão beber pra caramba.
2: Pra afogar a mágoa?
7: Não, na alegria ou na tristeza, eles vão cumprir com a promessa que é secar os bares de Miami.
2: Verdade.
7: Rapaz, os caras em Boston, os donos de bares em Boston, ficaram assustadíssimos, mas felizes. Porque os caras quase acabaram com a cerveja de Boston.
2: Cara, impressionante, hein? Que pegada é essa, hein?
7: Que pegada é essa?
2: Olha, rapaz, impressionante. Nem meu amigo lá na Barra da Tijuca, o Carlinhos Leite, é assim, cara. E olha que o Carlinhos Leite, ele pega pesado também aqui no Futebol Globo CBN.
7: Tudo bem que tinha os escoceses vendo 44 jogadores em campo, mas
2: isso,
7: tá tudo certo, irmão.
2: É verdade.
7: Tá tudo certo. O Alisson fez uma defesa ali no segundo tempo, teve torcedor que comemorou pra caramba o gol.
2: Achando que era gol, né?
7: Mas é um jogo diferente, fica bacana, fica animado, né, rapaz?
2: Muito bem. Deixa eu só confirmar então aqui, ó. Holanda nesse exato primeiro, a primeira colocada. O Japão é o segundo. Suécia tem 3 pontos. Tem chance ainda, tá, gente? A Suécia tem chance ainda. Quem ainda tá, já tá inclusive eliminado, é a Tunísia. Agora o Neymar ali, ó, com a mulher dele, a Bruna. Tem a Mavi também, a filhinha do Neymar. Todo mundo comemorando. Todo mundo se abraçando e vibrando demais com a atuação da seleção brasileira. Fofo, gente. É muito fofo tudo isso. É fofo demais. Como é fofo, gente.
7: É a família Ancelotti?
2: Matheus Cunha, fala e a gente ouve aqui.
8: Matheus Cunha!
9: Sem dúvida. É, como você falou, acho que é o sonho se realizando. Tá na Copa do Mundo, consegui convencer que é aquilo que a gente mais quis, mais trabalhou. Primeiro jogo difícil, todo mundo sabe. Segundo jogo a gente melhor e hoje acredito que melhor que o segundo. Então, se Deus quiser, se continuar assim, a gente vai chegar ao nosso objetivo.
5: Já falamos da tua ligação com o surf. Agora eu quero saber, como bom paraibano e nordestino, hoje é dia de São João, 24 de junho. Qual é um bom cardápio, uma boa trilha sonora para comemorar a vitória da seleção hoje?
9: Aí, eu vou indicar para vocês toda a playlist de Dominguinhos, do meu amigo João Gomes. acho que tá todo mundo lá, o pessoal tá, acredito que em Campina Grande é o maior São João do mundo, desculpa todos os outros aí, mas eu sou paraibano, tenho que puxar pro meu lado.
8: Boa.
9: Então espero que curtam muito aí, eu tô morrendo de saudade do São João, mas tô fazendo uma coisa melhor por enquanto, valeu gente.
5: O que é bom pra comer na festa junina?
9: Ah, aí tem uma pamonhazinha, né, uma canjica, umas coisinhas assim, um milho verde, tem coisa que, pô, tô com saudade, cara, falando assim vai me dar saudade de estar lá, mas tá bom demais, valeu.
5: Hoje o Brasil tá de barriga cheia.
9: É isso mesmo, vamos que vamos.
5: Parabéns.
8: Muito bem, tá aí o Matheus Cunha. Tem um climinha aí, Brasantino, pedido dele?
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8: Aí, ó, pedido do Matheus Cunha, ó.
7: Fazendo uma bela copa.
8: Sim.
7: Tá fazendo uma bela copa o Matheus Cunha, hein? Tático.
8: Vamos ouvir o Vinícius Júnior, né? Que tá conversando também com o Grupo Globo.
11: Era isso que o grupo tava procurando e é essa satisfação de poder ter feito mais um jogo ainda mais consistente. Parabéns.
12: Obrigado, sem dúvida foi o nosso jogo mais correto dentro da competição. Os jogos da primeira fase servem para isso, para você entender como vai ser a competição, jogar bem. E melhorando os aspectos que a gente errou no primeiro jogo, onde foi o jogo de estreia. Fizemos dois últimos jogos muito bons, onde eleva a nossa confiança para o próximo jogo.
11: Fala um pouquinho de você, desse momento. Você, com esses gols marcados, assim, parece que não está sentindo essa pressão, está exercendo essa liderança. Como é que você está se sentindo a cada jogo? É isso, assim, mais líder, mais à vontade e mais atrás de recorde de artilharia do que for possível aqui nessa Copa?
12: Ah, como eu falei, eu não estou preocupado com os números e sim de fazer o meu trabalho o melhor possível para ajudar a seleção. Fico muito feliz com os gols. Hoje teve até um gol de cabeça, onde eu tinha prometido pro mister que eu faria. Ele falou que era meio que impossível e que ele me pagaria um presente. Então eu vou esperar, porque são coisas que são marcas importantes, onde eu tenho que ficar feliz com isso, mas com os pés no chão para seguir trabalhando e evoluindo pro próximo jogo.
11: Adversário para próximo?
12: Ah, a gente não tem que escolher, a Copa do Mundo é sempre muito difícil. Quem vier, a gente tem que estar preparado, que vai ser um grande jogo.
11: Obrigada, Vini.
8: Muito bem, tá aí o jogador da Seleção Brasileira, o Vinícius Júnior, né? Conversando com o Grupo Globo após a vitória da Seleção Brasileira hoje. Brasil 3, Escócia 0. Brasil tá o quê? Tá classificadaço! Classificadaço pra segunda fase da Copa do Mundo. Jogo de mata, é um jogo só, gente. São só 90 minutos, hein? São só 90 minutos. Então a galera, rapaz, vai pressionar demais. São só 90 minutos, não tem ida e volta. É um jogo só. É só mata. E segunda-feira, 14h, o futebol, o Globo CBN vai contar tudo do jogo do Brasil. No jogo da segunda fase, vai ter Brasil contra a Holanda, Brasil contra o Japão, Brasil contra a Suécia. Amanhã, definição. E o futebol, o Globo CBN vai acompanhar tudo isso. Carlos Eduardo Éboli, comentarista do nosso timaço, começa a comentar e assim que aparecer mais alguém, eu vou pedir a gentileza, favor,
7: claro.
8: E vou te interromper, Éboli.
7: Aparecer você chama e a gente ouve, sim, né? Os protagonistas, eu acho que hoje o grande ponto positivo, Chico, é que a gente teve um protagonismo muito bem distribuído pela seleção brasileira. E eu acho que o maior protagonismo foi o jogo coletivo.
8: Sim, e o Ancelotti falou isso, foi o coletivo.
7: Concordo com o Carleto plenamente. Foi uma atuação completa da seleção brasileira, que através de um jogo coletivo inteligente potencializou o individual de cada jogador. O principal nome foi o Vinícius Júnior, por todas as jogadas que fez, pelos dois gols que marcou, pela participação intensa em todas as jogadas ofensivas, mas a maneira como o Brasil, com inteligência, teve a bola, o controle do jogo e construiu as situações diante de uma Escócia que no mínimo marca, sabe marcar, mas hoje não conseguiu não.
8: Vamos ouvir o Danilo, jogador da Seleção Brasileira.
11: Chegando com mais perigo, como é que vocês avaliam essa partida? Era isso que vocês buscavam? Traz uma tranquilidade para a fase mata-mata?
13: Sem dúvida nenhuma. Como eu falei esses dias para trás, era importante que a gente aprendesse rápido, evoluísse rápido, né? De não demorasse tanto a aprender, né, dentro dos jogos. Penso que hoje a gente fez muito melhor do que o segundo tempo contra o Haiti. Teve controle, teve boa colocação em campo, isso depois facilita muito as jogadas, facilita muito para quem entra também. Então estou satisfeito, acho que a equipe tem que estar satisfeita, mas pezinho no chão, porque tem muito trabalho pela frente.
11: Falar um pouquinho do segundo gol do Brasil hoje, porque além de ter sido bonito, o Bruno Guimarães fez uma partida decente, mas ali naquele lance você também não desistiu da bola, é ficar em cima, é estar sempre atento, é não desistir do lance para conseguir esse resultado. Queria falar um pouquinho dessa integração de vocês e dessa luta mesmo em campo.
13: É importante a gente crescer também nesse aspecto. Algumas vezes eu já falei também que a nossa chance nessa Copa do Mundo era desde que todo mundo entregasse de corpo e alma, não economizasse nada dentro de campo, e penso que a gente tem entendido esse espírito, e hoje foi uma demonstração disso. As distâncias estavam justas, a gente estava perto, conseguia reagredir a posse da bola quando perdia, isso deu muitos frutos durante o jogo.
11: Japão, Holanda ou Suécia, qual é o adversário ideal, digamos assim?
13: Não tem adversário ideal. Como eu disse, era importante a gente evoluir. A gente chegou no último jogo da primeira fase fazendo um jogo importante, um jogo maduro, e agora tem pela frente aquilo que vier. A gente tem que encarar com o máximo de esperança, de alegria e sabendo que a gente é o Brasil.
11: Obrigada, parabéns.
8: Bacana, tá aí o Danilo, que jogou muito hoje, hein? Agora olha só, jogou pra caramba. Jogou demais, que consciência, que presença, que domínio da posição, conhece demais, jogou muito bem, mas correu um risco desnecessário de um segundo cartão amarelo, Éboli.
7: O árbitro foi amigo,
8: matando,
7: né?
8: Matando um contra-ataque da seleção escocesa, Éboli.
7: Ele deu uma primeira pregada ali na lateral da área, fora da área ainda, mas deu uma pregada e tomou o cartão amarelo, depois matou, tô contigo nessa, matou um contra-ataque e merecia o segundo cartão amarelo. O árbitro ali deixou passar. Mas essa consciência de tática e de quem conhece a posição.
8: Impressionante. Né? Domínio absoluto, completo da posição.
7: Ele deixou o Rayan muito à vontade.
8: Sim,
7: ele
8: sim.
7: Ele deu toda a retaguarda ali para o Rayan jogar mais solto. Ele jogou...
8: E apoiou, foi parceiro do Rayan em vários momentos, né? Jogando, né, em linha alta.
7: Sim, muitas vezes fez uma saída, liberando bastante o Douglas Santos. O Danilo encostava mais nos zagueiros para fazer uma saída com os zagueiros. Mas quando o Brasil se projetava inteiro no campo da Escócia, Danilo abria bastante. E também ele se projetou várias vezes, se lançou várias vezes a linha de fundo para buscar essa jogada e dar a diagonal ao Rayan. Então teve uma atuação tática muito importante, Danilo, muita consciência e muita precisão também na parte técnica, né? Acertando os passos, conduzindo ali uma boa saída de bola, uma saída de bola segura da seleção brasileira. Ótima atuação do veterano Danilo.
8: Danilo, jogador do Flamengo, teve uma grande atuação no jogo de hoje, na vitória do Brasil sobre a equipe da Escócia. Renan Moura tem informações finais da seleção brasileira. Renanzinho.
14: Só um detalhe importante, como o Brasil conseguiu a primeira colocação no grupo C, a logística está mantida com a seleção permanecendo no CT Columbia Park do New York Red Bull até o final da campanha na Copa do Mundo, e também não tem a necessidade de fazer viagens longas, como por exemplo a necessidade de se deslocar para o México. Então o Brasil na segunda fase joga em Houston, nas oitavas de final passando, volta para a casa, né, em Nova Jersey, quartas de final Miami, semifinais em Atlanta e a decisão também em Nova Jersey no dia 19 de julho. A gente esperando, portanto, a seleção brasileira em mais uma decisão, Chico.
8: Bacana demais. Esse é o caminho da seleção brasileira para, quem sabe, o hexacampeonato, e você vai curtir tudo aqui com a gente no Futebol Globo CBN. Sim, Éboli?
7: É importante, Chico, a gente ter esse entendimento que esse próximo passo, principalmente se for contra a Holanda ou Japão, é um nível de exigência diferente,
8: muito,
7: e maior.
8: Muito. Bruno Guimarães, que jogou também muito, vai falar e a gente vai ouvir.
11: Conseguido entregar ali no meio campo essa criação para poder servir os jogadores. Como é que você está se sentindo?
15: Muito bem, muito cansado agora depois do jogo, mais feliz. 3 assistências em 3 jogos, óbvio que isso não é importante para mim. É mais importante jogar bem e fazer a equipe jogar bem. Acho que a gente ali no meio campo é o coração do time. Se a gente jogar bem, o time vai jogar bem. Então a gente tem que estar sempre movimentando, querendo a bola, querendo participar para facilitar o jogo para o Vini, para o Cunha, para o Rayan, para o Rafinha, para o Luiz, para quem estiver jogando, para o Hendrick. E eu acho que a gente está fazendo muito bem. Acho que se você comparar o primeiro jogo com agora, nossa equipe já evoluiu muito. Ainda temos muito a melhorar, mas hoje foi um jogo que a gente ao meu ponto de vista, controlamos do começo ao fim.
11: O Rafinha agora tratando lesão, acaba abrindo espaço. A opção do Ancelotti foi o Rayan. O que, que muda para você? Você mesmo falando, o importante é a gente poder municiar os atacantes, mas o que, que muda ali na dinâmica? Como é que vocês estão se organizando para poder suprir essa ausência e continuar crescendo enquanto grupo?
15: Primeiro de tudo é dar confiança para o Rayan, que é um menino jovem. Fez uma grande partida hoje, entrou muito bem. É um cara que tem muita dinâmica, pode jogar aberto, pode jogar por dentro, pode jogar como um 9. Acho que ele fez um grande jogo. Como jogador diferente do Rafinha, a gente espera que o Rafinha se recupere o mais rápido possível, que é um jogador importantíssimo, mas que o Rayan entrou hoje e deu conta do recado. Feliz por ele, pra gente, a gente quer o melhor da seleção, não importa quem estiver jogando, e é seguir assim.
11: Pra gente terminar, queria que você falasse com relação ao adversário na próxima fase, Japão, Holanda ou Suécia, e da entrada do Neymar, a estreia dele depois de tanto tempo sem vestir a camisa do Brasil.
15: Neymar, um craque, um gênio, acho que é uma referência pra todos nós, a gente tenta fazer nosso melhor pra que ele sinta confortável quando entra em campo, dar as bolas limpas para ele. Acho que ele está muito feliz de ter entrado, de ter jogado. É um cara especial, além de um grande jogador, uma grande pessoa. Qual que era a primeira pergunta?
11: Adversário,
15: a gente não tem preferência, a gente fez o nosso melhor, que era terminar em primeiro. Nosso objetivo principal era terminar no topo do grupo, fizemos isso. Agora quem vier pela frente, a gente tem que estar pronto. É a Copa do Mundo, não pode escolher resultado, é focar na gente.
11: Continuar no conforto de Nova Jersey, né?
15: Vamos pra cima.
11: Obrigada.
8: Bacana, tá aí o Bruno Guimarães. E Abolê, uma Copa do Mundo até aqui, se não é excepcional, se não é uma Copa de decisão, como está sendo o Vinícius Júnior, né, para fazer os gols. Cara, mas o Bruno Guimarães está jogando, né, assim, de uma forma muito regular. Talvez seja essa a melhor classificação dele, né, o Éboli?
7: Essa é a definição, uma Copa de regularidade.
8: Isso. Não é nota 2, mas também não é nota 9.
7: Não.
8: Né, assim,
7: mas é uma nota 7 importantíssima
8: pro equilíbrio
7: tático
8: do time também.
7: Da seleção brasileira.
8: Isso.
7: E uma coisa me agrada muito, Chico, não sei se você concorda, mas o Bruno, ele deixa isso claro nas atuações. Ele se projeta ao ataque com muita facilidade. Né? Ele faz um movimento ofensivo, ele ataca a área com muita facilidade. E hoje, em vários momentos, ele se sentiu muito confortável, mais uma vez, para se colocar mais à frente. No segundo tempo, então, isso ficou evidente, né? Quando a Escócia subiu um pouco suas linhas para tentar algo diferente, mas continuou sendo uma equipe de uma nota só, que é a bola na área, né? Buscando principalmente o McTominay. Mas quando surgiu esse campo mais largo, mais amplo, mais vertical, inclusive, o Bruno Guimarães se lançou com uma tranquilidade incrível, trocando de posição com o Paquetá. Fez jogadas importantes. A assistência para o terceiro gol do Matheus Cunha é do Bruno Guimarães. Ele faz uma troca de posição com o Paquetá e isso puxa a marcação, dá uma desnorteada na marcação. E quando ele é apertado por essa marcação já dentro da área, ele com muita simplicidade, aí é visão de jogo, só rola para o lado para o Matheus Cunha empurrar a bola para o gol. Então ele tem essa facilidade. Quando ele se aproxima da área, ele sabe o que fazer.
8: É isso. Carlos Eduardo Éboli, comentarista do Futebol Globo CBN. Já, a galera já tá pedindo aqui, ó, pelo WhatsApp do Futebol Globo CBN. E os gols do Brasil, Aelo? E os gols do Brasil, já, hein? O show de gols, os 3 gols da seleção brasileira, os 2 gols do Vini Júnior e também o gol do Bruno Guimarães. Calma, galera, segura aí. Outra coisa, manda mensagem pra gente. 97.9988. Agora já pode. Acabou o jogo? Abre uma gelada aí. Isso, abre aí. Isso. Abre o isopor. Isso. Abre o isopor. E, ó.
7: Não faz isso comigo.
8: Olha aí, ó. Olha
7: não
8: aí, ó.
7: Faz isso comigo.
8: Olha, eu quero aquela dali, ó. Essa não. Peraí. Essa não. Aquela
7: tá
8: de baixo.
7: Tá com gelinho.
8: Aquela de baixo,
7: tá com
8: isso.
7: Com gelinho na
8: essa
7: ponta.
8: Essa aí, isso. Abre aqui. Abre essa aqui. Isso. Ai. Isso. Tintim, Éboli. Pra você e pra mim, pra galera toda do Brasil. 97.9988, fala! Fala aí, galera!
16: Boa noite, amigos da Globo CBN. Tô aqui ligado.
8: Boa!
16: Ouvindo esse grande narrador, Edson Mauro.
8: Oh, gigante!
16: Torcendo pela nossa seleção brasileira. Vamos que vamos, Brasil!
8: A grife!
16: É o Cosminha aqui em Ubaitaba, no sul da Bahia. Ligado na Globo CBN. Grande abraço!
8: Valeu! Obrigado, Cosminha, pela participação aqui com a gente. Você tá ligado aqui no Futebol Globo CBN. Gente, se tem Copa do Mundo aqui, ó. A gente vai trazer pra você muita emoção, né? A gente vai fazer o quê? A gente vai bombardear você, né, de muita informação, de muita opinião. A gente vai entupir você, gente. A gente vai entupir você de muita informação, de muita opinião aqui no Futebol Globo CBN. Se você quer Copa do Mundo, liga aqui no Futebol Globo CBN, entupindo você de muita informação e de muita opinião. Depois de mais uma vitória do Brasil, Brasil 3, 2 gols do Vini Júnior, 0 para a equipe da Escócia, o outro gol foi do Matheus Cunha. Seleção brasileira joga agora segunda-feira, 14h, em Houston, diante do segundo colocado do grupo F. Éboli, você tem alguma preferência?
7: Rapaz.
8: Pro bem ou pro mal? Por exemplo, quem você não gostaria de jogar, de enfrentar?
7: Não, é assim, não tem muito.
8: Eu tenho uma preferência.
7: Eu tenho
8: a Suécia.
7: A Suécia.
8: Eu tenho a Suécia.
7: Eu tô pensando Holanda e Japão.
8: Ah,
7: né?
8: Rapaz, eu vou torcer muito pra Suécia.
7: É que eu não.
8: Pra Suécia tentar brigar.
7: A Suécia vai ficar na segunda colocação.
8: É.
7: É, dos três eu prefiro
8: depende
7: a Suécia.
8: A Suécia depende dela, né?
7: É, dos três eu prefiro a Suécia.
8: A Holanda vai ganhar de Tunísia, né? Isso aí então, ninguém tem dúvida,
7: eu
8: né?
7: Eu acho que o jogo da Holanda causa menos desconforto.
8: Eu acho que são dois adversários diferentes.
7: Não,
8: eu acho, na minha opinião, com o objetivo de atacar o espaço, como a seleção brasileira gosta de jogar, eu acho a Holanda melhor para o Brasil.
7: É, o Japão, ele tem algumas dificuldades defensivas.
8: Exatamente. Mas eu acho que o Japão, ele é mais disciplinado taticamente. O Japão pode entregar a bola para o Brasil. E aí o Brasil pode ter um pouco de dificuldade.
7: Olha, hoje o Brasil se saiu bem.
8: Sim.
7: Nessa missão.
8: Pô, mas a Escócia também, né?
7: Não, é importante.
8: Aquela saída de bola da Escócia também, né?
7: Sim,
8: houve um momento do jogo do primeiro tempo, Éboli, que estava 1-0. Uma saída errada de bola da Escócia e o Brasil não tinha chutado mais no gol, Éboli.
7: É, o Brasil estava encontrando a opção do chute de fora da área. O Brasil construindo. A gente pode fazer um recorte aí até a parada para hidratação.
8: Isso, bem lembrado.
7: É, até a parada para hidratação, o Brasil estava com o jogo construído, com a bola no pé, o Brasil não estava conseguindo fazer jogada diária.
8: Sim, sim.
7: A exceção das roubadas, né? Tivemos uma primeira roubada, que foi o gol, e uma segunda roubada, que foi o gol anulado. Então, à exceção dessas duas roubadas de bola, em saídas erradas da Escócia, com o jogo construído, o Brasil não estava conseguindo pisar na área. O recurso final era o chute de fora da área. Havia o controle, mas não havia aquela intensidade para levar o jogo para dentro da área.
8: Verdade.
7: Da Escócia. Verdade.
8: Tinha um domínio do jogo, dominava o meio-campo, mas não conseguia criar oportunidade de gol, finalizar no gol adversário.
7: Depois houve uma movimentação diferente, envolvendo principalmente o Paquetá recuando um pouquinho mais, aí um pouco mais de projeção do Bruno Guimarães, um avanço maior do Douglas Santos, aí o Brasil começa a mexer mais com essa marcação e usando muito também o Rayan, né, cara? O Rayan, ele tinha dava uma força física pelo lado direito, de velocidade principalmente, que ele começou a romper ali com a marcação e construir as situações. Aí o Brasil começa a ter também o jogo de dentro da área e não à toa fez assim ainda o segundo gol no primeiro tempo. Então, cara, eu acho que o Brasil hoje deu uma demonstração interessante de evolução nesse sentido. Mas entre Holanda e Japão, você prefere pegar a Holanda?
8: Eu prefiro pegar a Holanda.
7: É, eu... Olha lá, tendo a concordar contigo. Os dois representam exigências
8: não.
7: maiores.
8: Claro, eu tô dizendo assim...
7: Holanda ou Japão...
8: Eu prefiro a Suécia. Holanda e Japão, eu prefiro a Suécia.
7: É, sim, é, exatamente.
8: Entendeu? É isso. Agora, escolhe um. Eu acho que é a Holanda. Mas não é que vai ser fácil, não.
7: Sim.
8: Vamos ouvir o Marquinhos, capitão da seleção brasileira.
17: Bom, a gente sabe que a gente está sendo bem representado ali fora de campo. A gente não pode fazer diferente dentro de campo. Né, a gente tem que cada vez mais buscar essa energia, né, neles, na nossa família, nos nossos entes próximos, para que a gente possa estar sempre buscando fazer o nosso melhor ali dentro de campo. Né, porque é um orgulho muito grande vestir essa camisa da seleção brasileira. Tá disputando uma Copa do Mundo, eu representar tanta gente assim, e pra gente é um orgulho muito grande estar ali representando eles. Nada mais justo do que uma boa vitória hoje, né, pra agradecer o carinho e a energia que eles tiveram com a gente hoje.
8: A gente está acompanhando a entrevista coletiva, Marquinhos, né, do Marquinhos, capitão da seleção brasileira.
18: TNT Esportes.
8: Aqui,
18: Marquinhos, vocês deixaram
8: aqui,
18: claro
8: aqui,
18: desde o início, né, que o principal objetivo nesse momento era conseguir a primeira colocação do grupo. É, acho que mais especialmente pela logística do que até pelo cruzamento do adversário. É, como o grupo avança agora para essa nova fase com esse objetivo concluído, com a atuação hoje que era um pedido do Ancelotti ser melhor que contra o Haiti, acredito que foi, né?
19: Isso, resumiu muito bem a nossa ambição e o que a gente queria, o nosso grande objetivo dessa primeira fase, que era ser primeiro desse grupo, por mais questão de logística mesmo, né, e facilitar tudo que a gente vem tendo quanto a treinamentos, quanto a deslocamento, quanto a viagem, né, e para ter uma melhores condições para os jogos, né, e também era importante, né, a gente ganhando, sendo primeiro, a gente ganha confiança, né, o time cresce, tudo fica mais fácil, o ambiente fica melhor, né, mas a gente não pode simplesmente achar que a gente fez o nosso trabalho, né, e já está feito. A gente tem que ter a ambição e fome para seguir trabalhando, né. A gente tem um treinador que desde o primeiro jogo vem sendo muito exigente com a gente para melhorar e sempre seguir melhorando, mesmo com as vitórias, com a última vitória e com essa hoje também. A gente vai seguir tentando trazer de bom o que a gente vem nesses últimos jogos e melhorar o que a gente tem que melhorar para a próxima fase, porque uma nova competição que se começa, né, que está começando agora, vai ser muito importante a gente saber que a gente vai enfrentar times de ainda mais qualidade, de ainda mais alto nível, que os detalhes vão ser ainda mais importantes, né, e a gente está pronto para uma nova competição que vai começar. Cada jogo agora vai ser uma final, então a gente se preparar o melhor possível para que a gente possa estar pronto para encarar quem vier.
8: Muito bem, esse é o Marquinhos, capitão da seleção brasileira. 9h31 no horário de Brasília. Tá na hora de saber quem é que mandou bem no jogo hoje.
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8: Quem é que arrebentou em Miami, Éboli?
7: Várias ótimas atuações individuais, mas a de maior destaque é o Vinícius Júnior, né? Ele continua sendo o cara que carimba quase que todas.
8: 4 gols da Copa já, hein? 4 gols, hein?
7: Teve um gol hoje anulado.
8: Sim.
7: E perdeu outros tantos no segundo tempo,
8: verdade,
7: né?
8: Verdade, verdade. Excesso de preciosismo, né? Na hora de definir a jogada. E não é só pra chutar no gol, não. Pra dar um passe, teve um lance que ele arrancou sozinho pelo lado esquerdo. Tinham dois jogadores do Brasil. Um jogador escocês, ele errou o passe, cara. Um jogador como ele não pode errar esse passe. Não pode.
7: Melhor chance que ele teve no segundo tempo foi uma belíssima enfiada do Paquetá, que melhorou no segundo tempo.
8: Sim.
7: Começou a encontrar com mais facilidade o Vini. E aí ele tentou um tapinha, né, de ladinho aqui com o pé, pegou mal na bola. Goleirão, o Gano fez a defesa. Mas, assim, as jogadas ofensivas, quase que todas que passaram pelos pés do Vinícius Júnior. Ele é o nosso protagonista maior nessa Copa do Mundo. Tá brigando pela artilharia, já fez 4 gols. Então, hoje, esse é o lado positivo. Vários acompanharam,
8: verdade,
7: como a gente já falou,
8: verdade,
7: esse protagonismo, mas o dele foi o maior.
8: TV, a sua dúvida agora, a dificuldade que você vai ter? Tá bom, o Vini foi o melhor da seleção brasileira. Quem é que foi o pior?
7: Não teve.
8: Olha aí, ó.
7: Não teve.
8: Olha aí, ó, difícil.
7: Não teve.
8: Não,
7: eu acho que no primeiro tempo, quem esteve abaixo, Paquetá.
8: Isso.
7: Porque estava exagerando no toque, né? Aquele toque com nojo.
8: Sim.
7: E não estava conseguindo ser o cara para dar um passo diferente.
8: Claro.
7: O Paquetá ali estava ajudando muito no controle da posse de bola, mas faltava o Paquetá. O primeiro grande momento do Paquetá foi aquele último lance que quase que o Rayan fez o golaço.
8: Verdade.
7: Foi a primeira grande assistência. Segundo tempo ele soltou, aí jogou fácil, jogou muito bem. Mas não teve. Um ponto negativo na seleção brasileira, o Alisson, né? No segundo tempo, trabalhou e trabalhou
8: bastante.
7: Bem.
8: Trabalhou bem. Trabalhou bem. Foi muito exigido.
7: A Escócia, no seu estilo único de jogar bola na área, e o McTominay acabou sendo... protagonizou ali um duelo, né, com o Alisson. As três finalizações mais perigosas da Escócia no jogo foram todas do McTominay. E nas três, o Alisson realizou grandes defesas. Então o Alisson também foi bem.
8: Estou contigo. Não,
7: não teve ponto negativo.
8: Não teve. 9h34 e o pior do jogo, então. Quem foi?
7: Ah, o que deu início, né?
8: A lambança
7: inicial, né?
8: Sim.
7: Teve lá a pressãozinha do Rayan, que foi importante.
8: Sim, mas não
7: mas
8: dá,
7: o
8: né?
7: cara foi de uma lentidão incrível,
8: Nossa
7: né?
8: Nossa senhora.
7: McKenna,
8: então o pior em campo. 9h34 para fechar contigo, Éboli. Qual é a avaliação e a nota da arbitragem hoje, hein?
7: Cara, achei o árbitro fraco.
8: É.
7: Achei o árbitro
8: cara,
7: fraco.
8: Cara, teve um lance... que foi muito escanteio, ele deu um tiro de meta no primeiro tempo, meu Deus do céu, na cara dele.
7: Ele não teria anulado o gol do Vinícius Júnior.
8: Eu também não.
7: Pra mim é uma disputa em que o Vinícius chega na frente.
8: Isso, o cara chuta o Vinícius, eu achei que foi ele que chutou o Vinícius. O Vinícius coloca o pé na frente. Entendeu? O Vinícius se antecipa, coloca o pé na frente e ele chuta o Vinícius. Eu não teria anulado aquele gol.
7: É uma interpretação de
8: vocês
7: contato,
8: são brasileiros.
7: Né?
8: Aqui não tem isso, não, gente. Não, aqui não tem isso, não, tá?
7: O que é?
8: Sem pachequismo.
7: Mas é um lance interpretativo.
8: Sim.
7: Porque é a interpretação do contato, né?
8: Isso.
7: Se é o Vini que provoca o contato e ele derruba o adversário que é lento e o Vini é mais rápido, chega na frente e toma o pontapé, que causa a queda do adversário, não a queda dele. Ele se mantém. Esteve em pé, seguiu na jogada e fez o que seria o segundo gol dele. Depois ele acabou fazendo o segundo gol de cabeça numa bela jogada e cruzamento do Bruno Guimarães, que foi outra grande atuação, hein?
8: Isso!
7: Ponto positivo, mais um ponto positivo, Bruno Guimarães, já falamos aqui. É, arbitragem, achei um árbitro fraco.
8: Nota 5. Carlos Eduardo Éboli, você conta e manda bem demais. Um abraço e até a próxima, Éboli!
7: Valeu!
8: A próxima é amanhã, cara!
7: Isso,
8: a gente vai
7: estar
8: junto de novo! Equador, Alemanha amanhã!
7: Sempre!
8: Isso!
7: Sempre
8: o quê?
7: Sempre
8: o quê?
7: Um prazer!
8: O quê?
7: Contar e mandar ao seu lado!
8: Esse é...
7: Prazer!
8: O quê?
7: Contar e mandar ao seu lado!
8: Esse é Carlos Eduardo Éboli, todo mundo gosta! Tá convidado pra live amanhã, 10 da noite, no Conta e Manda, na Lata, no YouTube. 9h35, os gols do Brasil! E logo depois, tem mais futebol, Globo CBN, a bola vai rolar e o nosso timaço vai contar tudo. Tem República Tcheca e México, futebol, Globo CBN, pode ligar! Porque aqui tem Copa, hein?

0: Brasil.
1: Patterson domina, volta a bola na defesa para Hendry, mais atrás, ao goleiro Gano, inferior da grande área. Ele vira o jogo de novo no interior da grande área, perde a bola, vai vindo na grande área, o gol tá livre, ele chutou, bingo! Saída de bola da Escócia na grande área. Vini, esperto, esperto. Ele foi lá, pegou a bola com direito a driblinho no goleiro Gan e bota a bola no fundo da rede. Faz dancinha, seleção. É festa, é samba, é dança, futebol brasileiro. E tem bola no fundo da rede. E bola no fundo da rede tem aquele barulhinho bom. Aquele barulhinho bom, Vini. Meteu essa, hein, Vini? E ele foi lá e deu recado pro goleiro. Tem que respeitar. E agora tá lá.
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1: Correndo a Escócia pro campo dele. A bola vem pela direita para Rayan. Rayan devolve, na intermediária vira, entra na grande área, desarmado, mergulhou, vai pro chão, a bola volta pro Danilo. Danilo vira de novo pela direita, tentativa, Magalhães levantou, Vini.

0: segundo gol do Brasil agora de cabeça para botar no fundo da rede. E bola no fundo da rede, tem aquele barulhinho bom, aquele barulhinho bom, Vini. Meteu essa, hein, Vini? Boa, boa, boa, Vini! E ele foi lá e deu recado pro goleiro. Tem que respeitar! E agora tá lá!
1: Brasil 2!

0: Danilo adianta, em linha reta, pra Paquetá, retoma a bola, volta pela direita, vai ainda, tenta Bruno Guimarães na grande área, devolveu, virou, Matheus Cunha, bingo! Aos 15, um ataque letal, fatal, mortal do Brasil. Parou no pé do Matheus Cunha, que botou a bola no fundo da rede. E bola no fundo da rede, tem aquele barulhinho bom, aquele barulhinho bom, Matheus Cunha. Meteu essa, hein, Matheus? E ele foi lá e deu recado pro goleiro. Tem que respeitar. E agora tá lá.
1: Brasil.
0: 3. 0. Agora estamos juntos.

0: Brasil!
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1: 21 horas e 44 minutos.
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0: 22h26.
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0: 22:36.
1: 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Homenagem ao rei do Baião, Luiz Gonzaga.

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1: 22:46.
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canção que conta a história da vida de um vaqueiro nordestino. E o forró Mastruz com Leite tem o maior prazer de cantar pra vocês.

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1: 23 horas e 15 minutos.
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1: 23 horas e 16 minutos. 23 horas e 16 minutos. 23 horas e 16

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0: 23:25.
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1: 23 horas e 45 minutos.
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0: é muito bom.
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2: De 3 horas e 58 minutos.
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aproveitar este momento para mandar um abraço para a família Sergipana, para todo o Nordeste do Brasil e lá para o Rio Grande do Sul, para o saudoso Teixeirinha. Para todos os conterrâneos de Tobias Barreto, não esquecendo o meu amigo Nato, presidente da Associação Comercial de Tobias Barreto.

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0: Zero Hora e 10 Minutos.
1: Essa música pra os apaixonados. 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
0: 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Vamos lá pro nosso Nordeste, lembrando, trio nordestino, na voz de Rodolfo Barbosa. Esse é o Carlinho do Acordeão e o Adelmo Espinho.

Jorge de Altim, tá por aí. Vem cá, Jorge. Bom demais, olha aí.

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1: 0h46.
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0: 1:06.
1: Essa canção tem 33 anos. Foi a minha primeira composição aos 13 anos de idade, ao lado do meu irmão Edson Lima.

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0: sucesso.
1: Vamos mais uma agora, vamos mais uma.

0: 1:32.
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0: Isso aqui é pro apaixonado, só.
1: Prepara o coração, assim, Daniel.
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1: 1h42.
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0: 1:54.
1: Deus jamais abandonou o vaqueiro e a boiada, o cavalo que galopa por essa terra rachada. Deus sempre ouviu o clamor desse povo sofredor que gosta de vaquejada.
2: Da coragem do vaqueiro, do aboio, da toada, do sangue e do suor, regando a terra rachada, se plantou uma semente e a força da nossa gente fez nascer a vaquejada. E o vaqueiro renasceu como um herói do sertão, coberto de couro e fé, vestiu-se de tradição para manter viva a cultura, usando sua armadura batizada de gibão. Tradição que segue viva no coração e na mente, valorizando o passado e caminhando para frente, fazendo o povo sentir o que o vaqueiro sente. Sentir orgulho de ser o esporte que contagia, de ser forró bem tocado, ser festa, ser alegria, de ser hoje um grande evento, se tornando um alimento que alimenta a economia. A vaquejada que bota pão e leite em tantas mesas, que faz do vaqueiro pobre ser portador de riquezas, e com a ajuda de Deus, inumeráveis plebeus hoje são a realeza. São todos reis e rainhas, o cavalo, o vaqueiro, o boi que luta valente, o dedicado causeiro, o juiz, o tratador, o público, o locutor e, é claro, o forrozeiro. Bem-vindo ao meu mundo, pode entrar pela porteira, perceba o cheiro do mato, do gado e da poeira. Tenha calma, não se afoite, pois é capaz dessa noite durar uma vida inteira. Pois o que Deus abençoa pode se eternizar, basta crer que o Criador nunca vai abandonar quem segue nessa jornada. Tem fé que a vaquejada jamais vai se acabar.

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0: bom demais, meu filho!
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2: 2:46.
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3 horas e 10 minutos.

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1: 3 horas e 40 minutos.
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0: Que presente, Daniel.
1: Lindo.

20 anos atrás, essa música foi tirada do DVD. E agora a gente vai fazer ela inteira pra vocês.

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1: 4 horas e 35 minutos.
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1: 5:33.
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3: 6:01.
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1: É, meu bem, já cheguei, já tô por aqui.

Então vamos se animar, porque já são 6h12, mais 30 segunda. Na manhã de hoje, quinta-feira, são 25, viu? São farta, quantos dias? É 5 dias, é. Esse mês é de tinta, né? Ainda é de tinta? É de tinta ou é de pizza? Esse mês é de tinta. Se hoje são 25, só falta 5 dias. 5 dias, viu? Pro dia 1º de julho. É. 1º de Santana. Não é, Lenício? Deus abraço, Candeiro. Já tá ali no fecha-boca. Desejando bom dia pra nós e me chamando pra tomar café. Rapaz, sai daqui agora. Pra chegar nas candeias não dá certo não, viu? É, tem muita lama aí. E gente velha pode escorregar, né? E aí não dá certo. Falar em escorregar, a terra escorregou, viu? A terra tremeu na Venezuela. Valei-me, Jesus. Atingiu quase 8 pontos. Foi. Terremoto de magnitude 7.5. Atingiu a Venezuela e deixou 32 pessoas mortas até agora e 700 feridos. É, porque ainda não foi atualizado, viu? Depois que começa a atualização, aí valeu, meu Deus. Venezuela, vizinha a gente, olha. É, vizinha a gente. E Lula diz que vai ajudar a Venezuela. É, nesse momento tem que ajudar mesmo, não pode ficar sem ajuda. Tem que ajudar. Bom, já disse tudo, hoje é 25, quinta-feira. Vamos trazer logo as primeiras, porque são 6h14, mais 24 segundos. Começando com as mulheres. A Alana Roberta é o nome dela, e um pagoda de viola é o nome da cantiga. Vamos embora, bora.

0: Então tá aí, Buna Viola, aqui no Bergamo, acordando no campo. Certo, minha marreta FM, são 6:23, mais 20 segundos. É o Bergamo acordando no campo aí, ó, Buna Viola. Olha, participe da festa de São Pedro e São Paulo, ali do conjunto Padre Pedro, no bairro Pinheiro, Começou dia 19, sexta-feira passada, e termina domingo agora, dia 28, que é o dia oficial de São Pedro e São Paulo. Isso mesmo. Aí nessa noite é de São Pedro, quem chama Pedro pode acender fogueira. Quem se chama Pedro também pode acender fogueira. Quem for viúvo pode acender a fogueira e quem for viúva também pode acender a fogueira. É isso mesmo. E fazer a festinha, né? Rapaz, o bebê verde me assado, me cozido, me ralado, comeu um pão, como é que diz, rapaz? Um bolinho de mi, um munguzá, uma canjica. Um arroz doce também é bom, não é? Arroz doce é bom. Olha, já choveu, viu? Choveu bastante. Na noite de terça-feira, aquele sereninho que deu para molhar tudo, foi. Meia-noite e meia ainda estava chovendo. Aí ontem foi até estiado, mas o tempo nubado. Aí, às 8 horas da noite, deu aquele sereninho novamente e hoje já choveu. Já do bom. Isso é bom, né, pai? São Pedro, mande mais, São Pedro, que o sertanejo está sofrendo, São Pedro. Sertanejo está sofrendo, São Pedro. Rapaz, tem uns negócios aqui, umas letras aqui, no fecha-boca. Agora eu estou espremendo os olhos para poder enxergar, porque eu esqueci do para-brisa, rapaz. Aí eu estou com outro aqui, mas o que eu estou não dá. Para-brisa que eu estou aqui não dá certo, olha. Não dá certo. Não é? Esse palabrinho já está vencido. Aí o que está querendo vencer? Eu esqueci, rapaz. Foi, estava lá na roça, queimando a fogueirinha, mais os filhos, Arnola, o neto, a mulherzinha, né? Aí eu vi ontem e esqueci do palabrinho. Aí arrumei isso aqui, mas não dá certo. Deixa eu tentar. Lenício está ali no fecha-boca, desejando bom dia para todo mundo, chamando para tomar um cafezinho. Ali agora é quem? Dezinha Montelo. Bom dia. Sou de Serrinha. Aqui, moro em São Paulo. Quero dar um bom dia para minha família daí de Tubia Barreta. Um abraço para todo mundo. Para toda a minha família, amigos da amigos da de Tubias, não sei. Agora diz que é de Serrinha. Ah, Deusinha. Deusinha Monteiro. Aqui, aí diz, bom dia, sou Deusinha Monteiro. Aqui moro em São Paulo. Agora eu entendi. Entendi, muito bom, viu? Muito bem, mulher. Muito obrigado pela sintonia do Bergamo acordando no campo. Tudo de bom para a senhora aí em São Paulo, tá bom? Tudo de bom para a senhora em São Paulo, sua família em São Paulo, sua família cá. Quem é aqui? Custódio Fio, desejando bom dia para nós. Bom dia, seu Fio. Muito obrigado pela sintonia. A Denise Ivaneta, assim, estava desaparecida, mulher. O que foi que houve? Já tem mais de 2 anos que a senhora não aparece. Apareceu hoje, graças a Deus. Deu sinal de vida, né? Um bom dia para a senhora. Tudo de bom para a senhora, sua família. Felicidade, viu? Que Deus continue te iluminando e te dando muitos anos de vida, mulher. Que a paz senhora sempre está aí, ó, no fecha-boca, acompanhando a programação da Rádio Tubia Barreta FM. Nos arpa chegou uma voz. Vamos ouvir. Alô?
1: Bom dia, Valdemir Barreto.
0: Olha ele, candeeiro.
1: Vai sair uma música de Frank Aguiar, Frank Morango Aguiar. Do Nordeste. Eu fiz a Toinho lá no bairro Santa Rita. A todos os seus ouvintes. Um abraço e muito obrigado. Valeu, Valdemir. Elenilson, vou atender essa.
0: Olha, Frank Aguiar, ele disse que vai cantar de noite. Uma hora dessa, ele disse que já perdeu a noite de mais junta. Certo? Ele perdeu a noite de mais junta. Aí tá dormindo. E ele diz que não tá com coragem de se levantar e desembalhar a viola pra poder violar não por aqui uma hora dessa. E principalmente debaixo de chuva. Agora de noite ele diz que tá. Morango, curuva, munguzá, arroz, canjica. Ele diz que faz tudo de noite. Não é só o moranga não, viu? Aí de noite ele tá pronto. Tá bom? Lenício disse que tá certo. Ele disse, tá certo, agora você não tá fazendo minhas vezes. Toda vez que eu ligo pra você, você não faz as minhas vezes. Não, não sou eu não, Lenício. É os cantores, os artistas. A culpa não é deu. A culpa não é deu. A culpa é dos artistas aí, ó. É. Vamos trazer aqui, Luma Rio, com Arma do Sertanejo. Olha, Lenício, pra você, ponto. Luma Rio, Arma do Sertanejo, tá bom? Ele disse que tá certo, ok. Pô, vamos embora. 6 e

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1: São 6:04, 36 minutos. É, vai pra 37, quer ver, repare. Tá fechando o tempo, fechou. 6:37. Eduardo Costa aí com pagoda de casamento, viu? É, Eduardo Costa com pagoda de casamento. Aqui no Pergama, Acordando no Campo, da Tubia Barreta, é Fiema. No Zarpa não tem nada, nada. Fecha a boca, estacionou. Em Dona Givaneta, assim, foi. Ai, Deus do céu. E aqui? Aqui continua a atualização. É. Só diz isso. 32 pessoas morreu. E 700 pessoas feridas. Foi. É, tá ali, ó. Oh, meu Deus do céu. Deus é Pai. Uma pessoa tá sentada no lugar, de repente, a cadeira começa a balançar. Aí não dá certo não, viu? Aí não dá certo. Ô, Venezuela que tá sofrendo, que não é brincadeira. O sofrimento já vinha com o caba que morreu. Aí passou para o Madula. Madula piorou a situação. Aí agora vem um terremoto. Vem a terra tremendo. Será você achando que Maduro vai ser surto? Como é que é, hein? Aí a terra temeu, foi. Meu Deus do céu. E morreu 32 pessoas. Deus é Pai, Deus é Pai, Deus é Pai. É. Aí, Deus tanto, Marcela vai chegar com essa notícia para vocês, viu? Aí vai trazer a atualização e tudo, né? Da Venezuela, tá bom? Tá. Desde tanto, ela começa o Pergama. 7:00. Isso mesmo. T20 épica e foi sentido no Brasil. Olha, diz que o terremoto foi duplo. Foi duplo. É, agora o que é que... É, foi duplo. Um de 7,2 e outro de 7,5. E foi sentida no Brasil. Por isso que eu vi ali, ó, dizem que na Amazônia, no Macapá, não sei aonde, foi mandar esvaziar as casas. Sai de dentro de casa, sai de dentro de casa. Eu vi isso aqui na estante, rapaz. Cadê? Onde é que tá? Fui, aí disse que mandaram esvaziar as casas. Cadê, rapaz? Onde foi que eu vi isso, cara? O que eu vi, vi. Eu vi na estante. É. Oh, rapaz. Aí diz que mandaram esvaziar as casas. Foi no... É, onde foi, rapaz? No, na Amazônia, no Macapá. E teve outro lugar aí também. Foi que mandaram correr. Corre, perna pra que quero. Valeu, meu São Benedito. Já tiraram aí. Mas que eu vivi isso aqui. Agora também, eu tô sem o palabisa, como é que eu enxergo, né? Aí tem que apertar os olhos aqui, que é pra ver se miola a coisa. É, aí não tô vendo. Ex-deputada Gaziela foi internada por infecção intestinal antes de morrer. Olha, uma ex-deputada morreu. Foi aonde foi, eu não sei. Mas ela vai trazer essa notícia mais tarde. Se não tosser, eu vou percular e mandar ela ler. Aí ela tá aí. É. Oh, meu Deus do céu. Basi ganhou ontem. Ela, neste instante, chega com a primeira notícia que é essa, que o Basi ganhou. É. O Basi ganhou e encantou muita gente. Agora eu continuo desencantado. Que eu não vi essas coisas todas. Só o primeiro tempo. E mesmo assim não foi essas coisas todas no primeiro tempo. Digamos que tenha sido 50%, né? Aí conseguiu aí os três gols. Mas mesmo assim não me encantou, não. Se encantou algum torcedor brasileiro, não posso fazer nada, né? Não vi futebol. Não vi futebol. Eu vi muito, foi passe, passe, né? Toque de bola. Eu vi muito toque de bola. Muito toque de bola. E muitas vezes tudo errado. Muitas vezes tudo errado e perdendo gol. Cara a cara com goleiro. Não foi, Chicão? Assistiu o jogo, ficou encantado com o jogo de ontem do Brasil? Porque até agora eu continuo desencantado com a seleção brasileira. É, continuo. Eles estavam com medo de pegar a Alemanha. Por isso que queriam chegar em primeiro lugar. Nós temos que ganhar, que é para pegar a primeira colocação. Não ficar fora da chave que vai pegar os alemão. Aí se pega os alemão, meu amigo, ia tomar de 10. Se pega os alemão logo, ia tomar de 10. E toma de 10, viu? Não digo pegar os alemão se um dia vinha acontecer isso nessa Copa do Mundo. Se acontecer da seleção brasileira. Se acontecer da seleção brasileira, pegar os alemão, Ave Maria. Vão tomar de 10 agora. Porque os alemão vêm zangados, vêm. Diz, olha, nós tiramos o pé do feio. Ou melhor, nós colocamos o pé no feio, tiramos o pé do acelerador. Colocamos o pé no feio, com pena de emendar 10. Porque ia para 10. Ia mesmo, ia para 10 naquele dia. Mas eles tiveram pena dos brasileiros. Disseram, nós fomos bem recepcionados aqui no Brasil. Não vamos dar essa tristeza imensa, não, aos brasileiros. Vamos fazer com que os brasileiros dêem risada depois. Mas agora, se o Brasil for pegar a gente agora não coloca, não tira o pé do acelerador e não coloca no freio mais, não. A gente vai, onde tiver acelerador, a gente empurra o pé. E é verdade mesmo, viu? E a seleção brasileira vim pegar os alemão nessa Copa do Mundo. Homem, vai tomar de 10. Do jeito que estão jogando, vamos embora deixar para Marcela, né, Mioca?

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1: 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Bela Rayane.

0: Não cai na cantiga, a vida é escola de chão. O nome da cantiga, a vida é escola de chão. As cantoras Ana Luz e Selena. Ana Luz e Selena, com a vida é escola de chão. Ei, rapaz, aqui tem duas vozes, vamos à pimila. Alô.
1: Bom dia, Valdemir. Bom dia, professor. Bom dia, Crepina Top.
0: O que, minha?
1: Gabriela, ofereço para todos os testes do programa. Hoje é 25, né? Acabou o São João, agora só o São Pedro, se Deus quiser. Que Deus abençoe a nós. Aqui é Deus da Rua da Pedreira. Bom dia, Valdemir. Quinto.
0: Os caipiras. Os caipiras. Vamos lá, os caipi. Pira. Topa. Né? Topa. E Dona Dulce queria dizer quintou, mas não concluiu. Foi. Oh, Deus do céu. 6h50 e canto. 6h50 aí. Pra enxergar agora, tá complicado. 6h53, né? É. 6h53. Só vai dar pra ela mesmo, né? Acredito que sim. Mas tem outra voz aqui, vamos lá. Chegou mais outra agora, depois dessa que eu ia sortar. Vamos
2: então,
0: lá.
2: Senhor, por gentileza, coloque aí para nós ouvir aqui.
0: Oh,
2: só que eu vi no carro, Raimundo de Lina, o homem que consertava o raio de pai.
0: Raimundo de Lina.
2: Direto, as baratas comiam o cordão do rádio, furava as bocas e para levar para Raimundo de Lina consertar. Acabou de dar os bordados, valeu? Ou outra que você quiser botar, de Raimundo de Lina.
0: Raimundo de Lina. Ele quer ouvir Raimundo de Lina. Raimundo de Lina. Valeu, meu São Benedito. Ele hoje tá que tá. Mas eu vou colocar. Vou ver se dá tempo também, né? Vou ver se vai dar tempo. Porque Dona Dulce já pediu. Aí o caipira. E agora que tá chegando as vozes. Valeu, meu Deus. Alô!
3: Bom dia, meu amigo. Matias
0: Santos. Diga, Caba.
3: Aqui te ouvindo, Agripino 2.
0: Argado.
3: Deus te abençoe, meu amigo.
0: Valeu, Caba.
3: Que Deus saúde e paz para você.
0: Todos
3: um
0: nós.
3: Um abraço para toda a sua família. Que Deus nos abençoe.
0: Isso.
3: Nos proteja e nos guarde sempre.
0: É verdade.
3: Um abraço, meu amigo.
0: Valeu, Matias Santos. Muito obrigado também pela sintonia do Pergama acordando no campo, Caba. Tudo de bom também para você e sua família. E todos os moladores nos Agripino. 1, 2 e 3. É. Alô!
4: Bom dia, Valdemir, meu cara, que é o Zé Guedes. Valeu, você tem para esse toque aí, João Mineiro e Marciano, para a gente curtir, valeu?
0: Rapaz.
4: E a fazer todos os ouvintes e todos os amigos da Planificações por aí. Tudo vindo da Tuleiro Barreto. Um abraço. Valeu, João.
0: Vou ficar te devendo, viu? Você volta amanhã. Que João Mineiro foi dar umas voltas. Tá bom? Você volta amanhã. Volta amanhã. E faça a encomenda novamente. Né, José Luciano? A Encupila, Pernambuco. Meu abraço, pernambucano. Tá obrigado pela sintonia do Pergama acordando no campo. 6h55. Eu não sei nem se vai dar tempo de tocar Raimundo de Lina. Porque eu vou trazer agora os caipila topa, né? É. E vou fazer o seguinte, ó, um abraço a todo mundo que ficou comigo até agora, né? Se o nosso criador permitir, a gente se junta amanhã, né? E espero que Deus permita a gente se juntar amanhã novamente. É isso mesmo? É só ter fé nele. Um abraço. Mas não saia do rádio não, porque Marcela entra nele neste instante. Você não saia do rádio, porque Marcela vai entrar no rádio neste instante, viu? Aí vai estar de ar no

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5: 7:03.
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1: 7 horas da manhã, 17 minutos. Bom dia com Jesus, bom dia a todos vocês. Como é que vocês estão, hein? Estão bem? Espero que sim. Depois de uma vitória aí do nosso Brasil, jogaço. Vamos aí, Valdemir Barreto, de manchetes.
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1: 7 horas da manhã, 18 minutos. Não se atrase, 7:18. Muitas empresas combinaram aí de começar os trabalhos 8 da manhã, outros 7 da manhã e tá tudo bem, não é assim? Tem algumas empresas que combinaram aí, trabalharam antes, né, antecipado, para poder começar os trabalhos às 8 horas da manhã, tá certo? Que Deus nos abençoe poderosamente. Bom dia com Jesus. Vamos aí de manchetes.
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1: 7:18. 7:18. Hoje, 25 de junho de 2026. Tá certo? Daqui a pouquinho, a informação que não pode parar. Homem sofre acidente ao tentar furtar fiação elétrica em ponte. Já, já, a gente traz aí esse destaque.
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1: Ainda no programa de hoje, a defesa do ex-presidente Jair Bolsonaro protocolou, junto ao Tribunal Federal, um pedido para a prorrogação da prisão domiciliar que ele cumpre desde março deste ano. Prorrogar, né? Já, já, a gente lê a matéria completa aqui e atualizar aí as informações, tá certo?
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1: Ainda no programa de hoje, 7:19, casal é detido pela Polícia Rodoviária Federal com arma de fogo e drogas durante abordagem na BR-101. A nossa repórter já está nas ruas da cidade, vem com a notícia, Cindy. Bom dia.
2: Bom dia, Marcela Fernanda, bom dia, Valdemir Barreto, bom dia para você, ouvinte do jornalismo da Tobias Barreto FM. Já já eu volto trazendo informações da sessão solene que aconteceu na Câmara Municipal Tobias Barreto, trazendo informações dessa última terça-feira e tudo o que aconteceu nesse feriado do dia 24 de São João. Então já já eu volto trazendo essas informações para o Bom Dia Tobias.
1: Já, já, nossa repórter direto das ruas da cidade, Tobias Barreto, muita coisa aconteceu, viu? Durante esse feriado, moradores do povoado Capitoa faz denúncia de perturbação causada por motos com escapamentos barulhentos. Já, já, eu trago aí essa informação junto com a nossa repórter Cindy Schilder. Também outras informações de todo o Brasil e do mundo. E a nossa participação da nossa querida Kelly Dantas, que já está por cá. Porque são essas e outras informações, a partir de agora, no Bom Dia Tobias.
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7 horas da manhã, 22 minutos, 7h22, a informação que não pode parar. E a reflexão que a gente sempre traz aqui para todo mundo. E aí eu venho, peço a direção ao Espírito Santo de Deus que me ilumine todas as manhãs, que eu venha ser boca de Deus por alguns minutos, em nome de Jesus. 7 horas e 22 minutos, olha. Bom dia, Luiz da Água Boa, bom dia, sintonizado aqui no Bom Dia Tobias. Olha só, a palavra do Senhor lá em Provérbios, capítulo 3, versículo 5, diz o seguinte: confia no Senhor de todo o teu coração e não te estribes no teu próprio entendimento. O nome do Senhor é um lugar de abrigo nos dias bons, nos dias difíceis também. Nele, eu e você podemos aí encontrar a proteção divina, a nossa força, a nossa paz, que o mundo não pode oferecer. No nosso Deus, no nosso Criador, o braço dele é abrigo, viu? E se você estiver vivendo esse período difícil, esse período de muitas das vezes a gente coloca a cabeça no travesseiro e chora porque não suporta, as lágrimas vêm automaticamente, ele também estará com você nesse momento difícil. Quando deixamos de depender, porque somos, às vezes, seres humanos falhos, muitas das vezes culpamos pessoas, culpamos até Deus pela situação que estamos vivendo. Quando deixamos aí de depender apenas da nossa própria lógica, do nosso próprio raciocínio, e entregamos aí os nossos planos, eu preciso dizer a vocês que não deixe o sentimento ruim, os pensamentos ruins afetarem a sua fé. Entregue o seu caminho, entregue a sua vida nas mãos do nosso Criador. Entregue os planos ao nosso Deus para você encontrar a direção certa. Porque a direção certa é a paz, é a segurança que só o nosso Deus consegue nos dar. Quando a razão não explicar, deixe a fé conduzir. Apenas dobre o seu joelho, clame ao Senhor, ore, reze, interceda por Ele. Deus nunca perde o controle de nenhuma situação. De nenhuma. Que você possa tomar a decisão certa. Que você possa viver na direção certa. Daquilo que está nas mãos do Senhor. Não se perca no caminho. Chame por Deus, clame por Ele. Se está difícil, que você possa, em nome de Jesus, ter a direção, o discernimento, a sabedoria em poder clamar por Ele. E automaticamente, eu tenho certeza absolutamente do que eu estou falando, porque é bíblico. Deus não abandona ninguém. Clame, ore, interceda do seu jeito, da sua maneira. Deus não quer palavras bonitas ao vento. Ele só quer o seu coração. Abra verdadeiramente. Senhor, eu estou sofrendo. Eu não estou suportando. Eu não estou sabendo lidar com essa situação. Então, o Senhor é dono do ouro, da prata. Me conduza, ó Pai, com a tua sabedoria, com a tua graça e misericórdia sobre a minha vida. Que Deus nos abençoe, nos dê a direção certa. E que nunca falte a fé e a esperança nos nossos corações, porque vem dele. Tudo é dele, tudo é por ele, Deus. Bom dia com Jesus.

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1: 7:27, 7:27. 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Estou aqui com a voz cansada ainda de ontem e faz parte do processo, vamos dizer, história. Hoje pela manhã não deu tempo, acordei tarde mesmo, né? E fazer inalação, eu gosto de preparar minha voz, mas não deu tempo. Ontem foi uma gritaria, foi muita emoção no jogo. E aí eu preciso iniciar o meu programa parabenizando aí a rua, né, que venceu, que foram lá, votaram, que foi através da Riachão. Estava vendo as imagens, né, na página da Secretaria de Esporte. Parabéns aí ao município, parabéns aos moradores, sempre inovando, né, sempre criativos. Ficou bonito de ver. Sobre as outras ruas, não tiraram a beleza de jeito nenhum. Quando eu digo, não fiquem tristes. Será que podem colocar a rua em mais um jogo na próxima segunda-feira, Valdemir, ou não? Aquelas que não ganharam, não podem colocar, concorrer, não?
2: Elas vão concorrer ao prêmio. Mas para ter a transmissão...
1: Não concorre, não? E é. Quer dizer que essas ruas... Coloca aí a boca no microfone, por favor. Quer dizer que essas ruas, a exemplo, a do Suti, a Pereira Lobo, elas não podem participar do sorteio para transmissão, não. Mas...
3: Bom dia, Marcelo.
1: Bom dia.
3: Bom dia, Kelly e ouvintes.
4: Bom dia.
3: Pelo que eu peguei de informação, quem já participou do sorteio para ter a transmissão já foi.
1: Mas pode concorrer ao prêmio.
3: Vai ficar concorrendo ao prêmio dos R$5.000, entendeu? Concorrer ao prêmio dos R$5.000, todas elas irão. Agora, quem já foi sorteada para ter a transmissão, né? Aquele alvoroço todo ali daquele jogo.
1: Eu sei que foi bonito ver ontem, viu?
3: Não participa mais.
1: Foi bonito. E vocês aí das outras ruas, não fiquem tristes, né? Ontem movimentou bastante a rua aí da Travessa Riachão. Foi uma verdadeira festa, né? Uma festa fizeram. Porque o povo é um povo animado, Valdemir. O povo da Travessa Riachão e outras pessoas vêm de fora também e vão assistir. É bom de ver os vizinhos aí reunidos, né? Mas deixa ver aí. Se o secretário acredita aí também que esteja...
3: Pô, a animação está vindo por parte do torcedor mesmo, porque da seleção não tem.
1: Eita, não gostou do jogo?
3: Não.
1: Sério?
3: Absoluta.
1: Eu gostei, não vou negar.
3: Não vi nada.
1: Gostei, eu jogaram.
3: Eu vi a mesma coisa de sempre.
1: Era para ser de 4-0, né? Mas houve um impedimento.
3: Deram de 3, deram. Foi bom, foi. Agora dizer que eu vi futebol, vi a mesma coisa.
1: Foi jogos, mesmo.
3: Dos jogos anteriores.
1: É mole. Eu achei que ontem eles melhoraram no campo. O Vini desfila com a bola. Eu acho que ele fantástico. Na hora que ele pega a bola, passa a bola, pega a bola,
3: mas falhou, gol! Mas falhou muito também.
1: Ser humano, né, Valdemir?
3: Certo.
1: E o menino Neymar, Valdemir?
3: O que foi que teve?
1: Jogou bem.
3: Aonde?
1: Os pequenos minutos.
3: Coisa.
1: Os pequenos minutos.
3: O mesmo futebol de sempre.
1: Eu amo a participação dele só porque ele incendeia. Eu tô com o Reni, um áudio aqui do Reni. Deixa me ver aqui, rapidinho. Aqui, ó. Peraí, deixa aqui. Reni, bom dia. Reni Valença.
4: Marcela, eu acredito que Márcio Verrão deve participar do programa, mas eu acho que o regulamento é assim. As duas ruas que já foram contempladas em Assis Botar o Telão, essas ruas não mais participará do sorteio do próximo jogo, né, para ser colocado o telão.
1: Ou seja, a Rua Larga e Travessa Riachão.
4: Eles vão continuar participando, sim, no próximo jogo, no sorteio, ok? Agora, a premiação, estão concorrendo todas.
1: Não, mas vocês não entenderam a minha pergunta.
3: O quê?
1: Eu disse, não é Travessa Riachão e a Rua Larga que já foi contemplada. Eu quero saber se essas ruas, como a exemplo a do Irmã Dulce, a do Suti, a Pereira Lobo, que não ganharam aí no sorteio dos votos, pode participar?
3: Pode, continua participando.
1: Então, boa sorte, viu?
3: Agora, quem
1: aos
3: já
1: moradores.
3: Foi, quem já foi contemplado,
1: não, isso aí eu já sabia.
3: Com o telão, não participa mais.
1: Não, isso aí eu já sabia.
3: Agora, o prêmio dos R$5.000, todas elas irão participar.
1: Isso também eu sabia. Eu quero saber se essas ruas que essa semana participou,
3: sim,
1: do... Se pode participar
3: participa
1: ainda, né? Então,
3: participa.
1: Rua Pereira Lobo...
3: Participa porque elas não foram contempladas.
1: Rua Pereira... Eu pensei que aquelas que não... Não... Eu estava na dúvida dessas que fosse... No sorteio, né? No sorteio não, Marcela, na votação, que não ganhara, não tinha direito de ir.
3: Não, tem.
1: Tem.
3: Tem
1: então,
3: porque não foram contempladas.
1: Pronto.
3: Entendeu?
1: Pronto. Espera ainda. Tem um áudio aqui.
5: Bom dia, Marcela. Bom dia, amiga. Amiga, vai ter sim. Segunda-feira vai ter de novo o jogo. Viu? Essa semana, acredito que amanhã o secretário vai visitar essas umas aí, as outras, que ficou aí para segunda-feira ter um jogo de novo do Brasil. Vai para rua de novo. Vai ter um jogo segunda do Brasil, viu? Aí o secretário deve visitar essas umas aí.
1: Vai ter o
5: amanhã,
1: vai ter a votação, né?
5: Vai ter telão de novo segunda.
1: E segunda-feira é ponto facultativo para quem não sabe, viu? Ponto facultativo, dia 29 é dia de São Pedro. Não é assim?
3: Dia de São Pedro é sábado, é domingo.
1: E por que é ponto facultativo? Ah, é porque é do domingo aí.
3: Porque você sabe,
1: vai se
3: o brasileiro, você sabe como é que é o
1: ama!
3: Brasileiro. Ama ficar descansando.
1: Ah, pronto, o Reni disse que nas ruas pode participar. Porque eu sou dessa. Reni Valença, um abraço, viu,
3: é
1: meu querido?
3: É o que eu disse, quer dizer, as que já foram contempladas, não participa mais.
1: Eu não pego, Márcio... a minha pergunta não foi essa, a minha pergunta foi aquelas ruas, a exemplo, Pereira Lobo, a do Suti, se vai participar. Eu já estou com o secretário na ponta da linha para me dizer se pode entrar na votação de segunda, Márcio. Bom dia.
6: Bom dia, Marcela. Valdemir, parabéns, Valdemir, tá correto. É isso aí. Bom dia, Marcela. Bom dia, Tobias, né? Então, Marcela, um evento ontem foi muito bom, graças a Deus, mais um evento, né? Mais um jogo, muita gente mesmo ontem. E a vitória do Brasil, né? 3-0, melhor ainda. Marcela, deixa eu só dar uma explicação que eu falei ontem na internet, que muita gente não entende. Nós não sabíamos, na verdade, né? As pessoas foram se inscrever, existe um edital. E aí, nesse edital, a gente explicou, todo mundo foi se inscrever também, e tem no edital, que ia ter uma votação, uma enquete. Começa a primeira enquete, né?
1: Sim.
6: Uma rua deve receber. E tem 10 pessoas votando, 10. A princípio era apenas uma, mas aí a gente ampliou, ou era apenas 5, a gente ampliou para 10. Aí é um voto na internet e mais 10 votos, que totalizam 11 votos. Aí tem gente que acha que deveria ser só pela internet. A gente respeita a opinião de quem acha que o voto deveria ser apenas pela internet. Só que a gente não acha isso e colocou no editorial e avisou antes. É, entendeu, Marcela? A regra já tinha antes de começar o evento. Por quê? Essa foi minha opinião. Por que não apenas pela internet? Porque às vezes, Marcela, pela internet não ganha o melhor. Ganha quem tiver mais votos. Quem
1: verdade.
6: Tem mais amigos, quem tem mais,
1: quem tem mais contato. Inclusive, eu recebi de algumas pessoas: ô, amiga, volta aí na minha rua, espalha aí para os seus amigos.
6: Exatamente. Voltaram pessoas até de outro país. Voltaram na enquete. De outro país. Tem lá dizendo, mostrando. Então, assim, não é por nem saber onde fica a rua, mas voltaram. De outros países.
1: É mole.
6: Então, assim, isso eu vi com os anos. aprimorando, acompanhando o esporte, por exemplo, na TV Globo, tem o troféu de melhor jogador da partida. E aí quem votava antigamente era só a internet. E aí o pessoal começou a votar no pior jogador, Marcela. Aí quando ia receber o troféu, dava pro pior jogador. Aí teve até um jogador, um goleiro, que ficou constrangido, que tinha passado um problema familiar com a mãe, e nessa partida ele foi mal, e a repórter teve que dar ele o melhor troféu. A repórter ficou constrangida, o jogador ficou constrangido, porque ele foi eleito o melhor jogador, sendo que ele foi o pior, na verdade. Aí, como depois disso, a Globo mudou. A internet tem peso um voto, o comentarista vota, o repórter vota, e o narrador vota. Mas não aconteceu o que acontecia antes. Porque às vezes eu falo, vamos botar na internet, Marcela e Márcio, quem vem do melhor galeto do Tubis Barreto? Aí eu tenho mais engajamento, um exemplo, na rede social, chamo todo mundo, o pessoal vota.
1: Faz sentido, Márcio.
6: Sendo que eu não fiz o galeto, quem vem do Marcela, eu vim do Marcela. Como é isso? Ah, porque eu tive mais voto. Mas eu não vim do galeto, como é que eu vim mais do que o galeto? Eu não existe o galeto. É por isso que tem uma comissão. Aí se tiver uma comissão, a comissão vai avaliar. Falei, não, mas o Márcio não tem nem galeto, bota aí Marcela. Aí Marcela vai crescer. Se for pela internet, que venceu eu. Por isso que a gente colocou peso no mundo. Aí, caso haja empate, a internet decide. Caso seja, por exemplo, 3-2 para uma rua, e aquela do 2 recebeu o voto, vai empatar e vai ganhar, porque vai ser o peso 2. A gente avisou ao pessoal isso ontem, sabe? Mas só para deixar claro ao pessoal, porque isso, mesmo você não concordando, mas isso foi feito antes.
1: É preciso também respeitar, foi falado antes, né?
6: É igual algumas leis, Marcelo. Tem lei que eu não concordo, que você também não concorda. Exato. Mas a gente tem que respeitar. Se a lei, se a gente já sabe que a lei é assim.
1: Você é o Márcio Verlan.
6: Sim.
1: Então, a Pereira Lobo, Sutir, Mandusso, poderá participar da votação de segunda?
6: Eu já me veria. Às 4.
1: Pode, né?
6: Então, segunda-feira, sexta-feira. A gente. Porque, para ser outra coisa, a Pereira Lobo, um exemplo. Ela teve 91 votos a mais que a segunda colocada na internet. Entendeu? Porque muita gente. Foi mais de 4 mil votos na enquete. E ela teve 91 votos a mais. E aí, como não entra o projeto agora, todos os alunos que não receberam vão ser avaliados para poder receber o projeto na segunda-feira. Vai ver qual delas que não receberam para receber o projeto na próxima segunda-feira.
1: Ou seja, eu posso perguntar, não precisa de agonia, de briga, de confusão. Eu acredito que todas as ruas vai ter a participação do jogo de assistir, não é? Ou não? Porque o Brasil vai ganhar, em nome de Jesus.
6: Aí vai outra rua. Se o Brasil, por exemplo, faltam 4, né?
1: É.
6: Se o Brasil ganhar, vai para 1. Aí se ganhar, o Brasil joga agora, vai para aí, tira 1, ficam 3. Se o Brasil ganhar, ficam 2. Se o Brasil ganhar, finaliza. Então, assim, tem que o Brasil ir ganhando. O Ademir que sabe aí quando é que o Brasil vai
1: ganhar. Vamos torcer. Ô, secretário de esporte, como foi que o menino Neymar jogou no dia de ontem? Qual a sua avaliação?
6: Marcelo, sem ritmo ainda, voltando, muito tempo parado, ainda não está entrosado. Foi bom para ele ter voltado, para ele voltar agora é treinar para pegar ritmo de jogo para segunda-feira, né? Foi bom ele ter voltado. Voltou, não sei a contusão, mas ainda não tem um ritmo de jogo.
1: O menino Vini Júnior,
6: Virgínia voltou para ele, graças a Deus.
1: Você viu que ele desejou o gol para ela? Homenageou?
6: Terminado, aí eles voltaram, e graças a Deus ele desencantou. Agora, ontem a gente foi roubado, teve um gol, um gol que o juiz deu falta sem ser falta.
1: Foi mesmo.
6: Ontem deram uma falta, um gol dele aí, que não existe aquela falta.
1: O menino Vini jogou bem.
6: Jogou muito bem, muito.
1: Eu também achei que ele desfilou com a bola, né?
6: Muito bem, muito bem, muito, muito. Foi muito, muito, jogou muito ele. A seleção ontem foi bem, graças a Deus. O goleiro Alisson, que por vezes é muito criticado, ontem foi muito bem também o nosso goleiro.
1: Precisam melhorar? Precisam. Mas jogou bem, não foi?
6: A seleção está crescendo num momento importante. A gente está crescendo dentro da competição. Isso é muito importante. O primeiro jogo deixou a desejar, realmente. O segundo jogo já melhorou. O terceiro já melhorou mais ainda. Então, assim, a gente está crescendo na competição, uma competição de tiro curto. Só falta 16 avos de final, 8ª, 4ª, semifinal. 5 jogos para ser campeão. Então, assim, são poucos jogos. E a gente está tendo um momento certo. às vezes você chega grande e joga mal e voa. E a gente não, a gente tá começando a crescer. Crescendo cada jogo melhor. A evolução da seleção tá muito boa. Então, assim, a gente tá confiante, Marcelo, tá muito bom. E Neymar voltou agora, não voltou ainda bem, realmente, porque tá sem ritmo. Mas aí, quando ele estiver bem também com a seleção, Marcelo, vamos dar trabalho. Vai ser difícil pra agarrar a gente. Vai ser muito difícil.
1: Obrigado pelo seu comentário. Você tem uma equipe topada, pé embaixo. Reni Valença participou, Bodinho participou. Quando eu fiz a pergunta no ar, todo mundo sabe. Então, muito obrigado, viu?
6: Marcelo, eu queria também falar, agradecer a equipe da secretaria, porque ontem mesmo, feriado, estava todo mundo trabalhando. Segunda-feira, ponto facultativo, todo mundo vai trabalhar. Então, assim, a gente tem que agradecer, porque é uma equipe pequena, a secretaria. Mas em pouco tempo a gente desenvolveu muita coisa, muitos campeonatos, muita coisa, Marcelo. Então, assim, agradecer esse pessoal da Secretaria de Esporte, porque não é fácil, viu? Não é fácil, muita gente em casa, esquecendo, assim, jogo com família e tudo, e a galera tá lá, pegando cadeira, arrumando tudo, pra todo mundo chegar lá. Que ontem a gente botou 180 cadeiras, Marcelo, não deu pra nada.
1: O senhor pode mandar o vídeo pra gente colocar aqui?
6: Eu não sei se eu tenho, acho que tá o pessoal da SECOM. A SECOM também ontem, Marcelo, dando show, como sempre, né? Foi, lembro de se ver, foi muita gente ontem, Marcelo. Agora tinha gente, viu?
1: Eu recebi alguns vídeos, parecia uma festa de verdade. Festa mesmo.
6: Tem gente que eu não vi, Valderlan. Valderlan tava lá. Você não viu, não? Ele mandou uma foto que ele tava e não achei ele.
1: É mole.
6: Tem muita gente, graças a Deus. Foi a rua muito grande, né? O telão não deu pra colocar na esquina. Colocou no meu ali. Por que não deu pra colocar na esquina? Porque o pessoal também tava criticando sobre isso. Foi porque, Marcela, o telão é energia 220. E na esquina a gente não achou 220, a gente achou na outra esquina. Aí a gente puxou a extensão. Grandona, só que só chegou até a metade, não chegou até a outra esquina, entendeu?
1: Uhum.
6: É muito extensa a rua. E por isso que o telão ficou ali no meio. Porque até isso o pessoal estava criticando. Ah, mas o telão devia ser ali. Aí eu fui o pessoal da rua me explicou, né? Porque não tem 220 lá na esquina. O telão só é ligado na energia 220. Aí explica o pessoal também. Para deixar claro tudo certinho, Marcelo. A gente quer, Marcelo, a gente quer, né? Que o Brasil vá mais longe possível para todas as ruas serem contempladas, todas.
1: Eu estou na torcida, que todas as ruas sejam contempladas. Para falar a minha verdade, eu estou vendo algumas ruas aí muito bonitas.
6: A Pereira Lobo, um exemplo, que é aquela do Lagos, né? A Pereira Lobo, os jurados, os membros da comissão, alguns membros, de 5 a 6, eles passaram lá na, que deu de quarta, na segunda de manhã, na terça de manhã. Na terça pela manhã, para avaliar a rua. Eu fui na segunda, eles foram na terça, passaram lá e tal, e foram-se embora. Quando foi ontem, Fabíola mesmo me disse, Fabíola, Márcia, rapaz, jurados vieram, não disseram a hora que vem, porque não diz a hora que vem. A gente vai lá, tá pronto, a rua tá pronta, cada um vai no seu horário. Foram 6 pela manhã. Aí passaram lá, a gente tinha tirado os adereços, com medo da chuva, a gente recolheu um monte de coisa e guardou. Eles já vão avaliar, sem um negócio, falei, realmente... Eles passaram, eles viram como estava, entendeu, Marcela?
1: Eu sei.
6: Aí eu falei, se tivesse avisado, eu avisava eles. Pessoal, vocês vão hoje, é porque está sem adereço, mas ninguém avisou nada. Então eles foram e avaliaram os seus adereços.
1: Sem os adereços, porque a Rua Pereira Lobo está bonita de ver, viu? De verdade bonita. Também. A do Suti, eu fiquei encantada também, encantada demais. Todas as ruas se dedicaram, né?
6: Toda linda, a do Irmão Dos também tá bonita. A do Jabiri eu já vi eles pintando. Porque assim, Marcela, quando envolve a comunidade, envolve as famílias, envolve os vizinhos, envolve as crianças. Então assim, todas têm seu diferencial. Você pode achar daquele momento aquela dali a maior estrutura, aquela dali, por exemplo, a Travessa de Axão. Ela é comprida, bem comprida. Aí ela ficou bonita porque como ela é longa, tem vários itens. Eles colocaram Copa do Mundo.
1: Valderlan Lemos mandou a imagem pra mim, eu nunca vi. Gente demais que parecia festa mesmo. Parecia que o Wesley Safadão tava na Travessa Riachão.
6: E outra, quando você escolhe uma rua, não quer dizer que as outras são feias. Porque o pessoal tem essa mania de quando você fala que Marcelo é boa, eu não quero dizer que os outros são ruins, não. Os outros também são bons. Eu gosto mais de Marcelo, mas os outros também são bons. O pessoal tem que aprender isso, não é porque eu falo com Marcelo, eu gosto mais de Marcela. Então os outros são ruins? Não, eu posso achar os outros bons também. Só que o Marcelo tem um diferencial que eu gosto mais de Marcela. Mas com isso não tô falando mal do outro. O pessoal tem essa mania de quando você fala bem de alguém, elogia alguém, acha que o outro está criticando o outro. que não
1: verdade,
6: é.
1: Verdade, verdade.
6: O galeto de maçã é o mesmo que tem. Com isso, eu não estou dizendo que o outro é ruim. O outro não é bom. Só que o maçã é tão diferencial, o galeto dela. Maçã é tão tempero melhor.
1: Eita!
6: É, aí o maçã é melhor. Mas aí é o diferencial. Mas não é com isso que o outro é pior.
1: Verdade.
6: O outro é bom. Eu gosto também do outro. O outro é bom, mas o de maçã é tão diferencial. O pessoal tem que aprender isso, tem que entender isso. A gente já tá numa idade que a gente tem que entender essas coisas. Eu acho que a experiência vai nos ensinando, né, Marcela?
1: É, nos ensinando. E no mais, Marcela, fico muito grato pela sua participação. Achei que meu filho tava dormindo, né? Mas ele é de pé embaixo mesmo.
6: Eu posso estar dormindo, mas quando toca aqui, tem Marcelo, eu falei, pá, aqui tá uma coisa importante. A gente precisa estar respondendo. Bora, levanta e vai. Quando Marcela chama, é porque está precisando.
1: Isso é comprometimento, viu? Isso é comprometimento.
6: E para a gente é importante demais. A gente quer, eu faço parte da empresa, eu sei o que é importante, Marcelo. Que eu acho muito importante. Porque para não deixar a dúvida no ar, para deixar tudo esclarecido certinho, eu acho isso primordial. Eu acho que tem que ser prioridade. É, alguma coisa da empresa precisou, toma aqui, Marcelo, assim assado, Marcelo, assim assado, pronto. Porque assim você tira a dúvida, não apenas de Marcelo, mas de todos os ouvintes. É uma lei do ouvinte. Então você passa hoje, tem rádio ligado de Marcelo. Então, tem muita gente ouvindo. Então é importante demais ter esse contato, é importante demais passar as informações. Para segunda-feira estar todo mundo junto. Segunda-feira de manhã a gente anuncia, porque o jogo é 14h, né, Marcelo?
1: É. Então vocês vão anunciar na segunda.
6: É, então vamos fazer o seguinte: o jogo é 14h. Os brinquedos vai ser o contrário dessa vez. Os brinquedos vão depois do jogo. 14h após o jogo. 14h, 16h até 6h.
1: E é?
6: Porque, para não colocar meio dia.
1: Eu tô entendendo.
6: Para colocar meio dia até 2h, aí ninguém aguenta. Então,
1: que horas mais ou menos você já sabe do resultado?
6: Sabe, geralmente a gente anuncia de manhã, mas como esse jogo vai ser à tarde, qualquer coisa eu vou passar pro pessoal para a gente anunciar no domingo. Fica até melhor.
1: Se no domingo você tiver o resultado, por gentileza, dê uma ligadinha para segundo no meu programa, tá bom?
6: Na hora. Para se organizar, Marcelo, porque o pessoal das ruas geralmente coloca uma mesa, vão comprar as coisas. Ontem mesmo o pessoal atrás da região quase não encontra bolo, essas coisas, porque em cima da hora, feriado.
1: Isso.
6: Né?
1: É, ontem.
6: Funcionou?
1: Não. Porque na terça, graças a Deus, obrigado, Tobias, na terça. Eu até pedi, não faço sorteio, não. Aí ele, não, eu faço para sábado. Graças a Deus, o povo chegou junto. O povo de Tobias é sensacional.
6: Graças a Deus.
1: Aí eu disse, não tinha nem como matar galinha para quarto para vender. Mas tá tudo bem. Sábado tem.
6: Você vem comendo galeta do outro, na cabeça.
1: Um abraço, Márcio. Obrigado mais uma vez, viu?
6: Mas se colocar na internet, que é uma galeta de massa com Marcelo, eu posso ganhar, viu?
1: Obrigado. Um abraço.
6: Marcelo, um
1: abraço. E é isso. Libere aí, Nininho do Pastel. É o Ninho do Pastel, bom dia.
7: Bom dia, Marcela. Uma
1: bom
7: semana
1: dia.
7: Abençoada.
1: Amém.
7: Entrando aí nesse assunto das ruas mais bonitas, realmente, através da Riachão, ficou legal. Agora, a Pereira Lobo ficou muito superior, a Rua Larga está muito mais bonita e tem outras ruas muito mais bonitas do que a Travessa Riachão. É uma opinião pessoal, não é nada contra a Travessa Riachão.
1: Eu sei disso,
7: né? Achei muita coisa, assim que não tem nada a ver, mas gosto é gosto, né? E essa comissão, que ninguém sabe quem é, eu mesmo me senti um palhaço. Voltei na Rua Pereira Lobo porque achei mais bonita, mais coerente com Copa do Mundo. E achei que
1: bem
7: seria
1: técnico,
7: só a votação,
1: Ninho.
7: Pelo menos a gente não sabia, a população não sabia, que só tinha peso 1. Não voto mais em rua nenhuma, porque não adianta, e ninguém sabe quem é essa comissão jogadora, acho que são formados em Harvard ou alguma coisa assim, para entender que a Travessa Riachão estava mais bonita do que a Pereira Lobo, né? Porque a Pereira Lobo está muito mais bonita do que a Travessa Riachão. Não precisa nem ser crítico, nem ser de bancada de avaliação, nem isso, nem aquilo. E aparentemente parece que já está decidido, né? Quem vai ganhar os R$5.000, se depender dessa comissão, que ninguém sabe quem é, que não expõe os nomes, que isso, que aquilo, que chega a ser até muito estranho, né? Mas valeu, é isso aí. Um abraço e Deus
1: abençoe. Um abraço, Ninho. Sobre a Pereira Lobo, Márcio acabou de explicar. No dia que a equipe foi lá avaliar a rua, parece que estava chovendo, né? Estava chovendo. E os moradores retiraram os objetos, os apretescos, vamos botar assim, os enfeites, para não molhar. E eles não tinham conhecimento, os rapazes aqui, vou botar aqui. Aí, Márcio. Retornando aí, o Ninho do Pastel, acabou de participar. O senhor estava ouvindo?
6: Estava ouvindo, Marcelo. Estava ouvindo agora aqui. Marcelo, ele falou uma coisa que é primordial também. A opinião dele é intocável. A opinião dele é a opinião do Lobo. Ele tem todo o direito da opinião dele. A gente tem que respeitar a opinião das pessoas. Então, se ele acha que a Pereira Lobo está mais bonita, mais bonita. Só explicar a ele o seguinte: a Rua Larga, ela já recebeu o projeto. Então, ela não poderia receber novamente. Então, a Rua Larga, ele falou também que a Rua Larga está mais bonita que a Travessia Chão, mas a Rua Larga foi a primeira rua. Já recebeu. A Pereira Lobo, ele acha mais bonita. A opinião dele, a gente tem que respeitar. Como eu falei, eu também estive na Pereira Lobo. E a comissão, que ele quer saber, eu já disse ao pessoal, vou dizer novamente. A comissão é formada por 10 pessoas. Eu sou uma delas. Aí faltam 9. Doutor Vinícius Oliveira, nosso procurador e advogado. Henrique Menezes, secretário de comunicação, entendimento de cultura. Jackson, ele está trabalhando na Secretaria de Esportes. Ele está na educação hoje. Ele já foi coordenador da Secretaria de Esportes. Reni e Valderlan, que são ex-secretários de esportes, os dois. Cacá, que é o Cacá da Meu Chamego, de a cultura.
1: Que entende também, Margarida, né?
6: Professora Margarida, que é professora e mestre, que ela entende muito, que até é de 1770, por aí. É Sueli, esposa de Dilson Pernipino, e Isana, a secretária de assistência social. Então, assim, são 10 pessoas, 10 membros na comissão. Todo mundo dos representantes das ruas já sabiam, né, quem era a comissão, quem fazia parte da comissão. Como eu falei, a internet, ela inicia com ela, ela tem importância. Sabe, Marcelo, eu voto da internet, mas tem 10 pessoas na comissão. E todo mundo que me perguntou até na internet, ontem eu coloquei o nome dos 10. A gente não tem por que estar escondendo, a gente não está fazendo nada errado, não, Marcelo, para a gente estar escondendo. Pelo contrário, a gente está fazendo um projeto belíssimo, resgatando a tradição. Sabe, Marcelo, como você falou, próximo jogo pode ser na Pereira Lobo.
1: Eu estou na torcida que todas receberão e a gente precisa torcer que o Brasil venha ganhar todas.
6: Exatamente. Até, Marcelo, até a semi, parece. Acho que até a semifinal já conduz por todas.
1: Amém. Tô nessa torcida. Porque se você falar da Pereira Lobo, que tá linda, mas aí eu também tenho que entrar com a defesa, que o Suti tá lindo de ver. Então, todas as ruas. Irmã Dulce tá bonito. Cada um com sua criatividade. Cada um...
6: E outra questão que ele falou foi, então você já sabe, né, quem vai ganhar os 5 mil? Ah, não sabe ainda, não. Então, assim, é porque, não sei, criam rivalidades que não deveriam existir. Que não deveriam existir, eu acredito assim, dessa maneira. Porque, assim, a gente não sabe ainda quem vai ganhar os 5 mil. Aí já estão julgando, achando que a gente vai escolher a Travessa de Achão para ganhar os 5 mil, porque... Mas ela botava até política no meio, eu não sei nem em que a maioria da Travessa de Achão vota. Botaram até política, botaram lá porque...
1: Aí é demais, o povo... Passa assim também, vai além, até na política, misturar o...
6: Teve um rapaz comentou, no Pereira Lobo não colocou porque a Baixada vota em Deus da Agripina.
1: Diga.
6: Na rua do Pereira Lobo tem Fabinho, que eu gosto demais, tem Luciana, que trabalha com a gente na prefeitura, que eu gosto mais, Luciana. Tem Delvano, que trabalha com a gente na prefeitura, que eu gosto demais, a mãe de Delvano ali, o pessoal. Não tem nada a ver, Marcelo, estão misturando demais essa questão de política, entendeu? Assim, não tem nada definido, foi apenas mais um jogo. O próximo jogo será outra rua. Então, assim, não tem nada definido, como o Nil falou. Já sabem quem vai ganhar os 5 mil, mas a gente ainda não sabe. A Pereira Lobo, venceu na internet, mas na comissão, como eu falei, ainda teve esse diferencial, que a comissão foi lá, 6 pessoas da comissão, 5 foi 6. Na manhã, e elas disseram que eles tinham tirado os adereços. Então, a comissão julgou como estava lá, sem os adereços. Às vezes foi isso que o pessoal não viu.
1: Às vezes foi isso mesmo.
6: A Travessa Riachão estava mais bonita. Mas enfim, quando fala que tal rua merecia mais do que a outra, a gente respeita, que aí é a opinião. Tipo, se ele estivesse na comissão, ele tinha votado na Pereira Lobo. Perfeito. E cada um tem seu livre-arbítrio na comissão.
1: Eu achei ele bem técnico. Quando ele falou que tinha mais, né, adereço voltado à Copa, é a opinião dele, né? A opinião dele, eu achei ele técnico nisso aí. Mas com relação a dizer que já sabe do prêmio, também é a opinião dele, a gente precisa respeitar, mas é preciso trazer com transparência aqui os fatos.
6: Essa parte do prêmio eu já escondo, porque não tem ninguém que não tem do prêmio ainda. Não tem nada que diga que a qualquer o ABC dele vai receber o prêmio. Porque de acordo com a...

0: Não precisa.
1: Exatamente. Não precisa de rivalidade sobre o faz uma, não. Cada um fez seu papel. Cada um tem sua importância. Não precisa ninguém ter rivalidade. Ah, minha rua contra aquela rua, não sei o que, não presta. Minha... Precisa disso. Ontem mesmo tinha um monte de gente lá na rua lá. Tava lá no. Alana, tava lá na.
0: Na Riachão, né?
1: Como o pessoal de Mandus também, eu tava lá na Travessa Riachão, como tava também na Rua Larga. Então tem que ser assim, tem que ser todo mundo unido. Porque a gente tá querendo proporcionar, nosso objetivo, proporcionar alegria. Não briga, não intriga. Né? Alegria, levar alegria para esse povo. Alegria para as crianças. É, pegar a memória afetiva das crianças aí, a memória que a gente tem, quando a gente tinha, Marcela, esse negócio de Copa do Mundo, eu, você, que a gente lembra que enfrentava as ruas. Então a gente quer proporcionar isso para as pessoas, para as crianças. Então a gente quer levar felicidade. No momento a gente quer estar aqui para levar intriga, confusão, politicagem, que é misturar tudo. Valeu, Nossa Senhora, Imperatriz dos Campos.
0: Um abraço, Márcio.
1: Deus abençoe você. Valeu, Marcelo.
0: Oi, o raciocínio do ser humano é coisa braba. Ei, é coisa braba o raciocínio do ser humano, não é não? Gente, falar em Copa, meu Deus do céu, eu, Marcela Fernanda, fiquei entristecida. As fogueiras sumiu, não foi? Cada ano que passa, as fogueiras estão sumindo. Que época maravilhosa, minha infância. Eu vivi para ver. Cada casa, uma fogueira. Certo, algumas vão dizer: ah, mas tem muita gente que tem problema respiratório. Mas é uma tradição que, infelizmente, eu preciso dizer aqui a vocês: na minha opinião, se acabou, né? Na minha rua, não. Só teve uma no meio de não sei quantas mil casas, vamos botar assim com exagero e tudo. Você passava aqui nessa avenida quando eu vim do galeto, acabei aí, o meu galeto era 6 horas, mas eu tinha que limpar, tinha que fazer todo o procedimento, saí era 7 e tanta. Não teve uma rua que eu passei para dizer assim: tem uma rua, tem duas fogueiras.
2: Marcela, me desculpe perguntar se você colocou na sua.
0: Não, porque eu fui para a chácara.
2: Então, Marcela, o mundo está muito corrido. A gente tem que ter muito tempo. As famílias hoje.
0: Bom dia com Jesus.
2: Bom dia. As famílias hoje são constituídas de um homem e uma mulher que trabalha fora.
0: Mas aí eu vou ter que dizer a você, eu não acendi porque eu não acendo. Agora eu fui para a chácara da minha sobrinha e fui lá para lá. Todos os anos a gente vai para lá. Agora que a gente vê que diminuiu comparada a outros anos anteriores, o ano passado ainda teve mais um pouquinho, esse
2: Teve
0: ano ainda.
2: 30%, né? Agora
3: são vários fatores que levam
0: Muitos vão para chácaras.
3: à diminuição de queima de
0: Por
3: fogueiras.
0: exemplo.
3: Por exemplo, o aquecimento global. Esse é um fator.
0: De acordo com os meus conhecimentos.
3: Floresta não está tendo mais.
0: Rapaz, você foi. Não, desliga esse microfone, vá. Eu não. Ele foi, foi. Eu pensei que ele ia dizer: Marcela, as pessoas estão indo para chácaras.
3: Floresta não está tendo mais.
0: Não.
3: Fogueira, nem todo mundo
0: É
3: tem
0: um meme
3: condição, nem todo
0: ambulante.
3: mundo está tendo condição
0: Valdelã.
3: de comprar uma fogueirinha, quando tem, né? Outro fator.
0: Isso mesmo, Nan.
3: Outro fator.
0: A opinião do Nan. Eu pensei que você ia
3: Bom,
0: dar a
3: cada
0: opinião
3: um
0: do
3: tem
0: Nan.
3: sua opinião.
0: Olha,
3: Não, eu não tenho que
0: Nan
3: ter a opinião do
0: disse.
3: Valderla Lemos.
0: Nan disse assim.
3: Eu não tenho que ter a opinião do Valderla
0: 80%
3: Lemos.
0: das
3: Eu tenho
0: pessoas
3: que ter a minha
0: hoje.
3: opinião.
0: Escute. 80% das pessoas hoje. Ou tem sítio ou passa no sítio de famílias. Nada a ver com aquecimento global.
3: Eu não tenho nada.
0: Valdemir
3: Eu não
0: mesmo
3: tenho
0: estava
3: que ter.
0: queimando fogueira onde?
3: Eu não tenho que
0: Você estava queimando a fogueira onde?
4: Na
3: Lá
4: chácara
3: no meu
4: dele.
3: sítio.
0: Aí,
3: Na minha rocinha.
0: parabéns.
3: Na minha
0: Parabéns.
3: rocinha.
4: Na tarafinha dele.
3: O que foi que eu disse? Eu disse vários fatores levam à redução
0: Eu
3: de queima
0: pensei que
3: de
0: você ia
3: fogueiras.
0: direto ao ponto.
3: Eu estou sendo
4: Telefone.
3: direto. O primeiro fator é o aquecimento.
0: Aquecimento global, não tem lenha para queimar as fogueiras. Oi.
3: Outro fator, não está tendo floresta.
0: Você sabe o que é que eu queria ouvir mesmo?
3: Outro fator, nem todo mundo tem condições de comprar uma fogueira.
0: Posso bater a real?
4: Ah, Valdemir,
3: Outro
4: pega
3: fator,
4: a lenha,
3: escuta.
4: pelo amor de Deus.
0: Eu queria ouvir
4: Na
0: mesmo,
4: época
0: era o
4: não
0: dono
4: tava
0: da.
4: lenha, né, não?
0: Era quem vendeu a fogueira, por saber se esse ano venderam bem.
3: Deixa eu concluir.
2: Não.
3: Outro fator também, essas festas que acontecem em praças públicas também retiram.

0: Toda uma vida teve
1: Queimador de
0: festa.
1: fogueira. Não,
0: Eu
1: senhora. Não,
0: vim
1: senhora.
0: para Tobias Barreto há
1: Eu era.
0: 22 anos atrás. Queimava-se a fogueira e todo mundo descia para onde?
1: Sim,
0: Sambaíba.
1: há 20
0: Depois.
1: anos. Há 20 anos, não é?
0: Mas, rapaz, até hoje.
1: Eu tenho 60, você só tem 30 e poucos anos
2: Ei, dobrou aí agora.
1: já. Essa que está aqui em minha frente é quase da minha idade.
0: É?
1: De primeiro. Quem não queimava fogueira na frente da sua casa, queimava na roça.
3: Eu sempre
1: Você
3: vi
1: não
3: na
1: via
3: roça.
1: essa ruma de festa que existe em praças públicas.
0: Mas aqui na região não teve essa festa toda.
1: Sambaíba mesmo, aí muita gente se deslocou daqui para ir para lá. Muita
0: Mas
1: gente se deslocou daqui para ir para Caju.
0: Do mundo, eu já fui do mundo, Valdemir. Eu já fui de festa, Valdemir. Queimava-se a fogueira.
1: São vários fatores.
3: Também.
1: São vários fatores.
3: Também.
0: Queria ouvir um comerciante que vendeu fogueira.
1: Tem telefone.
0: Eu queria muito, de verdade, ouvir um comerciante que vendeu fogueira.
1: Telefone.
0: Saber se foi bom de venda.
3: Existe um respeito religioso.
1: Tem telefone.
3: Sobre fogueira.
0: Alô, do telefone, bom dia, com quem eu falo?
4: Bom dia, Marcelo.
0: Valderlan Lemos, bom dia.
4: Bom dia a você, bom dia, Valdemir, bom dia, Kelly, bom dia, Cine, bonzinho os ouvintes. Marcela, eu respeito também, Valdemir, a sua opinião. Não quero que você concorde com a minha, não.
1: Pois
4: eu também tenho opinião.
1: É isso mesmo, todos nós temos opinião.
4: Agora você fala de aquecimento global, então
1: São
4: você...
1: São vários fatores.
4: Então Tem. Você foi um cara que infringiu o aquecimento global, que eu passei na porta da sua chácara.
0: Eita.
4: Você estava com sua família queimando fogueira.
1: E o que foi que eu disse?
4: Que Agora, é não tem nada a ver.
1: São vários
4: Não tem
1: fatores.
4: Nada a ver aquecimento global com fogueira.
1: Vários
4: Tem
1: fatores.
4: Nada a ver.
1: Tem, senhor.
4: Porque você não queima fogueira
2: Só
4: todo dia.
2: Mas
4: Uma
2: queima.
4: Coisa, se estão desmatando,
1: mas
4: não.
1: Aquece.
4: Se estão desmatando lá, não. Deixa eu falar, você falou.
1: Deixa
4: eu ouvir. Agora posso ter que falar, você fica me cortando.
0: Amo meu programa.
4: Agora a pessoa não queima fogueira todo dia.
1: Mas,
4: não se queima fogueira todo dia.
1: Mas aquece também.
4: Não, não tem nada. Rapaz, deixa eu falar. Você falou e esperei o tempo todo. Se você quiser ficar arrebatando, não quero discutir com você, não há?
0: Deixa
4: Você falou o tempo
0: falar.
4: Todo. Você deu sua opinião. Agora o tempo é minha. Desmatamento de mata, não sei o quê, não sei o quê. Aqui não tem. Nunca teve isso aqui. Tem na Amazônia. Agora, tradição de São João sempre foi fogueira. Esse negócio de dizer que a pessoa não pode comprar fogueira... Sempre teve gente que não pôde comprar fogueira, mas dava um jeitinho de arrumar um cepo ali, um negócio ali e fazer uma fogueira na porta de casa. Agora, hoje, eu tô falando de Tobias Barreto. Marcela falou de Tobias Barreto. Aí você já falou até da Mata Amazônica aí. Marcela disse que saiu do galeto dela e não viu. Não, rapaz, eu não tô falando isso, não. Deixa eu explicar. Você falou o tempo todo.
0: Deixa ele falar, Valdemir.
4: Marcela falou do galeto dela, que saiu do galeto e não viu fogueira na rua. Ela falou do meu Barreto, você já falou de Mata Amazônica. Marcela, hoje já tem um exemplo. Você mesmo, Marcela, foi passar o São João aonde, a noite de São João?
0: Na chácara.
4: Pronto. Tobias Barreto, hoje, 80% das pessoas ou mais, ou tem uma chácara aqui na Bahia, ou passa na casa dos outros, na chácara dos outros, de um familiar, de um convidado. Um exemplo. Eu fui passar a noite de São João em uma chácara de uma família. Fui convidado. Samuel, uma esposa. Estava lá Dona Nilce, estavam lá 10 casais com os filhos. Eu fui passar lá. Eu estava, inclusive, até então, programado para fazer a noite de São João na minha casa, queimar a fogueira na porta da minha casa. Quando surgiu o convite para ir para a chácara dele, eu desisti. Senão eu vou para a chácara. É melhor, o negócio tá daqui. Agora, se você saísse da Lagoa Redonda, porque da Lagoa Redonda para Sambaíba hoje, você não tem mais um curso de 50 metros sem casa. Você não vê. Daqui até lá, você só via fogueira nas portas. Um exemplo. Aqui na beira da pista mesmo, onde tem Ninho, onde tem Valdemir Barreto, onde tem aquela professora, só tinha fogueira. Inclusive, Valdemir, quando eu passei, até buzinei, mas eles não conheceram. Ele, a esposa, a família, tinha lá, acho que Nelson estava lá com a esposa. Eu vi a turma na porta queimando fogueira. No trecho que eu estava ali, da Baenga, não tinha uma chácara, uma, sem uma fogueira acesa. Uma. E o povo é todo de Tobias Barreto. Aí o povo não queima fogueira na cidade. Agora, não queimar fogueira... Essa tradição de São João sempre existe. Uma opinião minha também. Ele deu a opinião dele. Eu respeito, não concordo. Também como ele respeita a minha, não concorda. Agora, não, porque queimar fogueira é aquecimento global. Não sei esse negócio de aquecimento global. Isso é na Mata Amazônica. Uma vez de São João...
0: A pandemia é melhor.
4: É que São Pedro... Qual é a tradição de São Pedro? Quem é que queima fogueira em São Pedro?
0: Quem é viúva?
4: Não, viúva ou viúvo. É sempre a tradição.
0: Ou quem tem o nome de São Pedro, de Pedro.
4: Então quem tem o nome de São Pedro? Então São Pedro é todo dia, queima fogueira todo dia de São Pedro. Então quem chama Pedro, todo dia ele queima por uma fogueira? Quem é viúva ou viúva todo dia queima fogueira para ter um aquecimento global? Não. Agora hoje, graças a Deus, as pessoas têm a condição de ter uma chácara. Exemplo, se você for nas redes sociais aí, Facebook, Instagram, festas e mais festas que tiveram aí, as pessoas se organizam. Cada um dá uma colaboração, e não sei o que, não sei o que, enfim, faz a noite de São João. Agora, é por isso que as pessoas fugiram da cidade, porque estão indo passar o São João na chácara dos vizinhos, de um conhecido, de um parente, de um compadre, não sei o que. Ontem mesmo eu tive um convite para ir, um almoço no Peba de João Caboclo, mas não deu para ir. Mas o pessoal passou o dia todo lá, mas convidaram a gente para ir. Então, assim, as pessoas não estão na cidade, porque tem uma chacarazinha, você mesmo tem uma chácara, você tem sua piscina, você tem uma casa boa. Então, quando você quer descansar, você vai para onde? E a pessoa ter uma chácara, investir e não poder usufruir?
0: Verdade.
4: Porque tem que queimar a fogueira na porta de casa? Bom dia a todos.
0: Obrigado sua participação. Amo quando está movimentado assim o programa. Tem um rebanho de áudio aí. Tem Kelly para participar, tem Cinto para participar e vários áudios.
5: Bom dia, Marcela. Bom dia, Valdemir. Bom dia com Jesus, bom dia, povo
0: bom
5: de Deus.
0: Dia.
5: Olha os problemas acontecendo, né? Olha os problemas acontecendo. Eu falei no áudio aí, vou repetir a mesma frase que eu falei. Se o prefeito tivesse enfeitado a Avenida 7 de Junho, essa é a minha opinião aqui, não é a opinião do menino aí que falou, viu? Cada um tem o direito da sua. A entrada da cidade, gente, veja só. Ou num baúba. Vê que espetáculo, a entrada da cidade, clima de São João. Se tivesse sido enfeitada aquela avenida do começo até o final, que coisa linda. Estava falando ali, São João. Estava a entrada da cidade enfeitada, clima de São João. Não teve nada, não teve uma rua enfeitada. Aí agora botaram para enfeitar a rua A, rua B, rua C, 5 mil de prêmio. Por que não pegou os 5 mil e não botou nada, não coisa? Esse cubo que vou dar de prêmio, porque não enfeitou uma rua só, uma avenida linda, maravilhosa, com o clima de São João, para as pessoas ficarem sentadas ali, apreciando as pessoas que passassem, que vinham para a cidade, para ver como estava bonita. Não, escolheram uma rua num canto, ou tá de outro, quem vem para a cidade não vê nada. Ontem eu vim de Itabaianinha. E a pessoa está dizendo, rapaz, tu Bias Barreto não existe São João, não. Né? A gente entra na cidade, saímos de lá, eu fui para lá no sábado, e voltei ontem. É para lá trabalhar um pouquinho para a roça dos meus irmãos, lá da minha família. Aí agora as pessoas comentando que vieram para aqui fazer compra. Nossa senhora, que lugar é aquele? Que ninguém vê uma bandeirora tirando da rodoviária. Que vergonha. Para mim, isso é um absurdo. Quando é época de carnaval, não vão nos postos, não botam aquele monte de careta lá nos postos? Fala assim, careta. E por que não enfeitearam, gente? Eu não estou falando para enfeitear a entrada toda, não. Começar dali, daquele trevo ali, enfeitear ali do posto ali. Que é a chegada da cidade, enfeitear toda de fora a fora. Que coisa linda. Aquela Praça do Cruzeiro fizesse um enfeite bem bonito ali. Tinha ficado espetacular. Ninguém brigava, sabe por quê? Foi a prefeitura que fez para todo mundo a entrada da cidade. Tá linda, clima de São João. Aí bota uma rua A, uma rua B, tatara brigando. Ridículo, na minha opinião, sabe, Marcela? Respeite a dos outros, espero que a minha seja respeitada também. Para mim, isso aí é ridículo.
0: E é respeitada.
6: Concordo. Bom dia, Marcela.
0: Concordo, se não houve enfeite, realmente poderia ter enfeitado pelo menos um pedacinho, né? Agora, que eu achei bonito de ver esse resgate, né? De poder ter essa competição de ruas. Eu vivi isso, eu lembro que existia isso. Então, não é a competição em si, na minha avaliação. Esse objetivo da Secretaria de Esporte, resgatar essa tradição, foi no objetivo, né, dos vizinhos, entre vizinhos ali. Que momento especial. Se você conversar com qualquer um dessas ruas, vai ver que foi um momento especial. Teve gente, tinha gente que não, nem conhecia os vizinhos e passou a conhecer mais. Então, isso é bom. É a união, né?
6: Bom dia, Marcela. É, respondendo essa senhora aí. Porque se fechasse só a avenida, ia ser só a avenida, que nem sempre. É tudo em Tubias Barreto, é só na avenida. E aí fez um incentivo para ter muitas ruas enfeitadas para o povo disputar. Aí vai ser muitas ruas enfeitadas para muitos pontos para a pessoa ir visitar. Senão ia ser sempre só avenida, Marcela. Diga a ela que aí é um incentivo para as pessoas voltar à tradição e enfeitar as ruas. Porque se for só avenida, vai ser sempre focado em avenida.
0: Olha, Tranquedo diz, parabéns, Valdemir, são novos tempos. São novos tempos.
7: Então, são vários fatores.
0: Eu vou dar minha opinião. Marcela, você é cristã? Sou cristã. Eu penso dessa forma, meu coração pensa desse jeito. Eu me criei, meu pai acendendo a fogueira, né? Eu tinha minha chácara, se eu chegasse na minha chácara, não tinha hora, não tinha dia, tá assim de aí de testemunha. Minha fogueira eu acendia. Era São João? Não. Era qualquer dia da semana, eu gosto de acender minha lenha e fazer minha fogueira. Independentemente de ser São João, ser São Bento, são de Achinho, são de Ouro, eu gosto da fogueira. Eu acho bonito, porque me lembra o meu Nordeste, me lembra a minha roça, me lembra minhas raízes.
7: Outro fator também, a rua que tem asfalto, você queimando fogueira, o aquecimento ali da fogueira derrete o asfalto. Se você não tem conhecimento disso, passe a ter.
0: Obrigado.
7: Sério mesmo.
0: Vocês lembram da escola do professor Raimundo? Vocês lembram da escola do professor Raimundo? Aí tinha aquela mulher. Professor, se eu acertar, eu tiro 10. Tira, minha filha, eu tiro 10. De acordo com os meus conhecimentos, a fogueira, acendendo em cima do asfalto, derrete. Eu tirei 10, professor. Tirei 10. Aí começava aquela sensualidade de tirar primeiro o blazer. Pensa que não, a mulher já estava, era de caçola. Bom dia, Kelly Dantas.
8: Bom dia, minha gente. É interessante as opiniões.
0: Essas opiniões, é bom de ver. Isso é importante.
8: O mais interessante para mim é aquela história de pouca fogueira mesmo.
0: Valderlan disse que é só forrar. É só botar um pouquinho de areia embaixo da fogueira, no asfalto.
7: Derrete.
0: Eita.
8: Isso sobre a opinião de ruas, a coisa melhor do mundo ficou lindo.
0: Ficou lindo, né?
8: De árvore enfeitar.
0: Bota a boquinha no microfone.
8: Essa história de árvore enfeitar a cidade, não, minha gente, pelo amor de Deus. Tá, foi lindo que continue assim, cada um enfeita uma rua, é uma disputa, é uma alegria. A festa é muito bonita. E como diz Marcela, junta mais, reúne. É uma força, é muito bonito. Não tenho palavras para dizer como é bom isso. Eu vejo muita gente feliz com isso, até motivando a festa.
0: Gente,
8: né? Uma alegria a festa, né?
0: Eu tô dando exemplo porque eu converso com Fabíola. E Fabíola, Marcela, é lindo de ver. As crianças animadas, todo pintando, ajudando todo mundo, trabalhando, todo mundo. Olha, chega uma da 20 aí e diz, eita, acabou a banderola aí. Eita, não tem um conto no bolso, mas fulano vai arrumar. Tome 50, tome 30. É legal demais.
8: Perfeito, é alma, né? Alma da festa.
0: Fale.
8: Não, nós vamos falar sobre uma coisa séria, que muita gente me procura. Eu quero fazer drenagem linfática, eu quero perder a barriga, eu quero estar com a cinturinha mais fina. E aí eu vou explicar uma coisa que ninguém explica. E que as pessoas não entendem, que se você não cuidar de uma coisa, saúde, beleza, estamos juntos. E se você não cuidar de uma coisa, você não vai ter outra. Não adianta. A sua saúde está ligada diretamente ao seu corpo, mostra tudo. Ele é assim. Sua barriga está estendida? Não adianta. Tem gente que vai lá para fazer drenagem linfática. Vai para fazer massagem modeladora e tudo. E não cuida.
0: E faz as mesmas coisas, né?
8: E não cuida da sua inflamação. Não cuida de parasita, que é onde eu quero chegar.
0: É a verme.
8: As vermes. Muita gente já tem mais de um ou dois anos sem tomar um remédio para matar verme, para ter parasita. E as vermes, não adianta. Se você não tratar, você não vai ter uma barriga bonita.
0: Segure aí, Kelly Dantas. que já já a gente volta com esse assunto que é importantíssimo, verme. 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Vamos para um apoio, nada de pão, parece que estão tudo em jejum, né? Fizeram jejum penitente, né? E ninguém come pão mais. Mas vamos pro apoio. Tá todo mundo barriga cheia, muito mucunzá, muito arroz doce. Hoje ninguém comeu. Hoje ninguém vai comer. Vamos pro apoio.
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9: 8:19.
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1: Marcela Fernanda.
2: 8 horas e 28 minutos. 8h28. Cindy Schilder, bom dia.
3: Bom dia, Marcela Fernanda. Vou trazer as informações da última sessão que aconteceu na terça-feira na Câmara Municipal de Tobias Barreto, uma sessão solene, onde teve aí homenageado. E durante a homenagem, um dos homenageados foi o delegado André Barbosa, ele que é delegado lá em Caldas Novas e atua na segurança pública.
2: E por que foi homenageado, Cindy Schilder? Porque é natural daqui de Tobias Barreto, né?
3: Isso mesmo.
2: Vamos ouvir?
3: Vamos.
2: Vamos. Delegado. Delegado.
4: Jornalismo da Tobias Barreto FM, eu me encontro aqui na Câmara Municipal Tobias Barreto. Está ao meu lado o delegado de polícia, André Barbosa, ele que atua em Caldas Novas, em Goiás, e é filho aqui de Tobias Barreto e foi homenageado hoje aqui na Câmara Municipal Tobias Barreto. André, e aí, qual a satisfação você está sendo homenageado aqui na sua terra natal?
5: Olá, ouvintes. É uma honra muito grande e uma dificuldade também trabalhar tão longe da família. Lá em Goiás, a gente tem uma segurança pública muito forte, mas que pela distância acaba que a nossa família não vê todos os dias o nosso trabalho, a dificuldade que é estar longe da família, da cultura. Apesar de ser um Brasil só, a cultura é muito diferente. Sinto muita saudade aqui da terra, do nosso São João, por isso que todo junho eu tenho um compromisso de voltar para a terra. E hoje um orgulho de ser reconhecido pela Casa Legislativa da cidade que eu cresci, onde toda a minha infância foi construída, onde o meu caminho até chegar a Goiás foi construído. Então, é uma satisfação muito grande receber essa homenagem junto da minha família, que, por vezes, já cheguei a ser homenageado em Goiás, mas, infelizmente, não teve meu pai e minha mãe ao meu lado. E hoje foi muito satisfatório receber essa homenagem junto daqueles que eu tanto amo, toda a minha família.
4: A gente viu que recentemente houve um caso lá em Caldas Novas que foi repercutiu nacionalmente, que foi o caso do síndico que acabou aí cometendo um suicídio, um assassinato contra uma jovem lá. E esse caso gerou grande repercussão no Brasil e você que atuou nesse caso, não é isso?
5: Isso. Eu assumi a investigação depois de um tempo. O meu chefe solicitou que a minha unidade, que eu trabalho no grupo de investigação de homicídios de Caldas Novas, que é uma cidade conhecida nacionalmente, um setor turístico muito forte, de águas termais, e é um caso que ganhou repercussão justamente por ser uma cidade muito conhecida. Então, essa moça, Daiane, chegou a ficar desaparecida por 27 dias antes de eu assumir o caso, então eu e minha equipe trabalhamos intensamente para que ele pudesse dar uma resposta. E a cada dia que passava, o interesse da população aumentava, e infelizmente um caso triste, mas que ganhou repercussão nacional, e eu pude então também ser visto aqui pela minha família, pelos meus amigos, meus pais brincarem de passar na rua e o pessoal dizer que me viu na televisão. Foi uma honra muito grande, uma satisfação, e também, apesar do destino ser triste, até um falecimento, mas depois de ter acontecido, ter dado a resposta que a família precisava, chegar à prisão de quem foi responsável.
4: Parabéns pela sua atuação, muito obrigada.
5: Agradeço e um forte abraço a todos os ouvintes de Goiás, também dá esperança a todos vocês.
2: Olha aí, 8h32, ainda com a nossa repórter, mostra a imagem aí para a gente saber e mostrar para quem não conhece o delegado André Barbosa, né?
3: André Luiz Barbosa.
2: É André Luiz Barbosa, né? É o filho do nosso amigo Nilson. Eu quando repórter, eu cheguei a ver o André Luiz atuando aqui em Tobias Barreto, juntamente com o pai. Eu acho que foi uma coisa inédita aqui em Tobias Barreto. Pai e filho trabalhar em uma mesma corporação, né? Então, André Luiz, com o nosso amigo Nilson, tá aí as imagens, olha. Foi, trabalharam juntos, o menino passou por 9 concursos, imaginem, todo o país, 9. Será que é inteligente, moleque? Né? Vamos dizer a história. Menino novo, com uma capacidade de passar em 9 concursos, e ó, escolheu aí o estado de Goiás. Parabéns aos pais, Cristina, a Nilson, né, que souberam criar, bem criado o menino. Eu digo menino porque o rapaz é novo demais e tem como diz a história, uma capacidade, né, de você assumir uma delegacia, de passar em 9 concursos, não é para qualquer um. Então, competência ele tem de sobra, né, Cindy Schilder?
3: Isso mesmo, Marcela. Uma pessoa extremamente competente. E é como você mesmo disse, ele, muito inteligente. Já
2: fez a própria história dele, né?
3: Isso. E um Focado. Dos casos que, como ele estava comentando, que teve grande repercussão, é que foi o caso lá de Caldas Novas, que ele atuou sobre o síndico que acabou matando uma moradora, que ela estava desaparecida, e ele entrou no caso. E
2: a nível nacional,
3: foi.
2: Né?
3: Ele foi. Passou no Fantástico, na Record, na Globo, ele foi muito bem assistido no país todo.
2: André Luiz, esse é o nome, e leva o nome de Tobias Barreto. Isso. Por onde ele for.
3: Ele é muito homenageado lá em Caldas Novas, ele já foi, e ele leva o nome de Tobias Barreto. É um tobiense que levanta mesmo o nome da nossa cidade.
2: E levanta, e como diz a história, né? É um bom delegado, atua bastante, né? Assim como aqui em Sergipe, a gente sabe que tem muitos delegados que atuam muito. Ele é lá em Goiás, atua. É tobiense, mas atua lá em Goiás. Então, parabéns aí aos papais, Nilson, policial, e a Cristina, viu? Que Deus abençoe poderosamente. Você fala em nome de quem, Cindy Schilder?
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2: 8h34, libera aí esses áudios e a gente volta para Kelly, depois volta para Cindy Schilder novamente. Em nome.
6: Oi, Marcela. Bom dia. Aqui é Matias Santos.
2: Bom dia, Matias.
6: Para quebrar um pouco esse gelo aí, vamos mudar de assunto, né? Que o assunto já tá meio que... Já tá ficando morno, né? Vamos falar de coisas mais do nosso município. Eu tenho uma preocupação, Marcela. Quando eu passo nessa Avenida 7 de Junho, porque todo o carnaval é na 7 de junho, é uma tradição. Até se a prefeitura quiser tirar, o comércio vai reagir. Mas naqueles lugares ali, onde coloca os camarotes.
2: Sim.
6: Vão fazer o que ali? Vão plantar alguma árvore? Vão fazer o que ali? Porque se plantar, quando bota os camarotes, patifa tudo. É só uma reflexão. Outro ponto, quando é que vamos tirar essas cargas pesadas da Avenida 7 de Junho? Eu passo de moto ali, o pneu da moto fica subindo e descendo naquela rebanceira que tem, que já baixou. Você presta atenção, a Avenida 7 de Junho, pelo lado direito, subindo a avenida, que é o lado onde vem as carretas pesadas, ali está baixo já. E ali é uma tristeza a gente passar ali, ficar engarrafado, uma carreta passa ali, você tem uma fila de carro atrás, né? E uma pergunta que eu faço, quando é que nós vamos se ver livres dessas carretas pesadas dentro, passando por dentro da nossa cidade? Eu tenho certeza que Dilson está inquieto com isso, ele não está parado, mas é uma preocupação da gente, né? De ver essas carretas fora de dentro do centro da nossa cidade. Um abraço, Marcela. Deus abençoe. Um abraço, Valdemir.
2: Um abraço, meu querido.
6: O clima aí tá gostoso, né? O clima de São João é assim, cada um tem suas opiniões, a gente tem que respeitar. Um grande abraço, minha amiga. Deus te abençoe.
2: Amém.
7: Bom dia, Marcela. Bom dia, Valdemir. Bom dia a todos que estão ouvindo o programa da Tobias FM. Marcela, do jeito que vai as coisas, o São João já perdeu a tradição há muitos anos. Depois que colocaram esse negócio de sertanejo... Aqui tem uma cidade aqui perto, aqui do Rio Barreto, que até Igor Canário veio cantar, brincadeira. Igor Canário, o que é que tem a ver Igor Canário com o São João? Viu que tá acabando é o povo mesmo, graças a Deus que tá acabando, porque fez uma festa ruim, igual a essa, eu nunca vi. Para mim, não existia São João nunca. Que é a festa mais idiota que eu já vi, viu? Com tanta bomba, com tanta desgraça, os bichinhos se acabando, se tremendo, morrendo, viu? Dando infarto por causa dessas bombas. Eu me acordei 2 horas da madrugada com o cara soltando uma bomba lá embaixo. Cada um tiro chegava a balançar a cama da gente. E isso é festa, viu? Não tem nada a ver São João com sertanejo. acabou a tradição e tomara que acabe. Eu rogo a Deus que acabe e não tenha mais nunca. Eita. Essa festa, para mim, é a pior do mundo.
2: Que é? Botou pra
8: bom dia, Marcela Fernanda. Bom dia, ouvintes do Bom Dia Tobias. Marcela, Wilson Pereira, estou passando. Ouvindo vocês falarem aí sobre fogueira, né? Marcela, eu saí daqui da Francisco Benevício do Rosário para ir para casa de mãe ali no Maria do Carmo. Eu contei no dedo as fogueiras que tinha nas ruas. Rua limpa, sem nada, sem fogueira. Então, acabou a tradição sobre fogueira. Não acabou de vez, mas está acabando aos poucos, porque eu nunca vi, eu fiquei até triste. Quando eu era menino, eu via nas portas do povo todo mundo com suas fogueiras acesas, queimando suas fogueiras. E hoje já não existe mais. Não sei, a tradição, né? Está acabando de fogueira na cidade. Mas é assim. Na roça, é porque acontece que muitas das pessoas vão para as chacras e a cidade fica vaga. É isso. Mas foi um São João bom, quando nada para mim, que passei dormindo, né, na casa da minha mãe. Eu não bebo, eu não fumo, eu não gosto, eu não posso tomar fumaça da fogueira, eu não posso tomar assim aquele o fedor da pólvora das bombas. Aí eu fui dormir na casa da minha mãe, que lá é mais tranquilo do que aqui onde eu moro. Aí eu dormi lá, no outro dia vim para casa. Mas graças a Deus foi tudo em paz, tudo bem. Em nome de Jesus, desejo para você aí um bom programa.
2: Obrigado.
8: E que Deus abençoe a todos, a você, a Valdemir Barreto, aí, a Nan, a todos que faz, a Tobias Barreto FM.
9: Olha, eu de novo. Sobre o negócio dessa rua enfeitada aí, gente, eu não sou contra a rua enfeitada, não. Cada um faz da sua casa, da sua rua, o que quiser, o que achar que é bom, como é a secretaria aí. Mas, peraí, empatava de enfeitar a avenida? Empatava de enfeitar a avenida? Por que enfeitar no carnaval? Porque o carnaval é só ali. Eu não falei que a avenida tinha só que ser enfeitada para dizer assim, ah, só tô, tudo avenida, tudo avenida. A avenida é porque é a entrada da cidade. É para o mundo, para os turistas, para os povos que vêm visitar a nossa cidade, o nosso comércio, sair comentando. É isso aí, tá entendendo o que eu falei? Não, eu sou contra as ruas enfeitadas, não. Cada um faz da sua casa, da sua rua, o que achar que é bom, o que é certo. Mas que a avenida era para ter sido enfeitada, na minha opinião, era sim. Olha os comentários feios aí. Ah, tem gente Tobias Barreto lá, não tem São João, só tem enfeitada rodoviária. Só foi. E é verdade. E custava enfeitear aquela chegada ali toda de fora a fora para ficar bonita, clima de São João, há um mês atrás que era para ter sido feito isso. Não era agora em cima da hora da bucha, não, um mês atrás. Para todo mundo, gente. Não só para Rua Barra, Rua Beira, Rua Senhora, para todo mundo. O povo entrar, a entrada da cidade, sair comentando a nossa cidade, o nosso turismo, o nosso comércio. É isso que eu falo. Mas cada um, né?
10: Bom dia, Marcela. Marcela, e segunda-feira? Jogo. Será que os patrões vão liberar o funcionário para ir assistir?
2: Aí é acordo entre você, Copa passada, né?
10: Ou essa vai ser diferente?
2: Duas horas.
10: Vamos ver, né?
2: Aí é acordo, né? Quando eu trabalhava no comércio, havia um acordo. A gente trabalhava em outro horário antecipado, né? Para poder folgar naquele período de 2 horas da tarde, né?
11: Copa do Mundo, para a guerra, imagina o comércio.
2: O comércio. Quem de acha vai comprar cama, mesa e banho na hora do jogo? Libera esse povo, ou senão bota para trabalhar um período, né?
11: Haiti, Iraque, estão disputando a Copa, não estão?
2: Estão.
11: Na hora que eles jogam, veja quantas pessoas morrem.
2: Tem mais? Tá. Kelly Dantas.
12: Vamos lá, minha gente. A gente estava falando sobre a gente combater os parasitas para a gente ter uma barriguinha legal. Você sabia que quando você, não, vamos supor, você, às vezes você tem muita necessidade de comer um doce, tem gente que tem necessidade de comer um doce, tem vontade de comer um doce, tem gente que gosta muito de doce, mas na maioria das vezes o doce é uma indicação que você tem parasita.
2: Tipo assim, as vermes estão pedindo doce.
12: Elas se alimentam e se criam lá dentro assim. Então não tem condição de você melhorar ou sua barriga desinchar, desinflamar, se você está se inflamando, se você está comendo doce. E a dica que eu vou dar é porque recentes estudos provam que na lua cheia é que você tem que tomar os remédios contra parasita, para verme.
2: Eu cresci ouvindo isso.
12: Entendeu? E aí é comprovado hoje cientificamente isso. Se você tomar antes, eles não vão estar lá na flora intestinal. Eles vão estar mais para dentro, no sangue, em algum órgão. Tem vermes que se alojam em órgãos e inflamam. E vai deixar sua barriga sempre inflamada. Você sempre com sede, que é também outra indicação de que você tem muita verme. Você com muita sede. É normal você ter sede. Você deve tomar água mesmo sem ter sede. Mas você tendo muita sede não é normal. O açúcar também traz isso. Traz sede. Você come doce, você vai ter sede.
2: Eu não sei se vocês ouviram falar, mas eu criança eu ouvia também. Que não se tomava remédio de verme no mês de agosto. Eu ouvia isso também, da minha avó.
12: É, sobre isso eu não tenho nenhuma
2: coisas
12: informação.
2: Coisas dos idosos.
12: Agora, a informação que eu tenho aqui. Se você tomar duas vezes por ano, você vai combater mais de 90%, até 90% de parasitas.
2: O sinal de que a pessoa está cheia de verme, qual é?
12: Olha, o primeiro sinal, você come com... Hein?
13: Pano branco.
2: E é?
12: É, pano branco. Você tem... A sua visão fica um pouco embaçada.
2: Diz que verdade você que a verme também deixa a pessoa sem estímulo, né? Sem...
12: É, não, lógico que é rouba nutrientes, Marcela.
2: E é.
12: E os nutrientes é que faz você tá com o corpo perfeito, não inflamar.
2: Fadiga, então, né?
12: É, se você come aquele prato enorme e ainda você tá cansada, ainda você não tem energia, porque alimento é energia. Alimento é energia. O que a gente come, a gente transforma em energia.
2: Esse menino tá cheio de verme. Come, não engorda uma grama.
12: Mas você vai ver lá, a barriga tá grande.
2: A barriguinha.
12: E a gente tá falando sobre o quê? Na área de estética de barriga. De circunferência abdominal. Por isso que a circunferência abdominal avisa muita coisa. Para você ver, no Japão, nas firmas, a pessoa não pode ter barriga grande, não. É tratada. As pessoas no Japão são tratadas. Já a circunferência abdominal é um marcador de saúde.
2: É verdade ou mentira? Eu gosto de perguntar. É, o pessoal mais velho diga, oh, como mamão, mas como uma sementinha para ver se mata as vermes.
12: Super verdade. Super
2: eu como.
12: Verdade. Semente de mamão. Você não precisa nem mastigar.
2: Eu consigo.
12: Entendeu? Hã? Você não precisa nem... Porque se você mastigar...
2: Banana tá na ponta da linha, faz esse programa, é o melhor, viu? Valdemir tá aqui dizendo que eu sou cheia de verme. Alô, Bananão, bom dia. Alô, bom dia,
14: bom
2: Bananão.
14: Bom dia, Marcela Fernandes. Marcela.
2: Oi.
14: A barriga é o charme da gente, né? O brasileiro tem que ter a barriga. No Japão não tem cerveja.
2: Aqui tem, né, Bananão?
14: No Japão não tem cerveja. É a barriga da gente. É o charme brasileiro.
2: Mas, Bananão, você ouviu, você se criou ouvindo dizer, não, o menino tá cheio de velho, tá com a barriga grande e não engorda. Porque eu ouvi muito isso.
14: É, eu tinha um menino meu, até botando a primeira de sapinho, porque a barriga dele era a mesma coisa. E hoje eu não tenho barriga, mas...
2: Velho,
14: não tenho barriga, Sérgio.
2: Lombriga. Lombriga.
14: Barriguda. Dona Rolinha, pode me conhecer. Dona Rolinha era professora, botou o nome dele sapinho. Era barriguinha. E hoje não tem barriga nem jeito nenhum. Isso aí é... Não sei, alguma coisa. Até não comia, porque eu não comia comida, mas tem que ter assim... Já o outro tem barriga até hoje.
2: O que será que dá verme, hein?
14: Eu não sei. De pimentinha. Óleo de risco. Hoje não tem.
2: Antigamente a gente dizia, menino, que é o chinelo para não dar verme. Ouviu isso?
14: Mas tinha óleo de risco. Hoje ninguém quer tomar óleo de risco. Minha avó me dava com chá de cidreira. Tá, mas a cada verme, vixe, mano.
2: Misericórdia!
14: Misericórdia! E sobre.
2: Acho que não tem mais.
14: Marcela.
2: Oi.
14: Marcela.
2: Oi.
14: Sobre a açougueira, o problema é que você diz: ou tem chácara, vai pra chácaras, aí fica ninguém dentro de casa.
2: É. Mas
13: e além do mais, uma fogueira hoje é dinheiro de 1 milhão.
2: Eita.
13: É, pra você queimar, aí vem fio pequeno, quem tem, né? Eu tenho 1 metro. Só de fogos eu gastei R$200.
2: Eu acredito. E é aí, nada, 200 conto,
13: e meu
2: né?
13: Bolso, e meu bolso é uma feira, quase.
2: É.
13: E aí, meu irmão, é um negócio sério. Aqui não pode. Você pode, eu posso. E os outros?
2: É.
13: Você tem que olhar o irmão também, né?
2: Verdade.
13: Então, a primeira nós ia para a roça e catava pau de aqui na beira do rio para fazer fogueira. Hoje não tem mais isso.
2: Acabou, né?
13: Então não é que acaba o São João. São João está animado até demais. Vai Aracaju, vai Itabaiana, vai Era Branca, vai todo animado. Aqui não teve isso, não fez o forrozinho aí. Cada um tem sua data. Se for dar uma data só, e aí o povo fica assim, essa Bahia vai estar mais cheia. É. E a rodagem não tá boa não, viu? Cheio de buraco.
2: Tá mesmo, e o povo vai.
13: É isso mesmo. Né? O importante é nós passarmos um São João tranquilo, com paz, felicidade, queria a Deus. Chuva. Porque nós estamos precisando de chuva. Estamos pensando. É fogueira, fica pra outra vez.
2: Obrigado, Bananão.
13: Valeu, um abraço aí. Um feliz São João para vocês todos em São Pedro.
2: Amém. Kelly Dantas. O que é, será o sentido da verme? Assim, dá de
12: não,
2: quê?
12: Não, sentido não, Marcelo. A gente tem bactérias, fungos e tudo. E isso é vida. É um monte de vida que a gente tem. Entendeu? Só que assim, todo mundo vai ter que ter uma verme. Todo mundo tem verme. Entendeu? Faz parte da biologia humana, da vida humana, esse tipo de parasitas, vermes e tudo. Só que quando você tem demais,
2: atrapalha.
12: Ela rouba nutrientes que vai ser necessário demais para sua vida. Complexo B, um monte de coisa. Então, você sem complexo B, se vitaminando complexo B, você não tem força. Aí a questão é essa. Mas Kelly, verme não gosta de açúcar? A questão é o seguinte. A verme gosta de açúcar. Mas a verme impede que você absorva nutrientes. Quando você se alimenta, você tem que ter uma boa flora intestinal para você absorver os nutrientes certinho, para você ter uma vida ativa. É igual um carro com carburador ruim, vai ficar falhando. Então, nosso organismo, a alimentação é feita para dar energia, tipo a gasolina do carro, é a alimentação. Só que se a gasolina não está passando direito para o motor, seu motor vai ficar fraco. Aí você vai ficar inchado, inflamada. Mas, Kelly, tem a ver com beleza, tem tudo a
2: tem
12: ver
2: tudo,
12: com beleza.
2: Né?
12: Porque a acne também. A acne é uma inflamação na pele que tem vários sinais. Olha, manchas brancas, como o Nan falou.
2: O pano
12: branco tem a ver com verme também, parasitas também. Pano branco, acne muito inflamada.
2: É mole.
12: Entendeu? Acne muito inflamada, pessoas têm acne, chega lá em casa cheia de acne. Eu queria que você botasse um remédio, fizesse um peeling e tirasse as manchas. E aí o que é que faz? Aí tem que ver como é que está seu corpo. Se ele está inflamado, porque se ele estiver inflamado, a gente vai fazer muita coisa e não vai chegar num resultado tão bom. E é simples, porque até no SUS tem remédio para ver. Se você pedir a um médico do SUS, você se receita e diz, ah, eu tô acho que eu tô com verme. Ele vai olhar seu olho, vai olhar sua pele, vai ver se você tá com fadiga, cansada, porque você não tá absorvendo nutrientes suficientes para o seu corpo trabalhar.
2: Ô, Kelly, aí eu tomo remédio de verme, vamos lá. Como é que eu sei? Só com o exame, né? Que sabe se matou?
12: Não, com o exame não sabe se matou.
2: Como é que faz?
12: Porque, na realidade, tem muitos exames que vai dar quase nada ou nada de verme. Então, você tem que fazer ele 2, 3 vezes. Tem exames que o médico pede para você ir com a amostrazinha, né? A fezinha, 2 a 3 vezes. Porque da primeira vez pode não dar.
2: Não vê,
12: é
2: né?
12: Nessa hora que tem aqueles estudos que dizem que tem um horário que as vermes estão mais no intestino. E tem outras horas está no sangue, está nos aparelhos, no fígado, a verme fica muito nesse lugar. Tem verme muito perigosa, Marcela. Assim, as vermes, elas são perigosas para a gente porque tem verme que consegue viver 20 anos para depois lhe dar um prejuízo grande no seu corpo.
2: Ou seja, você faz uma drenagem, tá lá, sai murchinha, no outro dia tá, volta, tá inchada.
12: Tá inchada. Tá entendendo? Tá inchada. Não adianta. E às vezes você faz a drenagem, até na drenagem você diz, eu tô me sentindo incomodada quando você tá fazendo massagem na minha barriga.
2: Tem
12: e
2: isso
12: essa
2: também,
12: incomodação,
2: né?
12: Não é natural. Não é natural você apertar uma parte da sua barriga e doer. Quando você deita para um médico, ele, clínico geral, ele vai olhar sua barriga, olhar como você tá, apertar seu fígado, apertar sua parte do rim, apertar seu estômago. E se você sentir alguma coisa, naquele lugar tá inflamado. E tem vermes que se alojam em certos lugares, né? Entendeu? Então, aí chega a gente, eu vou fazer a drenagem, ai, não quero, tá me incomodando. Não é para incomodar a drenagem, é o contrário. É para deixar a pessoa bem. Agora, a modeladora, que é a massagem, que é mais agressiva, que puxa a gordura, que vai modelar, ela incomoda um pouco, mas não o ponto de ser específico o lugar que está incomodando. Porque o que você tem que ver é o lugar que está incomodando. Tem um fígado. Se você aperta aquele lugar no fígado e doer, seu fígado está inflamado. Tem a área dos rins. Você sente, às vezes, quando você está um pouco desidratada, você sente o rim. Uma dorzinha na lateral. Aí você está sentindo o rim.
2: Qual é a dica que você passa?
12: A dica que eu passo é você tomar os remédios em 6 em 6 meses. Sempre.
2: Sempre, né?
12: Olha, é machos muito mais.
3: Machos com leite mata verme?
12: Machos com leite, não.
2: A menina disse que se criou ouvindo. Machos com leite dizia que era bom para verme.
12: Mastruz mata o leite e aumenta.
2: É mole.
12: Queijo aumenta verme.
2: Tem alguns alimentos que aumentam.
12: Muito.
2: O doce em si, né?
12: É, o doce em si aumenta a verme. É porque a lactose é um açúcar. Que é...
2: Kelly Dantas, estão me perguntando. E lombriga quando coça o rabo?
12: Ah, tem que matar. Você tem que tomar o remédio pra expulsar, mulher. A lombriga. E é normal ter. E aí Marcela falou...
2: Eu, quando era criança, era cheia de lombriga.
12: Como é que pega? Marcela disse no instante, se você andar de pé de calça.
2: É sério? Sem se cair com o punho na hora, você vê a besta.
12: Não, tem que falar, tem que ser mais aberta.
2: Tem que ser falada, a gente tem que ser aberta.
12: Entendeu? E a lombriga?
2: Lombriga, coça a bunda, virada na gota.
12: A lombriga, ela é interessante. Ela bota milhões de ovos na barriga. Você não consegue matar fácil lombriga, não, viu?
2: Meu programa é bom por isso.
12: É, entendeu? Você não consegue matar fácil
2: lombriga. O que é que faz pra matar a lombriga da criança? Será que adulto tem lombriga?
12: Não tem, né? O quê, mulher? Quem mais tem? É bem pequenininha, não consegue nem se criar. Porque, vamos supor, se for uma pessoa que bebe bebida de álcool mesmo, a lombriga, ela tem uma sensibilidade ao álcool.
2: E é?
12: É. Agora, se beber... álcool com açúcar, aí vai alimentar outras vermes.
2: Esse assunto é bom pra perguntar. O que é bom pra matar a lombriga?
12: Hein? Ah, só... eu vou falar nome de remédios agora, né?
2: Pode?
12: É, não pode. Não pode porque eu não tenho CRM ainda.
2: É, não pode.
12: Eu tô estudando, entendeu? Eu não posso falar nome de remédio, mas você
2: e um
12: pode...
2: remedinho natural?
12: Um remédio, olha, as sementes de mamão, engolir, não mastigar. Engolir. É como comprimir.
2: Eu engolo.
12: Entendeu? Você comer mamão de manhã, engolir uma colherzinha, você já vai matar vários parasitas. Aí vamos para as coisas naturais que eu posso falar. Óleo de rícino.
2: Bom.
12: Mata vermes.
2: E como é que faz para tomar o óleo de rícino? Me ensine, que eu quero matar as vermes tudo.
12: Você pode botar no café, você pode botar... Fazer um shot no café, né? Você pode botar no café, você pode tomar uma colherzinha. Tem tantas...
2: Mas posso tomar em jejum ou qualquer hora o óleo de rícino?
12: O óleo de rícino, ele é um pouco perigoso quando você toma em jejum. Porque dá uma mexidinha no seu estômago.
2: E é.
12: Você pode até ir pro banheiro, né?
2: Imediato,
12: entendeu?
3: Porque é um óleo, né?
12: Fia? Não, óleo não. Óleo de coco também.
2: Na farmácia acha
12: esse óleo. É antibactericida e fungicida.
2: É na farmácia que acha aí.
12: Olha, tem o de tomar e tem o de cabelo, de pele. Sim,
2: é totalmente diferente,
12: né? É diferente.
2: Né? Então tem que saber.
12: Você tem que perguntar lá qual é o óleo que eu posso...
3: Pra tomar, achando que vai matar, vai me
12: acabar. E na realidade, a indústria, infelizmente, eu tenho que falar essas coisas, é polêmica, mas a indústria farmacêutica tira o que é bom. Então tirando óleo de rícino de tomar das prateleiras. Por quê? Porque os remédios pra isso já tá vindo com óleo de rícino. Tá entendendo? Aí eles estão tirando, mas ainda tem uma marca que tá vendendo. Óleo de rícino na farmácia para você tomar. E é maravilhoso para tudo.
2: Que legal.
12: Óleo de rícino, óleo de coco. Óleo de coco é...
2: Também é bom.
12: É fungicida, antiviral, bactericida. Pode pesquisar, pode procurar.
2: Tem um remedinho que o pessoal tinha uns médicos que era contra, outros a favor. Tem um remedinho aí de verme que matava, que o pessoal tomava e era bom para COVID. Eu tomei,
12: mas,
2: foi
12: mas,
2: muito.
12: Mas metformina, aí eu vou falar, né?
2: Eu tomei.
12: Se é pra COVID. O seguinte, metformina hoje é a

0: Então, a metformina ataca esses pontos. A metformina é muito bom. Tem que tomar cuidado, não é tomar. A gente tem que tomar cuidado muito, porque o que acontece com metformina, com remédios de vermes e outros remédios maravilhosos que eu não posso falar aqui, que são maravilhosos mesmos, entendeu? Tem um até o nome de uma cantora, entendeu? Famosa, que vocês sabem, entendeu? Aí eu não vou falar, mas que é polivalente, é um remédio polivalente. Polivalente quer dizer o quê? Que é o remédio que funciona mais para não sei quantas vermes, entendeu? Você não viu não na Copa do Mundo, Anitta? Anitta cantou na Copa do Mundo, não.
1: Ah, é a Anitta,
0: Entendeu? Cantou na Copa
1: Anitta,
0: do Mundo, entendeu? Aí é o seguinte, esse é polivalente. É você compra e ainda tem ele em genérico. E ele funciona em 90% das vermes. E a
1: não.
0: pessoa não pode ficar zerada sem verme, não, viu? Entendeu? A pessoa vai ter sempre um pouquinho. Até
1: Uma
0: por isso que não dá.
1: lombriguinha, um que é que
0: Uma
1: tem de vez em
0: coisinha vai
1: quando.
0: ter. Entendeu? Agora é o seguinte: você tomar remédio velho, tem que tomar lactobacilos.
1: Obrigada,
0: Porque
1: Kelly
0: senão
1: Dantas.
0: destrói o seu intestino.
1: Obrigada, viu, minha
0: Viu?
1: querida? Até a próxima
0: Até
1: semana.
0: semana.
1: Assunto bom demais esse, assunto da lombriga, viu? Muito bom mesmo.
0: Assunto da lombriga.
1: 8h59. Gente, eu vou finalizar por aqui. Obrigado, Cindy Schilder. Obrigado, Valdemir. Obrigado aí, Valderla Lemos. Cleide Lento, tô com saudade de você, viu, minha filha? Morrendo de saudade. Venha pra lá, minha filha, logo. Morrendo de saudade da minha diretora. 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Fui!
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7: 9h02.
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2: Muito bem, conferindo a hora certa comigo, agora 9h16. Bom dia.
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dia, bom dia, bom dia, bom dia, bom dia, cidade. Hoje, 25 de junho de 2026, uma feliz quinta-feira pra você. Agora, 9 horas e 18 minutos, 9 e 18. A programação da 87,9, nessa manhã maravilhosa de quinta-feira, pós-feriadozinho, hein? E você, como foi esse São João? Foi em paz, foi tranquilo? Que bom, viu? Fico feliz. Mas tem muita gente aí com ressaca hoje, né? É aquela ressaca de álcool, aquela ressaca de saudade, aquela ressaca moral, aquela ressaca de sono. Me conta aí, vai, compartilha junto comigo. Eu quero você hoje aqui junto com a gente, 799-999-8790, porque hoje é quinta-feira. Você sabe que dia é hoje? Hoje é dia do nosso indiscutível, incopiável, incomparável. Hoje é dia do nosso TBT Somaela, com a música que marcou essa vida. Hoje é dia de fazer uma viagem ao túnel do tempo. Hoje é dia de você sentir aquelas borboletas no estômago e o coração errar as batidas. Então, a partir de agora, você vai mandar mensagem pra gente, 799-9996-8790, e me conta qual foi a música que marcou a sua vida. Compartilha comigo aquela música de 10, 20, 30, 40, 50 anos, não importa. Eu quero tocar a música que marcou a sua vida. Participa junto com a gente, 799-999-8790. Bom dia! Quero mandar aquele alô pra você, eu quero mandar aquele beijo, ó, bem carinhoso. Tá tudo bem por aí? Que coisa boa. Não tá tudo bem? Calma, vai ficar, viu? Porque Deus é bom o tempo todo. O tempo todo Deus é bom. Hoje é dia!

0: E para essa quinta-feira maravilhosa, que Deus no dia de hoje abençoe, continue abençoando as nossas vidas, os nossos sonhos e os nossos corações, né? Que possamos ter fé no nosso caminhar, né? Muito amor para espalhar, alegrias para compartilhar e muita luz para irradiar. Você escolhe hoje o que você quer emanar, positividade, negatividade, e a gente pede também, né? Livramento, vigia. E que a maldade não nos encontre. E se mesmo ela nos encontrar, que a gente não revide. A gente só dá o que a gente tem. Bom dia, bom dia, bom dia. Um beijo bem carinhoso pra você. Vamos pra mais um dia, Brasil. Que inclusive é o de Brasil, hein? O Brasil arrasou. E eu dizendo que eu não gostava de jogo, que não entendia. Eu quase tive um tique nervoso. É, que toda hora convinia. Digo, meu Deus do céu. E o nosso WhatsApp, como é que tá, minha gente? Como é que tá o nosso WhatsApp? Muito bem. Bom dia, bom dia, bom dia, bom dia. Qual foi a música que marcou a sua vida, hein? Qual foi a música que marcou a sua vida? Pede que eu toco ela pra você. Bom dia! Pra você nas fábricas, pra você no comércio, pra você em casa, pra você no som do seu carro. Tá acordando ainda aí? Prepara aquela garrapazinha de café, tava tomando o meu já. E vem, meu amor, vem ficar comigo até o meio-dia. E a gente começa hoje o nosso TBT, nada mais, nada menos. Essa música aqui marcou muito a minha vida. CD Beats, The Black, 1 minuto, 9:21.
1: Alô?
2: Olha, eu só tenho 1 minuto.

Adriana Calcanhoto, devolva-me enrolando pra você aqui na programação do 87,9. Você também curtiu Deja Van, Oceana, The Black, 1 minuto, 9h32. 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

0: Vamos liberar minha turminha boa, mandando mensagem no 799-999-1087-90. Bom dia, Lari, como você está? Tô muito bem, graças a Deus. Nesse TBT gostaria de ouvir Dalto, muito estranho. Você acredita que essa música já está no ponto? Valeu, Drica, toco pra você na sequência. Bom dia, abençoado, minha amiga Larissa Rotai. Passei a música do Eterno Lázaro, oferecendo para Zezinho na Fontinha. Tô te ouvindo no trabalho, Deus acima de tudo sempre. Amém. Obrigada pelo carinho da sua audiência. Oi, Maria, tudo bem? Bom dia.
1: Bom dia, Lari. Aqui é a Maria da Vipin 3. Gostaria de ouvir hoje uma música com Cristiano Araújo.
0: Ah,
1: que ontem completou 11 anos da morte,
0: verdade,
1: dele. Deixou muita saudade.
0: Muita, muita, muita.
1: Um cheiro, Lari. Uma ótima quinta-feira. Que Deus nos abençoe.
0: Amém. Que Deus nos continue nos abençoando. Cristiano Araújo. Olha, eu digo pra você, viu, que na morte do Cristiano Araújo, a gente parecia ser um parente meu. Meu Deus do céu. Ai, meu Deus. Como faz falta. E das músicas dele, né? Continua aí. Não pode. O Cristiano Araújo mostrou mesmo, né? Sua trajetória, seu legado. Infelizmente, foi uma vida ceifada aí, né?
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0: Pra você mandando mensagem no 799-999-1087-90. Muito bom dia pra você. Você, Damião, também tá lá de rádio ligado, tá curtindo a nossa programação. Uma ótima manhã, tá? Pra toda essa turminha boa, onde quer que você esteja, em casa, no carro, no trabalho, muito bom dia pra você. A galerinha também da Marmoraria, Isota Lima, o Manuel, o Everton, toda essa turma. Bom dia, bom dia, bom dia. Alô, Ninho! O Ninho também tá curtindo a nossa programação, as mediações, né, da Praça Esté de Lemos. Um abraço também bem especial aí pro Nanã Mecânico, a galerinha na Praça da Assistência Social, né, o Gordinho Lanches, o Nanã Mecânico também, já falei, né, o Luquinhas, pra você aí também da Doutora Ayrton de Andrade, os moradores, os estabelecimentos comerciais que estão na nossa sintonia. Ótima manhã pra você. Mandando mensagem, eu vou interagindo, vou liberando vocês já já no nosso WhatsApp. Agora são 9 horas 36 minutos, aumenta o volume do seu rádio, porque está no ar o melhor TBT da sua vida. O nosso TBT chama ela Dalto, muito estranho. 9:36.

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2: É isso, sucesso pra você do Alexandre Pires, depois do prazer, agora 9h48. Quem também tá de rádio ligado curtindo a gente é o Silvânio, na Panificação Santana. Muito bom dia pra você, Silvânio. Bom dia pra toda essa turminha boa aí. Bom trabalho e boas vendas, tá bom? 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Alô, Manu. Alô, Juliana. Alô, Júnior. Toda essa turminha boa. Agora 9h49. 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Agora são 9h50. 10 minutinhos soltando para as 10. Oi, dona Bernadette. Bom dia, tudo bem?
3: Ô, abençoada. Eu também tô aqui, né, Clarissa? E aí, tá tudo bem?
2: Tudo ótimo,
3: espero
2: graças
3: em Deus
2: a Deus
3: que você esteja bem. Que Deus te dê um bom dia, que Deus te abençoe, tá?
2: Amém.
3: Bom dia.
2: Valeu, bom dia, muito obrigada pelo carinho da sua audiência, Dona Bernadette. E olha só, quem tá chegando por aqui é o Hit. Eu lembro sempre do seu ninho de Valério, ele adora, né? A vida tem dessas coisas. Na sequência, Sandra de Sá e muito mais. Bem.

0: Sandra de Sá, rolando pra você aqui, Bye Bye Tristeza, agora 10:01. Eu vou break das 10, tá? Volto já já. Você também curtiu aí Blitz, mais uma de amor. Hit, a vida tem dessas coisas, que TBT é isso. Hein? Segura aí que eu já volto com muito mais música.
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3: 10:02.
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1: Muito bem, de volta ao som de Fagner. Deslizes, agora 10 e 11.

Funk, sutilmente, 10h19, Deslizes, Fagner, você ouviu aqui na programação da Melhor. 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Agora 10 horas 21 minutos, 10h21 pra você nas oficinas, nas borracharias. O climazinho tá gostoso, aquela chuvinha caindo lá fora. A galerinha também da fábrica, o fabricante, obrigada pelo carinho da sintonia. Tá chegando por aqui roupa nova. Volta pra mim, 10h21.

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0: quando eu digo que a nossa compra... Com a nossa programação, né? Super combina com esse clima assim. Nós somos de Berlim. Tim Maia, roupa nova. Agora 10h33. Eu vou break das 10h30 e volto já já. Não sai da sintonia. Aproveita, manda mensagem, pede a música que marcou a sua vida.
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3: 10 horas e 33 minutos.
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1: De volta ao som de Joana. Teu caso sou eu. Agora 10h41.

aí, sucesso, você curtiu na programação aqui da Melhor, nessa manhã maravilhosa de quinta-feira. Telefone, alô, você do telefone, bom dia. Ligação caiu, retorna aí no 799-999-8790 para você curtindo a nossa programação, tá bom? Agora 10 horas 45 minutos, gente, esse TBT é aquela, né, você ouve e assim, você não quer mais parar, e só música boa, só música boa, só música boa.

0: 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Agora 10 horas 47 minutos, 10h47. Olha ela, Fabíola, chegou por aqui. Bom dia, Fabíola. Ótima manhã para você, hein? Ah, deixa eu ver aqui, vamos lá. Misericórdia, Senhor. Vem cá, Dona Maria.
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0: Tá vendo, Fabíola? Dona Maria mandou um recadinho pra você. Aí. Só um. O que foi, Dona Maria? O que aconteceu?
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0: Ô, deixa a pop, pelo amor de Deus. Ela pediu o quê? Lari, passa essa pra mim aqui. Deixa eu ver aqui qual foi o link que ela mandou pra gente. Vamos tocar assim, tá? Agradecendo a todos pelo carinho da audiência. A galerinha também da JJ Bordados. Bom dia, Dominique. Bom dia, Brad. Bom dia, turma. Bom dia, Maria. Bom dia, Kézia. A galera tá indo lá na Casa do Bolo. Tá todo mundo se recuperando aí, né? São João, gratificante, né? Coisa boa. Beijo grande, viu? Agora 10h48, pra gente não apertar muito o break aqui, tem o sucesso que você pediu. Agora 10h48, na sequência, tem muito mais música.

E a rua, mordida de amor, você ouviu aqui. Agora são 11 horas e 1 minuto, 11 e 1. 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

0: Agora são 11 horas e 1 minuto. 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Telefone 799-908-2597. 11 e 2. 11 horas e 2 minutos, 11 e 2. Eu vou break das 11, hein? Volto já já, não sai da sintonia.
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4: 11 horas e 2 minutos.
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3: De volta ao som de Erasmo Carlos, mesmo que seja eu, agora 11 e 12.

Muito bem, 11 horas e 21 minutos. 11:21 na programação da Melhor na 87,9. Eu estou de volta juntinho com você. Olha só, agora são 11 horas e 21 minutos. 11:21, falando com você em nome da Pescados Premium, né? 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Agora 11 horas 23 minutos, 11:23. 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E a programação aqui não para, a programação aqui não para. Tá chegando roupa nova, Amar é sucesso aí pra você. 11:23. Mandar um abraço pra Gilealda aí na Rua Larga, todos os ouvintes, né? Dona Ivone, bom dia Cris, bom dia turma. 11:23.

Claro que na programação da Melhor, você sabe, né? Aqui só rola música boa diariamente na programação da 87,9. 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Agora são 11 horas 34 minutos, 11h34. Mandando um salve pra galerinha também no Distrito de Água Redonda, as fábricas aí curtindo a gente na Cauana, né? Isso, Pamela, um cheiro carinhoso pra você também no Distrito de Sambaíba, né? Festa boa ontem, a galera aí tudo chegando de manhãzinha, arrasou. Obrigada pelo carinho da sintonia, hein? Sempre aí curtindo a nossa programação. Pra você aí curtindo também a gente nos povoados, os lugarejos, uma ótima manhã pra você. E quem tá chegando por aqui, olha só, a banda Calypso. Essa daqui marcou a vida de muita gente, né? Essa marcou a vida de muita gente. Deixa eu sonhar, agora 11h34.

Música boa, você sabe que você ouve aqui, RPM Olhar 43, que TBT é esse, o tempo passa assim, ó, um piscar de dedos, né? E é desse jeitinho que eu vou me despedindo de vocês nessa manhã maravilhosa de quinta-feira com o nosso indiscutível TBT Chama Ela. Agradecendo primeiramente a Deus, né? E segundamente a você que escolheu a nossa caçulinha pra te fazer companhia todos os dias das 9 ao meio-dia de segunda a sexta. Tô indo embora deixando as nossas últimas de hoje com KLB, Laírton e muito mais música. Na sequência vem o jornalismo Tribuna do Povo com Valderlan Lemos. KLB, Baby, é o que você vai ouvir agora. Fiquem todos com Deus, que eu tô indo com ele. Até amanhã, se Deus quiser. Beijos, fui!

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3: 12 horas e 1 minuto.
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1: Agora, aumenta o volume do rádio. Valdemir Barreto, como diz o seu Ailton Góes. Boa tarde, Valdemir Barreto. Ele tem um negócio de Barreto, né? Já Magá é... Aumenta o volume do rádio. Do Iuapoca Chuí, das Cordilheiras dos Andes, da Mata Amazônica, até no Chile, só se ouve o timaço do Magá. Aí Tiaguinho dizia, mentira da cabrunca, o Tiago dizia. Rapaz, não diga isso não, você está mentindo. Olha, Tiago, você me respeita. Eu vou falar com o César que você está rebelde, viu? Aí, Tiago, desculpe, Magá, desculpe. Eita, Tiago, do cabo, não vou dizer. Agora são 12 horas 19 minutos. Meio-dia. 19 minutos na Tobias Barreto FM. Vigi. Isso tudo, hein? Vote. Homem, vote. Isso tudo, Zaerlan. Não é possível. Homem, vixe. 12 horas, agora aumentou para 20. Aumenta o volume do rádio, João Batista. Olha, quero mandar logo um abraço no começo do programa para seu Catu. Encontrei com ele hoje pela manhã, cedo. Dei um abraço, pegamos na mão. Tava feliz, com a camisa do Brasil. Disse que assistiu o jogo todo. E eu disse, ai, seu Catu, foi bom demais. Brasil vencer é bom demais. Ele foi bom. Gostei demais. Eu passei São João lá vizinho, a família de seu Catu. Lá vizinho a seu Zé Adelso, na Baenga, na vila. Ali é a vila de Zé Adelso, porque tem 5 ou 6 casas, tudo filho, filha, ele, a mulher, neto. Não, 5 não, ali já tem umas 10 casas, não tem nada minha ali, em Zé Adelso ali, né? Aí passei lá, vizinho a Zé Adelso. Um abraço, meu seu Catu. Ele disse, olha, estou ouvindo a rádio todo dia, só gosto de ouvir essa rádio. Tá bom, seu Catu, forte abraço. E vamos lá, segunda-feira tem mais Brasil! Hoje é quinta-feira, o tempo tá passando, viu? Hoje é quinta-feira, 25 de junho, o ano é 2026. Eu quero parabenizar aqui dois radialistas, amigos e cronistas esportivos, Dr. Carlos Alberto Garcia, que é advogado, foi o nosso primeiro presidente da CDS e hoje ainda nosso conselheiro, nosso defensor, é doutor Cláudio Garcia, doutor Geraldo Chagas e doutor Charles Garcia, né? E hoje doutor Carlos Alberto Garcia, a gente chama de doutor Garcia, aniversariante, o radialista também de Itabaiana, doutor Genário Santos, o Pardal, o homem da Itabaiana FM, completando idade nova, Pardal é o doutor, se você quiser qualquer coisa, doutor Pardal é quem resolve tudo. Não é à toa que o apelido dele é Pardal. Já também mandei um abraço para ele hoje, já falei com ele. E a você que está completando idade nova nesta quinta-feira, 25 de junho, o ano é 2026, nós estamos chegando com o auxílio da nossa diretora que hoje chegou, veio organizar, é todo mundo dizendo, ó, Cleide, apareça. É umas indiretas, hein, Cleide? Oi, Cleide, ali é indireta no ar. Hoje era só a gente dizendo, Cleide, apareça. Apareça, Cleide, tô com saudade. Aí, Cleide, hoje apareceu, mas não vai nem ter, né? Como matar a saudade do povo. Ontem foi feriado, Neninho Santo foi passear hoje pelo bosque. Então, hoje você não fica mandando indireta para Cleide Lene, não. Hoje o que foi de indireta, no ar, Cleide, saudade, apareça, mulher. Eu apareço com os cascaios, apareça. Ela já apareceu, já está aqui, já organizou ali, já olhou uma coisa, já olhou outra. Os telefones liberados, 3541-3591, 99996-8790. Esse é o número do nosso WhatsApp, 99996-8790. Você também participa pelo 98846-4519. É pelo 9 99810841. Saudando e abraçando a você no trabalho, a você em casa de ressaca. Ah, teve gente que hoje chegou da Sambaíba por volta de 6 da manhã. Aí tá se acordando agora, né? Nem tirou o fedor de boca ainda, nem passou pasta na boca, né? Mas tá chegando, tá lá deitadinho, com o rádio ligado, na Tobias Barreto FM. Pois é, Léo, obrigado pela audiência. Ao vivo no Facebook da Tobias FM, ao vivo também pelo aplicativo Radiosnet, a você no radinho de pilha, como diz aí o nosso Cacá Oliveira. Você no radinho de pilha e você no... Como é que ele chama? O radinho de pilha e o radinho... Como é que ele diz? Bom, não sei. Estamos chegando. Eu, Cid Kruszewski, Pedro Menezes, Valdemir Barreto, Ovieda Abreu, com o programa Tribuna do Povo. Manchetes. Vamos logo a Cindy? Ela está no ponto? Cindy Schilder, cadê você?
2: Kruszewski. Boa tarde, Valderlan Lemos. Boa tarde, Valdemir Barreto. Boa tarde para você, ouvinte da Tobias Barreto FM. Essa quinta-feira o céu segue aí com sol entre nuvens e temperaturas variando entre 21 a 28 graus. Há possibilidade de pancadas de chuvas isoladas ao longo do dia, à tarde e à noite, né? Já tem o secretário de Esportes, Márcio Verlan, falando sobre o projeto A Copa na Sua Rua. A secretária de Saúde, Sabrina Oliveira, falando sobre o método contraceptivo Implanon, quem é a nova faixa etária que pode estar aí utilizando. E também a secretária de Assistência Social, Zana Caroline, falando sobre o projeto CNH Social. Então, continue ligadinhos que logo mais eu volto trazendo essas informações para o Tribuna do Povo.
1: Pronto. Daqui a pouquinho também tem Oviedo Abreu, conversas e prosas do mês de junho. Também no programa de hoje, olha, nós estamos aí de luto hoje, viu? Hoje, o jornalismo da Sergipe está de luto. Morreu hoje o jornalista Diógenes Brainer, né? Morreu Diógenes Brainer. É o de cá, não? De cá? Esse aí, pronto. Então, tá aí, né? É dali, é ali. Não, não de cá mesmo. De cá, é isso aí. Passa aí. Aqui, peraí. Deixa eu ver aqui, foi que eu não imprimi aqui, eu não botei para casar, mas nós vamos trazer aqui, né, com muita tristeza, nas primeiras horas de hoje, nós recebemos a informação do falecimento do jornalista Diógenes Brainer, aos 79 anos. Daqui a pouquinho nós vamos trazer essa matéria aqui no programa. Olha, e vamos falar de Copa do Mundo, viu? Nós tivemos aqui a nossa enquete que não teve ganhador, os prêmios ficarão para amanhã. O jogo do Brasil é na segunda, 14h. Então, nós vamos fazer a enquete do jogo do Brasil amanhã, porque amanhã a gente já sabe quem é o adversário. E todos os prêmios. As duas camisas estão aqui na emissora. As duas camisas. O galeto confirmado também. Né? 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Também confirmado aqui, duas caixas de cerveja Mistel, lá da Façoto, gerente Bruno, confirmou, e mais dois refrigerantes, o oferecimento da Tobias Barreto FM. Então, aqui os prêmios, já que não tivemos ganhador, vários 3x1, vários 3x1. Agora 3x0 ninguém botou. Vários. Então, como o Brasil volta a jogar na segunda-feira, a gente vai fazer a enquete amanhã no programa. Manchetes. Acidente entre veículo de carga e carro deixa uma pessoa morta na BR-235. Manchetes. Suspeito. Olha isso aqui, viu? Esse cara aqui se atrapalhou, viu? Suspeito de matar gerente do Ceasa é preso na Bahia em menos de 24 horas. Manchetes. Tudo isso e muito mais a partir de agora, até às 14 horas no Tribuna do Povo.
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0: Agora são 12 horas 30 minutos, chegando em nome de Restaurante Churrascaria Sabor da Comida Caseira, em Tobias Barreto, ao lado do posto fiscal, na divisa com a Lagoa Redonda. 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Alô, você do telefone, bom dia, boa tarde.
1: Bom dia, não.
0: Amunda, e aí, Amunda, como é que vai? Eu não lhe vi ontem, rapaz.
1: Eu botei 3-0.
0: Hein?
1: Eu botei o Brasil 3-0.
0: Deixa eu ver aqui, Raimundo, você botou 2-1.
1: Foi.
0: 2-1.
1: Não, 3-0.
0: Não, tá aqui anotado, rapaz, tá tudo anotado. Você se atrapalhou.
1: Ei.
0: Oi, ninguém Ei. Botou 3-0. Raimundo, Maria do Carmo, 2-1. Tá aqui anotado. Eu anoto tudo. Tá aqui o papel guardado. Tá aqui anotado. Tá aqui anotado. Amanhã nós vamos fazer outra enquete, né? Porque os prêmios acumularam. Os prêmios acumularam, né? Mas tá aqui, viu? A enquete, ninguém botou 3-0. 3-1. Vários, agora 3-0 não. Pronto.
1: Certo.
0: Pronto, Raimundo. Pronto, viu, Ana. Raimundo? Tá aqui anotado.
1: Tá certo.
0: Aqui, viu? Tá aqui, Raimundo, certo. Maria do Carmo, 2-1. Amanhã você participa de novo. Tá bom?
1: Certo.
0: Tá bom, Raimundo, boa tarde.
1: Amanhã eu vou botar 3-0.
0: Bota, amanhã você bote. Viu, Patrícia? Cuidado certo. Que amanhã ele rebotava, 3-0. Lembra ele, Patrícia, amanhã. Um abraço. Tá aqui, ó.
1: Um abraço, não.
0: O papel tá aqui guardado, ó, gente. Tá aqui, aí. Ninguém colocou, né, no placar. Eu até estranhei. Quando eu olhei hoje, rapaz, não vi ninguém botar 3-0. Olha, Eva. Eva, minha prima. Eva, tá aí trabalhando com rádio ligado. Encontrei com Eva ontem, na rua Riachão. A gente foi assistir o jogo lá. Encontrei com Eva, com Nê, né? A filha de Eva, como é o nome dela? É Pérola, parece que é Pérola o nome dela. Não é Pérola, é a filha de Jurema. É um nome assim delas que eu não sei. Minha prima, filha de Titi, irmã do meu pai, é prima carnal. Então, encontrei com Eva ontem, ela disse, não, eu estive participando da enquete. Mas, rapaz, estranhei, quando eu peguei o papel para conferir hoje a enquete, ninguém tinha colocado 3-0, só 3-1. Botaram 4-0, é de Leusa, do Santos Dumont, botou 4-0, né? Tias agora 3-2 botaram, Valdino do Santos Dumont, né? 3-1 tem, ó, Everton, Leni, Caetano do Picolé, João Coco, 3-1, tudo botaram 3-1, ó, 3-2 botaram, agora 3-0 ninguém. Não tem nada não, gente, tá aqui as camisas, ó, duas camisas, ó, no saco, ó, tá aqui, ó. A cerveja tá garantida, o refrigerante garantido e o galeto também garantido. Amanhã a gente faz a enquete do jogo de segunda-feira. Hoje sai o adversário da seleção brasileira. Jogão, hein? Festa bonita. Alô, você da mensagem.
2: Venha comer uma bombinha de carneiro aqui, rapaz. Deixa isso aí, vem pra cá.
0: Oi, como é, rapaz? Aí dos pastéis, é?
2: Venha comer uma bombinha de carneiro aqui, rapaz. Deixa isso aí, vem pra cá.
0: Olha, rapaz, quem dera uma bandinha de carneiro, né? Quem me dera a carninha de carneiro. Quem me dera a carninha de carneiro. E eu já até liguei para uma pessoa para saber se tinha carne de carneiro para amanhã. Não tem não, não tem não. É, Naldinho, não tem não. Naldinho, tem não, não, não tem não. Essa semana tem não. Na semana que tem, você não quer. Na semana que não tem, você quer. Valeu, Naldinho. Festa de São Pedro e São Paulo, de 19 a 28 de junho de 2026. Conjunto Padre Pedro, em Tobias Barreto. Hoje dia 25... Quinta-feira, 19 horas, Noite Mariana. Celebrante, Padre Iuri, pároco da quase paróquia São Miguel Arcanjo, na Ducate. Tema Evangelho do Dia. Organizadores, moradores da rua E, I e J. Convidado, Terço dos Homens, Mãe Rainha e Terço das Mulheres. O estandarte vai para a casa de Ilenildo Pelé. Está aqui. a festa hoje de São Pedro e São Paulo, lá do Padre Pedro, viu, Cleidilene? Para depois você dizer que a gente não está lendo. Está aqui, viu? Deixa aqui para eu ler outra vez, até o final do programa. Tem mensagem? Aquela do rapaz aí da energia. Bota aí, por favor.
3: Fulano, boa tarde. Manda dar uma olhada naquela lâmpada lá do Agripino, Agripino 2, o Capitão, na frente da casa número 170, que caiu o bocal lá do poste com lâmpada e tudo. Aí tá no escuro ali. Se for botar, não prestei atenção, mas pronto. Tá até ontem tava.
0: Já enviei.
3: Aí me passa a observação aí.
0: Já enviei, Alisson, o seu áudio já enviei para o secretário Nissivaldo, viu? Já enviei o seu áudio para o secretário Nissivaldo. Meus amigos, São João, todo o Brasil, todo mundo, todo o Brasil, né? Mas eu estava olhando aqui ontem, eu até comentava. Eu não sei se foi em casa, em algum lugar. Como as pessoas têm tratado hoje algumas festas de igreja, né? Com... qual é a palavra correta que eu queria dizer? As pessoas têm tratado hoje... as pessoas não. Algumas pessoas têm tratado, né, com indiferença. Olha, eu estava lendo ontem, pela manhã, estava em casa, quando acordei, eu estava lendo uma mensagem sobre São João. Ontem pela manhã. Deixa eu ver aqui se eu encontro, viu? Eu sei qual foi o grupo. Foi ontem. É um pouco grande, mas dá para ver, né? Deixa eu ver aqui. Ontem pela manhã. Vou ler aqui. Com muita alegria, a igreja solenemente celebra o nascimento de São João Batista. Santo que, juntamente com a Santíssima Virgem Maria... é o único a ter o aniversário natalício recordado pela liturgia. Li isso ontem pela manhã. E fiz questão de se vou separar aqui, que eu quero ler isso amanhã no programa. São João Batista nasceu 6 meses antes de Jesus Cristo, seu primo, e foi um anjo quem revelou seu nome ao seu pai, Zacarias, que há muitos anos rezava com sua esposa para terem um filho. Estudiosos mostram que, possivelmente, depois de idade adequada, João teria participado da vida monástica de uma comunidade rigorista, na qual, à beira do Rio Jordão, o Mar Morto, vivia em profunda penitência e oração. Pode-se chegar a essa conclusão a partir do texto de Mateus. João usava um traje de pelo de camelo, como um cinto de couro à volta dos rins, alimentava-se de gafanhotos e mel silvestre, o que tornou tão importante para a história do cristianismo é que, além de ser o último profeta a anunciar o Messias, foi ele quem preparou o caminho do Senhor. Com pregações conclamando os fiéis à mudança de vida e ao batismo de penitência. Voz do que clama no deserto, preparai o caminho do Senhor, tornai retas as suas veredas. Assim, João Batista definia a si mesmo e a sua missão. Tem mais coisas aqui, que é um negócio grande, é um negócio bem interessante, viu? Eu gosto de ler. Aqui um pedaço do trecho fala: grande anunciador do reino, denunciador dos pecados e protetor da verdade, ele foi preso por não concordar com as atitudes pecaminosas de Herodes. Foi decapitado devido ao ódio de Herodíades, que fora esposa do seu irmão com a qual o rei vivia pecaminosamente. Pecaminosa era no pecado. E eu fico olhando aqui hoje, inclusive, eu lembrando, estava ouvindo um programa de rádio das manchetes, e as pessoas todas só participavam para falar da festa. Eu gosto de ouvir as manchetes dos programas, e pelo menos no início de alguns, né? Quando dá uma manchete hoje, eu escutei um pouco mais um companheiro nosso, é o radinho aqui escutando a Tobias FM, e o outro rádio na Rádios Net, os companheiros, porque nós perdemos hoje um jornalista amigo, Diógenes Braine, faleceu hoje, vou trazer essa matéria daqui a pouquinho. Mas quando o apresentador abriu os microfones para as participações, eu só ouvi as pessoas falarem de festa. Só se falou de bebida, de festa e de acidente. Que geralmente a maioria desses acidentes, final de semana e feriados prolongados, a maioria deles tem alguma ligação com o álcool, com a bebida. Isso é incontestável. Independente da religião que as pessoas sejam, é interessante a gente, nessas datas vitalícias, né, como diz aqui a frase, a gente vê um pouquinho da história dessas pessoas. Hoje, pouca gente vai à igreja, pouca gente lê. Por exemplo, eu não leio diariamente nenhum trecho da Bíblia. Se eu disser que eu faço isso, eu estou mentindo. Mas sempre que eu vejo alguma coisa ligada à Bíblia ou algum trecho de evangelho, eu gosto de ler e de entender. Ontem mesmo, quem me acompanha pelas redes sociais, Facebook, Instagram, vai ver quanto áudio e quanto texto eu botei relacionado ao dia de São João. Eu vejo que é uma riqueza para a gente. Além de uma paz de espírito. Ontem pela manhã, quando eu acordei, eu vim aqui na emissora. Aí depois cheguei em casa, tomei um banho, tomei um café e fiquei no sofá. Até conversando um pouco com meu pai, no sofá, a televisão ligada e olhando no celular. E tudo isso ontem que falava relacionado ao São João, ou eu ouvi ou eu li. E vocês não imaginam como eu fiquei, né, com aquela paz, ouvindo aquelas coisas e me inteirando. E, infelizmente, algumas pessoas não têm esse costume, nem querem aprender, nem querem ouvir. Agora, quando você vê na rede social porcaria, briga, teve uma festa em tal lugar, teve briga, teve facada, teve tiro, né? A mulher foi pegando, botando o gado no marido, o marido botando o gado na mulher, e não sei o quê, não sei o quê. Pode ter certeza que tem cidadão e cidadã que passa a manhã todinha só olhando aquele áudio, aquele vídeo. Quando é um site, um blog, uma página de fofoca, vixe Maria, a pessoa perde o tempo. Mas quando a gente chega para abrir uma rede social e vê algo relacionado à reza, seja qual for a religião, o cidadão, a cidadã, hoje, conta-se de dedo quem tem interesse em ler, em ouvir e de ver. Porque os nossos sentimentos são assim. Eu confesso que ontem, quando eu comecei a ler isso, foi tanto que eu salvei aqui no celular e disse, vou ler amanhã no programa e comentar. Coincidentemente, hoje, quando eu estou vendo as manchetes, ouvindo as manchetes, aí, logo, logo, dois cidadãos vão falar de festa. Eu disse, incrível, né? Por que as pessoas não falam, né, de uma reza, de uma missa, do santo? Porque assim, independente da sua religião, mas você segue uma Bíblia, segue uma palavra, não segue. Você que é evangélico, você que é católico, você não vê isso quando você, né? Agora na gente tem muita gente que só lembra disso quando está doente ou com alguma dificuldade. E as pessoas mais velhas, né, e essas pessoas hoje que estudam a palavra, um exemplo, a Tobias Barreto FM tem programa 5 horas da manhã, cada dia com um pastor. Né, Mademir? Aí você vê, terça-feira é um, segunda-feira é outro, né? Sexta-feira. À tarde, nós temos as igrejas católicas. E a gente gosta de ouvir. E muita gente ouve e participa. Mas se você ouvir 10 programas desses que nós temos aqui, seja de igreja evangélica, de igreja católica, você vai ver a forma de falar da palavra e a fé. Mas todos eles dizem. E você tem feito a sua parte? Para resumir esse comentário meu. Não. E o mundo está aí. As pessoas se acabando. O mundo não está se acabando, não, viu? O mundo não se acaba. Eu tenho 53 anos de idade e eu ouvia dizer, quando eu tinha 10, que eu já entendi alguma coisa. O mundo vai se acabar nos anos 2000. Nós já estamos em 26. Depois do ano 2000, nós já estamos em 26, né? 2026, o mundo se acabou? Quem estão? As pessoas que estão se acabando. As pessoas que estão se acabando, porque as pessoas, muitas delas, não têm fé, não vivem, fazem coisa muito errada, né? Mesmo sabendo que aquilo é errado. Então o mundo não se acaba. Ah, o mundo vai se acabar. Está na Bíblia, está não sei o quê. Em 2000 o mundo se acaba. Quem nunca ouviu isso? Né? Quando chegar no ano 2000, o mundo vai se acabar. Nós já estamos em 2026. E as pessoas que estão se acabando. E uma delas, uma das coisas que o fator é essencial é a fé. Tá bom? São 12:46. José Jussiane Cupira, Pernambuco, boa tarde. Gildete Marques, a festa aqui foi top, né? E melhor ainda, a chuvinha que caiu logo cedo. Oh, e você arrumou lá a costelinha no forró? Teve forró, Gildete, na Taquara. Não deu para ir, viu? Boa tarde. Josival Cruz, não deu para ir. É, Maria José Xavier, boa tarde. Deixa eu ver quem está mais comigo. Jair do Nascimento, boa tarde. Pois é, ela está dizendo verdade. Um abraço. Pois é, muita gente perdendo a fé e viver uma fezinha. Só vê a fé se adoecer ou se estiver querendo comprar alguma coisa. Deus vai ajudar, Deus vai iluminar. Mas não vive, não vai lá, né? Fazer por onde? Pelo menos rezar o Pai Nosso, Ave Maria, né? Fazer a cruz, o sinal da cruz. É, Gildete Marques,
4: boa tarde, Nan. Boa tarde para os ouvintes do programa Tribuna do Povo. Então, Nan, a festa foi top, de São João Batista, o encerramento, né? E teve forró, teve quadrilha. E na casa do seu compadre Chico, que eu estava lá ajudando a sua comadre, né? A casa cheia no horário do jogo, pense, né? Eu lembrei de você, eu falei
0: faltou
4: de você
0: eu,
4: lá, mas Claudinha,
0: eu,
4: né?
0: Foi.
4: Que você é danado.
0: Mas eu vou aí.
4: Mas graças a Deus não foi, não, que ninguém
0: isso,
4: acertou
0: gosto.
4: Aí a enquete, mas foi de 3-0.
0: Foi.
4: Beleza, né?
0: Um
4: Gildete Marques, Gil.
0: Mas você não me falou se cortou miudinho, você não me falou se cortou um forrozinho miudinho, Gildete. Você correu, tá igual o Tugóis, quando eu pergunto alguma coisa a ele, ele corre. Você não debulhou, não, dancei um forrozinho, cortei, arrumei aqui uma costelinha, porque tava fazendo frio, fazer frio. Olha, quero aqui parabenizar o companheiro Eduardo Góes, irmão do Juliano Góes. Eu tô acompanhando as postagens do Juliano Góes da rede social sobre o frio. Sobre o frio. E ele tem matado a pau, viu? Olha que nossa cidade, desde sábado até ontem, quem fez frio foi Tobias. Eu ontem fui assistir ao jogo na Rua Riachão. Daqui a pouco, se a gente conseguir falar com o Márcio, eu vou comentar. Festa bonita ontem na Rua Riachão. Muita gente, a cidade parou para assistir o jogo. Mas eu vi gente de todo canto dessa cidade, viu? De todo canto dessa cidade. Tem até um amigo nosso lá do Cruz que estava lá ontem. Falou comigo. Então as pessoas foram assistir o jogo no telão. É emoção bonita. Mas quando terminou o jogo, menino, eu corri para casa, tomei um banho morno e recolhi-me, como diz o Dedezinho. Porque o frio Tava retado. Tava retado o frio. Sábado, domingo, segunda. Olha que ontem pela manhã, eu vim aqui na rádio, era 8 horas da manhã, ontem. E a neblina tava, que você não via um palmo do seu nariz. Ah, sim, de beleza, que bom, né? Não via um palmo do nariz. Rapaz, eu vim da Bahenga de terça para quarta, de madrugada, devagarinho, porque também vocês precisavam ver a neblina. Agora frio. Beleza, Cindy? Beleza? Ótimo. E, meus amigos, o Eduardo Góes, o irmão do nosso companheiro Juliano Góes, tem trazido aí nas suas redes sociais, com relação à previsão do tempo, frio, a madrugada. Começou que dia o inverno? Ser domingo, não foi? Domingo, dia 21. Hoje, dia 25. Nós estamos só 5 dias, 24 dias. Domingo, segunda, terça, quarta, quinta. 5 dias. E vou dizer, viu? O frio tá judiando, viu? E para quem não tem a costelinha para dormir, quem tem a costela tá dormindo com frio, imagine quem não tem, tá bom? Veja se a Cindy já tá pronta aí, que ela tá cheia de coisa hoje, a gente já vai trazer a Cindy para adiantar. Daqui a pouquinho eu falo os resultados da Copa do Mundo. Daqui a pouquinho já me perguntaram aqui. Trago os resultados de ontem e trago os jogos de hoje, daqui a pouquinho, aqui no programa. O Brasil venceu, 3-0. O prêmio da enquete vai ficar para amanhã. A enquete amanhã a gente faz do jogo do Brasil, que será segunda-feira. Hoje, vamos conhecer o adversário.
5: Cindy Kruszewski.
0: Cindy Schilder, pois não?
6: Boa tarde mais uma vez, Valderlan Lemos. E hoje eu estive conversando com o secretário de Esporte, Márcio Verlan, vai falar sobre o concurso Copa na Sua Rua. Vamos acompanhar.
7: Jornalismo da Tobias Barreto FM, eu me encontro na Secretaria de Esporte, ao meu lado está o secretário Márcio Verlan, e vai falar sobre o projeto Tobias na Copa 2026, a Copa na Sua Rua, explicar sobre esse projeto, porque houve aí uma polêmica envolvendo rede social, e ele vai estar explicando para a gente melhor como é esse projeto. Tudo bom, Márcio?
8: Tudo bom, Cindy. Boa tarde, Cindy. Valderlan Lemos, Valdemir Barreto, ouvintes do programa Tribuna do Povo. Sempre a satisfação, Cindy, falando na Tobias Barreto FM, mas ainda mais falar de coisa boa, né? Com um projeto maravilhoso desse, onde a gente está levando o público, concentrando em um local para assistir o jogo da Seleção Brasileira. E levando alegria para as crianças, para os moradores, para os idosos, os jovens. Então, ontem mesmo, através dessa Riachão, tinha muita gente, graças a Deus, muito jovem, muitas crianças comemorando. Cada foto mais linda do que a outra, produzida pela SECOM. O pessoal da SECOM também dando o maior apoio possível lá. E não foi diferente, né? Como foi na Rua Larga, como foi na Travessa Riachão, e será na segunda-feira em alguma das outras ruas que foram inscritas. Então, assim, a gente abriu a inscrição até dia 13 de junho, para as pessoas e um representante vindo da secretaria escrever sua rua. E vieram seis ruas foram inscritas. E aí a gente mostrou o edital, tem um edital, e explicamos a todos os representantes que vieram. Inclusive, entre os representantes não teve essa polêmica da questão da votação popular, porque eles já estavam cientes como funcionava. Só que acho muito importante esse momento para passar para a população como funciona, porque muitos não sabiam. Então, assim, através da Tubes Barreto FM, através das redes sociais, da Tubes Barreto FM também, a gente explica a todos como funciona. O projeto, as ruas se inscreveram. E aí, 2 dias antes de cada jogo, a gente vai ter todas as ruas inscritas para poder avaliar a rua que vai receber aquele jogo, que está mais ornamentada. Tem vários critérios, inclusive está na questão do edital, aqui no edital. E aí, a gente, primeiro jogo, só 2 ruas participaram. Foi a Rua C do Irmão Dulce e a Rua Larga, porque as outras não estavam prontas ainda ou pediram para não participar naquele primeiro momento, porque já tinha algum evento, algo do tipo. E aí a Rua Larga foi a contemplada. A gente primeiro faz uma votação na internet, como está no edital, que é o regulamento da competição. A votação na internet, a enquete popular, tem voto 1. É um voto a votação popular. Ela inicia, primeira votação, primeiro voto é da enquete. E aí a comissão, formada por 10 pessoas, a princípio seriam 5, a gente aumentou para 10 para ficar o mais transparente possível, a gente vai julgar as ruas. Quem faz parte da comissão? Sou eu, secretário de esporte, Márcio Verlan, os ex-secretários de esporte, Valderlan Lemos, que é presidente da rádio, inclusive o âncora do programa, Nan, e Reni Valença, né, que foi secretário de esporte também. É Jackson, que foi coordenador também da Secretaria de Esportes, já por muito tempo. Sueli, a atual secretária de administração. Henrique, da SECOM, que é atual secretário, né, de comunicação. Zana, da assistência social. Professora e mestre Margarida, né, professora Margarida, que também entende muito também de cultura e tudo. Cacá, da Meu Chamego, presidente da quadrilha Meu Chamego. Acredito que já foram os 10? Já foram os 10, né? São essas 10 pessoas, os 10 membros da comissão. E aí, o voto na internet é peso 1, foi o que aconteceu. Por 91 votos, mais de 5 mil votos, escolheram através do Pereira Lobo, a Rua Pereira Lobo. Só que a comissão, na sua maioria absoluta, decidiu votar na Travessa Riachão, porque achou que naquele momento estava mais apto. Inclusive, o pessoal Fabinho entrou em contato comigo, porque os avaliadores foram lá avaliar a rua, e eu não sabia, ninguém comunicou, eles tinham tirado a ornamentação por causa da chuva. E aí avaliaram da maneira que estava, sem a ornamentação. Às vezes, não digo que foi isso, pode ter sido isso, esse é o diferencial. Que os avaliadores, 6 avaliadores mais ou menos, foram no dia pela manhã, e eles tinham retirado a ornamentação, eles não tinham avisado. Às vezes foi isso, porque com certeza foi julgado sem a ornamentação. Se não tem ornamentação, na maneira que foi julgado, foi o que eles viram lá. Ah, tem um procurador, doutor Vinícius, faltou ele. Procurador, doutor Vinícius Oliveira, que é advogado. Então, eles tiveram esse voto 1, 91 votos na internet, peso 1, só que a maioria do jurado, maioria absoluta, decidiu pela Travessa Riachão. E a gente tem que aprender assim, na vida, a gente, a experiência vai passando. Você, para elogiar um, não precisa desmerecer o outro. Não é porque a Rua Larga ganhou que ela é a mais bonita de todas. Não é porque a Travessa Riachão ganhou que ela é mais bonita e as outras são feias. Na verdade, todas são lindas. Cada uma tem seu diferencial. A Travessa Riachão é mais extensa, mas a outra é menor, mas está bonita também. Então, assim, não é porque eu quero dizer que Cindy é uma boa repórter que eu estou desmerecendo os demais repórteres. Não, todos são bons, só que eu acho o Cindy melhor. É uma questão de gosto. Então, assim, não é desmerecer, a gente tem que aprender isso, porque muita gente fala assim, muita gente, ah, Cindy é a melhor repórter, eu gosto mais de Cindy. Aí já ficam achando que eu estou falando mal dos demais. Eu não estou falando mal dos demais. Estou elogiando sim. Então, para você elogiar alguém, não precisa desmerecer os outros. Para Travessa Riachão ganhar, não precisa desmerecer as outras. Então, assim como ninguém desmereceu, as outras também estão lindas. Inclusive, vão ter mais jogos. Próximo jogo vai ser avaliada. Quem já recebeu o projeto como a Rua Larga e a Travessa Riachão, já não recebe mais. As demais ruas vão correr para o próximo jogo. E se o Brasil ganhar? Aí assim sucessivamente. Se o Brasil chegar até a semifinal, todas as ruas serão contempladas, que nosso objetivo é esse, levar alegria para as crianças que se envolveram no projeto e criar memória, né? Memórias como a gente tem na nossa época, que um dia desse a gente era criança, não é muito longe, né? Não, um dia desse mas, né, a gente era
6: Ah,
8: criancinha
6: dia desse.
8: e acompanhou o jogo da seleção. Então a gente tem essa memória, a gente está criando essa memória. Então assim, a gente vê toda a comunidade envolvida, os vizinhos, está muito bonito o projeto. Eu sei que todo mundo quer levar e o quanto antes. Mas segunda-feira vai ter jogo novamente. Segunda-feira vai ser diferente. O jogo vai ser 2 horas da tarde. Quando terminar 4 horas, a gente vai colocar os brinquedos. Não vamos colocar antes porque é meio dia. Vai deixar para 4 horas, de 4 até 6 mais ou menos. Pipoca, algodão doce, munguzá, arroz doce. Agradecer também Celinha e João Coco, que estão dando um show no arroz doce, no munguzá, que a gente está disponibilizando. E pipoca, algodão doce, a gente está fazendo uma festa para as crianças e para a comunidade. Então a gente está levando alegria. O objetivo do projeto é criar memórias, fazer amizade dos vizinhos e levar alegria para o povo, não intriga. Então, assim, a gente está cheio de coisa ruim por aí. Eu até já falei isso, assim, eu falei hoje em algum lugar, eu comentei sobre isso. Porque a votação popular tem gente que discorda, acha que o correto era só a votação popular. Eu respeito a opinião de cada um. Só que isso estava no projeto, já estava no edital antes, todos sabem disso. Mas eu respeito a opinião. Quando eu construí o projeto aqui junto com a secretaria, passando para o prefeito, desde o início eu coloquei peso 1. Por quê? Porque acompanhando a Globo, por exemplo. O futebol não acompanha também. Eles tinham a votação só pela internet do melhor jogador da partida. E o pessoal começou a votar no pior, a entregar o prêmio de melhor para o pior. E teve um jogador especial, Sidão, de São Paulo, goleiro, que ele foi péssimo no dia. E a repórter ficou constrangida em entregar o troféu de melhor da partida para ele. E ele ficou constrangido, porque ele sabia que ele não tinha sido melhor, o pior. Inclusive, ele estava tendo problema pessoal com a mãe dele. Então, assim, foi algo constrangedor. E depois disso, a Globo mudou. A Globo deixou peso 1, o repórter vota, o comentarista vota e o narrador vota para ter a maior transparência possível, mais correto. Porque se eu botar agora, por exemplo, eu estou aqui na secretaria, vamos ver aqui, Dudu trabalha aqui na secretaria. Aí se eu fizer uma enquete, Dudu contra Cindy, o melhor repórter. Aí Dudu gera aqui, se pega voto, pede voto pessoal de fora do país. Nessa enquete tem um monte de voto do pessoal fora do país. Nem sabe onde é que o Barreto, eu acredito, mas votaram. Então vamos lá, aí Dudu ganha para Cindy. E aí, Dudu vai ser considerado o melhor repórter. Só que detalhe, Dudu não é repórter. Só que ganhou na internet porque pediu voto. Aí, se tiver uma comissão, na hora da comissão, aí, Dudu ganhou na internet, mas Cindy é a melhor repórter. Inclusive, aquele rapaz nem repórter é. A comissão vai votar em Cindy, aí vai ser justo. Quem vai ganhar é Cindy. Então, foi pensando nisso que a gente colocou o peso 1. Mas aí tem gente que já está falando, mas podia ser peso 2? Pode, no que está desempatado é peso 2. Podia ser peso 4, são opiniões. E opiniões a gente respeita. Só que é que nem está no edital, já está a lei, já a regra, e a gente tem que seguir a regra do edital para não modificar, para a gente não está fazendo nada fora do edital. Então é isso, 2 dias antes do jogo, a gente vai em cada rua. Que foi outro impasse que teve, porque a gente está dizendo que a rua tem que estar arrumada até dia 16, porque dia 17 a gente ia avaliar, porque o primeiro jogo era dia 19. Só que todos que se inscreveram, a gente avisava, 2 dias antes, a gente vai novamente, 2 dias antes, vai novamente. Inclusive a do Jabiri, que não está pronta ainda não foi avaliada. Mas assim, 2 dias antes, a gente vai novamente, Jabiri, na

0: Até um aluno tem cansado da secretaria para os desportistas. E como eu disse, a gente quer levar alegria, felicidade, inclusive o pagamento está para sair já da premiação do futebol de campo, do SESI também. E é isso, sim. O projeto está aí maravilhoso. Vamos ver para que rua vai segunda-feira, né?
1: É, na
0: O jogo da
1: segunda-feira,
0: seleção.
1: como é que vai ser a questão? Porque o jogo vai ser 2 da tarde e a votação, então, vai ser que horas? No domingo, como é que vai ser?
0: Então, a gente está geralmente anunciando pela manhã, só que aí a gente tem que organizar para anunciar no domingo, porque para dar tempo o pessoal se arrumar, porque o pessoal da rua ajuda bastante. Lá na Rua Larga, o pessoal se mobilizou lá, fizeram uma mesa farta. Lá na Travessa de Ação também não foi diferente. E aí eles vão procurar comida para comprar essas coisas. Se a gente não sair em cima da hora, fica difícil. Então a gente vai ver, combinar com o pessoal para a gente anunciar no domingo. No domingo a gente anuncia, para o sábado, para segunda-feira, 2 horas da tarde, o jogo da
1: E
0: Seleção
1: a
0: Brasileira.
1: enquete vai acontecer?
0: A enquete a gente começa antes, tipo, a gente vai na sexta.
1: Sim.
0: Qualquer coisa a gente já joga a enquete na sexta,
1: Para
0: porque
1: poder
0: são
1: já.
0: 24 horas a enquete. Para sábado a gente já saber e domingo a gente já anunciar. Vou fazer isso, sexta-feira enquete até o sábado e no domingo pela manhã a gente anuncia. E a enquete é importante, caso esteja 3-3, a enquete decide.
1: Isso.
0: 4-4, a enquete decide. Se tiver 3-2 e a enquete voltar no 2, aquela rua que votou vale 2 pontos, porque não vai empatar, ela vai virar. Então a enquete é muito importante, porém não é apenas a enquete que decide, tem uma comissão que está avaliando, mas para ser mais transparente, que meu sonho é que o Brasil vá chegando até a semifinal final para todas as ruas serem contempladas. Todas as ruas serem contempladas, inclusive voltar para a campanha geral e fazer a última festa na final da seleção brasileira, com o Brasil hexacampeão, e Neymar de Valdemir Barreto aí, que é o fã, o Valdemir é o maior fã de Neymar e Valdemir, dando show na final e a gente sendo campeão. Ah, o objetivo é isso.
1: Obrigada, Márcio.
0: Valeu, Cindy. Obrigado, valeu, Lan.
2: Um abraço,
1: Cindy
2: Márcio.
1: Kruszewski. Aí, Márcio Verlan explicando sobre o concurso da Copa na sua rua, sobre a questão da votação, como tem acontecido. Já já eu volto também com a secretária de Saúde, Sabrina Oliveira, e também com a secretária de Assistência Social, Zana Caroline. Logo mais eu volto.
2: Um abraço, Cindy. Olha, só para a gente ir para o apoio cultural, com relação a essa polêmica que aconteceu no São João, na noite de São João e durante o dia de ontem, eu, com muita alegria, recebi o convite da Secretaria de Esporte, através de Márcio, para participar da comissão. E aceitei. É? Eu já tive aqui a oportunidade de ser secretário de Esporte, de Obras, mas eu fui quadrilheiro muitos anos, aqui na Lagoa Redonda e na Sambaíba. Sou radialista, né? Já participei de desfiles aqui. Tá. Fiquei muito alegre, feliz, honrado pelo convite de Márcio. E eu não tenho problema nenhum pessoal com ninguém de rua nenhuma. Agora, na terça-feira, eu fui visitar as ruas de bicicleta. Eu estou andando até de bicicleta agora. É, Ademir? Estou aqui de bicicleta. Eu fui visitar as ruas e julguei pelo que eu vi. Depois, inclusive, a Fabíola me mandou uma mensagem já umas 8 horas da noite, da terça-feira. Primeiro ela mandou solicitando uma música. Eu disse, Fabíola, a música a gente tem na rádio, mas eu não estou mais no estúdio, eu já estou em casa. Assim que começou aqui, né, que eu troquei uns comerciais, deixei programado a noite de São João para depois da Voz do Brasil, eu fui para casa tomar um banho, me arrumar, porque eu ia com minha esposa e meu filho, meus filhos, para uma chácara aqui na Baenga, como fomos. Então, depois ela mandou uma mensagem, e algumas pessoas também mandaram, até no Instagram mandaram. Mas eu não tenho problema algum, nem tenho necessidade disso. Não tenho necessidade disso. Para quê? Mas eu julguei pelo que eu vi. Não estou dizendo que nenhuma rua, pelo contrário, parece que eu estava adivinhando. Terça-feira, no programa Meu Dia, eu disse, gente, estive visitando as ruas que estão enfeitadas da Copa do Mundo. E está um show. Algumas capricharam mais, outras menos. Deve ser também da condição. Eu comentei isso aqui terça-feira no programa. E ainda disse quando eu estava fazendo a enquete. E vou assistir o jogo na rua que ganhar. Pronto. Foi, Ademir. Quem escutou o programa terça, né, e viu a enquete sendo feita, eu falei. Eu fui visitar as ruas hoje e achei um show. Fui semana passada. E fui hoje e achei um show as ruas. E a rua que ganhar é a que eu vou assistir o jogo, porque tá muito bonito. Pronto. Então, não tem negócio de coisa pessoal com ninguém. Pelo contrário, das ruas todas que eu fui, eu tenho amizade com todo mundo. Fui no irmão.

0: doce. Logo, logo, o cara me viu lá e a esposa do seu Wilson, Zé Wilson, a viúva. Depois fui na rua larga. E aí chegando as pessoas, tudo me vendo e batendo aquela resenha. Então, é paciência. Se é uma coisa que eu tenho, é paciência com relação a isso. Vamos ao apoio cultural. Eu volto já.
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3: 13:07.
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3: Agora são 13 horas mais 16 minutos, 13:16. Tem áudio? Vamos lá.
4: Boa tarde, não, boa tarde, Valdemir Barreto, né? Nessa, o que, rapaz? Quinta-feira, 25 de junho, o mês lindo de forró, coisa boa, forró. Então, não, quer dizer pra você que o senhor Ailton queimou a fogueira, viu? Isso.
3: Mas, então, visita.
4: Mas o conjunto Padre Pedro, não, tá lindo, lindo mesmo, mas não tinha aquelas bandeiras. Carola, sei lá. Eu pensei de comprar. Vou comprar para os moleques. É tudo vagabundo. Caiu do gosto de cobra madeira, lixaria. Mas tá aqui, não. Com o padre Pedro aqui no silêncio. Que eu não sei. Tem fé em Deus, parece uma pessoa para ser liderança aqui do conjunto. O padre Pedro chega no chão, comprar. Banderola, fazer uma festa. Pra... Tá aí. Que coisa linda, né, não? Foi o padre Pedro disputando a vara-rua de Tobias. Coisa linda. Mas deixa pra lá.
5: Será que tá melado? Será que tá melado? Se melou, foi?
3: Se melou, foi. Mas ele não quis dizer. Ele teve uma visitazinha aqui no Facebook. Né? Gildete disse, as coisas de Deus ninguém tem temporada. Coisas do mundo tem tempo. É, não tem tempo para as coisas de Deus, tem tempo para as coisas do mundo. Não dancei com costelinha, não. Queria Manu aqui para nós cortar miudinho. Eu queria era só Ailton aí, para ver se saía de 1-1 ou 0-0. Eu tenho um edredom boa. Olha, Ailton. Gildete falou que tem um edredom bom para vocês lá. Vamos, seu Oviedo, tá, a Cindy já tá aí? Sim. Vamos voltar a Cindy Khrushchev daqui a pouquinho, resultados da Copa do Mundo. Cindy Schilda de volta.
6: Boa tarde mais uma vez a você, ouvinte da Tobias Barreto FM. Agora nós vamos conversar com a secretária de Assistência Social, Zana Carolina, ela que vai explicar sobre a CNH Social.
7: Jornalismo da Tobias Barreto FM, eu me encontro aqui na Secretaria de Assistência Social. Quem está comigo é a secretária Zana Carolina, ela vai falar com a gente sobre a CNH Social que está acontecendo aqui em Tobias Barreto. Ela vai explicar local de inscrição, documentação, passar todas as características de quem pode estar vindo se inscrever para poder estar tirando aí sua habilitação. Ela vai estar explicando a gente agora. Tudo bem, Zana?
8: Tudo bem, Cindy. Ouvintes da Tobias Barreto FM. Então, Cindy, é um momento de muita alegria para a gente, né, que faz a Prefeitura Municipal de Tobias Barreto, através da Secretaria Municipal de Assistência Social, em receber essa emenda, que foi uma emenda destinada a realizar essas habilitações que é destinada às pessoas que não têm condição de ter uma habilitação. Às vezes tem pessoas que já sabem até conduzir um veículo, mas que não têm condição de tirar financeira, né? De dispor de um valor significativo para poder ter essa habilitação. Então, com esse objetivo de promover cidadania, inclusão social, para inserir essas pessoas também no mercado de trabalho, porque uma habilitação também possibilita, né, mais ainda da pessoa ter um trabalho, às vezes um trabalho informal, um mototaxista, um entregador de delivery, e ele precisa ter essa habilitação, ela precisa ter essa habilitação. Então, a Prefeitura Municipal de Tobias Barreto também está promovendo essa inclusão social, que é também um momento de inclusão. E para também esses condutores que já estão, né, às vezes trabalhando nesses trabalhos informais, ter essa regularização. Né, essa regularização de documento. Então, o maior objetivo também é incentivar a qualificação profissional, né? Apesar que temos também diversos critérios aqui que eu vou falar. Então, a gente, esse é o objetivo principal dessa CNH social. E nós começamos a fazer essas inscrições desde o dia 18, desde o dia 17, né? Foi quando saiu o edital. Está sendo feita aqui na Secretaria de Assistência Social, que fica na Praça Ester de Lemos, Praça do Antigo Matadouro, e a gente atende essas pessoas de 7 horas da manhã às 13 horas. Pelo quantitativo de pessoas, a gente está organizando por senhas, mas graças a Deus está sendo um atendimento tranquilo. As pessoas já estão entrando também nas redes sociais do município para pegar o edital, que é muito importante que os interessados leiam o edital. Aquelas pessoas que não têm muita habilidade com isso, peçam a alguém, podem também vir se informar aqui na Secretaria de Assistência ou qualquer equipamento da assistência social. Então, saber o edital é muito importante também para essa etapa. E de 7 horas da manhã até as 13 horas a gente está atendendo aqui, fazendo essa inscrição, né? As pessoas têm que trazer um rol de documentos, que são documentos também do nosso cotidiano, que é RG, CPF, comprovando de residência, e o CadÚnico, que nós mesmos tiramos a folha resumo aqui. Quando a pessoa vem, não precisa ir até o Bolsa Família tirar, porque a equipe que está atendendo a CNH também faz isso. Então, é muito simples, mas que a gente precisa dar essas senhas para que a gente organize. Então, todos os dias a gente está atendendo em torno de 70 pessoas. E esse período de inscrição vai se estender até dia 30, de acordo com o cronograma publicado também no edital. Então, até dia 30 de junho, nós estaremos aqui na Secretaria de Assistência Social, de 7 horas da manhã até as 13 horas, atendendo, de segunda a sexta. Essa é a nossa programação. E depois do dia 30, no próprio edital diz também o calendário, o cronograma do processo que vai haver, né? Que é o período esse é o período de inscrição que nós estamos. Aí tem o período de análise documental, do dia 1º até o dia 14. Depois do dia 14 vai ter um resultado preliminar. Depois desse resultado preliminar, teremos também o período de recurso. As pessoas também podem contestar, que isso é o direito de todos os cidadãos. Depois teremos o resultado final e a convocação dos beneficiários para já começar a fazer, né, os cursos preparatórios e todo aquele processo de quando a gente faz uma habilitação normal na. Né, pelo Detran. Então, esse é o nosso cronograma. Mas também a gente precisa analisar bem, Cindy, o perfil e os requisitos. A gente precisa de requisitos porque, assim, a gente não tem um quantitativo tipo de 2 mil, 3 mil. Então, são em torno de 200 habilitações. E como objetivo é fornecer a essas pessoas que não tenham, de fato, como fazer essa habilitação, existe aqui no 3.3 do edital, que as pessoas leiam para ver quem são essas pessoas que devem fazer essas inscrições. Então, jovens em situação de vulnerabilidade, mulheres chefes de família, trabalhadores informais, que foi o que eu acabei de falar, entregadores e mototaxistas. Então, a gente priorizou esses entregadores e mototaxistas, porque já estão no mercado de trabalho e precisa disso para continuar, né, com esse fomento no mercado de trabalho mesmo, e principalmente beneficiários do CadÚnico, porque a gente precisa que essas pessoas sejam beneficiárias do CadÚnico, usuários e acompanhados pela nossa rede socioassistencial. Então, tem pessoas que são acompanhadas pelo CRAS, pelo CREAS, pelo CREAM, que é a Casa Rosa, pessoas, famílias que fazem parte do PAIF, do grupo PAIF, do CRAS. Então, todas essas pessoas são pessoas que têm requisitos para participar dessa CNH social. Mas também nós temos os critérios de prioridade, porque como todo programa social, a gente precisa ter essas prioridades. E essas prioridades também estão no item 5, né, do edital, que as famílias também precisam ler. E dentro desses critérios estão as famílias de renda per capita reduzida, que são basicamente essas, né, do Cade Único, que a gente conhece como Bolsa Família. E tem mulheres também que compõem o núcleo familiar. A gente sempre tem essa atenção de priorizar as mulheres, porque tem muitas mulheres chefes de família que criam seus filhos com muita dificuldade, porque não tem nenhuma ajuda de família ou outra ajuda externa, só a ajuda do próprio Bolsa Família, né, do governo. Então, essas mulheres precisam de uma atenção especial. Elas estão também discriminadas aqui para terem prioridade, certo? Pessoas com renda per capita reduzida, jovens também que precisam do seu primeiro emprego. Então, todos esses critérios, na hora de fazer a análise social, a gente vai tem relevância, e a equipe técnica da assistência social, junto com a equipe também formada que foi capacitada para isso também, para analisar todos esses documentos estarão analisando junto também com os relatórios sociais. Além disso, a gente vai concluir com os relatórios sociais para poder todas as famílias participarem desse processo de seleção. Então,
7: acima de 18 anos, não é isso?
8: acima de 18 anos, precisa ter também o mínimo de escolaridade, não pela comprovação documental, mas pela comprovação que o próprio Detran exige, né, que precisa ler, escrever, porque precisa fazer as provas práticas e teóricas, né? Teóricas e práticas, que isso também já é uma providência e uma análise que o próprio Detran faz, a própria lei nos obriga, né, a ter. Então, são esses critérios. A gente deseja que as pessoas que mais precisam possam comparecer até a assistência social para fazer essa inscrição, que as pessoas também compreendam, possam compreender que, de fato, essa emenda veio numa hora oportuna, porque é onde as pessoas precisam desse recurso para terem seu emprego, para terem uma oportunidade maior, né, no mercado de trabalho. E a Prefeitura Municipal de Tobias Barreto, através do prefeito Dilson de Agripino, e a Secretaria Municipal de Assistência Social, estará todos os funcionários abnegados em dar o melhor para essas pessoas, né? As pessoas que mais precisam, que são as pessoas que a gente trabalha e que a gente fornece o nosso esforço diário para que elas se sintam realmente parte da nossa sociedade e se sintam também pessoas que merecem ter mais cidadania, que é isso que a assistência social é voltada a fazer para essas pessoas.
7: Quais as categorias, no caso, para a pessoa que vem se inscrever?
8: Então, a A e a B, né, são categorias iniciais, a A e a B, que são categorias justamente para essas pessoas, né? Porque
7: Ó.
8: quem tem as outras pessoas, quem tem as outras C e D é porque já tem uma. Então, se a nossa finalidade é abrir portas nesse primeiro momento, então nesse primeiro momento será a categoria A e B.
7: Então, a pessoa faz a escolha da qual que
8: Isso,
7: quer
8: da
7: tirar.
8: qual
7: Digo,
8: deseja.
7: eu tenho um transporte, uma moto, então eu vou me
8: Isso,
7: inscrever para poder tirar.
8: exatamente.
7: Ou então, caso eu já saiba dirigir, eu escolho a categoria B.
8: Isso, a pessoa vai escolher a sua categoria e vai fazer as provas para posteriormente ser aprovada.
7: Muito obrigada, Zana.
8: Obrigada, Cindy. Obrigada a todos da Tobias Barreto FM. A Secretaria de Assistência Social estará sempre à disposição para tirar todas as dúvidas e que, com certeza, lutando também para que os direitos dessa população, desse povo que mais precisa, seja cada vez mais ampliado.
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6: Está aí a secretária Ana Carolina explicando sobre a CNH Social, que você pode estar se inscrevendo lá na Secretaria de Assistência Social, localizada na Praça Esther de Lemos, de 7 às 13 horas, 1 da tarde, e você leva seu documento com foto, CPF, comprovante de residência, número de identificação social, o NIS, o comprovante de renda, quando solicitado, para quem está ali fazendo a comissão organizadora. Então, a todos, uma boa tarde. Já já eu volto trazendo também a secretária de Saúde, Sabrina Oliveira.
3: Tá bom, Cindy, você volta já. Olha, gente, nota de falecimento. É com muito profundo pesar que anunciamos o falecimento de Maria Alves Serafim, filha de Zé Dália. O corpo está sendo velado na sua residência no povoado Jabeberi. O sepultamento será hoje, dia 25, às 16 horas, no cemitério local. Então, estamos anunciando o falecimento de Maria Alves Serafim, conhecida como Fia de Zé Dália, do povoado de Jabeberi. O sepultamento será hoje no Jabeberi, às 4 da tarde. Tem mensagem? Então vamos ao Oviedo? Vamos ao Oviedo Abreu, Valdemir!
1: Oviedo Abreu.
2: Tarde boa, meu compadre. Não, uma tarde boa para todos os ouvintes da Tobias Barreto FM, a FM Cultural da região do Vale do Rio Reá. Todos agora debruçados sobre o balcão cultural do programa Tribuna do Povo, aqui com o nosso compadre Nã. Para quem nós já vai chucaiando e também agradecendo por abrir o espaço para a nossa cultura nordestina, para os nossos festejos juninos aqui na grade cultural da FM Tobias Barreto. Agradecendo também a nossa presidente que preside toda essa equipe, né, aqui da nossa querida Tobias Barreto FM. Tá bom? Então vamos prosseguindo com o nosso verso em prosa, porque eu, Ouvido Abreu, diretamente do povoado Borda da Mata, também já me acheguei, o tamborete já puxei e agora vamos prosear. É, sim, senhor. Mas antes, abraçar aqui os novos e velhos compadres, já sintonizados com nós e na Tribuna do Povo. E prossegue por todo o Nordeste brasileiro, por todo o nosso Sergipe Del Rei, os festejos juninos de Santo Antônio, São Pedro, São João, São Paulo também. É, e a gente vai celebrando com a nossa poesia, com o nosso cordel e o nosso verso em prosa, meu filho, chucaia, que é pro modo nós ir passar lá pros estúdios B, porque meu compadre não tá nos estúdios A, e Juazeiro, Juazeiro, nos estúdios C, eita, verso em prosa com eu hoje intitulado A Grandeza dos Festejos Juninos. E vamos prosear dentro desse clima frio hoje em Tobias Barreto. Eita, coisa boa demais da conta. Simbora com eu. E o nosso verso em prosa começa dizendo assim: mês de junho tão esperado, por sua alegria e sua tradição, deixou pelos terreiros enfeitado, batendo forte o coração. Bandeiras coloridas, sanfona com paixão, cada rua ganhou vida com forró e animação. São João é patrimônio da cultura de nosso sertão. Santo Antônio abriu a festa com sua fama de casar. São João veio logo em seguida para Seresta, as fogueiras acender por lá. São Pedro fechará o terreiro com a chuva a abençoar. O Nordeste verdadeiro faz sua fé celebrar, misturando devoção com vontade de festejar. A fogueira iluminando a noite dos arraiá, vai o povo recordando com seu costume ancestral. Cada forma tem sentido num costume sem igual. O legado transmitido no valor tradicional, que atravessa gerações como herança cultural. Teve canjica e teve pamonha, teve mungunzá no fogão, milho verde se apronta para servir a multidão. Pé de moleque teve bolo, licor feito com afeição, cada prato traz no colo a memória da raiz de nossa região, pois a mesa junina é uma grande celebração. As quadrilhas prosseguirão dançando com encontro e perfeição, cada passo vai contando uma linda tradição. Tem o noivo e tem a noiva, tem o padre em ação. Tudo segue a velha trova da cultura e da paixão, que mantém viva a história do querido São João. As bandeirolas ao vento colorindo o firmamento dão beleza e movimento ao mais belo acontecimento. São sinais da identidade do Nordeste em crescimento, expressando a verdade do seu rico sentimento. Pois a festa junina guarda nossa alma e nosso alento. É por isso que essa festa tem valor sem dimensão, representa a fé que resta de nossa cultura e de nossa união. Une o campo, a vila e a cidade num só ritmo e canção, fortalecendo a amizade e o sentido de irmão, fazendo o povo nordestino ter orgulho de seu torrão. Viva Antônio e viva Pedro, viva Paulo e João com seu clarão, viva o milho, viva o xote, viva o povo do sertão, que jamais se perca a chama dessa linda tradição, pois o São João proclama nossa força e vocação de guardar as nossas raízes bem no centro de nossa nação. Um cordel fazendo alusão aos festejos juninos e povoados de nossa querida Tobias Barreto. Quando junho abriu as portas do sertão em flor e fé, cada povoado desperta num compasso do arrastapé. Tobias veste bandeiras, acende fogo no chão e o povo segue contente na mais bonita emoção, celebrando suas raízes nas noites de São João. Lá na Água Boa, querida, o forró correu ligeiro, teve sanfona gemedora animando o povo inteiro. Já no Saquinho, a alegria vai da tarde ao amanhecer e o sorriso da comunidade fez a festa florescer, mostrando que a tradição nunca pode se perder. Em Candeias reluzentes, brilha a chama da fogueira, no pau de colher o povo dança a noite verdadeira. Em Campo Pequeno, o xote tem sabor de tradição, cada passo da quadrilha bate forte o coração, como herança nordestina guardada de geração em geração. O Cancelão se enfeitou com bandeiras pelo ar, no Jabeberi o sanfoneiro não se cansou de tocar. Em Capitoa, a festança teve cheiro de milho assado, enquanto o povo se encontra no terreiro iluminado, celebrando a vida simples do sertanejo estimado. No Jacaré, a alegria fez o terreiro tremer. Já em Montes Coelhos, o povo viu a tradição crescer. Em Agrovila, o forró segue firme até o clarão, misturando juventude com a antiga geração, num abraço de cultura e orgulho de nosso torrão. A querida Borda da Mata também entra na festança, guardando em sua memória a cultura e a esperança. Na Nova Brasília, o povo fez bonito o arraial, com quadrilhas e fogueiras num cenário sem igual, onde junho se transforma num patrimônio cultural. Na barriga ou no barriga, tem canjica, tem pamonha e tem licor. Na taquara, cada canto transborda encanto e calor. Já na velha fontinha, o festejo é tradição, reunindo amigos e famílias na mesma celebração, ao som do xote e do baião, que embalam o coração. E assim seguem os povoados da terra de Tobias Barreto, conservando com orgulho seu legado tão correto. São João é identidade, é cultura popular. É o povo nordestino que não cansa de mostrar que suas raízes profundas sempre irão florescer e brilhar. Eita, eita, meu compadre, não. Vamos ficando por aqui. Nem mais um verso em prosa com eu, Ouvido Abreu, diretamente do povoado Borda da Mata. E para todo esse povo das povoações, vai aqui o nosso abraço cordial. E uma chucaiada. Chucaia, menino. E até mais ver, meu compadre Nan. E até mais ver, meu povo. Eita, festejos arretados de bom demais da conta, senhor.
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3: Agora são 13 horas mais 40 minutos. 13 horas e 40 minutos na Tobias Barreto FM. Nós estamos aqui no Tribuna do Povo. Trazer os resultados aqui dos jogos. Tem mensagem, vamos lá, mensagem.
8: Insistindo também, pessoas que merecem ter mais cidadania.
4: Então, não. Senhor, eu estou retornando ao de novo, né? Dizer para você o conjunto Padre Pedro, não. Meu termo, antigamente, não pode usar esse tempo, ficou no silêncio. Porque o senhor tu gosta, queimar a fogueira, né? Isso, tudo bem. Isso. E ver sua rua, né? Que a rua é antigamente, que hoje mudou o nome. E agora eu não estou aqui num documento para olhar direitinho. Caiu do gosto. Não é burro, não. Sabe ler alguma coisinha, viu, seus tabaré ouvintes? Tu tabaré. Então, não. Eu esperava que minha alegria tivesse uma pessoa aqui, uma feminina. Aí, outro gosto, o senhor quiser me tratar, que ele gosta de mulher, né, boiola? Agora, vamos enfeitar a rua. Aí, o gosto estava preparado. Eu vou ajudar, nem 100 reais, para nós comprar bandeirora. Eu estava preparado, mas não te ficou no silêncio, que minha fogueira, viu, meu amigo? Valdelano, Lemos, meu amigo Valdemir. Ficou naquele sino, né? Certinho. Mas, é triste, né? Tive não. Triste, vamos corrigir. É triste.
3: Tá vendo? Não chamaram ele. Ele não foi coisar. Não chamaram ele. Ele não coisou também pra ajudar. Pra comprar as bandeiroras. Tá vendo aí vocês? Ficam falando aí. Seus retrocessos. Se tivesse falado com ele, ele tinha chegado junto. Não tem esse negócio com ele, não. Tá bom? Se vocês tivessem falado com ele, ele tinha chegado junto, seus retrocessos. Mas vocês não falam nada.
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0: Saudade.
1: Ninguém tem tempo de ir para uma missa, de ir
0: Missa.
1: para nada, mas se
0: Pois é.
1: botar um trio elétrico ali com o Everaldo sambando, é gente que não acaba. Ai, pode é doido da capa. É, Jair,
0: Quem
1: já ir para
0: dera.
1: sua casa lasca leia,
0: Ai.
1: porque o meu machado tá afiado, virado do fim da
0: Por que não
1: peste.
0: foi
1: É
0: lá na casa
1: problema.
0: dele? Ia lá, Everaldo, na casa dele, pra você ver. Você ia lá, então, Ferreira aí do programa aí. Você ia lá. Olha, pela Copa do Mundo tivemos ontem Bósnia e Herzegovina 3, Catar 1, Suíça 2, Canadá 1, Escócia 0, Brasil 3, Marrocos 4, Haiti 2, África do Sul 1, Coreia do Sul 0, República Tcheca 0, México 3. Esses jogos ontem. Hoje nós teremos daqui a pouquinho, às 17 horas, Curaçao e Costa do Marfim, Equador e Alemanha. Às 20, Japão e Suécia, Tunísia e Países Baixos. Sai aqui o adversário do Brasil, né? Hoje a gente vai ver. Às 22, 23, Paraguai e Austrália, Turquia e Estados Unidos. Será se o Brasil vai pegar o Japão mesmo? É? Será se é o Japão? Depois veja se a Cindy já está pronta para a gente voltar. Mas está aí. Brasil ontem venceu, fez a festa. É bom demais. Bom demais. Só dar aqui um repeteco para a Cleidilene. Hoje, dia 25, é noite mariana. Celebrando até o Padre Uri, pároco da quase paróquia São Miguel Arcanjo, na Ducato. Tema Evangelho do Dia. Organizadores, moradores da rua E, I e J. Convidados, terço dos homens, mãe, rainha e terço das mulheres. O estandarte vai para casa de Ilenildo, o Pelé. Tá no ponto?
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0: Sinistilda de volta!
3: Eu trago agora a informação onde a Secretaria Municipal de Saúde ampliou aí os grupos prioritários para um implante contraceptivo, o Implanon, e quem vai falar com a gente agora é a Secretária de Saúde, Sabrina Oliveira, para explicar quem são essas pessoas que têm prioridade agora, esses grupos.
4: Oi, Cindy, tudo bem? Hoje estou trazendo uma novidade sobre o novo método contraceptivo Implanon, que já está sendo ofertado no nosso município, sendo que agora foi ampliado para novos grupos prioritários, como mulheres multíperas que tenham três filhos ou mais e mães atípicas, né? Então, esse é o novo público prioritário. E lembrando que segue sendo ofertado para mulheres de 15 a 19 anos, mulheres vivendo com HIV, AIDS e hepatites, mulheres em situação de violência doméstica, puérperas de alto risco da última gestação, mulheres com transtornos mentais, ou seja, que fazem seguimento, que são cuidadas dentro da nossa saúde. De saúde mental do nosso município. Então, ainda segue para esse público, e as boas novas é que o método contraceptivo Implanon, está com novos grupos prioritários, né? Que são mulheres multíperas, com três ou mais filhos, e mulheres que são as mães atípicas. Então, caso alguma dessas mulheres que estão dentro desses grupos prioritários, qual é a minha orientação? Procure a unidade de saúde, o seu postinho, né, para que faça uma consulta prévia, para saber também se tem uma indicação para esse contraceptivo que é o Implanon, ou para qualquer outro método contraceptivo, né? Fazer um planejamento familiar adequado para essa mulher, para essa família, né? Com muita tranquilidade, com muita responsabilidade e segurança.
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3: Está aí a secretária Sabrina Oliveira explicando sobre o novo grupo prioritário para o método contraceptivo, o Implanon. A todos uma boa tarde e até amanhã.
0: Ah, já travou. Valeu, Cindy. Você volta amanhã, se Deus quiser. Forte abraço. Inhô. Já vai, é? Aqui. A velha não teve jeito. Não teve jeito. Vou coisar aqui. Viu? Pronto. Deixa eu ver aqui. Vou por aqui mesmo. Tá bom? Morreu no dia de hoje. Jornalista Diógenes de Braga. Faleceu na noite desta quarta-feira, dia 24. O jornalista Diógenes Brainer, em decorrência de um câncer de pâncreas. Diógenes era natural de Petrolândia, em Pernambuco, formado em comunicação social no Recife. O jornalista construiu uma trajetória de mais de 6 décadas dedicadas à profissão, marcada pelo rigor da apuração, independência e profundo conhecimento nos bastidores da política. Ele chegou a Sergipe em 1982, onde consolidou sua carreira em importantes veículos de comunicação, tornando-se referência na cobertura política do Estado. Diógenes foi colunista, editor e fundador do portal Faxaju. O velório está acontecendo no velatório Osaf, em Aracaju, Itapuranga. O corpo será cremado às 15 no crematório Vila da Paz, em Itapuranga da Ajuda. Esse crematório Vila da Paz, em Itapuranga da Ajuda, é ali você indo para Caueira. Se você vem ali pelo povoado Duro, aí tem o crematório. Antes de chegar na Caueira, tem um crematório ali. É isso, mas infelizmente, hoje a gente perdeu aí esse radialista, jornalista, que marcou uma época como jornalista, como comentarista político, né? Era uma dos editoriais mais lidos do jornal escrito do estado de Sergipe. Era dos caras mais lidos. Quando tinha o editorial de Diógenes Brainer, e era concorridíssimo. Que Deus possa dar o conforto a ele e a família, né? Por essa perda aí. 13h49, Venezuela busca vítimas soterradas do terremoto que já matou 164 pessoas no Rio. Também teve uma tragédia hoje, né? Um apartamento lá, num trecho lá, um desabamento, e morreram 2 crianças, uma de 11 e uma de 4. Também tem cada lugar que o povo mora ali. Aí quando tem chuva assim, é cada desabamento. Duas crianças morrem em desabamento de imóvel no Rio. Pois é, foi isso aí. Aí. Duas meninas morreram soterradas em um desabamento de uma casa na manhã desta quinta-feira na Ilha do Governador, zona norte do Rio de Janeiro. As vítimas, Vitória e Ágata, de 11 e 4 anos. O incidente foi por volta das 7h30 da manhã. A edificação tinha 3 andares e ficava na comunidade Prado Rosa, no Tauá. O imóvel colapsou e os pavimentos ficaram achatados. Uma mulher e uma criança chegaram a ser resgatados pelo corpo de bombeiro com vida, sem ferimentos. Segundo vizinhos, na hora do desabamento, os pais das garotas já tinham ido trabalhar e as filhas estavam se preparando para ir à escola. Oh, meu Deus do céu. Moradores da comunidade fizeram uma fila para ajudar os resgatistas na remoção dos escombros. Tijolos, telhas e rebocos eram passados de mãos em mão. A todo momento, bombeiros pediam silêncio para tentar ouvir se alguém pedia socorro. Ao meio-dia, a corporação informou que as crianças foram encontradas sem vida. A Defesa Civil ainda avaliar se imóveis vizinhos corriam risco de desabar. É cada lugar que esse povo mora também, que vou dizer, viu? Só Jesus na causa. Vamos embora? A gente volta amanhã. Se Deus quiser, tem alguma mensagem mais aí, algum áudio, se não tiver, a gente vai embora, a gente volta amanhã. Se Deus quiser, meio-dia. Vem aí Cacá Oliveira com Energia da Tarde. Às 16 horas, Manezinho Amado e João Marcos com Chique do Brega à noite. Vladimir Barreto comanda o Encontro com a Saudade às 20 horas. E às 22, Sobral Júnior comanda o Love Story. Forte abraço. E até lá. Fui!
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9: 13:53.
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Muito bem, legal demais, tô de volta. Legal demais, são 14h, mais 5 minutinhos. Quinta-feira hoje, clima gostoso aí fora, hein? Bom demais, céu nublado, garoa caindo. Céu parcialmente nublado, aquele clima, a tarde vai chegando e o frio vai como estou chegando um pouquinho também, não é verdade? Bom demais, então tá bom demais, o homem do campo feliz e mais ainda. Eita, coisa boa! Olha que legal, passou São João, né? Hoje é 25 de junho do ano 2026. Legal demais. O pessoal ainda tá comemorando por aí, sai fora, né? O São João, né? Eita, coisa boa. Ontem teve Copa do Mundo, né? Teve seleção brasileira, aquela mistura, né? Esse mês de São João, os festejos juninos com a seleção, é Copa do Mundo, juntos e misturados. Bom demais. Isso, agora vai chegando, se aproximando daqui a pouquinho, dia 29 é dia de São Pedro. Olha, legal demais, obrigado pelo carinho, você que continua com o rádio ligado, que tava ouvindo aí Tribuna do Povo, com Valderlan Lemos e Valdemir Barreto, as notícias da sua cidade, do Brasil e do mundo. A Tubias FM são 10 anos conquistando o carinho do ouvinte, com certeza. O ouvinte chonado pela Tubias. Legal demais, é isso mesmo. Ah, que coisa boa. Através do seu rádio local de pilinha aí, legal, hein? Tá todo mundo ligado aí? E também pelos aplicativos Rádios Nets, através do seu celular Android. E lá no Facebook também pode curtir. Estamos ao vivo, 24 horas, ao vivo e a cores. Legal demais, é isso. Quinta-feira a gente vai colando aqui, né? Vamos dizer assim, a gente vai colando aqui. Você vai colando aí também. Vai aumentando, vai falando que eu cheguei. Bom demais, na Tubias é bem melhor. Avisa que eu cheguei.

Muito bem, legal demais, olha só. Demais da conta, hein? 2:20 Não, 2:10, né? 2:10. Olha, legal demais, aproveitando. Um abraço aí no bairro Santos Dumont. Galera massa, tá ouvindo? Alô, Vânia, tô te vendo. Quinta-feira, que tu tá de boa aí. A nossa amiga Vânia, Carlos Alberto, na Carlos Alberto Sobral, aí no bairro Santos Dumont. Alô, Bia! Tá todo mundo ligadão aí, hein? Um abração pra você também no bairro Sul de Alucélia. Nosso amigo Samango, né? Luiz Samango. E a galera que tá trabalhando aí, né? Construção. Nosso amigo Luiz Samango, não é isso mesmo? Alô, Bico Doce, aquele abraço. Um abraço pra essa turma boa aí, que não perde. Trabalhando, detonando, mão na massa aí, mas com o rádio ligado. Nas ruas da cidade também, nosso amigo Bica, Serviços Gerais. É, o Letinho também, na galera que tá trabalhando. Uma turma boa aí. Aquele abraço pra essa turma aí das construções, né? Que tá construindo aí. Pedreiros, ajudantes em geral e carpinteiros. Bom demais. Nas panificações também, um abraço para os pedreiros. Aliás, os padeiros, né? É, um abraço para os padeiros. Estão aí com a mão na massa para fazer aquele pão, né? É, mão na massa para preparar aquele pãozinho de cada dia. Aí nas panificações, aos quatro pontos de Tobias Barreto. Alô, você aí, tá indo do bairro do Alecrim, da distância. Nosso amigo Kleber Góes, ouvindo a programação. Energia da Tarde, o telefone é o 79-999-968790. Esse é o zap que você pode mandar mensagem, áudio de texto, mensagem de texto, ou manda áudio. Fala teu nome e a cidade onde você mora. A Adriele também, obrigado pelo carinho, Adriele, aí no bairro Santos Dumont, aí na fábrica Gil dos Papelões. Ela diz o quê? Boa tarde, já estou aqui na sintonia. Obrigado sempre, tá bom? Legal, então. É Silvânio, na Panificação Santana, deu legal também, já tá preparando o pão. Alô, Silvânio, aquele abraço. Manda um abraço pra Guelinha, na oficina de bicicleta. 100 anos de oficina. Alô, Guelinha. Vai mandando mensagem. Se possível, passe a música, qualquer sucesso de quem? De Calcinha Preta. A Marlene Mendes, também ligada na programação. Tem essa também, viu? Tem essa chegando. Potência. É, Silvânia e Berg. Outra vez.

0: Legal demais da conta, não é? Que coisa boa. Olha, aproveitando, quero aproveitar essa tarde de quinta-feira. Um abraço também aí no distrito de Lagoa Redonda, na Bahia. Nosso amigo Williams aí na rua do Campo Grande, que não perde também a programação, não é isso mesmo? Diga aí pra nós. Aquele abraço aí no distrito de Lagoa Redonda, no comércio aí. Pra você das mercearias, farmácias, pra você das panificações. Aí no distrito de Lagoa Redonda, onde quer que você esteja ouvindo, pode mandar mensagem, viu? Pode mandar áudio. Bom demais pra você nas fábricas, tá trabalhando. Ah, todo mundo retornando aí, né? Legal demais. Pra você que tá ouvindo aí nas fábricas, aí também em Tobias Barreto. E também, eu digo, lá no distrito de Lagoa Redonda. Alô, Sambaíba, aquele abraço, viu? Abração pra aí, tá onde? Na onde? Aí na Boa Vista. Um abração pra essa galera massa também, ouvindo. Aí no Candeal 2, alô, Paulo Dona Zefinha, aquele super abraço, hein? Isso mesmo. Olha, no povoado João Porto, também ouvindo, também estão ouvindo. Os pais do nosso amigo Marcial Araújo. Estão lá mesmo ouvindo, Marcial? Diga aí pra mim, vai. O Marcial lá em Guarujá, na... Será que Marcial ainda vem embora? Já desistiu, não foi, Misael? Hein, Marcial Araújo. Tá muito frio aí. Eu acho que também tá frio por aí na Baixada, não tá? Legal. Aqui o clima tá gostoso, viu? Olha, um abração também para nosso amigo Marzinho. Olha, se possível, gostaria de ouvir uma música aí, o sucesso de quem? Ah, já toquei, viu? Você já ouviu, nosso amigo Marzinho. Eu toquei Silvânia e Berg. Depois, na sequência, também toquei Calcinha Preta. Obrigado pelo carinho. Ah, o Marzinho pediu o quê mesmo? Foi outra aqui, eu tô em outra página. É, boa tarde, se possível, gostaria de ouvir uma música de quem? A música é o poeta. A música é Hit. Ah, que legal. Hit da Copa, né? Hit da Copa. Tá bom, então. A música é o quê mesmo? Cadê aqui? A música é o poeta. Tá bom, então. Vou encontrar aqui, viu? A nossa amiga Leni também. Alô, Leni. Tudo beleza por aí, Leni? Como passou o São João aí, rapaz? Coladinha?
1: Boa tarde, Teca Oliveira, Leni de Madusa, tô passando só para dar minha boa tarde e dizer que eu tô aqui na escuta, viu?
0: Sim.
1: Então, uma boa tarde. Legal.
0: Valeu, Leni. Muito bem, a nossa amiga Leni, ela não perde a programação, sempre ligada na programação. Isso mesmo, 24 horas. Como foi que você passou o clima aí? Diga aí. O Wilson parece que foi longe, viu? Eu não sei se ele tá em lua de mel, foi pra longe, né? Preferiu dar aquela passeada, né? Aproveitar o tempo, na idade que vai passando. É aquela lua de mel, né?
1: Graças a Deus, você sangrou bem. Também uma do coroa, deu uma saidinha, fui tomar gelado, fui um churrasquinho.
0: E depois?
1: Passei bem, graças a Deus.
0: Olha, Rafa, então aí, Adriel. Ah, vendo aí? O amigo lá do papelão, ó, perdeu, viu? Tomou umas, né? Foi dar uma saidinha.
1: Eu maturou, deu uma saidinha, fui tomar gelado, comer um churrasquinho.
0: Vixe.
1: Passei bem, graças
0: olha
1: a Deus.
0: Olha aí, tome.
1: Pois o resto você sabe, né, Cacá?
0: Eu não sei de nada, mãe. Quem sabe é o Ailton Góes. Olha que legal. Então foi bom demais pra Leni, viu? Tá amando. Agora o Wilson se afogou, viu? Isso aí haja coração. Olha, deixa eu mandar um abraço rapidinho. São 2h29. A Eliana Santiago em um cantinho de Tobias Barreto. Ela tá lá na poltrona. Tá bom demais ouvindo a programação da Audiência 7. Esse aqui que é Pedro Vaqueiro. O nosso amigo Pedro. Pedro Vaqueiro. Manda aí pra nós.
2: Queridíssimo locutor da Voz do Ouro. Boa tarde. Muito boa tarde aqui do Pedro Vaqueiro. Aproveitar, mandar um abraço especial aos meus três filhos. Pedro, Alisson, Pietro. O Emerson, minha esposa Alessandra. Mandar um abraço especial para todos os meus primos e primas e tias.
0: Onde?
2: Lá no povoado Barriga, município do Bias Barreiro. Um grande abraço, meu querido.
0: Ah,
2: uma boa tarde. Que Deus abençoe a você e todos que fazem a Tobias FM.
0: Valeu.
2: Um grande abraço do Pedro Vaqueiro, diretamente de Itabaianinha.
3: Brasil!
0: Muito bem, diretamente de Itabaianinha. Legal demais, é o Pedro Vaqueiro. Pedro Vaqueiro. Ele não perde a programação lá na cidade de Itabaianinha. Através do Facebook, também lá curtindo pelo aplicativo Rádios Net e a Tubias FM também. Mas chegando aos poucos, né? Coisa boa. Legal então, viu? Tem mais o que pra nós aqui ainda? Tem mais o que pra nós? Hein? Energia é bem melhor, não é? É, como é que tá o radinho de pilha aí? Tá bom demais? São Cristalino? Bom demais, hein? Nossa amiga Cristiano, povoado Nova Brasília, tô te vendo. Aqui essa casinha de taipa de barro, hein? Quem é essa aqui? Uma casinha de taipa de barro. É aqui o perfil, né? É, tá começando aqui uma casinha com a taipa de bloco, né? De bloco. Tá começando a casinha aí, né? É no Candial? Como é que é isso aí?
4: Boa tarde, Cacá.
0: Oi. Quem
4: Estou
0: é?
4: Estou aqui no Mercado dos Bordados, ligadinho.
0: Olha,
4: você,
0: é a Maria.
4: E o radinho aqui do lado.
0: Que coisa boa,
4: sempre
0: né?
4: Sempre ligadinha.
0: Obrigado,
4: na
0: viu, Maria?
4: Na sua sintonia.
0: Que legal demais,
4: da melhor conta. Programa da tarde.
0: Opa!
4: Passa aí uma musiquinha de São João aí pra animar aqui.
0: Tá bom então, Maria.
4: Qualquer uma de forró.
0: Valeu,
4: de São
0: Maria.
4: João.
0: Você namorou muito, Maria? Ah, manda um abraço pra patroa aí também, viu? Ô, oh, você tá sozinha. A Tamires virou blogueira. A Tamires te deixou, viu? Ela agora é blogueira nas ruas. Cidade. Eita, Maria ficou sozinha. Manda um abração pra patroa aí no Mercado dos Bordados. Ela quer dançar forró. Oh, coisa boa. Ah, legal então, viu, Maria? Aquele super abraço. Ah, tem mais o que pra nós? Tem mais mensagens? Tem? Solta mais um áudio aí.
5: Boa tarde, Cacá. Olha, time aqui. Time de atividade. Time de trabalho aqui. Viu?
0: Tudo beleza?
5: Manda a música aí bonita aí, viu? Ah. Patrícia com leite, viu?
0: Tá legal, então.
5: Tá aqui na escuta, viu? Pedro, muito. Não, bota o nome aí na lista do ouvinte.
0: Tá legal, eu já toquei calcinha preta já, né? Legal, nem lembro se eu toquei calcinha ou tá aqui outra música, rapaz. Já toquei calcinha, foi? Eu não toquei ainda, meu Deus. Me ajuda aí se eu toquei. Agora a mente falhou, viu? Toquei Silvânia, talvez me confundi. E coloquei calcinha preta na seguida, em sequência, é? Eu não sei se eu toquei. Se eu não toquei, quem pediu, me responde aí. A mente falhou aqui, tá no ponto aqui, né? Não é possível que repetiu aqui. É, tá no ponto pra tocar ainda, são 2h32. Brigas, o céu é o limite. Cate aí, Aduílio.

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0: Bom demais, na Tubisa é melhor ainda. Olha, são duas da tarde, mais 48 minutinhos. 2h41, abração para Roberto Pá, aí no Brejo do Arroz. O Sandoval também tá comendo aquela mandioca aí com o quê? Com pé de porco, sei lá o que é aí, pé de boi. É um negócio assim, um osso, né? Um osso bem grande, não sei se é de que foi aí, Roberto Pá. Eu só sei que lá um prato e um pedaço de osso bem grande, enorme aí. Tá atolado aí com fava, como é que é? Mocofava, coisa assim, não é? Bom demais, um abraço pra seu Antônio aí. Alô, Selminha, tem uma turma trabalhando aí, ouvindo, viu, detonando aí aos cantinhos de Tobias Barreto na 87,9. É, no relógio do Roberto Pai, 2h41, tá chegando mais um sucesso aqui, ó,
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1: É isso mesmo, que legal, né? Bom demais, na Tobias é bem melhor. Olha, faltando 4 minutinhos para as 3 da tarde, eu quero falar um pouquinho para você. Eu mando um abração também, é o Antônio que dorme no sereno, é? Um abração aí para seu Antônio. Esse não é o seu Antônio daí, não. Esse aqui é o Antônio do sereno, é? Dorme no sereno. Tá legal demais. Tá todo mundo degustando aquele ursão de... não sei de que aí, né? Do Sandoval. Um abraço aí com o radinho ligado na 87,9. Aí através pelo seu celular Android e também pelos aplicativos Rádios Net. Você baixa o aplicativo em qualquer parte do Brasil e do mundo. É só você fazer via Bluetooth, né? É isso mesmo. Vai plantar, vai limpar a mandioca lá. O nosso amigo Romualdo Nascimento em Pinhões, na Bahia. Aliás, Capim Grosso, na Bahia. Bom demais. Ele coloca e deixa o celular lá com Wi-Fi, vai pra roça, leva aquele radinho, né? Via Bluetooth e tá lá curtindo. Através da caixa de som, né? O som cristalino da Tobias Barreto FM. 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Tá esperando o quê?

0: É isso aí, né? Isso mesmo, Jocilene. Sabe fazer cocada de coco também? Hein, Jocilene? Faz demais. Olha, vai nos meus stories aí que você aprende, viu? Fazer a canjica e cocada de coco.
1: Cacá,
0: oi.
1: Boa tarde, Cacá.
0: Olha aqui a canjica
1: como
0: aqui.
1: Você
0: aí.
1: Passou,
0: pronto.
1: Né,
0: o oi, Jocilene. O Silvânio já mandou a canjica aqui. Ô, Silvânio, manda pro Roberto Palai o Sandoval. Cadê aqui? Deixa eu mandar a canjica aqui do Silvânio aqui, né? Cadê o Pá aqui, Roberto Pá? Manda pra o Pá aí, Roberto Pá. Pá, pá, pá. Toma aí, Pá. O Silvânio mandou duas bandejas aqui, ó. Eita, o Roberto tá querendo a canjica, viu? É, a Jocilene, cadê a Jocilene, hein?
1: Né, curtiu muito, né?
0: Diga aí.
1: E aí, assistiu o jogo do Brasil, pronto. Vai Brasil,
0: vai,
1: nós estamos
0: Brasil.
1: Com o Brasil.
0: É isso aí.
1: Nós somos brasileiro, brasileiro. E então,
0: diga
1: espero
0: aí.
1: Que
0: vamos em frente, né?
1: Ele ganhe
0: de novo,
1: novamente,
0: né?
1: De vai, 3-0.
0: Se for embora, acaba
1: e
0: tudo.
1: Então, Cacá, passa pra mim
0: o quê?
1: Uma música de fogo na saia.
0: Tá com fogo, mulher? Fogo
1: essa
0: na saia.
1: Essa vai para todos os ouvintes.

0: que eu gosto demais, é minha algo preferido do milho, que é a canjica, não é o milho assado nem cozido, é a canjica. Aí já sabe, né? Estando ali na mesa na hora do café, eu vou devorando. Aí a mãe e a irmã, né? E ali, pra aí canjica não tem mais, né? Mas milho na feira tem sobrando, viu? Até não querer mais, né, Jocilene? Cadê essa Jocilene? É, Silvânio, essa bandeja tá sobrando aí, o Roberto quer um, viu? E a Leni aqui, como é que tá a Leni aqui? Deixa eu me ver esse vídeo.
1: João, tô fazendo uma canjiquinha, ó,
0: Ó, aí,
1: cozar. Quem é que
0: toma
1: sabe
0: aí,
1: cozar? Já cozinhei o
0: as
1: milho,
0: patroas de lá não sabem fazer,
1: feijão,
0: não, é?
1: porque não dava tempo, né? Agora vou
0: Aí,
1: coar. Aqui é leite de coco pra cá.
0: você fez igual a mim, viu? Tá
1: Oi,
0: aí, ó.
1: povo de São João, tô fazendo uma canjiquinha, ó,
0: Toma aí, ó.
1: mucunzá. Quem é que sabe mucunzá?
0: Ó,
1: Já
0: e
1: cozinhei o
0: mucuzá
1: milho,
0: também, mucuzá.
1: feijão, porque não dava tempo, ó. E agora vou coar. Aqui é leite
0: Toma
1: de coco
0: aí, amigo.
1: natural, ó.
0: Vamos
1: Bati
0: ver.
1: o coco,
0: Uns homens burros aí, as mulheres também, é? Tem um que é cozinheiro, a
1: aí
0: mulher de
1: coloco
0: um,
1: leite de
0: viu?
1: coco, né?
0: É,
1: E o
0: ó.
1: leite natural aqui.
0: Pronto, Leni, é isso mesmo. Peneira, peneira. Olha ela aqui fazendo, ó.
1: Né?
0: Pronto. Eu vou mandar para um rapaz aqui também,
1: Mucunzá,
0: viu? Pra patroa dele
1: mucunzá,
0: fazer.
1: não conhece o canjica.
0: Olha só.
1: Como
0: Vai.
1: é véspera de São João, aí tô fazendo.
0: Aí.
1: Tá vendo?
0: Voltou pra lá, viu?
1: Aí agora eu tenho
0: Tome.
1: leite condensado.
0: Tome. Papelão
1: Tem
0: perdeu,
1: o leite de
0: viu?
1: gado pra
0: Ellen,
1: cozinhar, né?
0: Adriele.
1: Fica bom.
0: Perdeu uma
1: E o leite
0: cozinheira.
1: condensado. Eu gosto muito,
0: Olha.
1: né?
0: Aí, diga,
1: Né?
0: manda.
1: Tá adoçado.
0: Oi.
1: E também tem o coco, um bagaço no coco do coco também, né? Falei,
0: Isso,
1: não
0: é.
1: posso botar
0: Essa
1: junto,
0: coloca
1: né?
0: o bagaço dentro, né? Ah, é o mungunzá, tá certo. É o mungunzá. Aí tá, pode colocar o bagaço. Canjica não. Não é isso mesmo, Lani?
1: Tá. E eu joguei o bagaço do coco fora. Se eu soubesse, eu tinha feito
0: Você
1: a cocada.
0: jogou pra
1: Que
0: quê,
1: acabou. Eu
0: mulher?
1: falei assim.
0: Leve pra Roberto pra fazer cocada,
1: E o
0: mulher.
1: resto você sabe? Foi isso, ó. Fiz canji, fiz mucunzá.
0: Você fez uma loucura, jogou o
1: Comi
0: bagaço.
1: canjica.
0: É.
1: Seu errado, não foi?
0: Foi, mulher. Veja lá no meu Instagram, lá, a cocada. Eu aproveitei o bagaço com leite condensado. Adriele, o papelão perdeu, viu?
2: Boa tarde, meu amigo Cacau Oliveira, que é o William, que mora na Povoada Lagoa Redonda, que mora aqui na rua do Campo Grande, tá falando, passa uma mulher aí de Silvio aí para oferecer para
0: Tá
2: mim, viu, meu
0: bom,
2: amigo? Valeu, Deus
0: beleza.
2: lhe dê uma boa tarde aí, um bom São
0: Valeu.
2: João
0: Tá legal.
2: e um bom São Pedro, tá bom, meu amigo
0: Valeu,
2: Cacau Oliveira?
0: Williams.
2: Valeu,
0: Bom
2: tchau,
0: demais.
2: tchau.
0: Aí no Rua do Campo Grande, aí no Distrito de Lagoa Redonda. Aí a Adriele falou: papelão, o Gil dos Papelões fez, foi uma loucura. O que ele fez? Bebeu demais, foi? E a Jocilene fez o quê?
1: Tá, eu lhe acompanhei você fazendo canjica, viu? Eu quero aprender a fazer
0: Ó,
1: essas cocadas, né? Com leite
0: aê!
1: condensado.
0: Pronto, tá vendo aí?
1: Não, Cacá, eu fiz um bolo de milho verde
0: Sim.
1: e também fiz uns dois pratos de canjica, né?
0: Pronto, tá aí. Leva para Roberto.
1: É, um meu e um do Branquinho.
0: Tá
1: E o
0: aí.
1: bolo, né? Ontem à tarde.
0: Eita, que todo mundo fez canjica, só duas esposas que não fez. Ô, mulheres, toma aí, Leni. Mandar um vídeo para um aí, para ver se aprende, né? O outro mandou foi um osso lá de. Esse lado que cavalo
1: Ai,
0: foi?
1: meu coroa amou, Cacá.
0: Ó,
1: Adorou.
0: vixe.
1: Pensa que quem comeu foi ele.
0: Eita, toma aí, ó, Adriele.
1: Ai, meu coroa amou, Cacá. Adorou. Pensa
0: Me
1: que quem comeu foi ele.
0: dê, papai. Eita, rapaz, aí, arrumou uma mulher que. É coisa boa, viu? Gostei agora
1: Eleni, você
0: Ai,
1: arrasa,
0: as
1: viu?
0: culinárias
1: O
0: aí.
1: seu coroa.
0: Oi. Coisa boa demais. Olha, são 3 da tarde, mais 5 minutos. Eu vou. A Eliana fez o quê? Fez canjica, Eliana? Hein? Eu vou para um breve apoio cultural, viu? Enquanto o pessoal vai aprendendo fazendo canjica, olha, não jogue o bagaço do coco, viu? Não jogue, não faça isso. Lá você vai fazer uma deliciosa, saborosa cocada de coco. Isso.
1: Meu coroa também amo as minhas canjicas e meus bolos de milho
0: Me
1: verde, viu,
0: dê,
1: Leoni?
0: papai. É hora do apoio cultural.
3: 15h06.
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0: Muito bem, já estou de volta no segundo tempo. São 3 da tarde, mais 18 minutos. Legal demais para você que continue com o rádio ligado nessa tarde de quinta-feira. Bom demais, aquele clima gostoso aí fora, não tá? Olha, deixa eu mandar um abraço também. Alô, Fabinho, também nas ruas da cidade, aí com o caminhão HR, curtindo aí no seu toca-fita, 87,9. É nas ruas da cidade, trabalhando, essa galera massa aí. Também um abraço para aí, Ponto da Construção. Alô, Ponto da Construção, que não perde também a programação, tá bom? Aqui depois da ponte, na entrada do condomínio da Ducati. Também ligadinho na programação, nosso amigo é Naldo, né? Naldinho aí da Fazenda Barra. Legal demais, ele deve ter dançado muito forrozão ontem, viu? Alô, Naldinho, aquele abraço, viu? Também ligado na programação, a Fabiana. Aí na rua, na onde? Rua da Torre. É, Lagoa Redonda. Alô, Nem Josineide, aí na fábrica. Tá todo mundo terceirizando aí. Aquele abraço com o rádio ligado, tá bom? É, na Luiz Alves de Oliveira Filho, na Esperança do Lar, a nossa amiga Madonna. Vai lá que ela tá lá, viu? A loira Madonna. Olha o nosso amigo Andinho. Ah, que legal demais. Aí na Ellen Confecções, também na Luiz Alves. Um abraço pra você que tá com o rádio ligado. Então, estão com o rádio ligado aí nas lojas, né? Aí na Luiz Alves, na 7 de Junho, na Getúlio Vargas, aí na Leandro Maciel. Aquele super abraço do nosso amigo Guelinha, lá no finalzinho. Energia no seu rádio é bem melhor. Olha que legal demais, tem o que pra nós aqui? 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
0: Muito bem, são 3 da tarde, mais 20 minutinhos. Nossa amiga, cadê aqui rapidinho? A Josefa na rua do Castelo Branco. Alô, dona Laíde, aquele abraço, viu? Também sintonizado na 87, quem mais? Tem mais ouvinte por aqui, tem. Alô, Jairinho de Gringa, aquele abraço aí no posto de lavagem. Isso mesmo, nosso amigo Jairinho de Gringa, detonando e ouvindo a programação. Também ali próximo ao fórum de Tobias Barreto, nosso amigo Claudinei na capotaria Só Moto. Você passa ali, ó, o rádio em toda altura. E ele é dando aquele trato nas capas de moto, né? Aquele trabalho detonando, né? Aquele trabalho bem feito. Aí na capotaria Só Moto, nosso amigo Claudinei, ele que é o 20 número 1 da Tobias. A Lena na Ducati também. Alô, Jeane, Colônia Nova e Olindina. Ah, que legal, nosso amigo Zé Guedes no bairro Pinheiro. Alô, Alda do Castelo Branco. Também nosso amigo Jair na Aline Bicicleta. Olha, quem tá ligadão agora, aquele clima bonito aí, né? Tudo verdão. Alô, seu Joãozito. Seu Joãozito e seu filho Joaldo do Leite. Já apartou os bezerros? Amanhã tem leite. Com essa chuva que vai caindo, tempo bom demais, muito pangola. O leite não abaixa, não, é? O leite continua o mesmo preço? Como é que é? Segura o preço, não faz abaixar, né? Só não pode colocar água no leite, viu? É leite puro. É, isso mesmo. Aí da Várzea da Cancela. Ô, tempo bom. Ô, saudade. É isso mesmo, Roberto. Roberto Pacho já jogou bola ali na Vagem, né? Ali tinha a Várzea, né? Pois assim, é o campo da Várzea. Ali jogou muita gente ali, viu? Naquele tempo ali. Eu acho que eu tinha 10 anos de idade, ou era por aí, 6. E tinha um campo da Várzea da Cancela. Jogou muita gente ali conhecido, viu? Naquela época. Não sei se o Roberto Paz jogou bola ali. Mas tinha quem, a turma que eu não conhecia, que já se foi, né? É o campo da Várzea da Cancela. Era lá mesmo dentro da roça, né? Tinha um campo. Rapaz, não lembro mais não aqui essa turma daquele tempo, né? Lá dos anos sei lá o quê. Roberto lembra aí. É Josué, quem é mais? Deixa eu ver. Tinha Balão. É, não lembro não, Regi, Reinaldo, o saudoso Geraldo e uma turma aí dessa antiga aí, né? Ali da Getúlio Vargas, coisa assim. Campo da Várzea da Cancela, né, São Joãozito? Bom demais, são 3 da tarde, mais 23 minutos. Tem o que pra nós aqui? Tem áudio? Cadê o áudio? Solta isso aí pra nós.
1: Ah, manda em Leoni.
0: Leoni?
1: Mandar o vídeo, ela fazendo as canjicas, né?
0: Ixi, Maria, Leoni. Ah, isso aqui é outro, tá bom. Ei, Leni, ela quer o vídeo.
2: Ai, que delícia, só de ver.
0: Olha, gostou,
2: filho? Dá água na boca, viu? E agora eu vou fazer, vou guardar essa receita.
0: Olha aí, tá vendo aí? Não vai jogar mais um bagaço de coco, né, Roberto? Agora de jogar bagaço de coco, tá jogando comida pra fora, rapaz. Tá jogando sobremesa. Hein?
2: Mandar o quê? A receita do... cocada, né?
0: Ah, já aqui é o áudio.
2: Se eu fizer alguma coisa com coco, eu aproveite o bagaço do coco.
0: Pronto, né?
2: Pra fazer essa cocada que
0: tá
2: você
0: aí?
2: Falou aí.
0: Tá vendo aí? Não joga mais. Tá legal demais. A Leni, ô Leni, manda o vídeo. Você apagou o vídeo, foi? A Jocilene quer assistir o seu vídeo. Ela já apagou aqui. Manda novamente. Eu tenho aqui, não tenho? Eu já salvei, viu, Leni? Você apagou, mas já tá salvo aqui, viu? Não adianta não, mulher. Vou te mandar pra você de volta e pra Jocilene. Olha ela mexendo aí. Olha, são 3h24, às 4 da tarde tem Bregão com o Manezinho Amado e João Marcos.
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1: Eita, menino, que hoje que eu amanheço o dia nessa arraia gostoso. Simbora, Vini, vai!
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1: Bom demais, é fogo sem fuzil. Legal demais, hein? Bom demais da conta, são 3h49. Fogo sem fuzil, crina negra.
2: Isso é que é São João.
1: Legal demais, faltando 11 minutinhos para as 4. É, que legal demais, hein? Vem pra cá, vem sacudindo. Hoje é dia 25, tá no climão de São João. Você que tá na ressaca aí, tá na roça, tá curtindo? Vem pra cá, vem. Na 87,9 é bem melhor. 10 minutinhos pras 4.
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1: Puxa aí, puxa aí. Olha, faltando 10 minutinhos. Que legal, né? Essa é pra amanhecer o dia. Sacudindo. Na Tobias é bem melhor. Sacode, Roberto. Vai preparando a canjica aí, viu? Bom demais da conta. Fala nisso, só toma um áudio aí pra gente saber o que tem pra colocar.
3: Boa tarde, Cacau Oliveira. Eu queria ouvir uma música de Flávio Leandro. Cacau, aquele vídeo que o rapaz mandou pra você. Não é pé de porco, não. A pirão de osso de correr é bom que dá sustância.
1: Oh, é osso
3: pro cara
1: correr.
3: Ficar namorador que nem você.
1: Beleza.
3: Viu?
1: Osso de correr. Tá correndo onde, hein? Osso de correr. A música que ele quer ouvir.
3: Boa tarde, Cacau Oliveira. Eu queria ouvir uma música de Flávio Leandro. Cacá, aquele vídeo que o rapaz mandou pra você. Não é pé de porco, não. Ali...
1: É pé de cavalo. Tá legal demais, hein? Pé de cavalo, né, Roberto Pá? 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Faltando ainda 8 minutinhos, deixa eu colocar mais esse áudio aqui.
3: Boa tarde, Cacau Oliveira. Eu queria ouvir uma música de Flávio Leandro. Cacá, aquele vídeo que o rapaz mandou pra você, não é pé de porco, não. Ali é pirão de osso de correr, é bom que dá sustância.
1: Dá sustância.
3: Pra ficar namorador que nem você.
1: Beleza,
3: viu?
1: Tá legal então. É o Sandoval aí, pediu aí a música de Flávio, né? Flávio Leandro. Então vamos ouvir aí.

0: Muito bem, legal demais. Sucesso de Flávio Leandro. Quem pediu foi Sandoval. Legal demais também. Roberto Pag está sintonizado na 87. Faltando 3 minutinhos. Eu vou embora. Olha, não desligue. Daqui a pouquinho tem Bregão com Manezinho Amado e João Marcos. Um programa bom e todo mundo gosta. Tá bom? Amanhã é sexta-feira. Assim, meu bom Deus nos permitir, estou de volta com mais um Energia da Tarde. Para você, eu desejo um bom finalzinho de tarde de quinta-feira. Tchau. Fui.
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3: 15 horas e 57 minutos.
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0: Boa tarde, meninos. Esse grupo aqui é o pessoal que vai pra parada gay em Arapiraca.
1: Zoom Marquinhos! 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

0: Lambadas gostosas. Lambada gostosíssimas. 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Você já pode ligar, pode mandar mensagem. Fique à vontade e solicite a sua música, desde que seja brega. Pode ligar, pode mandar áudio, pode mandar mensagem ou pode vir aqui ao vivaço. Fica aqui com a gente. Hoje eu tô arrasado. Olhado. Cansado. Ai, Cacá Oliveira. Você é muito gostosa, gostosa. Dá pra Cacá Oliveira apresentar o brega, né? Com esse jeitinho mole seu. Ai, minha cruz do céu, mandar um abraço caloroso para a galera bonita das fábricas da Lagoa Redonda, nas vidraçarias e barbearias da nossa cidade, o pessoal que está nos levando de carona aí no som do carro, muito obrigado, você que ouve a gente através do Alckmin, fala aí Alckmin, mandar um abraço para o Júnior do Alckmin. Mandar um abraço caloroso para seu Agnaldo lá da fábrica Mãe Maria e Kiko, que estava soltando a franga ontem no feriado, Kiko. Mandar um abraço para a galera nas fábricas daqui de Tobias, de Lagoa Redonda. Pessoal aqui do Tuaírto de Andrade, da João Alves, da 31 de Março. Do centro da cidade, dos povoados e os lugarejos. Tem áudio?
1: Mandezinho, manda um áudio para nossa amiga Denilson.
0: Denilson.
2: É Sandrinho do BDS Bordal, né?
0: Denilson na...
3: Tarde, Manezinho.
0: Boa.
3: Manezinho, o que é que você tem que estar tá cansado? Você fariu muito? E aí, como foi seu São João?
0: Foi ótimo.
3: Foi assim, foi aquele São João animado.
0: Animadíssimo.
3: Me diz uma coisa, Manezinho. Você chupou muito capuco?
0: Chupei.
3: E aproveitar, quero pedir uma lambada aí, viu? Que eu tô aqui limpando a casa, me sacudindo, né? Que eu tô feliz, nosso Brasil ganhou aí de 3-0, né? Vem aí segunda-feira,
0: mas
3: a partir das 2 horas, né? Pra gente se sacudir de novo, entendeu?
0: Não há motivo então, pra você estar festejando, não, viu?
3: E quero mandar um abraço caloroso para Kiko, para Gildete Marques, para Leoni e para todos. E cadê João Marcos, que não chegou?
0: Deixe para festejar depois de segunda, viu? Brasil é Brasil, sempre tem dessas coisas. Começa aí, antes de chegar no meio para o fim, do fim para o meio. Eu não tô nem aí. Vamos mandar um abraço caloroso pra galera bonita no Agripino 1, 2 e 3. O Bom Jardim, o Bela Vista, Sutil. Neymar não jogou nada. Foi aquela gritaria pra ver Neymar, chega, chega. Não, normal não. Ali era pra ele bater um pé na bola.
4: É, com todo respeito. Oxi. Aí.
0: Oi,
4: Cacá Oliveira, Manezinho. Cadê o Manezinho? Eu tô pedindo a música aqui pro pessoal aqui na rua Tiago de Góis, na Travessa Tiago de Góis. O homem da cobrança do povo de Tobias, é do caqueiro da cidade de Tobias. Com todo o respeito por vocês aí, por a rádio aí, né, por sua equipe. Eu tô com um colega aqui, chama aqui, um menino aqui, exemplar aqui, né, Medinha. Passar a música aqui de Reginaldo Roça, pra cá de nada. Você é caro, Cacá Oliveira, mas Manezinho, o homem da cobrança, Zé do Caqueiro. Aí, João Marcos, com todo o respeito por você, com o Manezinho, com a família de Manezinho, por sua família, né? Se você puder passar essa música aí de Reginaldo Roça, eu agradeço muito. Zé do Caqueiro, o homem da cobrança, do povo Tobias.
0: Vamos tocar, sim. Com certeza. Eu sou o Vini Júnior. Como é que chama?
3: Você não tá com fé, não. É porque eu tô com fé, viu?
0: Quem tem... Quem tem fé, eu ia dizendo aqui quem é que tem fé, mas vou ficar calado. Olha, me deixe, viu? Eu sou mais o Vinícius, é Vini Júnior, né? O Morenão, é? Porque o Neymar, saquete. Oxi, tá de baixo.
2: Ele quer ouvir o Reginaldo.
0: Faltou o quê? Faltou um gol pra o Vini Júnior se igualar lá com o famosão lá, né? Pois, aí sim, aí joga bola. Mas é da minha cor, né?
2: Neymar
0: é bonitinho, os olhinhos, né?
2: Que começou agora.
0: Famosinho, aí todo mundo é Neymar. Que mano, é Neymar?
2: No próximo jogo ele joga.
0: Pois. Vocês vão confiando tudo em Neymar, que vocês tomam segunda-feira. Bora, vamos ouvir música.

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1: Chaga na Rua Larga, tá ouvindo o som da Tobias Barreto FM. Rapaz, cadê Jerry Dayana? Cadê Jerry Dayana? Olha, é coisa, viu? Como é que pode? Jerry Dayana é do meu time, não? A minha companhia? É do meu grupo? Jerry é do meu grupo também, não? Jerry... Os telefones liberados, 3541-3591. Mandar um abraço caloroso para essa galera bonita no Conjunto Dulce, Agripino 1, 2 e 3, Bom Jardim, Bela Vista, Suti, Macaé, Lagoa do Cavão, Bairro Cruz, já falei, mano, no Bairro Cruz, Vila Verde e a galera lá no Santos Dumont. O Suti, a galera tá ouvindo a gente. Padre Pedro bombando.
4: Manezinho, rapaz, Neymar. Ele tá há muito tempo sem jogar, Manezinho, entenda.
5: É isso mesmo.
4: Ele joga sim, Manezinho. Não fala assim dele, não, vai.
5: É, tá começando agora.
1: Eu sou mais Vini Júnior, né? Sou mais Vini. Sei lá como é o nome do homem.
5: É isso.
1: Vini Júnior. Sou mais ele. A ele sim tá jogando bola. Ele sim joga bola. Ele não quer se aparecer, ele joga bola. Isso sim. A televisão devia focar pra cima do Vini Júnior. Tomara que o Brasil ganhe o jogo e o gol seja do Vini Júnior. Eu quero ver se a televisão vai ficar focada em Neymar ou no Vini. Oi, Manezinho. Hein? Fabiola.
6: Bota um pouco aqui.
7: O pessoal aqui na rua, Thiago Ligóis, da Travessa Thiago Ligóis, o homem da cobrança do povo do dia, da cidade do dia. Com vocês aí por a rádio aí, né? Com sua equipe. Eu tenho um colega aqui que chama aqui, um menino aqui, vem pra aqui, né? Bebinha. Passar a música aqui, né? Reginaldo Rota, pra cá nem nada.
8: Brasil, boa tarde de novo, né? Já estou aqui com o rapaz aqui, o rapaz já está com o rádio na mão escutando vocês aí, João Marco, você, Manezinho, aí, a equipe da rádio, né? Rapaz, quem que não gosta do rei? Quem é o rei? Roberto Carlos. Se você puder botar a música de Roberto Carlos aqui para o cidadão que está aqui com o rádio na mão, que ele quer escutar e eu quero escutar e eu ouvi todo mundo escutar, né? E o povo aqui da população aqui da Rua da Pedreira, Thiago de Góis, nas travessinhas, né? Se puder mandar, passar essa música, eu vou agradecer muito a vocês e primeiramente a Deus e a vocês, a sua equipe.
1: Valeu! Vamos deixar o rei para Valdemir à noite, que eu tenho certeza que o rapaz aí vai ouvir Valdemir, e nós vamos passar Carro Quebrado, né, com Amado Batista. Carro quebrou, carro quebrado, é uma coisa assim. O título da música vai para o Zé do Caqueiro e o rapaz aí que tá com o radinho no colo, vindo o som da Tobias Barreto FM. É brega, né? É brega, né? Mas aí ele compreende e vai ouvir Valdemir à noite.
4: É, minha princesa, eu concordo com você. Realmente, Vini Júnior tá jogando melhor do que Neymar.
1: Claro.
4: Melhor jogador da seleção.
1: Tá jogando.
4: Princesa.
1: Isso.
4: E a filha hoje tá com a caçolinha avessada, né, nega?
1: Hoje eu tô as avessadas viradas no estrupiço. Porque Neymar vai pro campo e vai ficar todo mundo esperando pro Neymar segunda-feira. Ai, Neymar, jogue bola, Neymar. Aí os cabras não jogam esperando pro Neymar, oi? Pau.
9: Coitado!
1: Aí, perde. E agora? Tá vendo aí? Por isso...
9: Nezinho, que bom. Revolta é essa de você com o Neymar, hein?
1: Não, não é revolta não, é falando a verdade. Quem tá jogando é o Vinícius, aí ele sim tá jogando bola.
9: Viado!
1: Aí quando for segunda-feira que Neymar entrar no campo, vai ficar todo mundo olhando pra Neymar. Ai, Neymar! Ai, Neymar! Vai, Neymar! E terminou o jogo, cadê a bola na rede? Hein? É, com a França, é? Você não sabe não com quem ainda, né? Misericórdia. Também não tem ninguém ruim não, meu filho. O que vier, tanto faz a França como qualquer um aí, é todo mundo bom de bola, Brasil também é, e aquela coisa toda. Eu não tô nem aí, eu não quero me apaixonar por não dar um custo pio. Vamos mandar um abraço caloroso para as bordadeiras que estão ouvindo o som da Tobias Barreto FM.
5: Isso, né? Cadê?
1: Cadê? Vamos ouvir música.
5: Tem mais o quê pra nós? É, manda um abraço pra o...
1: Sim.
5: O Naldo tá lá ouvindo a minha
1: programação. Naldo?
5: É isso mesmo. Olha, você conhece isso aqui,
10: mano? Olha, o povo de São João, tô fazendo uma canjiquinha.
1: É pra
10: usar,
1: ela.
10: A gente sabe, vamos usar. Já cozinhei o milho. Eu não fiz janta porque não dava tempo. E agora eu vou coar aqui é leite de coco natural.
1: Sim.
10: Ó, eu bati o coco.
5: O papelão perdeu.
10: Aí eu boto leite de coco, né?
1: Né?
10: Tiro leite natural aqui, ó.
1: Esse vídeo dela tá bombando nas redes sociais, né?
10: Mucunzá, um conhece mucunzá, um conhece canjica.
1: Eu vou passar lá pra tomar desse mucunzá. É, certeza ainda tem na panela.
10: Tô fazendo.
1: Passar lá hoje aí, viu, mulher?
10: E agora eu tenho leite condensado. Que é o leite de gado.
1: Diga seu coroa que receba manézinho bem, viu, mulher?
10: E o leite condensado.
1: Olha.
10: Gosto de
1: mas não quebra a mesa, moleque. Olha.
10: Tá doce. E também tem o coco, um bagaço um pouco do coco também.
1: Oxê. Galerinha,
10: que eu gosto de botar junto, né?
1: Ah, esse voltou com o falando todo. Misericórdia. Ela despejou a bandeja e disse que era um pouco.
11: Olha só, gente. Lembra da quando tava fazendo a canjica? Na sobra do bagaço de coco,
1: sim,
11: faz a cocada. Então, olha aí.
1: Faça segunda-feira assistindo o jogo do Brasil.
11: Quando você vai fazer algo, né? Pra usar o coco, o leite,
1: sim,
11: a maioria costuma jogar o bagaço, né? Então, eu, ó, vou aproveitar o bagaço do coco, leite condensado.
1: É pouco sumir
11: pra fazer uma saborosa, deliciosa cocada de coco. Cocada, né? Cremosa. Aí é.
1: Aí você chama sumiqueza pra não gastar o dinheiro que deu. Aí aproveita o bagaço do coco. Credo, cruz.
11: Olha só, gente.
1: É outro.
10: Cacá, manezinho mangando de você, ó. Pra você fazer segunda-feira, assistindo o Brasil.
1: É babado, viu? É coisa.
5: Gil dos Papelão perdeu, não foi?
1: Gil dos Papelão perdeu um cozazinho desse aí, não foi?
5: A Adriele falou que ele. A Adriele falou que essa semana ele aprontou. O papelão fez uma loucura.
1: Ah, o papelão. É. Oi?
5: Não sei o que foi.
1: Oi, fez uma loucura.
5: Fez uma loucura.
1: Ô, Adriele, manda um áudio aí. Você é mais Neymar ou Vinícius Júnior? Ela entende jogo, viu? Adriele, telona, aliás, boa de bola.
5: Aliás, eu errei, né? É, ela disse que o Gil dos Papelões, né? Foi lucrar.
1: Foi lucrar?
5: Não sei o que, né?
1: É.
5: Foi lucrar.
1: Foi trabalhar, não? Não foi assistir jogo. Sei lá.
5: Foi
1: lucrar.
5: Ele foi lucrar, né? Não sei.
1: Então arrumou uma novinha.
5: Hein?
1: Arrumou uma novinha. Foi, novinha com coroa.
5: Foi lucrar em dinheiro.
1: Ah, é.
5: Ninguém sabe o que foi.
1: Se ele pegou uma novinha, vai quebrar ele. Nova.
5: Ela disse aqui que é mais o Vini.
1: Ela também é Vini Júnior? É. Isso. Adriele. Deixa segunda-feira.
5: É.
1: Ficar todo mundo de olho no Neymar e aí. Se os outros jogadores, coitados, ficaram esperando o Neymar e aí, cadê a bola na rede? Eu não tô nem aí. Pois depois. Primeiro gol vai ser do Vinícius Júnior, não adianta. Vou até apostar.
5: Estão perguntando aqui, João Marcos.
1: Cadê Chaga? Tá ouvindo? Você é mais quem, Chaga? É Vinícius Júnior? E cadê a do Padre
10: Eu
1: Pedro?
10: Eu vou fazer uma com Zazinho, mano, pra chamar vocês pra vir comer aqui, viu?
1: É.
10: Felizmente eu já comi tudo.
1: Ah, olha,
10: porque
1: gulosa.
10: Eu dei um pouquinho pra outras pessoas, pra minha vizinha, né?
1: Gulosa.
10: Mas da próxima vez que eu fizer, eu vou fazer um, vou lhe chamar você, João Marco.
1: Gulosa.
10: Cacá. Você vem comer esse mucunzá um dia.
1: Gulosa.
10: Eita, que seu Aito tá alegre.
1: É mesmo.
10: Boa tarde, Cacá Oliveira.
1: Pela volta do Neymar. Um
10: feliz São João pra você.
5: Olha, aqui ela mandou que tava indo, né?
1: Ela disse que seu Aito tá feliz por quê? Porque é a volta do Neymar.
10: E só tem jogador Neymar, dentro do campo. Não tem outro jogador, não? É,
1: tem.
10: Pra o povo ficar só olhando pra Neymar?
1: Tem. Eu tô dizendo que vão confiar em Neymar. A expectativa é grande. O teu medo dos outros jogadores baixar o facho por Neymar. Esperar Neymar e a bola não ir pra rede. E agora aí. O que. Olha, eu tô assustado. Por isso que eu digo.
5: O Neymar é muito bom, mas o momento ali do Vini,
1: Adriele. Ele é muito bom, mas o Vini é quem joga a bola. Qualquer momento. Qualquer momento que Neymar entrar no campo, o Vini Júnior joga mais bola que ele. Bonito é o Brasil ganhar segunda-feira e o gol foi tudo do Vinícius, um e daquele outro, Rafinha. Como é o nome dos outros? Olha, coisa, viu? De música. Vereador Luiz da Água Boa, olha aqui, olha. Mandou um boa tarde agora. Aumentei o volume do som. Olha! Nossa, obrigado, Luiz. Vereador Luiz Ferreira Luiz da Água Boa. Manezinho. 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
9: Manezinho.
1: Sim.
9: Em Cacá, segunda-feira. Eu vou chupar muito capuco, viu?
1: Chupe.
9: Pode botar capuco.
1: Chupe.
9: Enquanto estiver jogando, eu tô chupando capuco.
1: É, porque tem que chupar, meu filho. Se não chupar segunda-feira, pra relaxar, eu vou dizer coisa.
11: E é, né?
1: Vai ser assustante.
11: Vendo aí?
1: Valei-me, minha nossa senhora. Cadê
11: Manezinho,
1: o Michel?
11: Manezinho, o Michel. Olá, boa tarde. Boa tarde. Manezinho, aproveitando o Michel, né?
1: Michel.
11: Que tá com o canal de TV, né? Colocando aí vários canais.
1: Tá, Michel.
11: Pra assistir filmes, né? Netflix, filmes de lançamento, canais de esporte. E são vários canais abertos com mais opções. É.
1: Eu quero que ele me dê a senha do filme de série.
11: E você pode ligar pra ele, pro telefone, que ele vai até a sua casa e na mesma hora coloca os canais.
1: É,
11: e o preço tá uma promoção, viu?
1: E eu nunca vi, não, que nem ele. Aí você ligou, ele vem rapidinho, aquela uma coisa séria.
11: A imagem
1: séria.
11: Perfeita.
1: É.
11: É isso aí, o Michel de Damião.
1: Michel então, de Damião.
11: Vai na oficina e conversa com ele.
1: Não é resenha, é sério. Ele já botou lá em casa, na casa de Jocilene, na casa de Cacá Oliveira,
11: tá
1: na
11: bombando,
1: casa
11: tá
1: da viúva de Diumbral. A Galegona.
11: Foi? Olha só.
1: Ele olhou assim, eu digo, mas você tem namorada. Sabe, problema. Deixa eu ver. Tem mais?
6: vocês estão fazendo? Tempestade no copo d'água. Neymar voltou jogado, machucado. Viu? Não justifica nada que Neymar vai ser titular nem nada, não. Ele voltou jogar. O cara que tá machucado, que fica bem, tem que voltar a jogar minutagem, tem que ganhar minutagem. Quando tiver em forma, pode ser titular, um bom jogador, mas no momento ele não tá na forma de jogar titular, nem de jogar o tempo todo, não.
12: Aí. Safadinho.
13: Falou o Everton.
1: O Everton, defensor do Neymar, né?
14: Boa tarde, Manezinho. Boa tarde a todos os ouvintes do Chique do Brega.
1: Oi.
14: Eu sou mais Vini Júnior.
1: Eu também.
14: Neymar e Gandula da Seleção Brasileira.
1: Verdade.
14: Cadê? É, nome dele. Nosso amigo aí.
1: Marcos.
14: João Marcos.
1: Não veio, não.
14: Tá, mano, né?
1: Tá de ressaca. Tá de ressaca.
14: Ou tá chupando o capu.
1: Ali tá chupando. Ali tá chupando. Ali tá chupando até tantas horas. Eu nunca vi um negócio desse, não. Eita, minha Nossa Senhora. Tem mais.
15: Manezinho tem mania de dizer que o tal homem lá perdeu, que não sei o quê, aquele tal daquela pessoa que apareceu na minha vida, que descartei. Pra mim foi um favor de ter saído da minha vida, porque agora você quer ser feliz, tá?
1: Yeah,
15: com essa,
1: né,
15: pessoa nova.
1: E yeah. É. Olha aí, tá vendo? Tá amando de verdade.
6: Não, Marezinho, é porque vocês estão fazendo tempestade. Neymar foi pra Copa, eu não queria que ele fosse, não, mas foi, tem que se tá bem, tem que jogar. Todo mundo que foi lá tem que jogar.
1: É.
6: E se pudesse ajudar o Brasil, tudo bem.
1: Vai.
6: Agora eu não tô vendo ninguém ali pra ele botar ele jogar de titular pra ir pro banco no lugar dele, porque o time tá jogando bem. Agora vocês dão ibope a Neymar.
1: Aí.
15: Mezinho, aqui ele não colocou ainda, não, viu?
1: Ô, tô
15: esperando.
1: Credo.
15: Os 15 dias que ele passou pela minha vida, só foi só perda de tempo.
1: Oi.
15: Perdi foi meu tempo com ele.
1: Valeu, menino.
15: Se eu tivesse conseguido esse outro ano, tinha ganhado. Aí.
1: Credo.
15: É bom demais ser amado, Manezinho.
1: Sim.
13: Quer
1: novo? Não, aqui.
15: Os 15 dias que ele passou, sim, pela minha vida, só foi só perda de tempo. Perdi foi meu tempo com ele. Se eu tivesse conhecido esse outro antes, tinha ganhado. Aí. É bom demais ser amada, mas...
1: Ô, louco, meu! É uma delícia. Vamos de música?
13: É, Manazinho, chama só um apoio aí.
1: Um apoio cultural?
13: Apoio,
1: a gente volta daqui a cinco minutos.
13: É, aí tá russo, viu?
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17: 17 horas em ponto.
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0: Os telefones liberados, você pode ligar. Mas já é 4h25, né? Nossa, mas dá tempo ainda você mandar áudio. Dominique. A Dominique tá ouvindo. Muita gente bonita acompanhando a gente. João Marcos não deu, não apareceu. Nem João Marcos, nem Zé Leonardo. Deixa eu ver quem mais. O Pitbull do Riacho Fundo. O Pitbull de Alvan. Que mais? Coqueiro e a Roselino, Costa do Padre Pedro. Muita gente. Maciel Araújo. E o homem da cabaça, hein?
1: Nascimento, tá em São Paulo.
0: Ele tá, viajou, foi? Ah. Balada, viu?
1: Ah, o nosso amigo Bico Doce e o Luiz Samango.
0: Bico Doce.
2: Você é muito gostosa, gostosa pra se amar. Sua dança.
1: Você foi pra São João lá na Fazenda Barra?
0: Eu não fui. É São João na Fazenda Barra.
2: Pra se amar. Sua dança é provocante.
0: Com São João pesado.
2: Ai, que morelinho.
0: A fogueira lá foi de topo. A fogueira que demora a se apagar é a fogueira do, feito do topo. Topo. Bota o topo em cima do topo, topo, topo, topo, topo. Quando se varaça, topo, topo, derruba o topo. E aí é o fogueiraço. É. Isso. Na fazenda de Neca. E batinho, ó. Brincadeira. Quem é hoje? Toninho Ferreira. Tá chegando Toninho Ferreira.
2: Vem cá pra mim, morena.
0: Apresentar.
2: 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Teu corpo é muito gostoso.
0: O programa Viva a Vida.
2: Vem cá pra mim, moreninha. Eu quero.
0: Mandar um abraço.
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0: Pra Ninho de Valério, que tá se recuperando. Operou. Mas tá bem. Operou no braço. Ninho de Valério. Ninho do Pastel. Seu Luiz XV e Dona Josete e os pais de Juliano Góes. Dona Soledade do povoado Roma. Anancy do Maria do Carmo. Terezinha do Maria do Carmo. Quercinho na José Davi dos Santos. Jó da Quitanda na José Davi dos Santos. Tem mais gente. Vamos ouvir a última música? Vamos.
1: Beleza? Vamos ouvir ela? A última?
0: Vamos.
1: Placa de vida, chegou aí.

0: qualquer preço.
1: Ao primeiro que chegar, eu não vendo a casa, eu dou a casinha. Eu dou. Não precisa nem me comprar. Eu volto amanhã às 4 da tarde. Fique com Toninho Ferreira. Ele, que é a careca, os cabelos tá em pé. Com medo de quê? Pô, você que era João Marcos. O Pitbull entrou, você que era a largura, você que era João Marcos.

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3: São 17 horas e 32 minutos. Cacá já me mostrou aqui para não falar TV, viu, né? É um costume de falar TV. Estamos aqui nos estúdios da FM Tobias Barreto 87.9, na companhia agradabilíssima de Cacá Oliveira, o maior dos flamenguistas, o homem dos vídeos incríveis. Nós vamos apresentar o Viva a Vida da Pastoral da Criança. E, na sequência, para fechar com chave de ouro, temos a Hora do Anjo, né? Mas o tema de hoje são 25 de junho de 2026, essa quinta-feira, que está, como diria meu falecido pai, está meio frappé. Tem horas que tem chuva, tem horas que tem sol. Mas lá fora já está um pouquinho frio, viu? Se prepare, porque a noite promete. E hoje tem mais uma noite de novena, lá no Padre Pedro. No final, eu faço os convites. Bom, nós já estamos no Facebook. Você pode acessar também nossos canais, na Rádio Net. E também... Bom, o tema de hoje é o ouvido da criança. Vamos ver como é que a gente tem que cuidar, e cuidar bastante, do ouvido da criança. Vamos lá, Cacá Oliveira.

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2: Alô Brasil, está no ar o programa Viva a Vida da Pastoral da Criança.
3: Olá amigo e amiga ouvinte que está nos escutando agora. Muito obrigado por nos dar o carinho da sua audiência. No programa de hoje nós vamos conversar sobre algumas dificuldades que as crianças têm para escutar e você vai conhecer alguns sinais que indicam que a criança pode ter algum problema auditivo.
2: E vamos falar também sobre um exame muito importante que é o teste da orelhinha.
3: Fique com a gente e conheça um pouco mais sobre isso.

0: A dificuldade de ouvir ou a perda auditiva pode ocorrer em qualquer idade da criança, mas quando acontece ao nascer ou se manifesta durante a infância, pode trazer consequências sérias para o desenvolvimento e aprendizagem da criança. Para conversar sobre a audição dos bebês e das crianças, nós convidamos a doutora Lilian Cristina Gonçalves Charan, fonoaudióloga, que atua com audição e linguagem em Curitiba, Paraná.
1: Doutora Lilian, como ouvimos?
2: O ouvido capta o som e o cérebro organiza e dá significado. Ele filtra o barulho e destaca o que importa. Por isso, ouvir e escutar não são a mesma coisa. Ouvir é captar o som. Escutar é prestar atenção e compreender.
0: O que é a perda auditiva, doutora?
2: Perda auditiva é quando a pessoa passa a ouvir menos do que o esperado. Pode ser leve, moderada, severa ou profunda. Ela pode ser temporária e pode ser permanente, muitas vezes por genética, envelhecimento, doenças ou exposição a ruídos fortes.
1: Como os pais podem identificar sinais de que a criança não está escutando bem?
2: Para perceber se a criança não está escutando bem, pense em dois pontos: resposta e compreensão. Ela responde quando você chama e quando responde, ela entende o que foi dito? Nos bebês, observe se reage a sons fortes, se procura de onde vem o som e se o balbucio e as primeiras palavras aparecem no tempo esperado. Nas crianças maiores, repare se pede repetição, confunde palavras parecidas, parece desatenta na escola porque não acompanhou a instrução.
0: Doutora Lilian, o que os pais devem fazer se perceberem que seu filho não escuta bem?
2: Se você acha que seu filho não escuta bem, a ideia é sair do será e ir para o vamos checar. Enquanto você investiga, já dá para melhorar muito a comunicação em casa. Chame a criança pelo nome, aproxime-se, olhe no rosto, fale com frases curtas e confirme se ela entendeu. Vale também envolver a escola. Converse com a professora e pergunte. Ele pede repetição? Melhora quando senta mais perto? Essas informações ajudam muito. E leve na consulta.
1: Doutora Lilian, por que escutar é tão importante para o desenvolvimento da criança?
2: Escutar bem é muito mais do que ouvir sons. É o que permite que a criança entenda a fala, aprenda palavras novas e construa a linguagem no dia a dia. A criança aprende quando escuta conversas em casa, histórias, músicas e explicações. Para aprender a ler e escrever, ela precisa perceber os sons da fala, como diferenciar pato de gato ou faca de vaca. Quando a escuta está ruim, esse detalhe se perde e a alfabetização pode ficar mais difícil. Isso também mexe com o comportamento e com o social. Por isso, escutar bem é base para fala, aprendizado e convivência.

0: Doutora Lilian, como alguns casos de surdez pode ser prevenida na gestação?
1: Nem toda perda auditiva é prevenível, porque uma parte tem causa genética, mas existem causas adquiridas que podemos reduzir muito com cuidados de pré-natal. Isso inclui manter vacinas em dia antes de engravidar, especialmente a da rubéola, e fazer os exames de rotina para detectar e tratar cedo infecções que podem afetar a audição do bebê, como toxoplasmose ou sífilis. E tem um vírus muito comum, o citomegalovírus, que também pode causar perda auditiva congênita.
2: O que é o teste da orelhinha? E por que ele é tão importante, doutora?
1: O teste da orelhinha, ou triagem auditiva do recém-nascido, é um exame rápido e indolor. Deve ser feito de preferência ainda na maternidade, nos primeiros dias, no máximo até o primeiro mês de vida. A ideia é identificar cedo qualquer alteração na audição, antes mesmo de aparecerem sinais. O profissional encosta uma pontinha pequena na orelha do bebê, geralmente com ele dormindo, e o aparelho mede a resposta do ouvido a sons.
0: Doutora Lilian, o uso de cotonetes é indicado para limpar a parte interna do ouvido?
1: Não, cotonete não é indicado para limpar a parte interna do ouvido. Quando você coloca o cotonete no canal, pode empurrar a cera para dentro, formar um tampão, machucar a pele e até aumentar o risco de infecção ou lesão do tímpano. Para higienizar, limpe apenas a parte de fora da orelha, com toalha ou gaze. Se você sentir o ouvido tampado, com dor, coceira forte ou perceber excesso de cera, procure um médico otorrinolaringologista.
2: Quando a criança surda deve começar a aprender Libras?
1: A língua brasileira de sinais, Libras, é indicada sempre que a pessoa não tem acesso eficaz à língua oral, especialmente em casos de surdez, desde a infância. Os estudos apontam que a Libras deve ser introduzida o mais cedo possível, a partir de orientação e acompanhamento adequado de fonoaudiólogos e médicos, que ajudarão os pais a decidirem a melhor opção de recursos de acesso à linguagem, garantindo o desenvolvimento pleno da linguagem, da cognição e das relações sociais da criança.
0: E para terminar, doutora Lilian, quais são os cuidados diários recomendados para manter a saúde dos ouvidos?
1: Primeiro, proteja-se de sons altos. Em fones de ouvido, mantenha o volume confortável e faça pausas. Em lugares barulhentos, como shows ou obras, use protetor auricular. Vale cuidar também do ambiente e dos hábitos que irritam ou inflamam o ouvido. No dia a dia, outro cuidado importante é com a umidade. Depois do banho, seque só a parte de fora da orelha, sem introduzir nada no canal. Por fim, fique atento aos sinais de alerta. Dor, secreção, zumbido frequente ou sensação de ouvido tampado. E nesses casos, evite pingar produtos por conta própria. O ideal é avaliar com um médico especialista.
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2: Chegou a hora de conversarmos com a Maria Inês Monteiro de Freitas, coordenadora nacional da Pastoral da Criança. Maria Inês, como a Pastoral da Criança orienta as famílias na questão da audição?
4: A Pastoral da Criança, através da ação de seus líderes, na visita domiciliar, celebração da vida, sempre leva orientações às famílias sobre a importância de observar se a criança está ouvindo bem. A audição é essencial para o desenvolvimento da fala e principalmente da aprendizagem. Dentro do desenvolvimento infantil, orientamos sobre várias maneiras de observar se o bebê está escutando bem. Quando isso não acontece, nós também orientamos as famílias que levem o quanto antes as crianças ao serviço de saúde para ver se está acontecendo algo diferente. Outro ponto importante no trabalho da Pastoral da Criança é incentivar a inclusão daquelas crianças que apresentam problemas de audição, não escutam bem ou são surdas. Aí, nossos articuladores orientam cada família a buscar todos os direitos dessa criança que auxilie o seu desenvolvimento integral dentro da família, da escola e comunidade. Um forte abraço.

0: Estamos aqui também com a Rosália Domingos, líder e coordenadora da Pastoral da Criança de Iporanga, Diocese de Registro, Estado de São Paulo. Rosália, como os líderes da Pastoral da Criança orientam as famílias para observarem se o bebê está escutando bem?
1: Então, dentro do desenvolvimento infantil, quando nós visitamos as famílias, nós orientamos os pais para que observem se o bebê vira a cabeça ou vira algum barulho atrás de si, se ele escuta quando alguém fala com ele ou faz algum barulho, se ele reage aos sons altos, se reconhece a voz dos pais, se olha em direção aos sons, se ele reage quando alguém diz o nome dele, se o bebê reconhece algumas palavras e consegue até balbuciar algumas palavrinhas como dá, mamá, papá. E se o bebê se acalma quando ouve a voz dos pais, se é tocado ou embalado. É importante que as pessoas falem com o bebê. Isso nós deixamos bem claro nas visitas, para que as pessoas falem com o bebê. Esses são alguns sinais que indicam que o bebê está escutando. Então, para os pais ficarem atentos a isso, a essas questões. Viva a vida!
0: Agora chegou o momento de ouvirmos a mensagem de Dom Frei Severino Klasen, arcebispo de Maringá, Paraná, e presidente do Conselho Diretor da Pastoral da Criança.
2: Dentro dessa questão do ouvido, temos aquela criança que ouve bem, desenvolve a fala naturalmente através dos sons ao seu redor, e temos também a criança que não ouve ou ouve mal, que pode apresentar atraso na fala, desatenção, dificuldade escolar e isolamento social. Precisamos cuidar com muito amor e atenção de todas as crianças em ambas as situações. O ouvido é algo muito sensível e sujeito a muitas doenças que podem ocorrer desde o ventre materno. Então, a boa audição da criança começa já no pré-natal e segue depois com as orientações do serviço de saúde. Eu também chamo atenção para o excesso de barulho nas casas e nos aparelhos eletrônicos que emitem sons com volume muito alto e que podem causar graves lesões no ouvido. Vivemos em um mundo cada vez mais barulhento. Tudo isso pode prejudicar a audição da criança. Com atenção, respeito, inclusão e amor, todas as crianças devem ser acolhidas em suas dificuldades e potencialidades. Que Deus as abençoe.

0: O programa de hoje está chegando ao fim. Obrigado a todos que participaram e aos nossos ouvintes.
1: Para saber mais sobre o teste da orelhinha e outros temas, visite o nosso site www.pastoraldacrianca.org.br
0: e acompanhe nossas redes sociais.
1: É isso. Tchau, gente. Até o próximo Viva a Vida.
0: Até lá, pessoal.
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4: São 17 horas e 48 minutos e nós vimos a importância do cuidado com o ouvido da criança, né? E é muito sensível, né? Tem que ter um cuidado, como eu diria, extremo. A criança, de uma forma geral, a gente já tem que estar bem atento, né? Porque não é fácil não, viu? Não é fácil não. Tá com um problema de ouvido de criança é complicado. Então, a Pastoral da Criança, como sempre, com esses temas de muita importância, né? Para que as mamães, enfim, quem cuida de criança, né, ter essa sensibilidade de estar atento, né? Porque às vezes a criança, né, sobretudo os recém-nascidos que não falam, né? Então, buscar cada vez mais conhecimento para identificar essas situações, esses problemas, né, com a criança. Então, como eu estava avisando, hoje tem mais uma noite de novena lá no Conjunto Padre Pedro. Hoje é a Noite Mariana, olha só, a Noite Mariana. Quem vai celebrar hoje lá é o Padre Uri, que é pároco da quase paróquia de São Miguel Arcanjo, aqui da Ducati, né, que é bairro Centenário, mas a gente conhece como Ducati. E o tema é o Evangelho do Dia. Os organizadores, moradores da rua E, I, J. E os convidados, Terço dos Homens, Mãe Rainha e Terço das Mulheres. Olha só, literalmente uma noite mariana mesmo, que bom. E ao final o estandarte vai para a casa de Ilenildo Pelé. Esses novenários encerração no domingo, né? 6 horas tem alvorada festiva, 17 horas tem procissão com a dor dos padroeiros pelas ruas da comunidade, em seguida, missa com o nosso pároco, o padre Humberto da Silva. Bom, então aí sintam-se convidados para mais uma noite de novena na comunidade do Padre Pedro, a novena de São Pedro e São Paulo. Hoje também tem a missa de louvor, né? E cura e libertação. Eu já vi aqui no grupo do Renascer, né, que é logo mais às 19 horas. Opções hoje não faltam, viu? Não pode ficar sem ir. E eu pedi aqui orações para o marido de Eli, nossa coordenadora, né, coordenadora da Pastoral da Criança aqui em Tobias Barreto, que ele está internado, está passando aí por um problema de saúde e foi transferido para São Cristóvão, né? Então está sob os cuidados médicos lá, que Deus ilumine esses médicos que possam resolver essa situação, descobrir realmente esse problema e que o médico dos médicos possa curá-lo, para que ele volte para casa, para a família, né? Porque é uma correria, né? Eli, minha amiga, você conta com minhas orações e de todos os ouvintes eu peço, que a pastoral já está em oração, evidentemente. Então, peço a vocês que estão sintonizados na nossa programação, aqui na Tobias Barreto FM 87.9, que orem pelo marido de Eli, que é a coordenadora da Pastoral da Criança aqui em Tobias Barreto. Aqui no Facebook nós temos sempre, nossa Marlene Mendes está por aqui. Obrigado, Marlene, pela sintonia e por acompanhar a programação da Tobias Barreto FM. Né? Você também mandar um alô aqui para minha prima Maria Helena, lá em Porto Seguro, na Bahia. Mandar um alô para a primaiada toda, a parentada toda, como diz minha tia caçula. É isso. Também para os líderes da Pastoral da Criança, né, que hoje são 25, começar a se movimentar, que vem aí as visitas, quem tem as visitas para fazer, tem o peso, né, que não esqueça que está chegando o final. Eu vi uma mensagem de nossa coordenadora pedindo para vocês, para nós, na verdade, né? Não esquecer, final do mês está aí, porque ela está nessa missão e não pode ficar, como diz outro, assim, com dois pensamentos. Então, a gente, como líderes da Pastoral da Criança, a gente tem esse dever. Eu não digo que é obrigação, não, porque a gente faz esse trabalho voluntário com tanto amor, com tanta vontade, que a gente possa ir ao final do mês, que se aproxima, né, fazer as visitas. Né? Quem tem o acompanhamento nutricional também, fazer, e para que a comunidade ela se mantenha viva, né? Para não ser uma comunidade morta, morreu a comunidade, né? Mas não. Nós vamos tocar em frente. Vou mandar um alô também para nosso coordenador estadual, Leandro Praxedes, para a nossa coordenadora diocesana, Adilene César, que nós estamos com os trabalhos parados devido a esse período junino, mas já a gente volta às atividades. Pois é, um abraço para Adilene César, nossa coordenadora diocesana da Pastoral da Criança. Também agradecer Dona Raimunda no povoado Pau do Colher, Pipi do Leite, Pedro Menezes, aí no Recanto da Serra, Pedro, que é radialista, professor, historiador. Pedro, é tudo isso e muito mais. Valeu, Pedro, um abraço, meu amigo. Falou também para Zé Carlos Lino, na Barraca de Lanche, na Praça do Cruzeiro. Pinto do Bolo, na Rua Itabaianinha. Alô, alô, Pinto do Bolo. Quando a gente chega na Rua Itabaianinha, o cheiro do bolo já aparece, está até danado. E Luiz Dias aí no conjunto Irmã Dulce, esses três aí são flamenguistas, viu, Cacá, daquela hora. Falou também para Alex Pintor, para o Vascaíno maior daqui do estado de Sergipe, Zé Filho. Obrigado pela sintonia. Mandar um alô também para quem lá na oficina de Zé Mago e Mestre tem dois caras lá que são afiadíssimos, viu? Deixa o ambiente interno do seu carro silencioso, não bate nada. Você vai escutar o seu coração bater. Se você pode ligar o carro que você não vai escutar, vai deixar arrumadinho. Alô, Gilmar e Gilmário, um abraço para vocês, meninos. Alô também para Dinho de Marita, aí na casa de Heloísa, para minha tia mãe caçula e Tânia, que está cuidando, como sempre, da minha tia mãe caçula aí no Buquinho. Um abraço para vocês, meninas. Obrigado, Tânia. Um alô também para Maciel Araújo, no Guarujá, em São Paulo. Alô, Everton, Mármores e Granito, sintonizado do dia todo, tapado, viu, Cacá, na programação da Tobias Barreto FM. Alô também para Zé Oliva, Alô, Djalmi, um abraço, obrigado pela sintonia. Alô, alô, Tonho Mecânico e Dona Adelaine, a esposa de Tonho. Tonho é mecânico de motos, de carro e restaurador de carros, viu? É a mão mágica. Lá em frente à casa em frente à casa de nosso diretor-presidente, Valderlan Lemos. Um alô também para Hugo Boy, Lava Jato de Carros, e Jairinho, Lava Jato de Motos. Alô, alô, Berto do Povoado Ilha, um abraço. Zé Raimundo, o gari da prefeitura que está aposentado, e a esposa. Eu encontrei com ele hoje, ele disse, estou ligado, eu digo, eu vou mandar um alô para você. Um alô também para Sueli dos Santos, está aqui, Sueli. Olha, você conhece, Cacá? Sueli, que é da Pastoral da Criança e agente de saúde. Obrigado para você, minha irmã. Um abraço. Maria Helena está em Porto Seguro, está aqui, está confirmando, em Porto Seguro. Pois é, nós estamos chegando já às 18 horas, aquela hora sagrada, que é a hora do anjo. E eu quero convidar vocês, quem mais? Domingos Góes, Marlene Mendes e Vanderlei Santiago, que está aqui no Facebook também. Não está aparecendo aqui para mim, mas está ali. Pois é, vou mandar, ó, Sueli tá pedindo aqui, eu vou mandar um alô para a comunidade da Bela Vista, onde ela faz os trabalhos da pastoral. Alô, dona Didi, um abraço para a senhora também. Pois é, deixa eu mandar um alô aqui para meus netos que estão lá com a avó, na casa de Monique, para João Pedro, Alana e Alain Miguel. Estão lá ouvindo. Sueli está dando um recado. Alô, alô, comunidade da Bela Vista. Sueli está mandando um abraço, final de semana. Acredito que ela vai aparecer por aí. Dona Didi, obrigado por acolher a Pastoral da Criança aí tão bem, com tanta alegria. Bom, eu quero convidá-los agora para esse momento de fé e de oração. Vamos à hora do anjo. Em nome do Pai, do Filho e do Espírito Santo. Amém. O anjo do Senhor anunciou a Maria e ela concebeu do Espírito Santo. Ave Maria, cheia de graça, o Senhor é convosco. Bendita sois vós entre as mulheres e bendito é o fruto do vosso ventre, Jesus. Santa Maria, Mãe de Deus, rogai por nós, pecadores, agora e na hora da nossa morte. Amém. Eis aqui a serva do Senhor. Faça-se em mim, segundo a vossa palavra. Ave Maria, cheia de graça, o Senhor é convosco. Bendita sois vós entre as mulheres, e bendito é o fruto do vosso ventre, Jesus. Santa Maria, Mãe de Deus, rogai por nós, pecadores, agora e na hora da nossa morte. Amém. E o Verbo divino se fez carne e habitou entre nós. Ave Maria, cheia de graça, o Senhor é convosco. Bendita sois vós entre as mulheres, e bendito é o fruto do vosso ventre, Jesus. Santa Maria, Mãe de Deus, rogai por nós, pecadores, agora e na hora da nossa morte. Amém. Rogai por nós, Santa Mãe de Deus, para que sejamos dignos das promessas de Cristo. Oremos. Infundi, Senhor, em nosso coração a vossa graça, e vos suplicamos, a fim de que, tendo conhecido pela anunciação do anjo a encarnação de Jesus Cristo, vosso Filho e Senhor nosso, cheguemos à glória da sua ressurreição, pelo mesmo Cristo nosso Senhor. Amém. Bom, e assim nós chegamos ao final de mais um Viva a Vida da Pastoral da Criança. Agradecer a vocês que estão sintonizados, continue sintonizado na... Tem mais alguém? Pronto. Bom, continue sintonizado na nossa programação. Obrigado de coração para todos vocês. Na próxima quinta-feira, se o bom Deus nos permitir, nós estaremos por aqui. Tchau, tchau.

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0: empifa jogador como o Neymar naquela seleção, não. E se ele tiver essa percepção, ele vai se dar muito bem.
1: Vamos aguardar. E essa Copa do Mundo está ficando quente, mas não é força de expressão, não. Boa parte dos jogos vem ocorrendo debaixo de muito calor. E isso tem sido um desafio para quem está dentro e também para quem está fora de campo. Lincoln Chaves explica tudo pra gente.
2: A seleção brasileira volta a campo pela Copa do Mundo na próxima segunda-feira, às 14h, pelo horário de Brasília, mas ao meio-dia, no horário local de Houston, cidade norte-americana que receberá a partida. A previsão é que a temperatura, na hora que a bola rolar para o confronto da fase 16avos de final, esteja na casa dos 33 graus Celsius. Quente, né? Mas não chega a ser uma surpresa, não. Segundo uma pesquisa da Queen's University de Belfast, na Irlanda do Norte, 14 das 16 cidades que sediam este Mundial, que também inclui México e Canadá, poderiam registrar níveis potencialmente perigosos de calor justamente no período da competição. O estudo levou em conta informações meteorológicas dos últimos 20 anos. Querem mais? Olha só, em maio, a um mês da Copa, a World Weather Attribution, uma associação internacional de pesquisadores climáticos, fez um alerta para jogos no México e no interior e no sul dos Estados Unidos devido ao alto nível de umidade esperado para regiões ao litoral e no centro-oeste, o que torna o calor mais perigoso, especialmente para a prática do futebol. De acordo com a entidade, a expectativa para este ano é de 26 jogos ocorrendo debaixo de pelo menos 30 graus. Em 1994, na última vez que o Mundial ocorreu em solo estadunidense, foram 21 partidas neste cenário. Vale lembrar que a FIFPro, que é o Sindicato Global dos Jogadores, recomenda que partidas com temperatura a partir de 30 graus tenham obrigatoriamente pausas para hidratação. E se elas chegarem a 36 graus, aí a recomendação é pela suspensão ou até adiamento do jogo. O curioso é que em pesquisa realizada pela própria FIFPro com capitães e técnicos das seleções, uma minoria dos treinadores disse que leva em conta a condição do clima para definir a escalação do seu time ou plano tático. Questionada pela Rádio Nacional, a FIFA enumerou ações que, segundo ela, visam preservar a saúde de todo mundo que está envolvido na Copa. De acordo com a entidade, uma dessas ações foi pensar o calendário equilibrando exigências esportivas, operacionais e de transmissão e limitar os confrontos em horários de maior calor aos estádios cobertos, sempre que possível. Outra medida foi justamente a obrigatoriedade da hidratação em todos os jogos, independentemente do clima. A cada tempo, há uma pausa de 3 minutos. Isso tem dividido técnicos, atletas e torcedores que chegaram até a vaiar a interrupção em algumas ocasiões. Por outro lado, 20 cientistas de renome internacional, em uma carta aberta que foi divulgada em maio, alertaram que a paralisação deveria ser até maior, de pelo menos 6 minutos. Para eles, 3 minutos são insuficientes para um impacto significativo na reidratação e no resfriamento corporal. Por fim, há uma mensagem em comum deixada pelos especialistas climáticos. Os riscos à saúde não se limitam a quem está dentro de campo, mas também fora, no acesso aos estádios, nas fanfests, em outras formas de participação social que estejam associadas ao futebol e à Copa. E além disso, segundo eles, o calor extremo não pode ser enfrentado somente com pausas para resfriamento, mas ao combate à queima de combustíveis fósseis mundo afora. Lincoln Chaves, de São Paulo, para a Rádio Nacional.
1: Valeu, Lincoln Chaves. Luiz Ferreira, essas partidas da Copa de 4 tempos, muita gente não gostando. É claro que toda inovação sempre traz uma resistência, traz algum incômodo, mas tem gente gostando e percebe-se que é necessário devido ao forte calor. Claro que também tem os interesses comerciais envolvidos nessa questão, Luiz.
3: Olha, eu estou lembrando muito do vôlei. Quando eu era moleque, quando nós éramos garotos, Rodrigo Ricardo, a gente acompanhava o vôlei com vantagem. Então você pegava uma partida mais encrespada, um 3-7 a 2, era brincando cada partida 5, 6 horas de duração. Então quem fazia programação da TV arrancava os cabelos, porque tinha que mudar tudo. E como o futebol, essencialmente hoje, por mais que a gente negue, é um negócio, vão entrar interesses comerciais, sim. Então você vai ter esse cooling break, ou hydration break, como gostam os outros, hydration break, você vai ter essa parada e o pessoal vai fazer propaganda, vai fazer...
1: Seu inglês também tá germânico, hein, cara?
3: Por causa do jogo contra a Alemanha. Entendeu? Meu inglês é meio Joel Santânico,
1: puxou,
3: entendeu?
1: Seu R, esse H-R aí, hydration.
3: Entendeu? Meu inglês é meio nível Joel Santana. Mas assim, eu acho que é uma inovação, eu não acho ruim, principalmente se você tem bons técnicos, bons
0: bons treinadores que conseguem mudar o jogo com mexendo uma ou duas peças, você vai aumentar o nível de estratégia do jogo. É questão de ver o impacto a longo prazo. Eu acho que a gente está tendo um recorte muito pequeno para saber disso. Tem gente que não gosta, tem gente que gosta. Eu, particularmente, até agora estou gostando.
1: E chegou a hora do...
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5: A seleção brasileira de atletismo traz uma novidade para o Campeonato Pan-Americano de Medellín, na Colômbia. O técnico Nélio Moura, após 11 anos trabalhando como consultor da China, Panamá e Uruguai, volta a ser convocado pelo atletismo do Brasil. O Pan-Americano começa nesta sexta-feira e termina no domingo. Nélio é um treinador vitorioso, tem 2 medalhas olímpicas de ouro e 1 de prata. No salto em distância com maior imagem, e também do panamenho Irving Saladino, e a prata com o chinês Zhu Yamin, no salto triplo. A equipe brasileira terá 30 atletas na competição, 15 de cada gênero. Além de Nélio, o Brasil convocou também mais 8 treinadores. Os Jogos para Sul-Americanos de Valledupar, na Colômbia, serão realizados de 5 a 15 de julho. Dentre os 237 atletas convocados para disputar 13 modalidades, 15 estiveram na primeira edição em Santiago no ano de 2014. Na primeira edição, participaram 580 para-atletas de 8 países, que competiram em 8 modalidades. Este ano, o número deve ser superado, principalmente pelo aumento das modalidades de 8 para 13.
1: E depois de perder a invencibilidade na Liga das Nações de Vôlei Masculino para a Ucrânia, a seleção brasileira tem um desafio complicado nessa segunda semana da competição. A equipe comandada por Bernardinho enfrenta a Itália amanhã, às 15 horas, horário de Brasília, em Ljubljana, na Eslovênia. O Brasil está na quarta posição da VNL, com 11 pontos, e ainda enfrenta os donos da casa e o Canadá nessa segunda semana de competição. Após a etapa da Eslovênia, a seleção brasileira volta a jogar entre os dias 15 e 19 de julho em Chicago, nos Estados Unidos. E simbora falar de futebol feminino?
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1: O programa No Mundo da Bola segue na contagem regressiva para a Copa do Mundo Feminina de 2027. E é claro que a expectativa pelo início do Mundial cresce a cada dia que passa. Em entrevista ao canal da CBF no YouTube, a diretora de Legado e Relações Institucionais da FIFA e a ex-jogadora da seleção feminina, Aline Pellegrino, destacou os desafios da organização do torneio do ano que vem e o legado que a Copa pode deixar para a modalidade. Num dos trechos da entrevista, Aline Pellegrino destaca a paixão que o brasileiro tem pelo futebol e a evolução da nossa seleção feminina ao longo das últimas décadas.
6: Eu acho que é um futebol, né, que passou, né, um futebol feminino que passou por muitas dificuldades, é um futebol de muitas mulheres hoje que não conseguiram ter oportunidade de jogar, que foram proibidas de jogar, então de alguma forma deixaram de amar o jogo, de ter a paixão que o brasileiro tem pelo futebol. Então eu acho que o futebol feminino brasileiro pode mostrar isso, algo de como realmente, independente da dificuldade, vencer, avançar. Então quando a gente olha principalmente para a nossa seleção brasileira, olhando como o topo da pirâmide desse futebol, que é o que nos representa, então com tantos obstáculos, com tantas barreiras, e ter 3 medalhas olímpicas de prata, ter conquistado um vice-campeonato da Copa do Mundo, hoje as nossas seleções de base performando, também já ficando em terceiro lugar no sub-20, cada vez mais performando melhor. Então acho que uma grande lição que a gente pode deixar é de um futebol feminino brasileiro, que são representados pelas mulheres brasileiras, né, que não desistem, que não importa o que venha pela frente, a gente encara e a gente vence, a gente está aqui pronta para o jogo. Então eu acho que essa Copa do Mundo, o futebol feminino brasileiro como um todo, eu acho que a gente pode dar de lição, é a força da mulher brasileira.
1: Aline Pellegrino também falou sobre a visibilidade do futebol feminino no Brasil. Para a diretora de Legado e Relações Institucionais da FIFA, a modalidade conquistou torcedores ao longo dos anos, e as competições na base e no profissional ajudaram a aumentar ainda mais o interesse pelo futebol de mulheres.
6: Eu acho que a questão do ciclo de visibilidade idade já passou. Isso, obviamente, né? Eu sou uma geração que foi a primeira medalha de prata em Atenas em 2004, e quando a gente volta tem muita visibilidade e aquilo passa, né? A gente tem um Pan-Americano em 2007, que a gente é medalha de ouro, na sequência vai para a Copa do Mundo, né? A nossa melhor performance ali na Copa do Mundo, chegando num vice-campeonato.
7: A Rádio Gov transmite agora ao vivo a participação do presidente Lula na cerimônia de anúncio de investimentos em aeroportos de Ponta Porã, Mato Grosso do Sul. Vamos ouvir.
8: Bilhões de reais. Passaremos a gerir 18 aeroportos com a perspectiva de transportar 63 milhões de passageiros por ano. Até 2028, iremos investir cerca de 15 bilhões de reais nos nossos aeroportos. O maior valor desses investimentos aparece quando eles se convertem em emprego, em renda e em desenvolvimento. As obras mobilizam trabalhadores, empresas de engenharia, fornecedores, prestadores de serviço, hotéis, restaurantes, transporte e uma ampla cadeia econômica. Quando a ENA assumiu a gestão dos aeroportos do Mato Grosso do Sul, no fim de 2023, nos comprometemos a ampliar os terminais, modernizar os sistemas e entregar aeroportos à altura do crescimento deste Estado. Hoje, presidente Lula, estou aqui para dizer que honramos o nosso compromisso. Ponta Porã, onde estamos agora, é uma cidade de fronteira que integra economias, culturas e pessoas. Precisava de uma infraestrutura compatível com o seu potencial estratégico. Agora isso é uma realidade. Antes das obras, Ponta Porã tinha um terminal de 770 metros quadrados. Hoje tem 3.760 metros, quase 5 vezes maior. A capacidade passou de 30 mil passageiros por ano para 130 mil passageiros. A área comercial é 8 vezes maior. Já em Corumbá, a porta do Pantanal, um dos biomas mais extraordinários do planeta, e agora ganha um aeroporto à altura dessa vocação, preparado para receber turistas do mundo inteiro. A capacidade subiu de 42 mil para 120 mil passageiros por ano. O saguão de check-in e a sala de embarque triplicaram e a área comercial é 6 vezes maior. Em Campo Grande, a transformação foi ainda mais ambiciosa. A capacidade do aeroporto da capital do estado saltou de 1,5 milhões de passageiros por ano para 2,6 milhões, um aumento de 73,3%. Também ampliamos a área do terminal em mais de 25%, construímos um novo pavimento, criamos uma nova área de embarque com 7 portões e instalamos 3 pontes de embarque. E mais, o aeroporto está pronto para receber voos internacionais. Atualmente são cerca de 34 voos por dia, sendo os principais para Congonhas, Guarulhos, Viracopos, Brasília e Belo Horizonte. A partir de agosto, Campo Grande também terá ligação direta com Galeão, no Rio de Janeiro, aeroporto que a ENA passará a administrar no segundo semestre do ano. Todas essas obras foram realizadas sem interromper um único dia a operação. Os passageiros continuaram embarcando, desembarcando, enquanto trabalhávamos incessantemente, porque entendemos que a obrigação de quem gera um aeroporto é não parar nunca. A democratização do transporte aéreo muda vidas, aproxima o empreendedor do seu negócio, a família das suas férias, o estudante das suas oportunidades. É isso que um aeroporto faz quando funciona bem. É isso que estamos entregando hoje. Mais pessoas poderão voar e quem já voa terá uma experiência melhor. É por essas premissas que nos guiamos, com seriedade, planejamento, respeito aos contratos e parceria permanente com o poder público, com as companhias aéreas, com os trabalhadores e com as comunidades onde estamos presentes. Quero agradecer ao Governo Federal, ao Ministério de Portos e Aeroportos, à Secretaria Nacional de Aviação Civil, à Agência Nacional de Aviação Civil, às companhias aéreas, ao Departamento do Controle do Espaço Aéreo e a toda a comunidade aeroportuária. Agradeço também ao BNDES e ao Banco Santander pela maior operação de financiamento aeroportuário da história do Brasil. As autoridades estaduais, as autoridades municipais, as equipes técnicas, as empresas construtoras hoje aqui presentes, Construcapim, Ecopassam e especialmente aos colaboradores da ENA. Foram muitos meses de trabalho, presidente, trabalho intenso para que chegássemos a este dia. Quero também agradecer à população de Mato Grosso do Sul pela confiança. Sabemos que una obra dessa dimensão exige paciência, diálogo e responsabilidade. Hoje a entrega pertence a todos vocês. Senhoras e senhores, Campo Grande, Corumbá e Ponta Porá estão agora mais preparadas para receber passageiros, ampliar o turismo, apoiar sua economia pujante, fortalecer a integração nacional e internacional, especialmente após o acordo com a União Europeia e Mercosul, que abre uma janela de oportunidades. O Mato Grosso do Sul vive um dos momentos mais promissores da sua história. O Estado consolida sua liderança no agronegócio, tornou-se referência mundial na indústria de celulose, avança na produção de bioenergia e se firma como um importante corredor logístico para o comércio nacional e internacional. A concretização do corredor bioceânico expande ainda mais essa vocação estratégica, aproximando o centro-oeste brasileiro dos mercados do Pacífico e da Ásia. Tudo isso exige uma infraestrutura moderna, eficiente e preparada para acompanhar esse crescimento e para que o desenvolvimento chegue a mais pessoas. A AENA se compromete, a AENA entrega e seguirá trabalhando com o mesmo compromisso de longo prazo para que mais brasileiros possam voar, mais regiões possam crescer e mais oportunidades possam surgir a partir dos aeroportos que temos a honra de administrar. Muito obrigado a todos.
9: Nesse instante, faz uso da palavra o ministro de Portos e Aeroportos, Tomé Franca.
10: Deixa aqui. Boa tarde a todos aqui presentes. Uma saudação muito especial ao presidente Lula, ao ministro André de Paula, à ministra Fernanda, à minha amiga chefe de todos nós, ministra Miriam Belchior, ministra-chefe da Casa Civil, senadora Soraya, aos deputados aqui presentes, ao prefeito Eduardo Campos, aqui presente também, e a todos os companheiros e amigos aqui da AENA, em nome de Santiago. A Vander também, a Camila, desculpa que eu estou olhando e citando aqui os nossos companheiros aqui presentes, Soraya, citei, e Geraldo, amigo. Geraldo já estava aqui meio chateado comigo, porque eu não dei uma informação. Então, uma satisfação muito grande estar aqui, mais uma vez, no estado do Mato Grosso do Sul, dessa vez para fazer essa entrega tão importante para a região. 3 aeroportos, 640 milhões de reais investidos nos aeroportos de Campo Grande, aqui de Ponta Porã e no aeroporto de Corumbá. Esse é um conjunto de investimentos que está integrado a outro conjunto de 4,5 bilhões de reais investidos num contrato de concessão da União, aqui capitaneado pela AENA, com mais um total de 11 aeroportos espalhados pelos estados de São Paulo, Minas Gerais, Mato Grosso do Sul e do Pará. E, presidente, eu gosto sempre de dizer que esses contratos de concessão que foram realizados no Brasil nos últimos 15 anos têm uma origem, porque quando a gente vê o aeroporto pronto, ampliado, com sala com 5 vezes maior o terminal de passageiro, pista pronta para receber 130 milhões de passageiros que nós recebemos em 2025, 30 milhões a mais de passageiros que o senhor encontrou quando assumiu o governo em 2023. A gente precisa saber quando começou essa política pública de concessão dos nossos aeroportos, que foi em 2009, no seu segundo governo, quando nós lançamos o decreto da política pública de aviação civil. E no primeiro ano do governo da presidente Dilma, fizemos a primeira concessão do aeroporto de Natal e a partir daí começaram os processos de concessão dos aeroportos que transformaram a infraestrutura aeroportuária do Brasil. Então, se hoje nós temos uma infraestrutura aeroportuária moderna, eficiente, que dá conforto, que dá segurança para o passageiro no Brasil, essa política começou lá em 2009, ainda no segundo governo do senhor, e é justo que o senhor tenha entregado 45 aeroportos requalificados no seu terceiro governo, de 2023 até 2026. A gente completa com essa entrega da AENA, da sétima rodada, 45 aeroportos completamente requalificados, e essa política começou no seu segundo governo, em 2009. E esse ano, 2026, por uma orientação do presidente Lula, nós lançamos o programa Ampliar, que é um programa que tem agora como objetivo a gente transbordar essa qualificação dos grandes aeroportos também para os aeroportos regionais. Esse é o nosso desafio, é o desafio da infraestrutura aeroportuária do Brasil. A gente conseguiu fazer a requalificação dos grandes aeroportos e a gente tinha um grande desafio desafio, que era investir e requalificar os aeroportos regionais, porque o presidente Lula entende que o transporte aéreo não é apenas para a elite, não é para uma parte da população, mas é para todos os brasileiros. E o programa Ampliar buscou fazer esses investimentos nos aeroportos regionais. No primeiro leilão, nós já colocamos 13 novos aeroportos para as concessões, e agora, no final do ano, em dezembro, nós vamos fazer mais uma rodada no leilão do aeroporto de Brasília, e mais dois aeroportos aqui do Mato Grosso do Sul estarão incluídos nessa rodada, que é o aeroporto de Dourados e o aeroporto de Bonito, recebendo mais 150 milhões nesses dois aeroportos. Portanto, o senhor está investindo em 5 aeroportos do Mato Grosso do Sul, isso significa transformar a estrutura de infraestrutura de aeroportos desse estado, e significa mais desenvolvimento, mais oportunidade para que as pessoas desse estado possam acessar não só o transporte aéreo para reencontrar um familiar, não só para fazer o escoamento da produção, mas para que no entorno do aeroporto novos negócios surjam, novas oportunidades surjam, porque a gente sabe que onde tem uma infraestrutura aeroportuária instalada, a cidade cresce, o desenvolvimento chega e as pessoas são mais felizes no local onde escolheram viver, onde nasceram, e é isso que a infraestrutura faz quando chega nas localidades. Portanto, presidente, é uma honra para mim estar hoje liderando o Ministério de Portos e Aeroportos, fazendo tantas entregas no seu governo, transformando a infraestrutura aeroportuária do nosso país e fazendo com que os aeroportos sejam um vetor de desenvolvimento, de crescimento de todas as regiões do nosso Brasil. Parabéns para todos aqui da cidade de Ponta Porã, para o estado do Mato Grosso do Sul. Nós entregamos 3 aeroportos aqui, um para cada ano, um para cada mandato do senhor. E como a gente vai fazer um novo leilão no Mato Grosso do Sul, a gente precisa voltar aqui no próximo ano para fazer essa entrega. A gente conta com o senhor aqui em 2027. Sucesso para todo mundo.
9: Neste momento, o presidente da República, Luiz Inácio Lula da Silva, encerra a placa alusiva à inauguração do novo terminal do Aeroporto Internacional de Ponta Porã.
11: Estamos acompanhando imagens da visita do presidente Lula ao aeroporto de Ponta Porã, em Mato Grosso do Sul, onde o presidente Lula entrega obras de reforma, não só nesse terminal em Ponta Porã, mas também em outros 2 aeroportos do estado, com recursos do novo PAC. O investimento nesses terminais é privado, mas contou com o financiamento em parte pelo BNDES.
9: Com a palavra, o presidente da República, Luiz Inácio Lula da Silva.
12: Eu não posso, eu estou muito rouco. Eu não vou falar, eu só queria dizer aos homens da ENA, ao meu ministro, que parabéns. Parabéns, porque o que está acontecendo nos aeroportos do Brasil é uma verdadeira revolução. Ou seja, finalmente nós descobrimos de que o povo que viaja quer conforto, o povo que viaja quer beleza, quer aeroporto bom, quer lugar tranquilo para sentar, sabe, quer ter lugar para comprar as coisas. Ou seja, e eu acho que o que está acontecendo no Brasil é uma revolução. Por isso, hoje eu levantei com uma notícia extraordinária. Nesses primeiros 6 meses do ano, nós batemos recorde de passageiro, sabe, voando no Brasil outra vez. é o principal primeiro semestre mais vitorioso de toda a história da aviação brasileira, uma demonstração de que o povo brasileiro, na hora que tem oportunidade, ele viaja. E se ele viaja, ele precisa de conforto. E conforto significa que o Estado, se não pode fazer as coisas, permita que quem sabe fazer, faça. E o empresário sabe fazer. E eu queria simplesmente agradecer a ENA pela confiança que ela teve de vir para o Brasil trabalhar. Parabéns.
9: Está encerrado esse anúncio. Pede-se a todos e a todas que aguardem em seus lugares.
13: É isso.
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14: Que os reparos avancem. Inicialmente, os trabalhadores da unidade foram orientados a não comparecer ao local enquanto durava a inspeção, depois que um possível vazamento em um tanque de armazenamento foi identificado na quarta-feira. As estatais PQVEM e PDVSA não se manifestaram sobre a situação de suas operações. Outras infraestruturas petrolíferas não foram afetadas, aparentemente. As companhias Chevron, Shell, Eni e Repsol confirmaram que todos os seus funcionários foram localizados. Bianca.
15: Ok, menos mal, Pedro. Obrigada pelas informações. Agora são 6h37 e olha só, não foi só na Venezuela. A Califórnia, nos Estados Unidos e o Japão também sofreram abalos sísmicos ontem. César Reiser, da TV Brasil, tem as informações.
16: Um terremoto de magnitude 5.6 atingiu a área rural da Califórnia nesta quarta-feira. Foi o tremor mais forte na região desde 1940. Apesar disso, a população sentiu apenas abalos leves e não há relatos de feridos nem de danos nas construções. O Serviço Geológico dos Estados Unidos informou que o epicentro do terremoto foi a cerca de 12 quilômetros da cidade agrícola de Willits e a uma profundidade de 11 quilômetros. O tremor ocorreu por volta de 1h10 da tarde, no horário de Brasília, horas antes do terremoto na Venezuela. No mesmo dia, cerca de meia hora depois do tremor na Venezuela, um terremoto de magnitude 6.9 atingiu a costa nordeste do Japão. O epicentro foi a 50 quilômetros de profundidade. De acordo com o governo japonês, não há relatos de feridos. Também não foi emitido nenhum alerta de tsunami, nem problemas nas instalações nucleares próximas ao local do tremor, como Onakawa e Higashidori. Terremotos são comuns no Japão, já que o país fica em uma das áreas de maior atividade sísmica do planeta. Com informações da agência Reuters da TV Brasil, em Brasília, César Reiser.
15: 6h38. Uma cooperativa de agricultores familiares de um assentamento em Mato Grosso do Sul se tornou hoje a primeira do país a receber título de propriedade. Foi durante uma entrega de títulos do governo federal com a presença do presidente Lula. A repórter Daniela Longuinho traz os detalhes ao vivo. Oi, Dani, boa noite.
17: Boa noite, Bianca, boa noite a todos. O presidente Lula criticou hoje a burocracia do processo de assentamento da reforma agrária no país e defendeu a destinação de terras da União para trabalhadores rurais, para produção e geração de renda.
12: Eu queria que o INCRA fizesse um levantamento de todas as terras da União, e nós temos muita terra ainda, para que as pessoas não tenham que brigar para invadir uma terra. Nós temos que oferecer. Aqui nós temos tanto terra em cada estado. Quem quiser, a gente vai fazer o assentamento, para ver se a gente faz a coisa ser mais fácil, para ver se a gente é mais convincente para os movimentos. Porque às vezes é muito difícil ficar 20 anos na beira de uma estrada, sabe, dormindo embaixo de barra. É muito triste.
17: Lula deu essa declaração durante evento do programa Terra da Gente em Ponta Porã, Mato Grosso do Sul. Na cerimônia foram entregues 1.390 títulos de domínio a famílias assentadas no estado. Entre as beneficiadas estão aquelas que vivem no assentamento Itamaraty, que abrange uma área de 50 mil hectares. Ao todo, são 2.837 famílias que se dedicam à produção de grãos, frutas e

0: e hortaliças, além da criação de animais. A ministra do
1: Questionamento num órgão de supervisão do Poder Executivo que atrasou esse nosso processo de entrega. Mas agora que a gente resolveu esse debate com o Tribunal de Contas da União, foi uma cooperativa, duas cooperativas e vão ser centenas de cooperativas que vão ser beneficiadas por essa política.
0: De acordo com o governo, a entrega inédita garante segurança jurídica às cooperativas, além de impulsionar a produção, a geração de renda e o desenvolvimento sustentável das famílias assentadas da região. A ministra Fernanda Machiavelli também falou sobre a proposta para a titulação de terras quilombolas em áreas públicas.
1: O que a gente vai fazer agora, presidente? Vamos levar para o senhor uma proposta de decreto para que onde é quilombo, em terra pública, a gente não precise fazer o processo todo. A gente simplifica o processo como a gente faz para os assentados da reforma agrária. E com isso a gente vai conseguir titular com uma rapidez muito maior uma grande quantidade de comunidades quilombolas que hoje estão em terras públicas.
0: Também hoje, em Ponta Porã, o presidente Lula assinou a escritura da fazenda Xecai, inserida no território quilombola Desidério Felipe de Oliveira e Picadinha de Dourados, Mato Grosso do Sul, beneficiando 147 famílias. É isso, Bianca. Volto com você.
2: Obrigada, Dani. Daqui a pouco você volta com outras informações. 6:41. Depois da saída de Jacques Wagner da liderança do governo no Senado, o presidente Lula anunciou hoje um novo nome para ocupar o cargo, o da senadora Tereza Leitão, do PT de Pernambuco. Ela será responsável pela articulação entre o Executivo e as pautas na Casa. De acordo com Lula, Tereza Leitão assume a missão de articular o debate e a aprovação de projetos de interesse da população brasileira que estão em tramitação, como o fim da escala 6x1 e a PEC da Segurança Pública. Também na rede social, a senadora agradeceu ao presidente Lula pela confiança. Ela disse que vai atuar pela construção de consensos e para o avanço de pautas, como o fim da escala 6x1, a PEC da Segurança Pública e outras medidas voltadas ao desenvolvimento do país, à justiça social e à melhoria da qualidade de vida da população. 6:42, o Repórter Nacional segue agora com economia. O Banco Central aumentou para 2% a previsão de crescimento do PIB do Brasil neste ano. Por outro lado, a inflação deve subir. Quem traz a projeção é o repórter Gabriel Brum.
3: O Banco Central aumentou de 1,6% para 2% a projeção de crescimento econômico do Brasil em 2026. De acordo com o relatório de política monetária, divulgado nesta quinta-feira, a revisão do índice ocorreu por causa do surpreendente crescimento de 1,1% no primeiro trimestre. Além disso, as expectativas para a agropecuária e a indústria extrativa melhoraram. O documento também indica o dinamismo econômico interno a partir de estímulos fiscais e de crédito. Para a inflação, a previsão é de alta até o fim deste ano, ficando dois trimestres seguidos acima do limite da meta, que é de 3%, com teto de 4,5%. Então, no final de 2026, o índice pode chegar a 5,2%, mas em 2027 volta a cair, podendo ficar em 3,7% no último trimestre do ano que vem. Conforme o documento, todos os segmentos apresentaram inflação elevada, com destaque para as altas de alimentação em casa e preços administrados. Combustíveis, com o impacto da guerra no Irã sobre o mercado de petróleo, e também energia, que teve bandeira amarela em maio. Da Rádio Nacional em Brasília, Gabriel Brum.
2: 6:43, tem alerta de saúde agora no Repórter Nacional. Vários estados do Brasil estão com alta nos registros de casos graves de síndrome respiratória aguda grave. Vitor Mendes.
4: O número de casos de síndrome respiratória aguda grave continua em alta em grande parte do país, com incidência em níveis de alerta, risco ou alto risco. Rondônia, Piauí e Pernambuco são as únicas exceções. A informação é da nova edição do Boletim Infogripe da Fiocruz, divulgado nesta quinta-feira. A atualização considera o período de 14 a 20 de junho. Esse aumento é justificado pela alta no número de casos de síndrome respiratória aguda grave e a maior circulação do vírus sincicial respiratório na região sul e em boa parte do Sudeste, em alguns estados do Norte, no Nordeste e no Mato Grosso do Sul. Em alguns estados dessas regiões, a incidência continua alta, mas com sinal de interrupção ou queda. A influenza A continua com incidência alta no Acre e Roraima, mas com sinal de estabilização ou queda. Mas em Minas Gerais, Rio Grande do Sul, Paraná e Santa Catarina, as hospitalizações ainda estão em crescimento. Se tratando da influenza B, os casos continuam aumentando no centro-sul do país e nos estados do Ceará e Maranhão. No Amazonas, Pará e Ceará, casos graves de Covid-19 apresentaram um crescimento lento. Lembrando que a vacinação é a melhor forma de se proteger contra esses vírus. Neste ano, já foram registradas quase 98 mil hospitalizações por síndrome respiratória aguda grave, sendo 49 mil com resultados laboratoriais positivos, 34 mil com resultados negativos e 7 mil ainda não tiveram resultado confirmado. Com supervisão de Roberta Lopes, da Rádio Nacional em Brasília, Vitor Mendes.
2: Hora certa, 6 horas mais 45 minutos no horário de Brasília. Você vai ouvir daqui a pouco. Parintins, no Amazonas, vive a expectativa para o início de um dos maiores espetáculos da cultura popular brasileira. Repórter Nacional. A OAB de São Paulo suspendeu por 90 dias o exercício profissional da advogada e influenciadora Deolane Bezerra. A medida administrativa pode ser prorrogada. Deolane é acusada de lavagem de dinheiro e de integrar uma facção criminosa. A repórter Sara Quines tem os detalhes direto da capital paulista. Oi, Sara, boa noite.
5: Boa noite, Bianca, ouvintes. Essa medida impede que Deolane atue como advogada por 90 dias. A influenciadora está presa preventivamente no presídio de Tupi Paulista, no interior do estado, desde o dia 21 de maio. Ela é suspeita de envolvimento em esquema de lavagem de dinheiro para a facção criminosa PCC. A suspensão do exercício profissional pode ser prorrogada por até 360 dias. Segundo a OAB de São Paulo, o julgamento definitivo deve ocorrer dentro desse prazo. Deolane Bezerra virou ré por organização criminosa e lavagem de dinheiro na semana passada, quando a Justiça de São Paulo aceitou a denúncia do Ministério Público. Além de Deolane, outras 4 pessoas também foram denunciadas, entre elas Marco Williams Herbas Camacho, o Marcola. Procuramos a defesa de Deolane Bezerra para confirmar o resultado do novo pedido de habeas corpus, mas até o momento não tivemos resposta. Em nota, o Tribunal de Justiça de São Paulo disse que o processo tramita em segredo de justiça e que não há informações disponíveis. Bianca.
2: Ok, Sara. Você também tem informações sobre o julgamento do caso Gritzbach, que é o delator, né, do PCC que foi assassinado no Aeroporto Internacional de Guarulhos.
5: Exatamente. O julgamento, ele chegou a começar na segunda-feira no Fórum Criminal de Guarulhos, na Grande São Paulo, mas depois de cerca de 9 horas foi anulado por causa de desentendimento entre a defesa dos réus e o promotor do caso. As 7 pessoas que fariam parte do Conselho de Sentença, que define se os réus serão absolvidos ou condenados, foram escolhidas e 7 de 21 testemunhas chegaram a ser ouvidas. Com a anulação, o julgamento voltou a estaca zero e deve acontecer aí nessa nova data, que é de 22 a 26 de fevereiro do ano que vem. O empresário e delator Antônio Vinícius Gritzbach foi morto a tiros de fuzis no Aeroporto Internacional de Guarulhos em 8 de novembro de 2024. Ele era réu por homicídio e por participação em esquemas de lavagem de dinheiro do PCC. Ele havia feito um acordo de delação premiada com o Ministério Público de São Paulo para denunciar nomes ligados à facção, entre eles os de policiais. Os 3 policiais militares que vão a julgamento são Fernando Genauro da Silva, Denis Antônio Martins e Juan Silva Rodrigues. Eles estão no presídio militar Romão Gomes, na zona norte de São Paulo, e são acusados de participação na execução de Vinícius Gritzbach e pela morte do motorista de aplicativo Celso Sampaio de Novaes, que passava pelo local quando foi atingido. Além dele, outras 2 pessoas ficaram feridas. Bianca?
2: Obrigada, Sara, pela sua participação hoje. Agora são 6 horas mais 49 minutos. Em parecer enviado ao Supremo Tribunal Federal, o Procurador-Geral da República sugere aguardar a investigação sobre a arma do ex-presidente Jair Bolsonaro apreendida em uma blitz. E só após o resultado, avaliar se houve descumprimento da prisão domiciliar. A Daniela Longuinho está de volta com os argumentos da PGR. É com você, Dani.
0: Bianca, ouvintes, na manifestação enviada ao Supremo Tribunal Federal, Paulo Gonet afirmou que o caso está em fase inicial e que ainda não vê falta grave na conduta de Jair Bolsonaro. O parecer da Procuradoria foi solicitado ontem pelo ministro Alexandre de Moraes, que é o relator do caso. Na terça-feira, Bolsonaro prestou depoimento à Polícia Civil do DF e confirmou que é proprietário do armamento, que pediu o conserto da pistola e defendeu necessidade de portar a arma por morar com três mulheres, a esposa, a enteada e a filha. Diante da declaração, Moraes disse que o ex-presidente pode ter cometido uma falta grave no cumprimento da prisão domiciliar. Para Alexandre de Moraes, era necessário que a PGR avaliasse se o caso da arma pode ter impacto na renovação da prisão domiciliar de Bolsonaro, cujo prazo de 90 dias se encerra hoje, Bianca.
2: Tá bom, Dani, obrigada. 6h51 agora e a gente segue com informações do STF. O ministro André Mendonça determinou a transferência do banqueiro Daniel Vorcaro para uma cela na Papudinha, ala diferenciada do complexo da Papuda, aqui em Brasília. A mudança deve ocorrer em até 24 horas e eu chamo o Pedro Lacerda de volta com as informações. Pedro.
6: Pois é, Bianca, a Papudinha tem um regime mais brando, né? Quarto sem grade, cozinha e banheiros comunitários, além de área aberta para banho de sol. O espaço é reservado a presos especiais, como policiais, advogados e juízes, e já recebeu o ex-presidente Jair Bolsonaro e outros condenados pelos atos golpistas de 8 de janeiro de 2023. Na mesma decisão, Mendonça negou um pedido da defesa de Daniel Vorcaro para substituir a prisão preventiva por domiciliar. O ministro seguiu o parecer da Procuradoria-Geral da República e da Polícia Federal, que identificaram movimentações financeiras com indícios de ocultação e blindagem patrimonial. A decisão vem depois que a Polícia Federal e a Procuradoria rejeitaram a segunda proposta de delação de Vorcaro. Para os investigadores, o material não trouxe fatos novos nem provas que confirmassem os relatos do banqueiro. A maior parte das informações já era conhecida pela PF, que tem acesso a 8 celulares dele e a outros documentos do caso. Na avaliação da corporação, o conteúdo serviu mais para justificar favores a políticos do que para revelar crimes. Daniel Vorcaro está preso na superintendência da PF desde março, quando passou a negociar a colaboração em uma cela especial na sede da PF em Brasília. Ele chegou a ser levado para uma cela comum após a primeira proposta ser recusada em maio, mas voltou à cela especial dias depois ao trocar de advogado e sinalizar um novo acordo. Com a segunda proposta também rejeitada, a própria PF pediu sua remoção da unidade. Bianca.
2: Obrigada, Pedro. 6h53.
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2: Pelo Grupo E, as duas partidas estão nos acréscimos neste momento. A seleção do Equador está vencendo a Alemanha por 2-1. Já a Costa do Marfim está vencendo o Curaçao por 2 gols. Aqui no Brasil, já estamos na expectativa do próximo adversário da seleção brasileira. Assunto para André Luiz Mendes.
8: Enfim, a seleção brasileira venceu e convenceu. Jogou bem, taticamente, tecnicamente, aplicação dos jogadores, volume de jogo, enfim. Desta vez, a seleção brasileira não deu chance para a Escócia, administrou o jogo praticamente inteiro e venceu por 3-0, ficando com a primeira colocação no Grupo F e aí vai permanecer em New Jersey para continuar fazendo os seus trabalhos. Quem fala conosco é a estrela da festa, Vini Júnior, melhor jogador em campo, analisando o que está acontecendo para a seleção brasileira mudar dessa forma.
9: Acredito que é entender o melhor momento para atacar e entender o melhor momento de você sofrer também, porque vai ter que sofrer muito nessa competição, onde tem grandes jogadores e grandes equipes. Esse é o mais importante, a gente entender isso, seguir melhorando, vai ser muito importante para nós. A gente quer seguir nesse ritmo, porque a gente quer ir em busca do hexa.
8: Hoje a seleção brasileira vai conhecer o seu adversário da próxima fase, Holanda, Japão ou Suécia. Se não tivermos uma zebra sueca, tendência é que o Japão seja o adversário do Brasil e fique na segunda posição do Grupo F para o jogo de segunda-feira, 14h, em Houston, horário de Brasília. É bom lembrar que no dia 14 de outubro do ano passado, em Tóquio, o Japão fez uma virada histórica na seleção brasileira que abriu 2-0 e acabou perdendo o jogo por 3-2. Da equipe de esportes da Rádio Nacional, André Luiz Mendes.
2: 6h55. A cidade de Parintins, no Amazonas, está em contagem regressiva para o início de um dos maiores festivais folclóricos do país. A disputa entre os bois caprichoso e garantido movimenta a ilha, atrai milhares de turistas e deve impulsionar a economia local nos próximos dias. Vamos conferir na reportagem de Carlos Araújo, da rádio Encontro das Águas de Manaus, uma emissora da Rede Nacional de Comunicação Pública.
10: A Ilha Tupinambarana já vive o clima de um dos maiores espetáculos culturais do Brasil. O Festival Folclórico de Parintins tem início oficial nesta semana e promete, mais uma vez, transformar Parintins no centro das atenções com a tradicional disputa entre os bois bumbás caprichoso e garantido. O evento, realizado anualmente na última semana de junho, começa com a tradicional Festa dos Visitantes, que acontece nesta quinta-feira com público estimado de 26 mil pessoas. As apresentações oficiais começam na sexta-feira, quando os bois entram na arena para a primeira noite de competição. O público poderá acompanhar o início do duelo entre o azul e branco do boi caprichoso e o vermelho e branco do boi garantido, com alegorias grandiosas, coreografias e apresentações marcadas pela exaltação da cultura amazônica. No sábado, a segunda noite promete elevar ainda mais a disputa. Já no domingo, terceira e última noite, marca o encerramento das apresentações oficiais. É um momento decisivo, quando o caprichoso e garantido fazem suas últimas apostas na busca pelo título de campeão deste ano. A expectativa é que a Ilha Tupinambarana receba 130 mil visitantes. De Manaus, do Sistema Encontro das Águas, para a Rádio Nacional, Carlos Araújo.
2: 6h56. O Rio Grande do Norte realiza neste fim de semana o terceiro Fórum Estadual das Comunidades Tradicionais de Terreiros. Madison Euler.
11: Com o tema A Força do que Fizemos Guia o que Queremos Ser, o fórum também marca a retomada histórica das articulações estaduais dos povos de terreiro após a última edição realizada.
12: Observatório Nacional, 18 horas, 57 minutos, 20 segundos. Observatório Nacional, 18 horas, 57 minutos, 30 segundos. Observatório Nacional, 18 horas, 57 minutos, 40 segundos. Observatório Nacional, 18 horas, 57 minutos, 50 segundos. Observatório Nacional, 18 horas, 58 minutos, 0 segundo. Observatório Nacional, 18 horas, 58 minutos, 10 segundos. Observatório Nacional, 18 horas, 58 minutos, 20 segundos. Observatório Nacional, 18 horas, 58 minutos, 30 segundos. Observatório Nacional, 18 horas, 58 minutos, 40 segundos. Observatório Nacional, 18 horas, 58 minutos, 50 segundos. Observatório Nacional, 18 horas, 59 minutos, 0 segundo. Observatório Nacional, 18 horas, 59 minutos, 10 segundos. Observatório Nacional, 18 horas, 59 minutos, 20 segundos. Observatório Nacional, 18 horas, 59 minutos, 30 segundos.
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15: Boa noite.
14: Boa noite para você que nos acompanha em todo o país.
15: Quinta-feira, 25 de junho de 2026.
14: Vamos ao destaque do dia, soberania no campo.
15: O governo do Brasil anuncia a retomada das obras da unidade de fertilizantes nitrogenados 3, na cidade de Três Lagoas, em Mato Grosso do Sul.
14: Serão investidos mais de 5 bilhões de reais com o apoio do novo PAC. E a nova fábrica terá capacidade de produzir 16% da demanda nacional por ureia.
15: Presidente Lula destaca que a produção de fertilizantes garante a blindagem do país em relação à subida de preços internacionais.
16: Preços absurdos de fertilizantes que poderiam ser produzidos no Brasil, que aumenta a cada guerra que alguém quer dar no outro lá fora, e o pobre brasileiro paga o preço dessa guerra.
14: E ainda em Mato Grosso do Sul, o presidente entrega a titulação de terras para 1.390 famílias assentadas da reforma agrária.
15: Elas produzem leite, grãos, frutas e hortaliças e criam pequenos animais.
14: Com a titulação, produtores poderão acessar políticas públicas de crédito e assistência rural.
15: E você vai ouvir também oportunidades de negócios para empresários brasileiros.
14: Com a entrada em vigor de novas tarifas na União Europeia por causa do acordo com o Mercosul, o governo do Brasil quer aumentar exportações, inclusive de pequenas e médias empresas.
15: E nós conversaremos sobre isso com o Laudemir Miller, presidente da Apex Brasil, a Agência Brasileira de Promoção de Exportações.
14: Hoje, na apresentação da Voz do Brasil, Mariana Jungmann e Luciano Seixas.
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14: Três aeroportos de Mato Grosso do Sul estão agora mais modernos, com capacidade ampliada e com mais conforto para os passageiros.
15: O presidente Lula esteve hoje em uma série de eventos no estado e participou agora há pouco da entrega da primeira fase das obras do aeroporto de Ponta Porã e também dos terminais de Campo Grande e Corumbá.
14: A repórter Graziele Bezerra está com a gente aqui no estúdio e tem mais informações sobre isso. Boa noite, Graziele.
17: Boa noite para você também, Luciano. Boa noite para a Mariana e boa noite para o ouvinte da Voz do Brasil. Esses terminais de Campo Grande, Corumbá e Ponta Porã foram modernizados e ampliados com recursos do novo PAC. Essas obras estão no pacote de investimentos de 4 bilhões e meio de reais que a concessionária Aena está fazendo em 11 terminais, inclusive em aeroportos também de São Paulo, Minas Gerais e Pará. O ministro de Portos e Aeroportos, Tomé Franca, explicou que esses investimentos fazem parte do projeto Ampliar, que busca modernizar e também equipar a aeroportos regionais.
18: Esse é o nosso desafio, é o desafio da infraestrutura aeroportuária do Brasil. A gente conseguiu fazer a requalificação dos grandes aeroportos e a gente tinha um grande desafio, que era investir e requalificar os aeroportos regionais, porque o presidente Lula entende que o transporte aéreo não é apenas para a elite, não é para uma parte da população, mas é para todos os brasileiros.
17: Bom, em Ponta Porã, que é a cidade que faz fronteira aí com o Paraguai, o terminal aeroportuário ficou 5 vezes maior. A capacidade anual saltou de 30 mil para 130 mil passageiros. O aeroporto também ganhou novos espaços comerciais, teve aí ampliação do estacionamento e mais posições para aeronaves comerciais. Na capital, Campo Grande, o aeroporto agora está preparado para receber voos internacionais com 3 pontos de embarque, novos equipamentos de inspeção, sala de embarque aí com 7 portões. A capacidade de atendimento saltou de 950 mil para 2 milhões e 600 mil passageiros por ano. E em Corumbá, cidade que dá acesso ao Pantanal, o aeroporto conta agora com novos espaços de embarque, check-in, inspeção de passageiros e estacionamento.

0: bilhões de reais do novo PAC e vai gerar cerca de 8 mil empregos.
1: Os fertilizantes ricos em nitrogênio são essenciais para o rápido crescimento de plantações. Por isso, costumam ser usados para aumentar a produtividade de lavouras de soja, milho e feijão, por exemplo, para reduzir a dependência de outros países e garantir que esse produto continue fortalecendo a produção interna. O governo do Brasil anunciou a retomada das obras da unidade de fertilizantes nitrogenados 3, na cidade de Três Lagoas, no Mato Grosso do Sul. Serão investidos mais de 5 bilhões de reais com apoio do novo PAC. A ministra da Casa Civil, Miriam Belchior, destaca o potencial de obras como essa para o desenvolvimento do país.
2: Gera emprego, gera crescimento no país, é bom para todo mundo. Reúne o setor público, reúne o setor privado, as nossas estatais.
1: A retomada da construção da fábrica, que estava paralisada desde 2015, deve gerar cerca de 8 mil empregos diretos e indiretos. As operações estão previstas para começar em 2029. O empreendimento será da Petrobras, que assinou contratos com as empresas responsáveis pela conclusão da obra. De acordo com a presidente da estatal, Magda Jambriar, a localização da fábrica é estratégica.
3: Isso é fertilizante para Mato Grosso, Mato Grosso do Sul, Goiás, Paraná, São Paulo, região que concentra nada mais, nada menos do que 40% da demanda brasileira de ureia.
1: A ureia é um dos principais fertilizantes nitrogenados utilizados pelos agricultores. Quando entrar em operação, a fábrica terá capacidade para produzir o equivalente a 16% da demanda nacional. Para o presidente Lula, a retomada da obra representa um passo importante para fortalecer a produção de fertilizantes à base de nitrogênio nacional e impacta diretamente no preço dos alimentos.
4: Você tem quase que 85% da estrutura de uma obra como essa, de repente para e fica 12 anos parada. E o Brasil pagando preços absurdos de fertilizantes que poderiam ser produzidos no Brasil, que aumenta a cada guerra que alguém quer dar no outro lá fora. E o pobre brasileiro que vai comprar uma fruta, que vai comprar uma comida, paga o preço dessa guerra.
1: Quando a unidade de Três Lagoas entrar em operação, junto a outras 3 unidades comandadas pela Petrobras, a estatal projeta atender cerca de 35% do mercado nacional de ureia até 2029. Antes da retomada das fábricas, 100% da ureia consumida no país era importada. Reportagem Márcia Fernandes.
5: E também em Ponta Porã, o presidente Lula entregou hoje mais de 1.300 títulos de terra para assentados da reforma agrária.
0: A ação faz parte do programa Terra da Gente, que visa agilizar a destinação de terras no país.
6: A segurança do título da terra chegou para 1.390 famílias do assentamento Itamaraty, em Mato Grosso do Sul. A entrega dos documentos aos produtores em um dos maiores assentamentos da reforma agrária do país foi feita pelo presidente Lula. O representante da Cooperativa dos Agricultores Familiares do Assentamento Itamaraty, Ataíde Zambrushi, destacou os impactos para a comunidade.
7: Nós necessitamos desse título para as cooperativas poder crescer, recursos financeiros, agroindústria, para produzir alimento para esse Brasil. É dar de comer para a nossa agricultura, para os nossos alunos na escola, para a nossa Conab. Esse título representa muita coisa para nós.
6: Com mais de 50 mil hectares, o assentamento abriga cerca de 2.800 famílias, que produzem leite, grãos, frutas e hortaliças, e que também criam pequenos animais. Com o título definitivo da terra, os assentados passam a ter estabilidade para produzir e acessar políticas públicas, como crédito e assistência técnica rural. O presidente Lula destacou o esforço do governo para fazer desapropriações que levam à reforma agrária.
4: E está ficando cada vez mais caro. Não pensa que é barato, não, porque é caro. Desapropriar uma fazenda aqui nesse estado é muito caro. Não pense que é fácil fazer. Tudo é uma guerra contra a lei. Tudo é uma guerra contra o manual. Porque o manual é quase tudo para criar dificuldade. É como se a gente estivesse subindo uma escada. A gente cansa, mas a gente não pode desanimar.
6: Também foi entregue o título de propriedade

0: a comunidade quilombola Picadinha, localizada em Dourados. Foi assinado ainda acordo para a destinação de mais 72 mil hectares no estado para a reforma agrária. A medida deve resultar na criação de 33 novos assentamentos para quase 5.800 famílias. Foram entregues ainda 42 unidades habitacionais em outros 10 assentamentos sumatogrossenses, em um investimento de R$ 4 milhões. Reportagem Luana Karen.
1: E o presidente Lula também comentou hoje assuntos internacionais.
2: Ele prestou solidariedade às vítimas do terremoto na Venezuela e ofereceu apoio ao país para a presidente venezuelana, Delcy Rodríguez.
1: E parabenizou o novo presidente eleito da Colômbia, Thaisa Vitória. Tem os detalhes.
3: Pela rede social X, o presidente Lula disse que tomou conhecimento com grande preocupação e consternação dos impactos causados pelo terremoto que assolou a Venezuela ontem. O presidente disse ainda que instruiu o Ministério de Relações Exteriores e a Embaixada do Brasil na capital venezuelana, Caracas, a avaliarem as medidas de assistência que o Brasil possa tomar para ajudar os atingidos. Ontem à noite, o Itamaraty divulgou nota declarando que não há brasileiros registrados entre as vítimas até o momento. Em evento nesta quinta-feira em Mato Grosso do Sul, o presidente Lula disse que já conversou com a presidente da Venezuela, Delcy Rodríguez.
4: Nós fizemos uma reunião com vários ministros agora. Eu falei que a presidenta Delcy da Venezuela de manhã do carro para perguntar para ela o que ela precisava que a gente fizesse. E nós estamos reunidos, vários ministros, para a gente mandar tudo o que for necessário mandar para a Venezuela. Água, bombeiro, defesa civil, comida, remédio.
3: E pela mesma rede social, o presidente parabenizou o povo colombiano pelo processo democrático e soberano que elegeu Abelardo de la Espriella nas eleições do último domingo. Lula destacou a amizade entre Brasil e Colômbia e disse que ela é fundamental para a superação de desafios comuns, como a preservação da Amazônia, o enfrentamento da pobreza e o combate ao crime organizado. Reportagem Thaisa Vitória.
2: E agora há pouco, o presidente Lula divulgou em uma rede social que vai enviar, na manhã dessa sexta-feira, uma missão humanitária de busca e resgate urbano na Venezuela.
1: O Brasil vai enviar um avião KC-390 da Força Aérea Brasileira, que vai sair de Guarulhos com 36 bombeiros, técnicos da Defesa Civil Nacional, da Agência Nacional de Telecomunicações e 9 toneladas de equipamentos para socorro às vítimas.
2: No sábado, o Brasil vai enviar equipamentos para montagem de um hospital de campanha, purificadores de água com painel solar, medicamentos e material médico para cirurgias.
1: Lula afirmou também que segue acompanhando o trabalho de resgate e que o Brasil vai prestar todo o apoio necessário ao povo venezuelano.
2: Benefícios tarifários do Acordo de Livre Comércio entre Mercosul e União Europeia começaram a vigorar no mês passado.
1: Com eles, inúmeras oportunidades de negócio se abrem para empresas brasileiras no continente europeu, inclusive para as pequenas e médias.
2: E o governo do Brasil quer levar aos empresários mais conhecimento sobre essas oportunidades. Por isso, amanhã vai lançar uma plataforma voltada para eles.
1: Quem nos conta os detalhes sobre isso é o presidente da Agência Brasileira de Promoção das Exportações, a Apex Brasil, Laudemir Miller, que fala conosco ao vivo de São Paulo agora. Boa noite, presidente.
5: Boa noite.
1: Presidente, amanhã o senhor vai participar junto com o vice-presidente Geraldo Alckmin e o ministro do Desenvolvimento, Indústria, Comércio e Serviços, Márcio Elias Rosa, de um encontro com empresários, para apresentar a eles as oportunidades de negócios que podem surgir a partir da entrada em vigor do Acordo de Livre Comércio entre o Mercosul e a União Europeia, né? Que oportunidades são essas?
5: Olha, são oportunidades trilionárias. O Acordo Mercosul-União Europeia está trazendo está formando os maiores blocos do mundo, maiores blocos econômicos. E para vocês terem uma ideia, a Europa, ela traz de fora do bloco, ela importa US$ 3 trilhões. E o acordo, ele vai abranger mais de 9 mil produtos, sendo que desses 5 mil produtos já estão com tarifa zero. E o que significa na prática? Significa que, por exemplo, hoje, né, antes do acordo para a gente exportar um mel para a Europa, o produtor brasileiro pagava 17% de tarifa, de imposto. Para exportar uva, tinha que pagar 11%, 12%. Para exportar máquina, tinha que pagar imposto também. E com o acordo, essas tarifas vão reduzir e nós temos 5 mil produtos que essa tarifa já é zero. Então, isso vai melhorar muito os negócios do Brasil e vai dar acesso a um mercado de 3 trilhões de dólares.
2: E vocês vão apresentar também, né, presidente, ferramentas para que esses empresários possam aproveitar melhor essas oportunidades. Uma delas é uma plataforma desenvolvida pela Apex Brasil sobre produtos brasileiros aptos a disputar esse espaço no mercado europeu, não é isso? Fala mais para a gente sobre essa plataforma, como é que ela vai funcionar?
5: É isso mesmo, Mariana. É porque o que a gente quer é que cada empresário ele possa ter a exata noção de qual que é a situação do seu produto. Ou seja, eu estou produzindo aqui o meu produto, ele, afinal de contas, a tarifa caiu ou não, quanto que é, qual é o benefício que eu vou ter nesse acordo, né? Então, essa ferramenta ela vai estar disponível, é uma ferramenta que pode ser usada no computador, pode ser usada no celular e cada um vai poder saber exatamente a sua situação, o produto que ele tem, o quanto que ele está sendo beneficiado. Mas saber qual é a oportunidade, né? É só o primeiro passo. O que a gente quer mesmo é que esse empresário possa transformar essa oportunidade em negócio e por isso que a Apex Brasil, junto com vários parceiros, nós já planejamos, a gente tem uma programação de nos próximos 12 meses, até julho do ano que vem, nós vamos fazer 150 eventos de negócios só para o mercado europeu, onde a gente pretende aí beneficiar em torno de 2.600 empresas para que o empresário conheça a oportunidade que tem, mas principalmente em conhecendo essa oportunidade, possa encontrar compradores europeus e aí sim exportar e fazer negócios.
1: Bom, e essa plataforma pode também estimular as pequenas e médias empresas brasileiras a entrarem nesse novo mercado trilionário, né, que o senhor falou. O estímulo às exportações de empresas de pequeno porte é uma das metas da Apex para os próximos anos, não é isso?
5: Exato, Luciano. Isso é muito importante, que todo mundo que tá ouvindo a Voz do Brasil, os nossos empresários, as nossas cooperativas, os nossos produtores rurais, acreditem que a exportação é possível para todo mundo, é possível para os médios e também é possível para os pequenos. O que precisa fazer? Tem que se preparar, tem que entender o mercado e nisso a Apex Brasil pode ajudar muito, com ferramentas de inteligência de mercado, planos de negócios e principalmente participar das nossas feiras, das nossas rodadas de negócios, tanto no exterior como no Brasil, quando a gente traz compradores internacionais ao Brasil. Então essa é uma grande mensagem, que é uma grande oportunidade para todos, pequenos e médios também têm essa oportunidade, se prepararem, contando com o nosso apoio, a gente tem uma segurança muito boa de que também essa oportunidade vai ser viável e se transformar em negócio para eles.
2: Agora, o senhor mencionou anteriormente alguns itens que vão estar beneficiados aí pelo acordo, mel, por exemplo. A Apex já mapeou, né, o que vai ter essa redução tarifária para exportação para a Europa. Esses itens, eles coincidem com aqueles que vão ter aumento de tarifas imposto pelos Estados Unidos, né, na última taxação? Ou seja, a minha pergunta é, as oportunidades na Europa, elas podem ajudar a reduzir o impacto dessa taxação norte-americana?
5: Sim, elas podem sim, né? Estados Unidos continua sendo um mercado muito importante, a gente continua promovendo as empresas e os produtos brasileiros nos Estados Unidos, mas a Europa é uma grande oportunidade que se abre também para os exportadores brasileiros. E para vocês terem uma ideia, a exportação do Brasil para os Estados Unidos, se a gente comparar janeiro a maio do ano passado com janeiro a maio deste ano, houve uma redução de em torno de 2 bilhões de dólares da nossa exportação. Só que ao mesmo tempo que nós caímos a nossa exportação para os Estados Unidos, o Brasil aumentou a exportação para a Europa. Nós exportamos a mais 1 bilhão e meio para a Europa, nós exportamos 8 bilhões a mais para a China e exportamos, por exemplo, para a Índia, quase 2 bilhões de dólares a mais também. Então, embora tenha caído a exportação para os Estados Unidos, o Brasil bateu recorde de exportação esse ano, se a gente pegar janeiro a maio, onde nós tivemos 12 bilhões de dólares a mais. E interessante, Luciano, é que das 2.000 empresas que estão com a Apex Brasil, que a gente trabalha, que a gente apoia e exportam para os Estados Unidos, nós tivemos 72% dessas empresas, elas diversificaram o mercado. Elas continuam exportando para os Estados Unidos, mas passaram também a exportar para outros mercados.
1: Presidente, nós temos apenas um minutinho a mais.
5: Para a diversificação.
1: Atualmente, o comércio entre Brasil e União Europeia movimenta cerca de 100 bilhões de dólares por ano. Você já tem uma estimativa de quanto esse fluxo pode crescer com a entrada em vigor, né, desse acordo?
5: Olha, Luciano, nós fizemos um estudo pegando só 543 produtos, que são aqueles que a gente tá priorizando, só esses 543 produtos, na estimativa da Apex Brasil, no nosso estudo, que são os nossos produtos prioritários, eles podem render ao Brasil no curto prazo, nos próximos 12 meses, um incremento de exportação de até 1 bilhão de dólares. E aí basta também colocar que a gente tem não só esses 543, mas a gente tem milhares de outros produtos também com oportunidade, de modo que eu acho que a gente está com uma expectativa muito positiva de ter um crescimento aí de pelo menos 1 bilhão de dólares nos próximos meses para a Europa.
2: Muito bem, nós conversamos com Laudemir Miller, presidente da Apex Brasil, a Agência Brasileira de Promoção de Exportações. Muito obrigada pela sua entrevista aqui à Voz do Brasil, presidente.
5: Obrigado, Mariana. Boa noite a todos.
1: Garantir acesso à educação, lazer e proteção para crianças e adolescentes é um dever do Estado e de toda a sociedade, como estabelece a Constituição Federal.
2: Mas essa realidade ainda é distante para mais de 1.600.000 jovens de todo o país submetidos ao trabalho precoce.
1: Para mudar esse cenário, o Ministério do Trabalho e Emprego lançou o novo Plano Nacional de Erradicação do Trabalho Infantil.
2: Com metas válidas até 2035, a iniciativa quer fortalecer a rede de fiscalização e assistência social em todo o Brasil.
6: Brincar, estudar e se desenvolver. Direitos que ainda estão longe da realidade de milhões de crianças e adolescentes brasileiros. Segundo o IBGE, em 2024, o país registrou cerca de 1.650.000 crianças e adolescentes entre 5 e 17 anos em situação de trabalho infantil. O Nordeste concentra o maior número de casos, com 506.000 crianças e adolescentes nessa condição, seguido pelas regiões Sudeste, Norte, Sul e Centro-Oeste. Entre as principais causas estão a desigualdade social, a baixa renda familiar e a evasão escolar. No Brasil, qualquer trabalho é proibido para menores de 14 anos. Dos 14 aos 16 anos, só é permitido na condição de jovem aprendiz. Para enfrentar esse problema, o Ministério do Trabalho e Emprego lançou o Plano Nacional de Prevenção e Erradicação do Trabalho Infantil e Proteção a Adolescentes no Trabalho, com vigência até 2035. Uma conquista coletiva, destacou Roberto Guimarães, Coordenador Nacional de Erradicação do Trabalho Infantil.
7: Esta quarta edição representa avanços significativos e confere maior estabilidade, continuidade e capacidade de planejamento de longo prazo.
6: O documento reúne metas, indicadores e estratégias para fortalecer a proteção de crianças e adolescentes em todo o país. A proposta foi construída de forma coletiva, com participação do governo, trabalhadores, empregadores, sistema de justiça, sociedade civil e organismos internacionais. Para o ministro do Trabalho e Emprego, Luiz Marinho, cabe à sociedade monitorar, fiscalizar as metas do plano e combater o trabalho infantil.
8: Esse é o compromisso deste quarto plano. O compromisso de todos e todas, para que nós possamos sonhar e trabalhar para realizar esse sonho, para um dia sermos declarados trabalho infantil erradicado.
6: Para adolescente de Sergipe, Ellen Hipólito, representante do comitê que debateu o novo plano, lugar de criança não é no trabalho, é na escola, no brincar e na oportunidade impede de sonhar com um futuro melhor.
9: É por isso que esse plano, ele é muito mais do que um documento. Ele representa a construção de oportunidades e para que crianças e adolescentes, eles possam realmente estar na escola e sonhar, que é o que a gente sempre quer na nossa infância.
6: Com duração de 10 anos, o novo plano vai orientar as políticas públicas de combate ao trabalho infantil em todo o país. A meta é fortalecer a rede de proteção e garantir que crianças e adolescentes tenham acesso à educação, ao lazer e ao desenvolvimento pleno de seus projetos de vida. Reportagem Pablo Mundim.
1: E essas foram as notícias do Governo do Brasil.
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2: Fique agora com as notícias do Poder Judiciário e do Congresso Nacional. Boa noite.
1: Boa noite para você e até amanhã.

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2: STF começa a julgar ações que questionam a exclusão de pessoas com autismo da isenção de impostos na compra de veículos.
3: STJ valida o uso da ferramenta conhecida como teimosinha em execuções fiscais.
2: TSE lança manual do eleitor.
3: Boa noite, eu sou Marcela Luiz.
2: E eu sou Walter Lima.
3: O Supremo Tribunal Federal começou a analisar dispositivos da regulamentação da reforma tributária que restringiram a isenção de impostos na compra de veículos por pessoas com deficiência.
2: A discussão envolve as regras de isenção do imposto sobre bens e serviços e da contribuição sobre bens e serviços instituídos pela reforma tributária.
3: Pela nova legislação, pessoas com deficiência têm direito à alíquota zerada na compra de veículos, mas o benefício foi restrito ao excluir situações que demandam suporte à mobilidade, como o autismo de nível 1. Na sessão de hoje, o plenário escutou as partes do processo. Depois, o julgamento foi suspenso e será retomado em uma outra data ainda a ser definida. A reiteração automática de ordens de bloqueio via Cisbajude pela chamada teimosinha é medida legítima para efetivar a execução, cabendo ao executado demonstrar causas impeditivas do gravame.
2: Essa tese do STJ deve ser seguida pelos tribunais de todo o país. Fátima Uchoa.
4: A teimosinha permite a repetição automática das ordens de bloqueio de dinheiro nas contas bancárias do devedor sem necessidade de nova decisão judicial. Para o relator na primeira sessão do STJ, ministro Sérgio Cucchina, essa ferramenta contribui para a efetividade da execução, a duração razoável do processo e a eficiência da prestação jurisdicional, além de contribuir para impedir o esvaziamento de contas pelo devedor e aumentar as chances de localização de ativos financeiros para satisfazer o crédito. Ainda segundo o ministro, o risco de a teimosinha alcançar valores protegidos por lei é controlado pelos meios legais de impugnação e pelo dever do juiz de cancelar indisponibilidades irregulares ou excessivas.
3: TSE lança Manual do Eleitor, um guia que reúne as principais orientações para quem vai participar das eleições 2026.
2: O anúncio foi feito pelo presidente do TSE, ministro Cássio Nunes Marques, durante sessão desta quinta-feira. Estevão Furtado.
5: Além das versões impressa e digital do manual, a iniciativa também prevê vídeos explicativos no canal da Justiça Eleitoral no YouTube, um site exclusivo e conteúdos nas redes sociais do Tribunal. Entre as orientações estão a obrigatoriedade de apresentar um documento oficial com foto para votar e a proibição do uso de celular na cabine de votação, medida que garante o sigilo do voto. O presidente também destacou o lançamento do programa Seu Voto Importa, que amplia ações de inclusão e acessibilidade nas eleições e busca incentivar especialmente a participação de jovens de 16 e 17 anos no processo eleitoral.
3: Estatal é condenada a indenizar analista de RH ameaçada com canivete.
2: A trabalhadora deve receber R$12 mil por danos morais. Marja Lacerda.
6: A analista trabalhava em uma empresa que prestava serviços para a Celesc Distribuição em Blumenau, Santa Catarina. Quando a empresa foi vendida, o salário dos empregados passou a atrasar. Um deles, num ato de desespero, fez a analista refém, a ameaçando de morte. Para os ministros do TST, a Celesc, como empresa contratante, também é responsável por descumprir as normas de segurança no trabalho, permitindo que a trabalhadora terceirizada fosse exposta à situação de risco.
3: Justiça Federal atende a pedidos do MPF e determina consolidação de terra indígena no Pará.
2: Entes governamentais foram condenados a pagar mais de R$2 milhões por danos morais coletivos por omissão histórica. Vanessa Pereira.
7: A sentença reconheceu a validade do decreto estadual publicado em 1945, que garante o direito do território ao povo indígena Amanaié, no Pará. Além do pagamento de indenização por danos morais coletivos e por omissão histórica, o governo do Pará, o Instituto de Terras do Pará, a União e a FUNAI deverão fazer estudos técnicos e realizar a retirada de ocupantes irregulares da área.
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3: Uma boa noite.
2: E até amanhã.
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4: Eu sou Paula Groba.
8: E eu sou Humberto Pinheiro.
4: E estes são os destaques de hoje do Jornal do Senado, que começa agora.
8: Próximo presidente da República enfrentará desafio de ajuste fiscal, aponta relatório da IFE.
4: Discussão no STF sobre controle de gastos públicos repercute no Senado.
8: Nova lei amplia atendimento no SUS para pessoas com dor crônica.
4: Boa noite.
8: Boa noite.
4: Existem dores que duram meses ou até anos, afetam milhões de brasileiros e podem comprometer o trabalho, o sono e a qualidade de vida.
8: Para ampliar o atendimento a esses pacientes, uma nova lei garante assistência integral pelo SUS e cria o Dia Nacional de Conscientização e Enfrentamento da Dor Crônica. A repórter Marcela Cunha tem os detalhes.
9: As pessoas que convivem com dor crônica agora têm direito a atendimento integral pelo SUS. O texto prevê acompanhamento na rede pública e determina que o paciente seja informado sobre os riscos e possíveis efeitos adversos dos tratamentos. Segundo a Sociedade Brasileira de Estudos da Dor, a condição atinge cerca de 60 milhões de pessoas no Brasil. Para o senador Dr. Irã, do Progressistas de Roraima, a medida corrige uma lacuna no acesso a tratamento.
10: Um tema tão importante que é negligenciado pelo nosso Sistema Único de Saúde, que tem um tripé pétreo da universalidade, da equidade e da integralidade, que é o nosso SUS. Ao fazer a defesa desse projeto, você beneficia essas pessoas para que elas tenham acesso amplo e rápido ao nosso sistema de saúde, pessoas com dor crônica, e eu me incluo aqui, e assim é com muitas pessoas.
9: A nova lei também cria o Dia Nacional de Conscientização e Enfrentamento da Dor Crônica em 5 de julho. A data será representada pela cor verde e deve estimular campanhas sobre prevenção, diagnóstico, opções de tratamento e combate ao preconceito contra quem vive com dor constante. Para a senadora doutora Eudócia, do PSDB de Alagoas, a criação de uma data nacional tem um papel estratégico na ampliação da conscientização e na mobilização de profissionais e gestores em torno do tema.
11: A iniciativa confere visibilidade a uma condição que afeta milhões de brasileiros e que muitas vezes permanece invisível no debate público. A dor crônica compromete a qualidade de vida, limita a autonomia e interfere nas relações sociais, familiares e profissionais, configurando um importante desafio para o sistema de saúde e para a sociedade.
9: O projeto teve origem na Câmara dos Deputados e foi aprovado pelo Senado em maio, sob relatoria do senador Flávio Arnes, do PSB do Paraná. A regulamentação pelo Executivo deverá detalhar como esse acompanhamento será oferecido no SUS.
4: E o senador astronauta Marcos Pontes, do PL de São Paulo, defendeu que a avaliação para o exercício da atividade médica seja realizada pelo Conselho Federal de Medicina e não pelo Ministério da Educação, como prevê a medida provisória editada pelo governo federal. A proposta torna obrigatória a aprovação de um exame nacional para exercer a profissão. O texto já está em vigor, mas ainda precisa ser analisado pelo Congresso Nacional.
8: Segundo o parlamentar, a certificação dos profissionais deve ficar sob responsabilidade da entidade que representa a categoria, de forma semelhante ao que ocorre com a Ordem dos Advogados do Brasil. Já o MEC, caberia avaliar a formação dos estudantes, além de fiscalizar a qualidade dos cursos de graduação. Para Marcos Pontes, é necessário separar as funções de formação e fiscalização. Ele afirma que o órgão responsável pelo ensino não deve ser o mesmo encarregado de atestar a proficiência dos futuros médicos.
12: A função do Conselho Federal de Medicina é a avaliação dos profissionais. Assim como é feito na advocacia, você tem os cursos de formação de advogados e depois você tem a OAB para que o profissional possa ser certificado pelos seus pares para poder exercer essa profissão. Da mesma forma, da medicina.
4: O Supremo Tribunal Federal vai analisar uma proposta de súmula vinculante que pode impedir a criação de despesas públicas ou a concessão de benefícios sem a indicação do impacto no orçamento e da fonte de recursos para custeá-los.
8: O tema repercutiu no Senado. Os detalhes com o repórter Alexandre Campos.
13: Na opinião do senador Eduardo Girão, do Novo do Ceará, o Brasil não precisa escolher entre irresponsabilidade fiscal e ativismo judicial. O caminho correto, na visão dele, é cumprir a Constituição, respeitar a lei de responsabilidade fiscal e preservar o papel de cada poder. Já o senador Oriovisto Guimarães, do PSDB do Paraná, classificou de oportuna a proposta de súmula vinculante.
14: Vem no momento em que o país está ampliando gastos, desrespeitando a lei de responsabilidade fiscal, e é preciso que aqueles que querem que essa lei seja cumprida recorram ao Supremo e que o Supremo tenha um instrumento dessa súmula vinculante para facilitar os julgamentos e para que realmente a lei da responsabilidade fiscal seja respeitada.
13: Para Marcos Pestana, diretor executivo da Instituição Fiscal Independente, órgão vinculado ao Senado, que tem como uma de suas atribuições mensurar o impacto fiscal, especialmente os decorrentes de decisões dos poderes da República, a iniciativa é redundante. Ele explicou que a Constituição e a Lei de Responsabilidade Fiscal já exigem que qualquer gasto extra proposto venha acompanhado de medida compensatória, como corte de despesa ou aumento de tributos.
4: E quem assumir a presidência da República no próximo ano terá pela frente um grande desafio: equilibrar as contas públicas.
8: Um relatório da Instituição Fiscal Independente alerta que, sem medidas de ajuste, a dívida do governo pode alcançar um nível recorde na próxima década. A reportagem é de Douglas Castilho.
15: Segundo a entidade, a instabilidade em alguns dos maiores produtores de petróleo do mundo pressiona a inflação e prejudica o poder de compra das famílias, o que deve levar o Banco Central a manter uma política de juros altos por mais tempo. Assim, o relatório prevê que a inflação feche o ano em 5%, resultado acima do teto da meta, e que a taxa Selic diminua apenas 0,25 ponto percentual. O diretor da IFE, Alexandre Andrade, explicou como todo esse processo acontece na prática, dando o exemplo do diesel.
16: O diesel mais alto vai afetar fretes, custo de transporte de mercadorias, e isso tudo é repassado para os preços finais dos produtos. Então, a depender dos desdobramentos do conflito, isso tende a ser muito ruim para os índices de inflação.
15: Apesar desse aspecto negativo, o Brasil pode se beneficiar em outro ponto, ao menos no curto prazo. Como grande produtor de petróleo, o país aumenta o preço da venda, ganha dividendos pagos pela Petrobras e ainda melhora a arrecadação de tributos, cumprindo a meta fiscal no ano. Mas o relatório reforçou a preocupação com o aumento constante da dívida pública, que, segundo o documento, pode chegar a níveis insustentáveis em 2036.
4: O senador Isalci Lucas, do PL do Distrito Federal, destacou a instalação da Frente Parlamentar Mista de Defesa dos Feirantes. Segundo o parlamentar, a iniciativa busca fortalecer a atividade das feiras livres e valorizar os trabalhadores do setor.
8: Isalci defendeu ainda projeto de autoria da senadora Leila Barros, do PDT do Distrito Federal, que propõe a criação de regras para garantir que os feirantes que trabalham há pelo menos 5 anos na mesma feira não precisem se submeter à licitação e tenha o direito de transferir o ponto para familiares.
17: Eles estão passando por um momento difícil porque o governo não tem a sensibilidade, está querendo licitar todos os boxes das feiras, quer dizer, os grandes empresários que têm grana vão lá e vão ganhar a licitação.
4: E o fim da escala 6x1 terá sessão de debate temático no Senado. A sessão será no dia 1º de julho. O objetivo é discutir os impactos sociais, econômicos e produtivos da redução da jornada de trabalho.
8: A PEC, aprovada pela Câmara, reduz a carga semanal de 44 para 40 horas, garante 2 dias de descanso e prevê uma implementação gradual ao longo de 14 meses. Repórter Lana Dias.
18: Devem participar do debate especialistas, representantes do governo, do setor produtivo e dos trabalhadores. O presidente do Senado, Davi Alcolumbre, também confirmou a presença da Frente Nacional de Prefeitas e Prefeitos. O senador Randolfe Rodrigues, do PT do Amapá, diz ter expectativa chances de votar o texto antes do recesso parlamentar.
19: Então nós temos até 17 de julho para votar o fim da 6x1 e a instituição da escala 5x2. Eu estou confiante que, antes de entrarmos em recesso, nós apreciaremos.
18: Mas o senador Oriovisto Guimarães, do PSDB do Paraná, disse que a proposta não deveria ser votada em período próximo às eleições.
14: E votar essas coisas em período pré-eleitoral é uma loucura. A escala 6x1 é a maior de todas as bombas fiscais que nós podemos aprovar.
18: A proposta de emenda à Constituição, que acaba com a escala 6x1, já foi aprovada na Câmara dos Deputados.
8: Com edição de Paula Groba e trabalhos técnicos de João Lira, o Jornal do Senado fica por aqui. Acompanhe agora as notícias da Câmara dos Deputados. Boa noite.
20: Boa noite e até amanhã.
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21: Avança projeto que amplia a promoção de eventos do esporte feminino.
22: Propostas ampliam suporte para mulheres grávidas e mães que estudam.
21: Câmara prioriza emissão de documento à vítima de violência doméstica.
22: Parlamentares aprovam novo símbolo para a identificação da pessoa idosa.
21: Boa noite. Os deputados aprovaram um projeto que estabelece um novo símbolo nacional para identificar pessoas idosas. O texto pode seguir agora para o Senado, como informa a repórter Sofia Peçanha.
23: A Comissão de Constituição e Justiça da Câmara aprovou o projeto que institui um novo símbolo nacional de identificação da pessoa idosa. Hoje, o símbolo mais conhecido é o desenho de uma pessoa curvada com bengala. Pelo projeto, essa imagem será substituída por um novo símbolo, uma pessoa em pé acompanhada da inscrição 60+. O texto altera o Estatuto da Pessoa Idosa e a Lei de Atendimento Prioritário, para determinar que um novo símbolo seja utilizado em assentos preferenciais no transporte coletivo, vagas de estacionamento, filas e caixas prioritárias, além de demais sinalizações destinadas ao atendimento preferencial da população idosa. Na justificativa do projeto, o autor, o deputado Gabriel Nunes, do PSD da Bahia, argumentou que o símbolo atual passa uma imagem negativa e estereotipada do envelhecimento, associando a pessoa idosa à fragilidade e à limitação física. A relatora do projeto, na Comissão de Constituição e Justiça, a deputada Maria do Rosário, do PT do Rio Grande do Sul, afirmou que o país vive uma mudança no perfil da população.
24: Nós estamos cada vez mais velhos, mas nós queremos a longevidade com qualidade de vida. As próprias palavras que a gente usa, parece que a gente fala sobre o mundo produtivo quando não estamos aposentados. E quando estamos aposentados, falamos em inativo.
23: O projeto não muda direitos nem cria novos benefícios para a população idosa. Apenas altera a identificação visual. Essa padronização do símbolo, segundo a Maria do Rosário, também ajuda no reconhecimento dos direitos da pessoa idosa em diferentes ambientes.
24: Esses símbolos unificados no plano nacional contribuem também para que, independente do letramento da pessoa, a gente olhe para uma vaga de estacionamento, para um espaço, para uma fila e faça cumprir as demais leis, seja na saúde, seja no estacionamento, como eu falei, seja em todas as áreas. Então, eu creio que criar esse símbolo hoje faz uma diferença para um Brasil que quer assegurar dignidade, direitos e respeito, sobretudo, à pessoa idosa.
23: Alguns estados já utilizam o símbolo sugerido em suas regiões, mas agora o projeto institui a imagem como símbolo oficial em todo o país. Aprovado pelas comissões da Câmara, o projeto seguirá para o Senado. Da Rádio Câmara de Brasília, Sofia Peçanha.
1: Segurança Pública.
22: Adilson Barroso, do PL de São Paulo, apresentou o projeto que cria um sistema de alerta por aplicativo para avisar vítimas de violência doméstica sobre a aproximação de agressores monitorados por tornozeleira eletrônica.
21: Adilson Barroso ressalta que a ferramenta permite chamar o serviço de emergência com envio da localização em tempo real, registrando as violações como elemento de prova. Ele acrescenta que, segundo o projeto, o poder público poderá fornecer celular às vítimas atendidas.
1: Votação.
22: A Câmara dos Deputados aprovou prioridade na emissão de documentos para mulheres vítimas de violência doméstica. A repórter Júlia Lopes conta como deve funcionar.
25: Mulheres vítimas de violência doméstica que tiverem seus documentos destruídos ou roubados pelo agressor poderão ter atendimento prioritário para emissão de novos documentos. A medida está prevista no projeto de lei do deputado Duda Ramos, do Podemos de Roraima, aprovado pela Comissão de Constituição e Justiça da Câmara dos Deputados. A proposta altera a Lei Maria da Penha e também poderá beneficiar os dependentes da vítima. A mudança busca fortalecer a proteção e a autonomia das mulheres ao reconhecer a importância da documentação pessoal para garantir independência e acesso a direitos. O texto prevê atendimento prioritário em órgãos de identificação civil, cartórios e demais entidades responsáveis pela emissão de documentos com medidas de segurança e proteção da privacidade das vítimas. A regra vale para todos os documentos pessoais da mulher e de seus dependentes. O relator da proposta, deputado Diego Garcia, do União do Paraná, destacou que o projeto prevê mecanismos de proteção e sigilo durante todo o processo.
0: A comprovação será feita presencialmente por meio do boletim de ocorrência ou outro documento equivalente que comprove a situação de violência doméstica. E um ponto muito importante, o projeto também garante que todo esse processo seja feito com segurança e sigilo, protegendo a vítima e evitando qualquer risco adicional à sua integridade.
25: O texto aprovado também altera o Código Penal. Assim, a retenção, subtração ou destruição de documentos da mulher ou de seus dependentes será classificada como violência psicológica contra a mulher. O projeto que garante prioridade na emissão de novos documentos para vítimas de violência doméstica segue agora para análise no Senado. Da Rádio Câmara de Brasília, Júlia Lopes.
1: Direitos Humanos.
2: O projeto que obriga pais agressivos a participar de programa de prevenção de violência pode seguir para o Senado. A repórter Paula Bittar tem os detalhes da proposta.
3: A Comissão de Constituição e Justiça da Câmara aprovou um projeto que obriga pais ou responsáveis que tenham praticado violência contra criança ou adolescente a participar de programas de prevenção desse tipo de agressão. A relatora na CCJ, a deputada Laura Carneiro, do PSD do Rio de Janeiro, disse que o texto se harmoniza com a Constituição Federal, que assegura às crianças com prioridade a proteção integral e o resguardo contra toda forma de negligência, violência, crueldade e opressão. O texto aprovado modifica o Estatuto da Criança e do Adolescente para estabelecer que, uma vez verificada a hipótese de violência física, sexual, psicológica, negligência ou abandono, a autoridade judicial poderá determinar, além do afastamento do agressor da moradia, seu ingresso em programas de prevenção de violência contra crianças ou adolescentes. O autor do projeto, o deputado José Medeiros, do PL de Mato Grosso, disse que a proposta caminha no sentido de trabalhar a saúde mental desses agentes.
5: Um projeto muito importante, porque trata, inclusive, sobre saúde mental. Nós temos vários casos, por exemplo, de violência doméstica em casa com crianças e que chega ao óbito. Esse projeto, ele amplia a atuação do juiz. Ele dá instrumentos para que o juiz possa, não só a questão da pena ali, que ele tem que se ater a isso, mas também demandar um tratamento para a saúde mental do pai ou da mãe que tiver envolvido em casos de violência contra crianças.
3: A proposta que obriga pais ou responsáveis que tenham praticado violência contra criança ou adolescente a participar de programas de prevenção desse tipo de agressão já pode seguir para análise do Senado, a menos que haja recurso para votação antes pelo plenário da Câmara. Da Rádio Câmara de Brasília, Paula Bittar.
1: Justiça.
22: A Câmara aprovou a proibição de candidatura ao Conselho Tutelar de pessoas condenadas por crimes graves. A repórter Fabielle Pires nos conta quais são os casos.
6: A Câmara dos Deputados aprovou uma proposta que proíbe a candidatura ao cargo de Conselheiro Tutelar de pessoas condenadas por crimes graves. Atualmente, para ser integrante de Conselho Tutelar, os candidatos devem ter reconhecida idoneidade moral. Mas a lei não lista critérios para esse requisito. Por isso, a deputada Ana Paula Lima, do Partido dos Trabalhadores de Santa Catarina, apresentou a mudança para impedir que condenados por crimes graves não possam concorrer. O Conselho Tutelar é um órgão de fiscalização que busca garantir que crianças e adolescentes tenham seus direitos respeitados. Os membros são eleitos em cada município a cada 4 anos. A relatora da proposta, deputada Laura Carneiro, do PSD do Rio de Janeiro, que foi secretária de Assistência Social, defendeu a importância dos conselheiros tutelares na proteção de crianças e adolescentes que estão em situação de vulnerabilidade. Ela julga que não pode ser conselheiro tutelar qualquer pessoa.
7: Não pode ser conselheiro tutelar aquele que comete um crime. Né? Mesmo que ele tenha cumprido a sua pena, ele tem sob a sua tutela aquele delito que foi cometido na sua história.
6: O texto final aprovado foi elaborado pela relatora. Laura Carneiro definiu os crimes graves como aqueles previstos em algumas leis de combate à violência, como a Lei de Crimes Hediondos, crimes violentos previstos na Lei Maria da Penha, além de crimes de injúria contra criança e adolescente, racismo e de improbidade administrativa. O projeto que proíbe a candidatura ao cargo de conselheiro tutelar de pessoas condenadas por crimes graves foi aprovado por todas as comissões e segue agora para análise do Senado. Da Rádio Câmara de Brasília, Fabielle Pires.
1: Economia.
21: Dimas Gadelha, do PT do Rio de Janeiro, apoia o projeto que proíbe a exploração, a oferta e a publicidade de apostas de quota fixa. A proposta revoga a legislação que regulamenta as bets e prevê o bloqueio de plataformas, aplicativos e transações financeiras ligadas à atividade.
22: Dimas Gadelha alerta para o aumento do endividamento das famílias e para os prejuízos à saúde mental associados às apostas online. Segundo ele, a ideia é conter os impactos sociais e econômicos dessa atividade, prevendo inclusive punições para quem facilitar o acesso a plataformas proibidas.
1: Relações Exteriores.
21: Comissão aprova a revogação de confisco de bens de alemães, japoneses e italianos por causa da Segunda Guerra Mundial. A repórter Maria Neves contextualiza a proposta.
9: A Comissão de Relações Exteriores da Câmara aprovou o projeto do deputado Kim Kataguiri, destinado a revogar um decreto de 1942, que tinha por objetivo confiscar bens de alemães, japoneses e italianos. Durante a Segunda Guerra Mundial, de 1939 a 1945, Japão e Itália se alinharam ao governo alemão de Adolf Hitler e formaram o chamado Eixo. No Brasil, o presidente da época era Getúlio Vargas, que ao final do conflito se alinhou aos adversários do Eixo, grupo chamado de Aliança e formado por França, Inglaterra, Estados Unidos e a antiga União Soviética. Foi nesse contexto da guerra que o governo brasileiro editou o decreto agora revogado. Kim Kataguiri ressalta que japoneses, alemães e italianos não tinham nenhuma influência ou participação nas decisões políticas e militares tomadas pelos governos de seus países durante a guerra. Para o deputado, manter o decreto em vigor não faz nenhum sentido e afronta os princípios de justiça e igualdade. Relator do texto, o deputado Luiz Felipe de Orleans e Bragança, do PL de São Paulo, afirma que a norma já era injusta em 1942. Ele ressalta que os imigrantes alemães, japoneses e italianos e seus descendentes jamais deveriam ter sido punidos pelas ações dos governos do Eixo. Hoje, na opinião do parlamentar, o decreto contraria o Estado Democrático de Direito.
10: Na diplomacia, os gestos são muito importantes. Esperamos que a revogação de norma tão cruel sirva como gesto de amizade em face de países tão caros à política externa brasileira e às relações internacionais do país.
9: Ainda em 1946, um decreto do então presidente Eurico Gaspar Dutra devolveu bens e direitos dos cidadãos italianos. As propriedades confiscadas de alemães e japoneses foram restituídas ao longo dos anos. Apesar disso, o decreto de 1942 nunca foi revogado. A última propriedade tomada pelo governo brasileiro na época era uma escola japonesa localizada em Santos, no litoral de São Paulo. Em 2018, o prédio foi devolvido à Associação Japonesa de Santos como parte das comemorações dos 110 anos da imigração japonesa para o Brasil. Os bens não reclamados foram incorporados ao patrimônio da União. O projeto, que revoga decreto de Getúlio Vargas que confiscava bens de alemães, japoneses e italianos, ainda será analisado pela Comissão de Constituição e Justiça. Da Rádio Câmara de Brasília, Maria Neves.
1: Educação.
22: Propostas ampliam a rede de apoio para grávidas e mães que estudam. A reportagem é de José Carlos Oliveira.
11: As comissões da Câmara dos Deputados analisam 5 projetos de lei que ampliam o apoio a estudantes grávidas em período pós-parto ou que estejam amamentando. A intenção é criar condições nas escolas e universidades para que elas possam se manter nos cursos normalmente. A relatora, a deputada Cris Tonietto, do PL do Rio de Janeiro, apresentou o texto consolidado das propostas nas comissões da Mulher e de Previdência e Assistência Social.
12: A gente sabe que tem um momento que é muito sagrado para a mulher, que é justamente a maternidade. Agora, também não é justo que uma mulher, justamente por estar grávida, por estar passando pelo período depois, no caso, puerpério, parto, que ela tenha ali algum tipo de cerceamento dos seus direitos, né? E principalmente esse vínculo materno-infantil. O projeto, ele promove um acolhimento, ele viabiliza a oportunidade para que a mulher possa ter o seu direito à educação assegurado.
11: O texto altera a Lei de Diretrizes e Bases da Educação Nacional para garantir adaptações necessárias nas instituições de ensino. A lei que regula os exercícios escolares em casa também ganha novas regras específicas para essas estudantes, sobretudo em relação a acompanhamento pedagógico e material didático. Cris Tonietto cita outros benefícios.
12: Às vezes a flexibilização de prazos administrativos, para que ela possa entregar eventualmente a monografia com um tempo um pouquinho mais dilatado, porque é uma questão de direito. Então, no ambiente acadêmico, a gente precisa de oferta mesmo, de espaços que possa a mulher amamentar o seu bebê, que ela possa, de repente, trocar uma fralda do bebê, se ela tiver que, por alguma razão, levar esse bebê, eventualmente, questões de acesso remoto para esta mulher, para que ela tenha a possibilidade de não deixar e não negligenciar, em hipótese alguma, a sua vocação primária, que é justamente a maternidade, mas também sem sacrificar, de alguma forma, os seus sonhos, os projetos.
11: De acordo com o texto, os mesmos direitos serão garantidos às estudantes que adotarem uma criança ou receberem guarda judicial para adoção. Nesses casos, o prazo do benefício é limitado a 120 dias, o mesmo da licença maternidade. A proposta ainda vai passar pela análise das comissões de Educação e de Constituição e Justiça. Da Rádio Câmara de Brasília, José Carlos Oliveira.
1: Saúde.
21: O projeto de Florentino Neto, do PT do Piauí, garante que laudos, exames e relatórios médicos emitidos por profissionais da rede privada sejam aceitos pelo SUS. De acordo com o texto, os documentos poderão ser usados para encaminhamentos, regulação de consultas e continuidade de tratamentos na rede pública.
22: Florentino Neto acredita que a medida evita a repetição de consultas e exames já realizados. Segundo o deputado, o objetivo é reduzir a burocracia e acelerar o acesso dos pacientes a diagnósticos e a atendimentos especializados.
1: Esporte.
21: Projeto que busca ampliar a promoção de grandes eventos de esporte feminino avança na Câmara. A repórter Silvia Munhato tem os detalhes.
13: A Comissão de Esporte da Câmara aprovou o projeto para obrigar as entidades esportivas responsáveis pela organização de grandes eventos a adotar medidas de promoção do esporte feminino. A ideia é melhorar a visibilidade institucional, o acesso a estruturas esportivas adequadas e o desenvolvimento de categorias de base e formação profissional feminina. A proposta original da deputada enfermeira Rejane, do PCdoB do Rio de Janeiro, tratava do fortalecimento do futebol feminino com várias medidas para garantir a igualdade de gênero. A relatora, deputada Nelly Aquino, do Podemos de Minas Gerais, alterou a proposta, retirando alguns pontos que, segundo ela, já constam da Lei Geral do Esporte, e aproveitou para ampliar o alvo da proposta para todos os grandes eventos esportivos, não apenas o futebol. A deputada enfermeira Rejane apoiou as mudanças.
15: Quanto mais a gente consiga aprimorar uma proposta legislativa para valorizar, né, as mulheres, e eu tenho muita luta também com mulheres negras, com a população LGBT, enfim, eu acho que a gente tem que ir à frente. Não dá para retroceder.
13: O projeto, que trata da promoção da participação feminina em grandes eventos esportivos, será analisado agora pelas comissões de Defesa dos Direitos da Mulher, de Finanças e Tributação e de Constituição e Justiça. Da Rádio Câmara de Brasília, Silvia Minhato.
22: Projeto reconhece as seleções brasileiras masculina e feminina de futebol como manifestação da cultura nacional e símbolo da identidade brasileira. Autor da proposta, Hélio Lopes, do PL do Rio de Janeiro, destaca o papel histórico das equipes na formação da memória e do sentimento de pertencimento dos brasileiros.
21: O texto ressalta tanto a trajetória da seleção masculina quanto a contribuição da seleção feminina para a valorização do futebol. Segundo Hélio Lopes, as duas equipes ajudam a projetar a imagem do Brasil no exterior e reforçam uma referência esportiva e cultural.
22: Termina agora o Jornal Câmara dos Deputados, produzido pela Rádio Câmara, com trabalhos técnicos de Wellington Teles e apresentação de Tércia Guimarães e Luciana Vieira. Uma boa noite para você.
21: A Voz do Brasil volta amanhã. Boa noite.
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16: 20 horas em ponto.
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0: Verdade, meu amigo, minha amiga, boa noite, mundo. O meu abraço a todos que já estão em sintonia com o programa Encontro com a Saudade na noite de hoje. Quinta-feira, 25º dia do mês. Estamos aí praticamente na reta final do mês 6, viu? Verdade. A reta final do meio do ano. Faltando apenas 5 dias para o dia 1º do mês 7. A partir de agora, o programa Encontro com a Saudade. Programa esse, o qual você passa a ouvir a verdadeira e boa música aqui na 87,9 Tobias Barreto FM. 8:13. Ouvimos aí, direto de Brasília, a voz do Brasil. E aí, se você quiser participar, é só pegar o telefone, né, e discar. Os números são esses: 999-968790-8846-4519. Você participa através da ligação ou de áudio ou texto. Ou até mesmo através do Facebook. Aqui no Facebook mesmo já tem quem? Adrinei Silva diz boa noite. Povo de Tobias Barreto, um abraço para meu primo Jorge da Onias Transportadora, direto de Cafelândia, Paraná. O nosso abraço aí para vocês no Paraná, ligados no programa Encontro com a Saudade, e para o Jorge da Onias Transportadora. Obrigado pela sintonia do programa Encontro com a Saudade.
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0: O meu abraço a você, amigo motorista, frentista, vigilante, padeiro, amigo, mecânico, pintor, pedreiro, servente de pedreiro. O meu abraço a você, amigo profissional de qualquer área. Obrigado pela sintonia da Tobias FM. Vamos trazer logo as primeiras, vamos nessa, porque já são 8:15, os firmes. A gente era feliz e não sabia. Você sabia disso? Pois é, éramos felizes e não sabíamos. Mas o título da música é A Gente Era Feliz e Não Sabia.

0: Então tá aí, Renato e seus Blue Caps, com a música A Irmã do Meu Melhor Amigo, em Tobias Barreto, 8h29, verdade, 8h29 aqui na Tobias Barreto FM. Acaba de chegar uma voz, vamos ouvir agora. Alô, boa noite. Que houve? Vamos? Alô?
1: Boa noite, Aldemir.
0: Zé Augusto.
1: Boa noite a todos que fazem a nossa Tobias Barreto FM.
0: Certo.
1: Vamos aqui. Eu sou essa celesta sua 70 vezes, não sou essas músicas de forró.
0: É.
1: Nenhuma, não. Sabe?
0: Ok.
1: Não é ruim, mas que é São João. Uhum. Mas essas músicas de celesta, vamos respeitar. Viu?
0: São boas.
1: Está em primeiro lugar.
0: Verdade.
1: Aldemir, eu queria oferecer a sua Mequinha,
0: sim,
1: a seu Manuel de Belo,
0: uhum,
1: a Vossa Excelência, ao senhor,
0: obrigado,
1: a nosso amigo Nan, a João de Padre Pedro, Pedão,
0: sim,
1: a Palito, nosso amigo Palito, aquele lá do Guarujá.
0: Guarujá, Maciel.
1: Esqueci o nome dele, mas não tem jeito.
0: Maciel Arão.
1: Lembrar. E aquele lá da Boa Vista.
0: A Boa Vista.
1: Do Bolo. João do Bolo.
0: João do Bolo.
1: E a nossos amigos todos, viu?
0: Okay.
1: E a música, falei como é a história. A música você escolhe aí, entre Valdir Soriano, Zé Augusto, Sérgio Pano, Nelson Gonçalves, qualquer um que você soltar aí, para mim tá bom.
0: Pronto.
1: Mas se eu tô, se Deus quiser, escutando até o fim, tô. Sou apaixonado por essa seleção moderna. Você passa aí, meu filho. Tchau, um abraço. Viu?
0: Valeu, meu amigo.
1: Ouvinte é assim, viu? Pede não, só pro Jack. Tchau.
0: Com certeza. Meu abraço, Augusto. Obrigado aí pela sintonia do programa Encontro com as Saudades da Tobias Barreto FM. Quer que mais por aqui, hein? Vamos abraçar. Quem? Eu digo agora. Cadê? Tá aqui. João Alberto, amigo. Um abraço. Obrigado também pela sintonia do programa Encontro com a Saudade. Alô, Mazarope, tá acordado? Obrigado também pela sintonia da Tobias Barreto FM. Olha. O tremor de terra que aconteceu na Venezuela já matou mais de 180 pessoas. E mais de 1.500 pessoas estão feridas e outros desaparecidos. Tá bom? Verdade. Na Venezuela. E moradores estão procurando sobreviventes, porque estão sem profissionais para poder ir à procura. Então, eles mesmos é quem estão, né, procurando sobreviventes. Está aqui, Venezuela, sem resgate. Moradores buscam vítimas por conta própria nos escombros. Está aí, a Venezuela tão sofrida. Os venezuelanos sofreram por anos nas mãos daquele ditador severo, o tal do Maduro. Quando tenta melhorar alguma coisinha, aí agora aparece esse tremor de terra para o sofrimento aumentar. Deus é Pai. Zé Augusto, eu vou colocar aqui agora quem? Colocar logo uma seresta boa. Não é? Zé Augusto quer ouvir aí uma seresta. Vamos à procura do Valdir. Vamos lá. Não é? Vamos à procura. Pronto. Valdir Soriano chegando aqui agora com Paixão de um Homem. É, tá velho que eu coloquei essa música nesse programa. Então vamos lá. Valdir Soriano, às 8h33. Paixão de um Homem. Cadê? Sai ou não sai? Sai.

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1: Aqui no programa Encontro com a Saudade, a belíssima música Velha Companheira.
0: Eu ouvirei.
1: Em Tobias Barreto, 8 horas 49 minutos. Vou repetir o nome do cantor: Alvanildo Araújo, é o nome do homem. Viu? Aí o cantor com a música Velha Companheira. Alvanildo Araújo é o nome dele. Para quem estava pensando que era Altemar Dutra, não era, viu? E não é. Agora em Tobias Barreto, já são 8h50. Um abraço aí para o meu amigo Laércio, pai de Sanderson, ele que está em sintonia com o programa Encontro com a Saudade. Um abraço, amigo. Boa noite, dá lembrança à família, tá bom? Olha, participe da festa de São Pedro e São Paulo. Teve início no dia 19, que foi sexta-feira, e o término será domingo agora, dia 28. Verdade, o encerramento da festa será domingo, dia 28. Mas hoje mesmo à noite está acontecendo a quinta noite, viu? A quinta noite está acontecendo. O celebrante da noite de hoje está sendo o padre Iuri, pároco da quase paróquia São Miguel Arcanjo, ali da Ducati. Então tá aí. É quase paróquia? Paróquia não é paróquia não, é ainda? Hein? Ainda não é paróquia? E o bispo não veio para cá entregar aquela paróquia, aquela igreja a todos os moradores? E o padre Jodeclã não disse que só iria deixar Tobias Barreto depois que entregasse já como certo a igreja lá como paróquia? Acredito que já é paróquia. Bom, vamos ouvir uma voz que acaba de chegar aqui no programa, Encontro com a Saudade. Alô, boa noite.
2: Boa noite, Valdemir Barreto. Sim. Ei, passou a música aí pra mim, de Reginaldo Rossi, oferecer a Bico, o Verde,
1: certo.
2: É a galera aqui de Serra do Mont, escutando esse programa.
1: Valeu, amigo. Tá
2: escutando esse programa.
1: Pronto. É o Valdino, lá no Santos Dumont, ligado no programa Encontro com a Saudade. Tudo de bom para vocês aí, viu? O meu abraço. Reginaldo Rossi vai cantar. Quer que eu coloque um Reginaldo Rossi? Eu vou à procura do garçom, tá velho, que eu coloquei essa música aqui. Aqui no Facebook tem Suberlan Silva. Boa noite, Santa Luzia. Jaguaruana, Ceará. Então tá aí, Suberlan Silva em Jaguaruana, Ceará, acompanhando o programa Encontro com a Saudade. Um abraço, amigo. Uma boa noite, obrigado. Primeiro tem Silvinho com a música Quem É? E logo depois vamos à procura do Reginaldo Rossi para os amigos aí no Santos Dumont. E na sequência eu vou trazer o Raimundo Fagner, o conterrâneo aí do cearense, lá de Jaguaruana, Ceará. Tá bom, amigo? Seu conterrâneo aí cantará no programa Encontro com a Saudade às 8h53.

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